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2: Olá, tudo bem? E aí, como é que você tá? Tudo jóia? Começando mais uma edição do Pega Leve. Wilson por aqui. A partir de agora eu te faço companhia, tocando só as músicas lindas que você mais gosta. Sempre com a sua interação e sua participação. Mande também tua mensagem em facebook.com/programa Pega Leve. A gente começa com Phil Collins, do

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0: 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À procura de alguém.
1: À procura de alguém. Esse quadro é feito para os solteiros e eu falo hoje do Jorge Sampaio. Ele tá solteiro, tem 50 anos, tá procurando aqui, ó, mulheres entre 40 e 50 anos para quem quer se relacionar sério. Bom, então, se você gostou dele e quer se comunicar com ele, é só acessar facebook.com/programa Pega Leve. Imagina

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2: Três músicas de amor do ouvinte. Sequência da Débora Andrade, que a gente ouve agora.

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1: Quero você ao meu lado. Mensagem da Alana Alencar pro Celso Nunes. Celcinho, meu amor. Como você é lindo. Como você é gato. Eu te amo e quero estar sempre ao teu lado.
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0: Linda a tradução, né? Se você quiser, a gente traduz também pra você sua música favorita. Manda no facebook.com/programa Pega Leve. 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

0: história de amor.
1: Minha história de amor. História de hoje da Tânia e do Almir. Oi Wilson, sou a Tânia. Eu conheci o Almir e esperando numa fila enorme de banco. Aquelas filas que parecem não andar nunca, sabe? Isso há quase 30 anos. Todo mundo impaciente, olhando pro relógio, suspirando sem disfarçar. Eu já estava irritada quando eu ouvi alguém atrás de mim comentando baixinho sobre como aquela fila parecia teste de paciência. Eu virei meio que no automático e acabei respondendo. Mais por impulso do que por vontade de puxar assunto. Quando vi, a gente já estava conversando. O Almir tinha um jeito leve, quase divertido. A gente começou a inventar histórias para as pessoas na fila, criar teorias completamente aleatórias. E me peguei rindo num lugar que normalmente eu só queria ir embora. A fila demorou muito mais do que deveria. Mas, pela primeira vez, eu não me importei. Quando finalmente fomos atendidos, ficou aquela sensação estranha de que a conversa não podia acabar. A gente saiu e ficou aí mais um tempo do lado de fora conversando. E o que era só uma fila qualquer, acabou virando o início do maior amor da minha vida, que se transformou em uma família com dois filhos lindos. Amo vocês, meus amores. Elton John e Britney Spears.

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0: Ed Sheeran, Thinking Out Loud, a mais romântica da hora. Obrigado pelo teu carinho. Um beijo e até a próxima. Tchau.
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0: senhores. Ladies and gentlemen, chicos e chicozinhos, irinhas brasileiros e brasileiras, muchachos e muchachinhas, graças a Deus que a sexta-feira chegou na Nova Inglaterra. O tempinho vai ficar mais ou menos, não vai ficar como a gente gostaria, mas vamos agradecer que já tá bem melhor do que tava antes, né? Bom seria se ficasse aquele solzinho gostoso pra gente não precisar sair com esse tanto de agasalho. Mas anyway, estamos chegando lá, até porque, meu querido amigo, nós estamos nos aproximando da prima da Vera. Daqui a pouquinho nós vamos falar sobre isso aqui no programa, tá? Deixa eu dar um toque pra você que tá ouvindo o programa, que nunca participou. Hoje é dia de você participar desse programa pelo 774-707-7835. Manda sua mensagem pelo WhatsApp. Se você nunca participou do programa, que tal nessa sexta-feira você falar oi? Mais nada, você fala mais nada, tá? Ah, é. Qualquer coisa, manda um áudio. Ah.
1: Problema!
0: É, tem que saber que você existe. Segura, aí do outro lado, né? Qualquer coisa. Manda pra nós aqui no 774-707-7835 no oferecimento da Magui Toyora. 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Ah, vamos preparar pro assunto de hoje? Vamos.

hoje nós vamos falar de uma coisa que todo mundo tem. Inclusive, tem vários ouvintes aqui super sensíveis ouvindo este programa, tanto homens quanto mulheres, que o nível de sensibilidade é muito grande, mas eles não querem demonstrar, tá? Tem muito rapaz, muitos rapazes aqui assim. Gente, deixa eu falar um negócio aqui. Todo mundo conhece uma pessoa fresca, né? Mas tem gente que não é fresca, não. É importada direto do laboratório da frescura. Sério? É aquele tipo de pessoa que complica o simples, que transforma uma situação normal num evento internacional. Pede água sem gás, sem gelo, e eu quero no copo de vidro. E eu quero limão espremido do lado esquerdo. Petista, tu é petista? Eu já me lembrei de uma história que me marcou, né? Uma amiga minha pediu caipirinha com adoçante. Pode fazer a caipirinha com adoçante pra mim? Eu fiquei olhando e pensando, minha filha, isso não é dieta não, isso é crime cultural, tá louca? Sério mesmo, velho. Tem gente que não pisa na areia porque gruda no pé. Bruno. Tem gente que não come pizza dobrada porque amassa o formato. Ah, não. Dobrou, não como. Fiat dobrou. Tem gente que fala que está com frio, com 20 graus. Eu sou esse ser humano, tá? Pergunta hoje é forte, é polêmica, é libertadora. Você pode falar das suas ou pode falar das pessoas que você conhece, tá? Na sua opinião, qual é o cúmulo da frescura? O que você olha e pensa? Ah não, brother, aí já passou do limite, não dá, mano. Não dá. Isso é frescura nível high. Vale frescura de relacionamento, de comida, de academia, vale frescura de brasileiro vivendo no exterior. Então manda mensagem agora, porque hoje o programa promete expor a frescura mundial. Por exemplo, dizem que falar dos outros é muito fácil. But right now I'm gonna talk about myself. Good morning, white truck. Eu tenho uma frescura comigo quando eu vou passar manteiga no pão. Eu pego ali uma fatia do pão, eu não consigo pegar a manteiga e passar só no meio do miolo do pão, não. Eu tenho que passar a manteiga em toda a borda do pão. Enquanto eu não espalho a manteiga em... Por isso que eu não gosto da manteiga, quando vem aquela manteiga congelada, dura, não dá. Eu pego a manteiga e vou espalhando ali cada cantinho, eu acho uma frescura, mas eu faço isso, né? E pego a faca e eu vou passando a manteiga e vou passando, circulando ali, dando volta no pão, até eu entender que aquele pão está completamente, usando um termo bem popular, lambrecado na manteiga. Tô falando seco. Tô falando sério, brother. Nossa, quando eu vejo assim, eu falo assim, ó. Eu já vou pensando, brother. Eu já falo com a minha mãe. Mãe, me dá um real que eu vou pro pagode. Eu lembro dessa música, velho. Falando de manteiga, eu lembrei dessa musiquinha. Então eu vou lambrecando assim o pão. Até ele ficar todo, que eu ver que tem manteiga no pão inteiro. Quando você morde um pão que a manteiga, você não pega a manteiga no pão, é ruim. Então é um tipo de frescura que eu tenho. Tá? Eu tô falando sério. É.

Parei. Não, pega no compasso da manteiga, brother. Então, a gente quer saber aí da sua frescura. Todo mundo tem uma. Não adianta falar, eu não como com... Eu não vou... Eu não ouço... Fala da sua. Falar dos outros é muito fácil, conta da sua. Mas se quiser falar dos outros também, estamos abertos para ouvir sobre as frescuras alheias neste programa.

interessante. Hoje, sexta-feira, 20 de março de 2026. Hoje não é apenas o começo simbólico da primavera. Hoje é o famoso equinócio, né? Aquele momento especial em que o dia e a noite ficam praticamente com a mesma duração. Isso mesmo, né? É como se a própria natureza desse uma pausa, um equilíbrio, um respiro depois de um inverno longo e pesado. Aqui nos Estados Unidos, essa data tem um significado muito mais forte, porque quem enfrenta meses de frio intenso sabe o quanto a chegada da primavera representa renovação, esperança e um novo ânimo para seguir em frente, né? Os dias começam a ficar mais claros, o sol aparece mais cedo e até o coração parece que fica mais leve. Vocês não concordam comigo? O coraçãozinho fica mais leve? É tempo de florescer, de renovar os planos, de acreditar que coisas boas estão chegando. Porque toda estação difícil passa, né, gente? Já dizia o poeta, nada é pra sempre. Eu não sei se é poeta, mas alguém já falou essa frase, eu não sei quem falou. É, nada é pra sempre. Pronto, né? É. E sempre chega um tempo mais bonito pra gente viver. E quando esse clima toma conta da alma, né? Aliás, é quando esse clima toma conta da alma. Quando a esperança, ela

0: festa rosa.
1: Traz Brasil, traz Brasil, traz.
0: Para lidar, trago essa rosa.
1: Hoje é sexta-feira, hoje é sexta-feira.
2: Goiabinha, goiabinha.
1: Olha, o céu está tão lindo. Vai chover mesmo, no final da tarde vai chover. Maurício Manieri acertou aí, hein? Vai chover, vai chover. Ah, meu Deus do céu. Bom dia pra você, obrigado pela audiência.

0: Deixa eu falar dos nossos patrocinadores, que é importante falar de quem contribui pra gente estar aqui todos os dias feliz da vida, pelo menos com as contas em dias, né? Isso é muito importante. Agora deixa eu dar um toque pra você que está ouvindo a Rádio Insuperável nesse exato momento, nessa manhã de sexta-feira, né? 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

0: rimou, não rimou. As pessoas frescas não mandam áudio.
1: Tem vergonha de falar na rádio, porque esse Leandro é doido.
0: Gente, manda áudio, eu não sou doido, eu vou te receber com todo o carinho do mundo. Assim como alguém recebe um visitante pela primeira vez no estabelecimento comercial. Fala, oi, seja muito bem-vindo aqui, irmã Elisete. Seja bem-vindo, querida. Que Deus lhe proteja, amém. Pode mandar, não precisa ter vergonha de mim. Eu não, apesar de latir, eu não mordo.
2: Faz bastante. Vai, Filho Santos. Aí vem falar, ó, como é que eu vou falar? Vou falar outra coisa. Morder não morde, não, mas... latir ele lá, late.
0: Vamos lá, hoje a gente tá falando de frescura, né? Gente fresca, que tem umas frescuras.
2: É. Nossa, Leandro do céu, Deus, eu não como, não como.
0: Minha mãe é fresca, minha mãe é fresca. É. Pra mim, o cúmulo da frescura é a pessoa pedir café descafeinado. Aí você tem café descafeinado? Mande áudio.
3: Mande áudio.
0: Leandrinho, outro tipo de frescura. É gente que se incomoda com mulher que pendura calcinha no banheiro. Ah não, gente, eu acho chato, né? Não, tô falando sério, velho. Eu acho desconfortável. Você vai no banheiro, na hora que você vai abrir ali pra tomar banho, tá ali uma calcinha pendurada, ali no, como é que chama o negócio de abrir a torneira do chuveiro ali, como é que chama? Abridor de chuveiro. eu acho também desconfortável. Ô, fulana, tira essa calçola daqui, tá me atrapalhando. Leandrinho, perfuma o ambiente, meu filho. Aquilo ali chama atração masculina. Olha, pendurou ali. Não, tem gente que pendura lá, vai deixar pendurado ali, né? Então, falando de frescuras, Leandrinho, pergunta à sua mãe quanto tempo demora pra dar o resultado do nome no sapato. Até agora não vi nenhuma diferença. Ah, vai te catar, vai, ô Augusto, vai te catar, vai. Não vou perguntar nada pra minha mãe, tá? Não vou perguntar. Ah, Leandro, meu amor, estava com saudades de você. Minha patroa Cida estava no Brasil. Fiquei um mês sem ouvir você. Fiquei depressiva. Estamos aqui te ouvindo. Ana Luísa e Cida. Alô, meus amores! Obrigado pela audiência, viu? Ana Luísa e Cida. O Roberto falou, eu tenho 4 frescuras, Leandrinho. Essa é a minha primeira participação, gosto muito do programa. Olha, Roberto, um Cosmic Laser pra você. Ó, no meio da testa, tá? Só não quero que fale do Pedrão, tá bom? Leandrinho, eu tenho 4 frescuras, né? Fresh. Só tomo café do Starbucks. Ai, meu Deus do céu.
4: Ai, ai, ai. Esse aqui é aquele menino que é o Garreira no Leal?
0: Provavelmente. Eu não bebo água se não for sparkling water. Ai, meu Deus, é viado.
5: Tu é fresco!
0: E prefiro uma pipoca do que um sanduíche. Meu Deus do céu. E sempre depois de uma refeição, tomo um cafezinho. São minhas frescurinhas. O que você acha disso? Éder,

0: pipoca. Leandrinho, como é que fala uma pipoca? Leandrinho, uma pessoa fresca pedindo pipoca, como seria?
1: Can I have a popcorn? Oh, yeah. Yes, please. Can I have a 2 popcorn? Oh, yes.
2: Hey, how can I help you?
1: I need a popcorn. You guys don't have a popcorn.
0: Ai, meu Deus do céu. Ainda falando de frescura.
3: Leandrinho, bom dia, Leandrinho. Rapaz, ainda bem que você tocou nesse assunto de pessoa. Essa semana eu tava conversando, tem um camarada aí. Falar o nome que ele escuta a rádio.
0: Tá bom, fala. Não,
3: rapaz,
0: tá
3: bom. A esposa dele não pode cozinhar quando ele tá em casa.
0: Por quê?
3: Ele não gosta de cheiro de comida em casa.
0: Ah, vai te catar, gente.
3: E aí, a esposa também dele não pode usar calcinha cor bege.
0: Ah, não acredito.
3: Diz ele que dá a impressão que a calcinha tá encardida, tá suja. Bom dia.
0: Calcinha bege não, tá? Muito bom, muito bom. Leandrinho, hoje está lindo, perfeito, super agradável aqui em Morro Beach, tá? 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Ai, meu Deus, nascer do sol de cima da cama, cara. Bom dia. Fresco por aqui, derrete, velho. Ah, deixa eu ver quem mais mandou mensagem. Leandrinho, tudo jóia? Aqui é Leandro e Angélica, somos de Duque de Caxias, Rio de Janeiro, caminhoneiro. Estamos agora chegando em Juiz de Fora, em Minas Gerais, em busca das notas, né? E ligados na Rádio Insuperável via app. Tamo junto, ó, falou, Leandrão. Bação pra você, velho. Obrigado pela audiência, bicho. Se tiver ouvindo a rádio aí, dá uma buzinada aí, velho. Leandrinho, a minha esposa...

0: do Santo, mas gosto de ouvir a rádio. Obrigado, você da Serra, ligado aqui com a gente. A minha frescura de todo dia, eu adoro café proteico de pistache do Starbucks. Uma música pra quem gosta de uma música pra quem gosta de café proteico da Starbucks, aquele café de proteínas.
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0: Cidade, 6 e 4.
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0: Augusto Júnior, adoro o café da Starbucks.
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0: Especialmente para Augusto Júnior. Sobe o tom, sobe o tom, meu amor.
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0: Adoro.
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0: cities here.
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0: Em homenagem ao café da Starbucks. Agora canta, Brasil! Solta a voz, Augusto!
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0: Tá bom, já chega. Eu adorei isso. Leandrinho, bom dia. Meu nome é Angélica Martins, do Rio de Janeiro, de Duque de Caxias. Minha filha acorda marido de madrugada pra esticar o lençol. Isso é muita frescura, sabe? Não, bicho, aí não dá, né, cara? Leandrinho, minha frescura... Todos nós temos uma frescura. Minha frescura é andar na garupa do Aladim. Ele até pintou o tapete de vermelho. Imagina a gente num tapete e ele achando que estava no Titanic. Com abraços abertos e vento batendo na cara. Eu não entendi a piada, né? Às vezes eu me perco nas piadas aqui. Vamos ouvir mais.
2: Ô, Leandrinho. Bom dia você. Bom dia pra essa galera maravilhosa.
0: Bom dia, Zé Prestes. Bom dia.
2: Leandrinho, eu não tenho frescura comigo, não. Mas eu conheço uma pessoa que tem uma frescura danada. Uma vez eu fui comprar um café pra levar pra essa pessoa. Eu falei, o que você quer tomar de café? Essa pessoa virou e falou assim: vai lá na Brasil Bakery, lá no frente,
0: padaria Brasil Bakery,
2: prefeitura de Framingham, procura fulana de tal.
0: Jana, a Jana.
2: Só ela sabe preparar o meu café.
0: Ai, que delícia.
2: É frescura, gente, não é? Quem que é essa pessoa? Duvido se você adivinha quem é, Goiás.
0: É a Jana da padaria Brasil Bakery. Tô falando sério. Faz um café delicioso. Meu Deus do céu. Deu até vontade agora, né? De comer um cafezinho. Tomar um cafezinho. Se a Jana escuta isso, viu? Ai, meu Deus do céu, viu? Nossa Senhora, de comer um cafezinho. Falei, Leandrinho. Até porque, né, gente? 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
3: Muito bem!
0: Menino Pezinho, fala comigo.
4: Bom dia, Leandrinho. Fala comigo, coxinha. Bom dia.
0: Como é que você tá, filhote?
4: Olha, Leandrinho, eu não sei se é frescura.
0: Claro.
4: Mas é um trem que eu faço.
0: Claro.
4: Inclusive, eu passo cada vergonha quando vou na casa dos outros, que você tá doido.
0: Ah.
4: Eu tenho mania de toda vez que eu vou tomar alguma coisa no copo, na taça, no que seja.

0: no pinico, não quer que seja que eu for tomar, naquele lugar não importa. Moço, eu despisto pra um lado, pro outro. Ah, toma aqui um suquinho. Tomo, colocou o suquinho, eu pego aquele copo, dou aquela balançadinha, olho pra um lado, pro outro, taco o nariz no copo e sinto o cheiro primeiro. Se eu sentir o cheiro de qualquer coisinha, ah, meu filho, não desce não, viu?
1: Meu Deus do céu.
0: Eu não sei se é frescura, né? Eu acho que é.
1: Eu acho que é frescura também, porque eu fico a cheirar o copo antes de tomar um líquido. É frescura, é frescura. É frescura nível hard essa. Aí é frescura. Eu considero frescura.
2: Ai, não quero.
1: É frescura. É frescura. Eu considero frescura, tá? Eu considero frescura. Ah, olha aí, o Roberto mandou a foto. Vai um café aí, Zé Ruela? Ah, da Starbucks, fala aí. A Starbucks, até a pronúncia do nome já é, já fala. Qualquer um que você pede, homem não fala Starbucks, fala um café, vou lhe tomar um café. Homem não fala, homem fala assim, vou lhe tomar um café. Agora o fresco fala, ai, Starbucks. Starbucks soa como frescura. Eu tô falando sério, o nome assim, é Starbucks. Você vê que até o Eduardo, quando fala que Starbucks, é meio fresco. Fala, ai, meu café da Starbucks. O nome já é meio fresco, assim. É um nome que soa bem, bem suave, assim, né? Starbucks. Starbucks. Vamos pra notícia? Esse programa não é feito só de humor. Esse programa é um programa que tem os melhores correspondentes, tem a melhor equipe de... Ah, quem é Central da Manhã pra chegar perto da gente, brother? Quem é o Benevibes? Quem consegue bater o nosso jornalismo é preciso, né? É o único programa que tem um helicóptero, né? Com um jornalista considerado a Ana Maria Braga Morena de Nuuk. Ai, meu Deus. A Maju, como é que chama a Maju? Vamos chamar então o grande Éder Paixão, repórter de Nurcão, um dos grandes nomes do jornalismo, né? A nossa Glória Maria de Nujazz. Bom dia, Paixão.
3: Fala, meu patrão.
1: Nossa,
3: bom
1: tinha
3: dia,
1: vozinha pra gritar, baixo.
3: Como é que você tá, minha flor?
1: Tô, me respeita,
3: tô. Patrão, sextou.
1: Graças a Deus.
3: Sextou? Sextou mesmo. Sextou. Tá perdido. Patrão, uma notícia rápida e ligeira aqui. Depois desse barulho todo que o Ratinho tá fazendo na televisão aí e tal, contra o Wagner Moura, blá blá blá. Saiu uma notícia também aqui pro Estúdio I, chegou, isso é break news, tá? Que o Ratinho está negociando comprar o SBT. E nas negociações, algumas coisas tá em pauta, igualzinho, não pode... tirar alguns programas, né? Que uns programas tem que continuar mantendo lá, os programas que o Silvio Santos fazia, que a filha dele agora sumiu.
1: Fofoqueiro,
3: então, isso aí, né? Mas tá em negociação, o Ratinho tá querendo comprar o SBT.
1: Ah, vai comprar.
3: E é isso aí, parceiro. Ó, e ontem, aqui durante o dia, a Mimi tava fazendo um regaço aqui no... Tá pegando ainda. Cuidado, meu povo. E o resto, patrão, vamos estar falando na rádio. Vamos que vamos.
1: Obrigado, obrigado. É um jornalismo sério, né, Leandro? Eu prefiro a hora da notícia, é muito melhor. Ai, meu Deus do céu. 7h37. 7h37.
4: É sexta.
1: 7h40.
4: É sexta.
1: 38. Trabalhar, né, gente? A gente tem que trabalhar, né?

Você sabe que dia é considerado hoje também, no mundo inteiro? Presta atenção, isso é muito legal. Hoje, né, hoje, cadê o tô procurando meu texto de sexta-feira. Subiu meu texto de sexta-feira, subiu, tá aqui, ó. Presta atenção. Hoje é o Dia Internacional da Felicidade. É uma data criada pela ONU para lembrar uma coisa que a gente vive esquecendo na correria do dia a dia, né? Que felicidade não é só ter dinheiro no bolso, nem só conquistar metas, né? Felicidade é ter paz na mente e leveza no coração, principalmente para quem é imigrante, né? Que trabalha muito, acorda cedo, enfrenta luta, saudade, responsabilidade. Às vezes a gente fica esperando a felicidade chegar num grande acontecimento. Numa promoção, numa casa nova, numa viagem dos sonhos. E esquece que ela costuma aparecer primeiro nas coisas simples. Ela está naquele café quentinho antes de sair para trabalhar, na mensagem inesperada de alguém querido falando: como é que você tá? Tudo bem? Oh, lembrei de você. Na risada com um amigo, né? No dia em que o trânsito ajuda, ou até quando você percebe que, apesar das dificuldades, você está seguindo em frente com coragem. Ser feliz, meu amigo, não é viver sem problemas. É aprender a encontrar pequenos motivos para sorrir, mesmo quando a vida aperta. E entender que felicidade não é destino, é caminho, é construção diária, é escolha também. Então, hoje, faz um teste aí. Respira fundo, olha ao redor e tenta perceber quantas pequenas bênçãos já fazem parte da sua história. Porque no fim das contas, meu amigo, a felicidade pode estar mais perto do que você imagina. Às vezes, ela só está esperando você desacelerar para conseguir sentir. Às vezes você está tão acelerado que você não consegue perceber, falar que coisa boa, que cama gostosa, que bom poder chegar em casa, tomar um banho quente e dormir nessa cama gostosa, bem agasalhada, bem acompanhado, né? E já que o clima é esse, felicidade, nada melhor do que uma música que fala muito sobre a felicidade, no Dia Mundial da Felicidade. Você procure a felicidade nas coisas simples. Para que você procure a felicidade nos gestos generosos. Fazendo gestos generosos, isso te proporciona felicidade. Julgando menos o ser humano, amando mais, né? Sendo mais prestativo. O que é que você tem feito de bem para as pessoas que estão ao seu redor? Ou tem pensado só em você? Às vezes a gente pensa só na gente. É

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0: nós estamos falando de frescura aqui no programa, né? Todos nós temos. Você pode falar das suas, você pode falar das pessoas frescas. Você fala, ai meu Deus do céu, Deus me livre. Ah não, se o pó de café não for, como é que chama aquele café famoso o Zé Preste? Se não for Bustelo, não tão. O bicho foi embora pro Brasil levando café Bustelo. Ah, meu Deus, é o troque branco, Gabriel? Deixa eu ver. Não, o troque branco, o que tá escrito atrás? Eu dei zoom aqui pra ver. Meu Deus do céu, Gabriel, tá com cara, hein? Tem que ter o número 126. Ai, meu Deus. A Marilene falou, a minha felicidade é ouvir essa rádio. Love you, insuperável. Love you, Leandrinho, obrigado. Bom dia, Silvia Valência. Mande áudio pra nós aqui, mande áudio. O menino cor-de-rosa, Jay Pink. Fala comigo, gatinho.
1: Bom dia, Leandrinho, beleza?
0: Beleza, fi.
1: Falando em pessoas frescurentas, semana passada eu atendi uma cliente, como eu trabalho em restaurante final de semana.
0: Certo.
1: Ela chegou em mim e falou que queria suco de laranja batido no liquidificador com gelo e coado. Porque é assim que eu gosto, foi essa a palavra que ela usou.
0: Meu Deus!
1: Aí depois dela ter tomado o suco dela, ela e o marido dela, o marido dela tinha pedido suco de abacaxi com hortelã, e ele, os dois tinham finalizado, só que o dele tava, tipo assim, menos de um dedo pra acabar. Só que como tava muita espuma do abacaxi, eu achei que ele tinha terminado. E cheguei nela e perguntei, né, se eu podia retirar o prato dela e o copo dela que ela já tinha usado.
0: Certo.
1: Só pra manter um espaço limpo na mesa. Aí ela falou que não queria essa sobremesa, né? E ela foi. Eu ouvi o marido dela falando que queria sair dali logo. Aí eu fui, peguei o recibo, levei na mesa, só que ele já tinha levantado. Aí depois ela chegou em mim falando que o marido dela não gostou do atendimento porque eu quis tomar o copo dele da mesa. Aí eu falei que não. Eu só perguntei se eu podia retirar só para manter o espaço mais limpo e confortável para os dois na mesa.
0: Meu Deus.
1: Mas sabe aquela pessoa que quer caçar problema em tudo?
0: Vai para restaurante para brigar.
1: Assim, sim, depois ela perguntou se eu poderia fazer o pagamento dela só com os números do cartão. Eu falei que podia. Daí o celular bloqueou. Eu falei, eu posso tentar? Ela falou pra mim, não, você não vai tentar, porque eu tenho dinheiro, eu só tô pedindo isso pra você porque o cartão tá no carro. Eu falei, mas eu preciso que você desbloqueie a tela do seu celular, então por isso que eu tô pedindo tentar. Então, tipo assim, aquelas pessoas que cri-cri, e uma menina que trabalhava lá, disse que ela já deu problema em outra loja, uma loja de roupa, que essa mulher já, na TJ Maxx, ela nem queria atender mais ela, que ela só dava novidade. Então é o tipo de pessoa que só causa problema, sabe?
0: É fresco, é fresco. Cara, o JP, eu sei muito bem que você tá passando, porque eu já trabalhei de garçom. Tem gente que sai de casa pra brigar. Simplesmente isso, ela quer. Você fala com a pessoa, bom dia, oi, me dá um suco. Meu Deus, não gostei. A senhora quer mais. A senhora pediu uma. Não quero! Então fica em casa, Satanás! Fica só você em casa! Cara, eu sei exatamente que tipo de cliente que você tá falando. É muito ruim. Porque a gente que trabalha com atendimento ao público e quer sempre dar o nosso melhor, é muito complicado quando você pega gente que você não acha o lado da pessoa. Você não acha o lado da pessoa. Ela vai procurar os mínimos detalhes. Falando, não gostei porque pediu pra tirar o copo. Ah, brother. Nossa senhora. Não, e o problema não é que a gente fica puto, né? Mas aí você tem que respirar, manter o bom humor e sorrir, né? Não, tudo bem. O que eu posso fazer pra senhora? A vontade de falar, some daqui, inferno, vai. Vai embora. Pra você trabalhar, né, com atendimento, é igual aqui na rádio. Você tem que trabalhar com atendimento ao público. Você tem que ser psicologia, né? Se você não tiver bem, você fala, não liga mais, não. Não me enche o saco, não. Ah, não. Vai ouvir o R.R. Soares. Não. Pronto. Você fala assim, às vezes você fala assim, né? Mas, enfim, entendo você. É, tem gente que é muito fresca. Calabar! Cadê você, filho? Ah, não funcionou agora? Deixa eu voltar agora, vai lá, fala.
2: Bom dia, concordo com o Zinho.
0: Concordo com o Zinho.
2: Você vai tomar um negócio. Você põe o nariz no copo, você sente um cheiro de ovo.
0: Ah, não.
2: Esse não, né?
0: É fresco.
2: Normalmente são copos que é lavado com ducha velha.
0: Nossa.
2: Bucha suja, pia lá, cheirosa.
0: Olha aí.
2: E aí tem um cheiro de lobo. O copo tem que meter na dishwasher. E aí sim.
0: Olha
2: aqui. E as pessoas que falam tudo no diminutivo também é frescura, viu?
0: Olha aí.
2: Pia, copinho, cafezinho.
0: Ah, vai te catar. Ah, vai te catar. Vai te catar. Não é não, tá? Ah, não fala nada com você, tá? A gente coloca no diminutivo pra ficar mais fácil, mais bonito, mais suave, tá? Ah, fala, André.
3: Leandrinho, será que é frescura? Ah. Tirar os talheres, todo qualquer talheres, dar uma rabadinha, passar uma água?
0: Não, não é não.
3: Isso é frescura?
0: Não.
3: Mas pá, que é frescura minha. Quando eu vou pegar qualquer tarefa, eu gravo toda hora.
0: Olha
3: toda
0: isso.
3: Toda hora eu
0: gravo. Não, vou lavar isso aqui. Vai
3: qualquer coisa.
0: Passou um bicho nessa gaveta. Eu não. Aí.
3: Uma concha, se eu uso alguma coisa, eu passo água.
0: Olha aí. Toda vez
3: toda
0: que eu vou usar, passa água. Eu não.
3: Acho que é frescura?
0: É frescura, é frescura. Mas se você lavou e guardou, você vai pegar e lavar de novo pra usar? Não, passa uma água aí, ô doido. Não, você... não, mas tá na gaveta ali. Tá na gaveta ali, viu? Tá aí. Bom dia, Leandrinho. Sextou. Ótimo final de semana, meu querido. Abraços, olha aí. Um abraço pro meu amigo Romildo. Outro dia eu mandei, passei o número dele pra alguém e falei, preciso editar isso aqui, né? Eu salvei. Os meninos do Ferro Velho, né? Você já precisando de uma peça pro seu carro aí, sei lá, uma transmissão, tudo de peça os caras têm lá no Ferro. É gigante, brother. É gigante o Ferro Velho desses meninos. Gigante. Eu mandei pro cara e falei, nossa, o nome do menino tá salvo. Romildo Ferro Velho Júnior. Ai, abraço. A Sandra fala, a única frescura que eu tenho é passar água no copo mesmo. Passar a água no copo mesmo que já esteja limpo antes de beber. Tá aí, ó. A mesma coisa que a Andrea faz, né? Ai, não, vou passar água aqui. Não. Deus me livre. A policinha também tá ouvindo, só mandou aqui um memezinho caladinho. Ah, deixa eu ver quem mais mandou mensagem. Acho que foram poucas mensagens por hoje, né? São essas mensagens aqui. Por enquanto foram essas, né? Lugar de alano! Ai, gente. 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Ô Leandrinho, olha aí, reclamação aqui no programa. Reclamação. O Wagner falou assim: bom dia, Leandrinho. Eu acho que foi pra mim que você enviou o número do menino do Ferro Velho. Mas eu vou dizer uma coisa: ele não atende. Eu vou te ser obrigado. Romildo, chega aqui, faz favor. Toma no meio da cara. Toma aí, não atende o moleque não, rapaz. Não atendeu? Pelo amor de Deus, Romildo. Atende o Wagner aí. Ô, Renato. Renato? Ai, tá ocupado também. Atende o menino aí, velho. que dia que eu passei o telefone? Foi ontem? Aí ele falou assim, calma, Calabreso. Olha o telefone tocando aí, ó. Atende aí. Tá tocando aí, meu. Atende o telefone aí, mano. Ah, olha aí, mais um chamando, mais um ligando pro Romildo. Alô, Romildo? Ainda ficou bravo ainda. Não, brother, não adianta reclamar não, brother. Os caras estão ligando, você não atende?

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0: Leandrinho, uma vez a garçonete retirou o prato da esposa e ela nem tinha terminado de comer. E o pior? Pior que o preço do steak era 75. Aí em Providence, no Flamingos Restaurants, eu rachei o bico de rir. Olha, eu não conheço esse restaurante, não. Flamingos, em Providence. Eu também... Não, o garçom tem que perguntar se pode tirar o prato, né, gente? Não pode tirar sem perguntar, né? Não pode tirar sem perguntar. Eu sempre perguntava, porque quando fazem isso, eu sou aquela pessoa que eu lambo o prato. O famoso cliente morre de fome, J. Pink. É o Leandrinho. Não, bicho, eu quero... Eu fui num restaurante famoso aí, semana passada, bem conhecido e que eu gosto muito e que recomendo com as pessoas, não gostei do atendimento do garçom. Achei que ele deu mais prioridade pros americanos do que pros brasileiros. Porque pra minha mesa, eu tava com meu irmão, com a esposa do meu irmão e a filhinha dele. E é um lugar que eu recomendo pra todo mundo. Mas eu reclamei com o gerente, falei, olha, não gostei do atendimento, acho que as carnes demoraram a chegar. Falei, brother, falei, acho que as carnes demoraram a chegar, o cara não veio aqui na mesa perguntar se a gente tá... Toda hora eu tinha que pedir pra outro atendente, se o cara chega na sua mesa, ele se oferece, fala, não, eu sou fulano de tal, eu vou te atender. Mano, dá atenção, cara, dá atenção. Eu pedi um pão de queijo pra minha sobrinha, demorou. É, e eu sou o tipo de cara que, como eu sou da área, brother, eu já fico pé da vida. Né? E outra coisa, não adianta trazer carne boa para o americano e trazer carne ruim para mim. Eu quero todas as carnes. Eu paguei por um serviço porque eu gosto do lugar. Né? Eu gosto disso aqui, eu quero experimentar. Eu quero o lamb, eu quero o filé mignon. Eu quero comer os negócios. Não adianta vir trazer coxinha, negocinho. Não, brother. Eu quero a costela. Né? Eu vou no Brazilian Grill de Ryan's, bicho. Eu encho a boca para falar daquele lugar. Porque assim, é um atendimento perfeito. Você come todas as carnes. Você vai num rodízio pra comer carne, brother? Mano, traz tudo. Não fica segurando pra trazer as boas no final, não. Eu quero comer a carne boa. Porque você vai num lugar como esse, você paga caro, bicho. Você paga caro, velho. Eu sou um cara bem exigente. Eu não reclamo de pagar por um serviço. Mas eu quero ser atendido bem. Né? Aí você é da área, é pior. Você consegue... Porque, mano, eu já trabalhei em lugar de brasileiro. Infelizmente, você percebe, os colegas são assim. O atendimento pro... Nós somos muito vira-lata de americano. O atendimento pro americano é five star. Eu já trabalhei com brasileiro que era assim, viu? E eu não é... Graças a Deus eu não fui esse tipo de cara. Porque eu ganhava muito tips, cara. A não ser que o brasileiro era bem fé da mãe, né? Sempre tem uns. Mas, cara, eu não era esse tipo de gente. É? Eu não era esse tipo de gente. Então, eu reclamei. Falei, pô, mano, vem num lugar tão bacana como esse, tão, tão bonito, né? E chega aqui a pessoa... Você se sente desprezado? Mano, quando eu me sinto assim, bicho, eu fico irritado. Aí eu mostro um outro lado do Leandrinho. Sério mesmo, velho. Se eu sentir que eu tô no lugar e a pessoa me trata com desprezo, eu empino o nariz. Falo, opa, peraí, meu irmão. Peraí. Eu sou humilde, mas não pisa em mim não, brother. Aí não. Aí você vai ser tratado à altura, meu irmão. Peraí, tudo bem, senhor? Só pode trazer aqui pra mim. Já muda o tom. Eu falo, não, peraí, brother. Você tá me destratando, meu irmão. Aí, né? Peraí, eu tô consumindo, eu tô pagando. Por isso que às vezes eu vou nos lugares, eu não gosto que cliente às vezes paga as coisas pra mim. Eu tenho uma vergonha de ser... Que eu tenho colegas, né? Não todos aqui da rádio, tá, gente? Com exceção, viu? Mas tem gente que se aproveita do que ela é, da pessoa pública e quer ir nos lugares sem pagar. Eu não gosto de me sentir que eu tô indo nos lugares e as pessoas tá achando que eu... o Leandrinho tá aqui porque quer... Não, brother, não faz isso, meu irmão. Se o cara chegar lá e quiser... Por exemplo, eu vou dar outro exemplo do Brazilian Grill. Eu já fui lá várias vezes, pedi a conta e veio só um obrigado. Mas eu não fui lá com essa intenção, sabe? A pessoa foi generosa. Que é horrível. É horrível isso. Mas não dá tempo, né? Não dá tempo mais nada. Bom dia, Leandrinho. Número do ferro velho. Não me passou ainda. Eu passo pra você... Leandrinho, cuidado com o peru, viu? Estão atacando. Meu Deus, que medo. Tchau. Tchau pra vocês, gente. Obrigado pela audiência. Bom final de semana pra todo mundo. Aproveitem bastante. Hoje também é um dia importante aqui nos Estados Unidos. É o dia de você pedir alguém em namoro e em casamento. Então aproveita esse dia. Já

0: beijo pra vocês, valeu. Valeu, obrigado, Leandrinho. É, valeu, tchau, gente. Obrigadão pra vocês. Vem aí o Eduardo. Já chegou por aqui, né? E o Central da Manhã. Tchau pra vocês. 8 em ponto na Insuperável.
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2: Insuperável, meia-noite 54.
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3: Que dia é hoje mesmo? Hoje eu não tô sabendo não. Tem uma coisa pra falar pra vocês. Só na água não vai não, viu?

0: Bom dia pra você, muito bom dia, bom dia, bom dia. Estamos chegando aqui como quem não quer nada, devagarzinho, hein? Até as 7 da manhã comigo, Ronald Fire. Tá entrando no ar aí mais uma edição aí do Coração Sertanejo pra você aqui pela Insuperável e também pela TV em Foco dos Vales. Hoje, sexta-feira, até que enfim, depois de 77 dias, chegou a sexta-feira, 8 de maio de 2026, são exatamente 5 horas e 5 minutinhos. Muito obrigado a todos vocês aí pela audiência aí do outro lado. Daqui um minutinho eu vou dar uma passadinha no zap aqui, tá bom? O zap pra você participar com a gente é o 774-707-7835. Vamos lá, esse menino. Vamos saber as coordenadas de voo de hoje do Boeing do Coração Sertanejo? Ó, 060. E mantendo a presente proa. 060, mantendo a presente proa. Essas são as coordenadas de voo de hoje do Boeing do Coração Sertanejo. Apertem os cintos e vamos decolar.
1: Senhoras e senhores, aqui é o comandante. Permaneçam todos sentados e a postos. Torre, pedimos autorização para decolar.

0: Tá certo, agora sim, agora de verdade, literalmente, o programa Coração Sertanejo está no ar pela Insuperável. Você pode acompanhar aí pelo aplicativo da Web Rádio Insuperável, é melhor do mundo esta aqui. Aham, ainda mais contando com a sua audiência. E você também que participa aí ouvindo pelo aplicativo da TV em Foco dos Vales, espalhado aí pela planeta Terra, principalmente aí nesse Brasa total. Esse Brasil tá todo mundo ligadinho aqui, principalmente você. Deixa eu dar uma ida lá no sul de Minas Gerais. Alô Itamogi, alô Jacuí. Você de Monte Santo de Minas, muito obrigado. Você de Pratápolis, obrigado e bom dia. Bom dia, obrigado pela sua audiência. Você de São Sebastião do Paraíso, São Tomás de Aquino, muito bom dia. Dando a ida lá pro centro de Minas, região central ali de Minas, Abaeté, Araçuaí, Araçaí, Biquinhas, Cachoeira da Prata, Capim Branco, alô Cedro do Abaeté, muito obrigado. Você de Fortuna de Minas, Funilândia, alô Inhaúma, Jequitibá. Você de Morada Nova de Minas, Paineiras, alô Papagaios, você de Papagaios, é uma cidade no centro de Minas Gerais, ali Paraopeba, Pequi, Pompéu, alô Prudente de Moraes, muito bom dia, você de Quartel Geral e Santana do Pirapama, muito obrigado de verdade, de coração agradeço, Ronald Fai aqui no comando do Coração Sertanejo, contando com você, com a sua audiência do outro lado e agradecendo de verdade, tá bom? Você, alô Sandra, Sandra também já tá por aqui, Sandra, tá com um problema aí nesse pólen danado, nesse pólen danado, né Sandra? Aí ontem acho que ela não tomou o remédio não, porque hoje ela acordou cedo, ontem ela falou, ah, esse pólen me mata, eu tomei o comprimido para melhorar essa alergia, e aí a gente dorme demais, chegou atrasado, tem problema não, Sandra, você pode chegar atrasado. Agora tem umas e outras aí que chega atrasado e parece que chegou 5 da manhã, chega 6h20, 6h30, é, naquele alvoroço, pede 7, 8 músicas. Ô, meu pai do céu, alô, Dogão, hein? É o que, produção? Ô, Dogão já mandou um áudio aí? Opa, deixa ele falar, ué. Abre o microfone dele, fala comigo, Dogão.
1: Bom dia, meu amigo Rod Fire!
0: E aí, Dogão?
1: Fala comigo, meu garoto!
0: Tô falando, mas você tá ouvindo outra coisa do outro lado, que eu tô ouvindo, isso não é Coração Sertanejo não, hein? Olha lá, hein?
1: Sextou, Ronald, sextou! Bora, galera, hoje é dia de moída, hein?
0: Hoje é.
1: Bora, bora, animação!
0: Demais!
1: Chama, Ronald!
0: Deixa comigo, Dogão, deixa comigo. Fala, Sandra gostou, né, Sandra? Você sabe pra quem for, foi um recado, não sei, Sandra. Vou te falar a verdade, rapaz. Vamos lá, esse menino, vamos começar uma edição aí do Coração Sertanejo, hoje é que tem que ser corrido, é na correria, porque hoje é dia de moída, hein? Coração Sertanejo, 5h09, bom dia!
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4: Vocês não tocam aquela mais rústica, não. Aquela sertanejona mesmo que machuca, que rasga o caboclo de dentro pra fora.
0: E na abertura de hoje do Coração Sertanejo, exatamente às 5h11. Cleito e Camargo, quando um grande amor se faz. Eita, hoje é dia de moída.

Coração Sertanejo, 5:15, 5:15 aqui pra você no Coração Sertanejo. Nós vamos juntos aí até as 7 da manhã. Hoje, sexta-feira, 8 de maio, hein? Sexta-feira é dia de moída, hein? É dia de moída. Alô, Fábio Júnior. Fábio Júnior chegando por aqui também. Obrigado pela sua audiência, Fábio Júnior. Hein, quem tá aí, esse menino? Daniel? Opa, deixa o cabo cantar, rapaz, olha. Olha, galera, 774-707-7835, 774-707-7835, tá liberado pra você, tá bom? Deixa eu dar uma ida lá em Patinga, lá no Alto da Boa Vista, lá na casa, na residência, no Palácio da Dona Madalena, rainha, minha mãe querida, um beijo pra senhora, mano. Bom dia aí, tá sempre sintonizado aí na... ouvindo aí o Coração Sertanejo, não é? Filhão tá no ar, a mamãe tem que dar aquela prestigiada, aquela audiência. Se você tiver um programa, sua mãe não escutar, irmão, pode entregar o horário, tá bom? Alô, Dona Rosilda. Dona Rosilda é a mamãe do Leandrinho, tá lá em Timóteo. Obrigado pela audiência da senhora também. Tá certo? Ó, o cabra chegou, hein? Hein? O homem chegou. Você não sabe quem é, não? Tá bom, vou te falar quem é aqui agora, quer ver? Olha só, cadê a... Tem até, não é? Ali, ó. Bota pra cá, baixa pra cá. Aí, esse menino. Aí, ó. Aí, bandido cheiroso tá na área, hein? Tá dizendo aqui, cheguei, papai! Agora é fazer festa quando a outra chegar. Quando a outra chegar, aí pronto. Aí, o moído tá feito. Olha, no horário de 6 às 7 vai ser só moído, hein? Tem muito lançamento. Bandido Cheiroso tem música, é, a MM tem música, todo mundo tem música. Aí o William Marcel vai cobrar direitos autorais, hein? É, e depois vai passar pro IA. Tá certo? Cadê o playlist aqui, esse menino? Tocou, não? Tem quem é que é? Ah, Daniel? Beleza, vambora, galo. Coração Sertanejo, 5:17. Bom dia.

0: Daniel, pra você aqui no Coração Sertanejo, dame, dame. Coração Sertanejo, 5 horas e 21 minutinhos. Teodoro e Sampaio, chegando aí pra você no Coração Sertanejo. Nós vamos junto até as 7 da manhã, não esquece não, hein? Sexta-feira, hein? Hoje é dia de moído daquele do bom.
1: Ah, aí você deixa com nós aqui.

Coração Sertanejo, 5h24, 5h24. Bom dia, galera. Bom dia, você que tá virando pro lado de lá, rapaz. Hoje é dia de pegar o checão, hein? Oh, levanta rapidinho. Fala comigo assim, ó. Vou dar uma passadinha numa loja, num lugar que vende café, aquele mais caro, aquele melhor que tem. O mais caro, vai compra um bocado de café.

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1: Coração sertanejo, são exatamente 5 horas e 33 minutinhos, 5h33. Deixa eu dar uma ida lá no sul da Bahia, agradecer o pessoal lá de Itabuna, você de Ilhéus, Teixeira de Freitas, muito obrigado aí pela audiência aí no Coração Sertanejo, através aí do aplicativo da Insuperável, ou então da TV em Foco dos Vales, tá certo? Você de Porto Seguro, alô Eunápolis, Valença, Itamaraju e Piauí. Alô Nova Viçosa, lá no sul da Bahia, muito obrigado pela audiência de todos vocês, galera, obrigado de coração. Você de Mucuri, alô Camamu, Gandu, Camacã, Canavieiras, Itabela, Ituberá, Itacaré, Prado, Santa Cruz de Cabralha, muito obrigado aí pela audiência de todos vocês, tá certo? Fala comigo, Zé Andrade tá chegando por aqui também. Valeu, Zé Andrade, obrigado pela audiência. Esse menino procura um modão bom aí, ó, já tá aí, é desse tipo aqui que o Zé Andrade gosta, então vambora.

Agora são sertanejo, 5h37, 5h37. Obrigado pela sua audiência, hein? Tá certo, muito obrigado. Vamos junto aí até as 7 da manhã. E hoje não esquece não, hein? Hoje é dia de moído, sexta-feira. É dia de picar ferramenta no mato, de arrancar uma roda dessa vem véia, cheia de podre, escapamento furado, bagunçando aí a cidade de madrugada. Não, larga esse tempo um lado. É dia hoje de meter a marreta naquela porta de metal lá do licor, acordar o indiano e falar com ele: meu irmão, hoje é dia de tomar uma. Vambora, vambora. Mato Grosso e Matias pra você. Pele de maçã. 5h38 da manhã de sexta-feira, 8 de maio de 2026. Obrigado, galera, pela audiência de sempre aí. Obrigado pela companhia, semana toda. Valeu. Tamo junto. É nóis.

0: Coração Sertanejo, 5h41, 5 horas 41 minutinhos aqui pra você no Coração Sertanejo. Deixa eu atender aqui o pedido. O que esse menino? Hein? Ó, agora é hora de correr a sacolinha. Dogão, segura aí, Dogão. Segura aí rapidinho. Correr a sacolinha. E daqui a pouco já corre atrás aí, viu? Bota na fila aí. Cuida bem dela. Marina Mendonça. Pedido aí do Dogão, beleza?
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0: Coração Sertanejo, 5 horas e 46 minutinhos. 5h46. 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Cuida bem dela, Marília Mendonça, atendendo o pedido aí do Dogão. Fala comigo, Dogão, hoje é dia de moída, hein?

0: Olá, São Sertanejo, 5h49, 5h49.
1: Nossa, mas eu não tô entendendo.
0: Ah.
1: Gente que não interage, não adianta estar em grupo.
0: Não.
1: Grupo é pra interagir.
0: Aham.
1: Né?
0: Claro.
1: É pra interagir.
0: Demais.
1: Não é pra ouvir.
0: Ah.
1: Pra ouvir as conversas.
0: Não adianta.
1: E não participar, não adianta.
0: Não adianta
2: nada, velho. Você tá com a mão aleijada?
0: Tá com os dedos
2: tá
0: quebrados?
2: É. Que não pode digitar nem.
0: Então, mão de
2: aldo. Vou passar no quadro dessa miséria. Peraí.
3: Mande aldo. Não mande escrevendo, não, que eu não sei ler, não. Mande aldo.
0: Isso, mande aldo. Cadê o aldo desse menino? Cadê? Fala comigo, Zé Andrade.
4: Bom dia, Ronald. Yeah. Bom dia, galera insuperável.
0: Aí, Léo.
4: Pra vocês, beleza?
0: Aí, Léo.
4: Ótima sexta-feira a todos.
0: Aham.
4: Ô, Ronald, faz um favor pra mim. Primeiro, fazer uma ligação pra Roberta Miranda.
0: Já foi feito.
4: Já pra cantar uma música inédita aí pra nós.
0: É
4: aí.
0: Na hora.
4: Vê se consegue falar com ela aí.
0: Tá aí pra vocês, Zé Andrade. Foi só ligar uma vezinha, só ela atendeu. Falei que era pra você, ela falou assim, agora. Vai, Ronald Fires. Zé Andrade.

0: Roberto Miranda pra você aqui no Coração Sertanejo, atendendo o pedido aí de Zé Andrade. Coração Sertanejo, 5 horas e 54 minutinhos, ou seja, faltando 6 minutinhos para as 6 da manhã. Dá tempo de atender agora, no exato momento, o pedido aí da Sandra. Pediu aí Arrepio Corporal, Marcos e Belucci. Já caísse, menino. Deixa os homens cantar. Obrigado, Sandra. Fala, o William Maciel, tá chegando por aqui também, hein? Hoje é dia de moída, hein?
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0: Obrigado.
1: Coração Sertanejo, faltando 3 minutinhos para as 6 da manhã. Bom dia para você, Lani Soares. Bom dia, tá dizendo bom dia. Para quem já queimou o bacon, já ia fazer o breakfast, já queimou o bacon. Ah, pode tomar uma mais tarde. Toca aí Ana Castela, Minha Herança. Beleza, produção, segura aí. Corre atrás aí, tá bom? O William, também, o William Marcial também pediu música. Mas nós vamos encerrando aqui esse primeiro horário com o Vitor e Léo. Daqui a pouquinho a gente tá de volta, tá bom? Não sai daí não.

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3: 6:03, nós estamos de volta aí com a programação do Coração Sertanejo, de segunda a sexta-feira, aqui pela Insuperável e também pela TV em Foco dos Vales, das 5 às 7 da manhã, tem Coração Sertanejo pra você, tá certo? Deixa eu agradecer aqui o pessoal lá no Rio Grande do Norte, no Brasil. Alô, Mossoró! Alô, Paraná Mirim, muito obrigado pela audiência. São Gonçalo do Amarante, Macaíba. Alô, Ceará Mirim, você de Caicó, Currais Novos, São José do Mipibu. São José de Mipibu, é o nome da cidade. A galera tá sintonizada lá também, você de Aracruz, Nova Cruz. Nova Cruz, no Rio Grande do Norte. Alô, Apodi, João Câmara. Ei, Pau dos Ferros, Rio Grande do Norte aí, todo sintonizado. Alô, Baraúna, muito obrigado pela audiência de todos vocês aí, tá certo? Vamos começando aqui o segundo horário do Coração Sertanejo, naquela correria. Quem é o primeiro aí, esse menino? Atender aí, hein? Eu mando um abraço pra Zé Pereira, chegou aqui Zé Pereira, tá chegando o Marcos, o William Maciel já tá aqui, já fez um pedido, já tá na ponta da linha ali. Alô, Alex, bom dia também, bom dia pra você também, Elaine Soares, tá certo? Vamos lá então, esse menino. Coração Sertanejo, 6:04. Vamos atender aí o pedido do William Maciel, bora. Marília Mendonça, você vai sentir saudade. Eita, isso é recado. Coração ferido.

0: Coração Sertanejo, 6:08, 6:08. Fala comigo, esse menino.
1: Bom dia, bom dia. É, vai sentir saudade no dia que eu for embora.
0: Não é?
1: É. Bom dia, Ronald Fire. Tá insuperável.
0: Fernando Chum.
1: Hoje é sexta-feira.
0: Aham.
1: Hoje é pra arregaçar a boca do balão, hein?
0: Demais.
1: Bom dia, Tamburcá.
0: Hoje é dia de fechar água no Lava Jato São José, em São José Divino. Hoje não tem água, não. Essas buchas, sabão e tudo, pica tudo no mato, Fernando Chum. Não, hoje é sexta-feira, dia internacional de picar ferramenta no mato. Tá certo? E se é pra chorar, eu choro. Oh, tá mais um segundo cartucho aí do William Maciel.

0: Lucas Reis e Tássio, nossos grandes irmãos e violeiros iluminados por Deus.
1: Coração sertanejo, 6:12, 6:12, é hora de correr a sacolinha. E na volta tem Ana Castela, minha herança.
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3: Coração Sertanejo, 6:16, 6:16. Chegando aí, Minha Herança, Ana Castela, atendendo o pedido aí de Elaine Soares. Obrigado, Elaine. Obrigado aí pela sua participação e pela sua audiência, tá bom?

0: Agora são sertanejo, 6h23, 6h23. Deixa eu atender o pedido aqui do Alex. Alex, bom dia, onde vai? Então é pra nós aí. Filho do Priseiro, meu pai paga minha faculdade. Ah, tá certo então. Vamos lá, esse menino.
1: Ligação! 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

0: Coração Sertanejo, 6:30.
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3: Coração Sertanejo, 6:34, 6:34. Fala comigo, essa menina.
4: Bom dia, galerinha linda.
3: Olha ela aí.
4: Do Coração Sertanejo.
3: Olha ela aí.
4: O mala já está. Vamos acordar, meu povo lindo de corpo. Good morning, good morning.
3: Good morning, tá bom. Que
4: galerinha, mais? Hoje diretamente do estúdio de William Maciel, está saindo mais uma novinha.
3: Ah, é?
4: Uma música para o nosso amigo, o bandido cheiroso.
3: E é você que anuncia?
4: O rei das princesas.
3: Vou falar um negócio.
4: Ui, Jesus! O bandido já está na área com seu novo sucesso. Está bombando.
3: Ah, é?
4: Aqui no Coração Sertanejo.
5: Aí eu pergunto a vocês: tem quem aguenta?
3: Não tem, não.
5: Tem quem aguente, pelo amor de Deus.
3: Tá aí pra você então, bandido cheiroso no ar do Coração Sertanejo, às 6:35 da manhã.

0: Você tem que pagar aí, o Iá também. Tá certo. Oração certa desde 6h38, 6h38. É, e o bandido cheiroso tá dizendo aqui, ó. Acordei igual trevo de quatro folhas, difícil de achar. Sorte de quem tem. Olha só, vai cabra safado. Tá agradecendo aí, William. Tá te agradecendo aí, o bandido cheiroso. Tá certo? Tem também. Tem aqui, é, da MM também, tá por aqui, ó.
1: Pid Funk.
0: Ó. Olha aí.
1: Som de marreta batendo na madeira.
0: Você tá doido?
2: Voz grave com eco.

0: Essa música.
1: Coração Sertanejo.
0: Ah, não demora acabar. Cruz, credo. Segura, pião.
1: Segura.
0: Bom dia, amigo.
1: MMM. Essa MMM eu vou falar com você, povo. Ninguém segura. Ah, cadê? Onde é que eu tava aqui, esse menino? Ah, deixa eles falar. Fala comigo, Vanderlei.
2: Bom dia, Rony. Bom dia, meu amigo.
1: Tudo bem?
2: Rony, se der aí, toca pra nós.
1: Aham.
2: Abel e Caim.
1: Beleza.
2: Mãe amorosa.
1: Vamos melhorar isso aqui, né?
2: Eu ofereço pra todas as mães que estão aí na audiência.
1: Tá certo aí, ó.
2: Essas mães guerreiras, né? Batalhadoras.
1: Isso,
2: né?
1: Isso aí.
2: Muito trabalha, acorda cedo. E em especial a minha mãezinha que tá lá no Corvo do Brejal.
1: Oh!
2: E que Deus abençoe todas as mães nesse domingo, é o Dia das Mães.
1: Tá
2: que Deus
1: certo.
2: Abençoe todas elas, e aquelas que já partiram, que ela esteja lá no céu intercedendo por cada um dos filhos aqui na terra. Fique com Deus, um final de semana abençoado e feliz Dia das Mães a todas as mães.
1: Beleza. Então,
2: obrigado.
1: Obrigado. Ô, Dona Maria das Graças, feliz Dia das Mães, Dona Madalena, Dona Rosilda, todas as mamães, sinta-se abraçada aí, tá bom? Seu Neném de Campos, aumenta o som aí. Tá vindo aí, Mãe Amorosa, Abel e Caim.

0: Coração Sertanejo, 6h45, 6h45. Deixa eu dar um bom dia aqui, agradecer pela audiência lá da Evelyn. Alô, Evelyn, bom dia pra você. Quando for às 4 da tarde, a hora que o Guga resolver levantar, você fala o que eu mandei um abraço, tá bom? Evelyn gosta devagar, dessa aqui.
1: Porque já tive pressa. Tocando

0: Coração Sertanejo, 6h49, faltando 11 minutinhos, é isso? Para as 7 da manhã, de 7 às 8 tem o Leandrinho, tá bom? O Leandrinho tá chegando aí, beleza? Então tá certo. Quem tá aí, esse menino? Fala comigo, cadê Luiz?
1: Ô, Rony, bom dia.
0: Bom dia.
1: Rapaz, hoje bateu aquela saudade.
0: Ih, rapaz.
1: Toca pra nós aí, Seio de Minas.
0: Opa!
1: Paulo Fernandes.
0: Valeu.
1: Ofereço aí pra toda a galera aí, pra todos os ouvintes da rádio. Aí.
0: Valeu, ei, Minas Gerais. Obrigado, Éder. Éder Luiz.

Paula Fernandes, ao vivo lá em Sete Lagoas, tá certo? 6:52. Não mexa nas minhas gavetas, pelo amor de Deus, hein? Prepara pra moer.

0: aí não dá, hein?
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0: Hoje é dia de cachorro quente. Hoje é dia de bater a gilete no azulejo. Hoje é dia de tomar um. É sexta-feira, é assim mesmo.
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0: Não mexe nas gavetas de bandido, não.
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Não mexe na gaveta do bandido cheiroso, não. Coração sertanejo, faltando 6 minutinhos aí. Faltando 6 minutinhos para as 7 da manhã. Tá certo? Então ele tá dizendo aqui, ó. É, deixa eu ver aqui, sextou. É, isso aqui. Esse tem. Ah, o bandido cheiroso tá dizendo. Hoje eu tô igual a abelha. Se tratar bem, tem mel. Então tá bom. Então vamos lá, esse menino.

foi. Mas é final de semana chegou. É dia de moído. Final de semana é dia de moído. Dia de tomar uma, hein? Almoçar fora com os amigos, com as amigas, com a esposa. É dia de pagar cachorro quente. Tá certo. Viu do Piseiro, sextou. Alô, deixa eu mandar um abraço aqui. O William Maciel, tá pronto aí, irmão? Hein? Então vamos lá. Vamos lá que vai dar tudo certinho, tá bom? É o William Maciel, é o novo compositor aqui da Insuperável, tá certo? Mandando um abraço aí. Alô, dona Júlia. Dona Júlia, a mamãe aí do William Maciel, ele tá mandando um abraço aí pra senhora, tá bom? E eu, em nome de dona Madalena, minha mãe, mando um abraço aí pra todas as mamães espalhadas pelo mundo, tá bom? Ô, gente, o negócio é o seguinte, olha. A galera tem chegado muito tarde e todo mundo quer música. Então, infelizmente, eu só posso dizer infelizmente, não dá tempo de atender todo mundo não, tá? A gente entra no ar às 5 da manhã, das 5 às 7. A galera começa a pedir música às 6h20, aí começa. Todo mundo, a gente faz o possível. Tá certo, galera? A gente faz o possível para atender a todos. Então, a gente agradece demais a oportunidade de estar fazendo aqui um programa legal, descontraído. De coração para vocês, amo vocês, muito obrigado pela audiência, tá certo? Agora de mim para todas as mamães, um feliz dia das mães, quem tem a sua mamãe aí, cuida, tá certo? Dona Madalena, um beijo pra senhora, em nome de Dona Madalena, mais uma vez, eu mando aquele abraço para todas as mamães, também para minha esposa, Dona Beth, Elizabeth, que me deu um filhão maravilhoso, João Vitor, já tem um também mais velho, e um abraço, um beijo pra minha esposa, dona Beth. Amo você, viu, minha mãe? Viu, minha linda? Tá certo? Minha gata. Então tá bom, galera. Sinto muito, mas não dá tempo pra mais nada. Somente pra agradecer de coração a todos vocês aí que de uma forma ou de outra participaram aí do Coração Sertanejo de hoje. Valeu! Muito obrigado pela audiência da semana inteira. A partir das 5 da manhã até as 7, de segunda a sexta, tem Coração Sertanejo pra você. Vamos pedir a Deus que eu tenha vida e saúde aí pra voltar segunda-feira aos estúdios aqui da Insuperável, pra fazer o que eu mais amo na vida. O Coração Sertanejo pra você, de coração, de braços abertos, eu recebo vocês todos os dias às 5 da manhã, tá bom? Faça o possível pra acordar mais cedo aí e acompanhar o Coração Sertanejo. Alô, você da também Foco dos Vales. Muito obrigado pela sua audiência de sempre. Valeu? Então tá certo, galera. Eu quero que você fui!

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Piadas. 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Obrigado, obrigado, obrigado. A coisa mais gostosa que acontece nesse programa todos os dias é a sua participação pelo WhatsApp. Isso é indiscutível. Receber o seu oi, receber o seu alô, todas as manhãs faz parte do... Então, meninos e meninas, você que tá mandando mensagem pela primeira vez aqui nesse programa, muito obrigado pela audiência insuperável. Você que tá ouvindo a rádio, tá em outro país, tá em outro estado, obrigado, seja muito bem-vindo. A Rádio Insuperável está na cidade de Framingham, onde estão concentrado o maior número de brasileiros da Nova Inglaterra, né? A capital, 1071 Worcester Road, no quarto andar da Route 9, na Rota 9. É aqui que nós geramos o nosso conteúdo todos os dias pra você. Pelo WhatsApp é o 774-707-7835. Manda pra cá o seu oi, manda pra cá o seu bom dia, que eu vou ficar muito feliz em poder falar com você aqui no show do Leandro. Bom dia, Frio Santos. Bom dia, Leandro. Bom dia, Dona Rosilda, que vai estar participando do programa hoje, porque domingo é dia das mães. Ai, minha mãe é a mulher do meu pai. Ai, meu Deus do céu, Leandro, mas é muito bom, viu? O programa de hoje. Hoje o programa

0: gosto do sotaque. O tema de Roger.
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0: Muito bem, o tema de hoje é mãe. Minha mãe. Ah, minha mãe, minha mãe, minha mãe. Ó, parece que veio de fábrica, né? Não adianta o país mudar, o filho crescer, mudar de estado, mudar de vida, a mãe continua sendo mãe. Tem mãe que manda levar casaco no calor, tem mãe que acha que chá resolve qualquer doença, tem mãe que manda áudio de 9 minutos e tem aquelas que falam, não quero nada de presente. Mas se esquecer o presente, meu filho, aí acabou, né?
2: Leandro não me deu nada, né? Leandro não me deu nada, meu friend.
0: Então deixa eu contar pra você que tá ouvindo o nosso programa, né? Preste bem atenção. Hoje eu quero saber justamente isso. Qual é o defeito, a mania ou o costume mais engraçado da sua mãe? Aquela coisa que só ela faz, que às vezes te irrita, mas no fundo virou marca registrada dela. Então pode ser uma história, pode mandar áudio, porque mãe brasileira é praticamente um patrimônio cultural ambulante. Pode ser a sua mãe, pode ser a mãe dos outros também, né? Que a mãe dos outros também tem história engraçada, tem histórias engraçadas. Você pode mandar aqui no WhatsApp aquela história engraçada. Eu tava lembrando das mães de cidade do interior que gritam os meninos que estão na rua. Lafayette! Ô, Lafayette! E tinha outra vizinha lá que o menino tinha um apelido. Você já imaginou, gente? Olha como que as pessoas sofrem, né? Tinha um menino lá que todo mundo conhecia como Pombinha. Você imagina, brother? Você imagina você ter um apelido de Pombinha?
2: Ô, Pombinha! Faz pra dentro, Pombinha! Vem pra... A própria mãe reconhece o apelido do filho. Ô, Pombinha! Helena, passa pra dentro, Pombinha!
0: Você vai estudar com quem? Eu tô estudando com Pombinha! Ai, meu Deus do céu, né? Tem mãe que aceita o apelido do filho, né? Tem mãe que aceita o apelido do filho. Fala, a partir de agora, seu menino vai... O apelido do seu filho agora vai ser Jiboia. A Jiboia! Aí todo mundo passa a chamar a pessoa de Jiboia. Meu primo tem o apelido de Jiboia. Falou, Jiboia. Jiboia. Depois passou a ser Ganso. E agora é o quê, meu? Tem outro nome agora, né, meu primo? Era Leizinho. Depois passou a ser Jiboia. E acho que por último é Ganso, que é o apelido dele. Eu acho que por último é Ganso, né? Ô, Ganso. Vem aqui, Ganso. Mas, oh, eu vou contar umas da minha mãe. Né? Eu tive lá com a minha mãe esses dias. E ela tem umas coisas que é só dela. É só dela. Ela conversa sozinha e não... Não, pra quando eu falo, mãe, você tava dormindo?
2: Tá não, Leandro, tá doido?
0: Ela tava roncando, eu esqueci de gravar. Roncando. Eles pegam, ô, mãe, você tava dormindo?
2: Tá doido, Leandro, eu dormi numa hora dessa, Leandro? Tô dormindo não, Leandro. Eu não tô dormindo não, ué.
0: Que coisa de... Minha mãe, ela fala sozinha, mas ela murmura sozinha, assim, ela fala assim. Ô, mãe, o que a senhora falou?
2: Tô falando nada, não, Leandro.
0: Fala, o que você tá falando, mãe?
2: Nada, não, Leandro. Nada, não, Leandro.
0: Conversa. Eu tenho medo que eu vou chegar nisso, porque eu também converso. Eu sou a minha mãe, a versão masculina da minha mãe. Eu sou a versão masculina da minha mãe, que eu também falo sozinho. Gente, mas é muito igual. A gente é muito igual, né? Então está no ar o tema de hoje. É, vamos falar de mãe, né? Porque mãe é mãe, todo mundo

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3: Ah, que bom que hoje é sexta-feira, né, gente? Eu adoro a sexta-feira. 7h16 aqui no Sistema Insuperável de Comunicação. O que você vai fazer nessa sexta-feira? Eu tô com autoestima tão elevada hoje, gente. Tô tão gato hoje. Vai na live me ver. Eu adoro o azul, velho. O azul e o branco me deixam

Hoje quero histórias da sua mãe. Coisas que só a sua mãe faz, que mãe é única. Mães têm defeitos, qualidades, mas a nossa mãe é única. Pode ser uma história da sua ou da mãe que você conhece, de alguém, sei lá. Porque domingo é dia das mães. Quanto tempo você não liga pra sua mãe, hein, ordinário? Você que tá ouvindo a rádio agora. Quanto tempo você não liga pra sua mãe? Eu vou dizer uma coisa pra você. Tem gente que é muito sem vergonha.

0: sou de Portugal e queria pedir uma música do Zezé de Camargo e Luciano, dois filhos de Francisco. Queria mandar um abraço pros meus irmãos Pablo e Edmilson, que mora aí nos Estados Unidos. Manda um abraço para o Guilherme, aqui em Portugal. Alô, Guilherme! Um abraço pra você, Guilherme! Você seja feliz aí em Portugal, comendo uma perna de porco, um rabo de boi. Eu gosto demais de rabo de boi, viu? É, perna de porco também, um abraço pra você.
1: Alô?
0: Bom dia, bom dia, mais bom dia, mais bom dia, mais bom dia. Bom dia pra Leandro, pra Leandro.
2: Pra quem ouve a rádio todo dia.
0: Mais alô, mais alô, mais alô, mais alô.
2: Alô, alô.
0: Alô pra Farley. Bom dia pra Maurício Ramos. Bom dia pra Sandro.
2: Alô,
0: alô. Alô, Luísa. Vem me dar um beijo. Bom dia, Jaziel. Jaziel também.
2: Alô.
0: Um salu para ele. Val Tigre. La Val Tigre. Um salu para Marcos Mendonça.
2: Alô,
0: Hortência. E também para Julio Ale. Alô, Julio Ale. Graças pela audiência, amigo. O botão da mesa soltou aqui, brother. Que é isso, mano?
1: Alô, alô.
0: Bom dia pra Ebert. Jacaré, alô, Jacaré.
1: Bom dia
0: alô, também. Bom para dia. Johnny, o
2: pra
0: homem do circo. E a Nilza.
2: Quem ouve
0: Rinaldo.
2: Todo dia.
0: Já chega, pronto.
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0: Vamos lá pro WhatsApp do Goiaba, vamos?

0: Ai, já tô com saudade da minha mãe. Sabe que ontem eu tava... Anteontem eu passei mal e, por coincidência, ontem eu tinha uma endoscopia pra fazer, né? Aí eu tava passando mal lá em casa, quarta-feira à noite. Falei, nossa, velho, deu saudade da mãe agora, hein? Queria o colo da mãe. A gente quer...
1: É uma vergonha, o homem velho barbado. Ah, toma banho.
0: Tem hora que você quer o colo da mãe. Eu fiquei querendo o colo da mãe. Nossa, queria o colo da mãe. Ô, mano, fica bem, mano. Ai, mano. Ai, mano. Nossa, uma dor no estômago, gente. Ontem eu fiz endoscopia. Vamos ver o que é isso, né?
1: Eu acho, Leandro, que é feiura.
0: Vai tomar banho, vai. Uma coisa que eu tô tão gato. Você vê lá na lá. É que o azul e o branco me deixa bonito, né? Por isso que eu sou cruzeirense. É, fica lindo de azul e branco. Vamos pras histórias da mãe? Mande áudio, mande áudio, mande áudio, mande áudio, mande áudio, mande áudio, mande áudio. Hoje é a história da mãe, né, gente? É, oh, my God! Ai, meu Deus do céu. Oh, gente, mas eu tô bem, tá? Eu fiz a endoscopia ontem. Fui sozinho. A moça falou comigo ontem assim, mas por que você não chamou um amigo pra vir? Eu falei, ah, tá todo mundo trabalhando. Ela falou, a gente não pode fazer endoscopia sozinho, não. Eu falei, ah, moça, vou fazer sozinho. Aí eu levei minha bolsa e tava lá deitado, esperando lá. A portuguesa veio ontem e furou minha mão. Eu falei, não, falei, ô moça, não tira, sangue da minha... Bota esse negócio aí, porque tem que colocar o negócio lá pra você dormir, né? Usa na minha mão, que tem minha... Eu não tenho veia nos braços, usa aqui na mão. Não, eu consigo. Ter simpática ela. Meteu uma agulha no meu braço, o que aconteceu? Estourou uma veia. E doeu pra caramba, velho. Ela falou, tá doendo? Eu falei, lógico, meu filho, tá doendo. Aí terminou de colocar aquilo lá e eu comi a bolsa. Ela falou, eles falaram, até chegar a sua vez, pode usar o celular aí. Povo educado, né? Eu não vou falar, não. Parece que tudo em Rhode Island é perfeito pra mim. Então, não quero nem ficar falando, não, senão o povo vai ficar falando coisa. Mas achei o povo do hospital, assim, tão educado.
1: Também, né, Leandro? A conta que vai vir.
0: Aí abri o computador lá. Aí a enfermeira falou, não acredito que você tá no hospital trabalhando. Eu falei, tô trabalhando, filha. Olha lá, ó. Não entrou, o Eduardo já reclamou que o bloco das 9 não entrou. Não sei o que, não tocou. Não sei, a mulher já me pediu um negócio aqui que tá errado. Eu tenho que mandar um Miriam Kit pra não sei quem, só tem um. Ué? Aí fiquei trabalhando, né? Trabalhando. O Gilmar Barbosa falou, a mangueira entrou por cima ou entrou por baixo? Pergunta pra... Não falar nada não, tá? Porque domingo é dia das mães, senão eu ia mandar você perguntar. Gilmar, desculpa, tá? Enfim, mas eu tô bem, gente, eu tô bem. É que é uma dor imensa que eu tô sentindo. No estômago, uma dor imensa. Parece que é um negócio que vai explodir dentro de mim. E aí eu não sei o que é. Só a endoscopia que vai descobrir. Diz que é uma tal de uma bactéria que eu já até tive essa bactéria. Mas já tô bem, eu tô bem, gente. Anteontem eu passei mal de verdade, tava mal. Mas como eu já tinha que ir fazer essa endoscopia, aí eu acordei melhor. Ontem fui lá fazer essa endoscopia, né? Enfim. Vamos seguindo, né? Vamos seguindo. 7 horas e 24 minutos.
2: É certo.
0: Aqui não é Jovem Pan, não, tá? Acabei de falar. Vamos falar da mãe, que hoje é dia dos filhos da mãe.
3: Oi, Lele. Bom dia. Menina, ligo pra minha mãe todos os dias. Aí, de vez em quando eu tenho que dormir no trabalho, passar uma semana, uh-huh, é difícil pra eu ligar. Aí, ela passa uma semana, ela me manda mensagem. Nossa, sumida, esqueceu da mamãe? Eu falei, mãe, só eu tenho o nome da senhora, só não tem o meu, não. Ela nunca me liga, né? Exato. Ela acha que a minha obrigação é ligar. Exato. Ela acha que a obrigação é eu ser.
0: A minha
3: ligar. Ela
0: a minha...

0: A senhora não viu. Não viu a ligação.
1: E Lele?
0: Bom dia.
1: Você ontem, rapaz. Você tá fazendo exame de próstata? Não vi lá, hein? Você tá na cama, rapaz. Foi tão firme assim. Fala pra nós, Lele. Bom dia.
0: Não foi de próstata, não. Eu já fiz a de próstata. Aliás, foi lá em Cambridge. Foi fazer exame. Já fui fazer o exame de toque lá em Cambridge. Aí chegou o doutor. O olho azulzinho perguntou pra mim assim: você tá à vontade? Eu falei, Aí eu falei, peraí. Falei, doutor, o que é isso? Não, falei. Ele falou, você precisa de alguma coisa? Eu falei, nossa. Ai, doutor. Doutor. Eu queria perguntei ele até o Instagram dele. Qual que é o seu Instagram, doutor? Ah, eu quero levar um médico pra dar umas dicas lá na rádio. Ninguém nunca pediu meu Instagram. Falei, tu tem uma primeira vez, doutor. Falou, e aí, você vai querer fazer de novo 3 vezes? Nossa, mentira. Fala, Alencar. Vamos ouvir o Alencar. Vambora, vamos falar sério agora. Vamos falar de uma. Oi.
2: Sexta-feira, hein? Sextou que fala, né?
0: Graças a Deus, Alencar.
2: Já é dia do moído.
0: Graças.
2: Como diria o Ronald. Rapaz, tem uma história da mãe que é meio engraçada. Quando eu era pequeno, né? Criança ainda. Mas que eu peguei mentira lá em casa e contei, né?
0: Claro.
2: Peguei mentira pra minha mãe. Ela descobriu, ficou brava, brigou comigo, me chamou atenção. Falou que não pode mentir, que mentir é feio, mentir é pecado, não sei o quê. Que o diabo é pai da mentira, não sei o quê, não sei o quê. Me deu o maior sermão. Falou um monte comigo.
0: E falam mesmo.
2: Tá bom, passa 5 minutos. Chega uma mulher no portão de casa gritando: ô, dona Márcia! Dona Márcia! Ela vira baixinho, sussurrando. Vai lá e fala que eu saí. Falei, Adriano, olhei no olho dela e falei, isso é um teste. Fui lá no portão, oi fulano. Falei, cara, essa mãe tá aí, tá? Pera aí um pouquinho, vou chamar. Falou, mãe, é a fulana, tá te chamando. Rapaz, essa minha mãe deu uma olhada pra mim de canto, de zoio. Fui lá, atendeu a mulher. E depois, quando ela voltou, Leandrinho, ela já veio com o chinelo na mão, com a baiana. Eu não mandei você falar que eu não tava aqui? E não sei o quê? E me bateu ainda.
0: Ainda?
2: Eu falei, seu mãe, mas vem cá. Não foi só que falou que o diabo é pai da mentira, que mentir é pecado? Ela, não, mas se eu mandei, você pode falar que não é pecado, não. Resumindo, tive que aprender a mentir na hora certa. Então isso é culpa da minha mãe.
0: Muito bom, Alencar, muito bom, Alencar. Ah, fala, Pará, bom dia.
3: Bom dia. Graças a Deus. Me recuperando aqui.
0: Tá melhor?
3: Bem, graças a Deus. Agora aproveitei que é dia das mães. Pergunta pra dona Romazilda. O que é bom pra tosse?
0: Ah, o que, que é bom
3: ela pra tosse? Ela vai dizer que a raiz do... A planta tal deve ser boa, tenho certeza.
0: Olha aí.
3: Grande abraço.
0: Olha aí, bom demais. Leandrinho, vou falar com ela daqui a pouco, viu? Bom dia, Lelê. Você mandou flores para o médico depois da... Nós começamos a conversar depois no Instagram. Ele pegou e falou comigo: aí que eu tô indo casar agora. Eu falei, eu nem queria essas entrevistas lá na rádio. Isso não combina com a rádio, não, viu? Falei com essa. Não vou querer. A rádio é muito conservadora. Não vai dar feio, tá? Leandrinho, Colômbia tá ouvindo, está com ciúmes. Ei, Colômbia, como está, mi colombito? Mi chicharone. Como está, mi amore? Manda um beijo pra Daisy. Daisy Lane está te ouvindo, louca pra escutar eu falando na rádio. Zoa ela, patrão, perguntando quando vai fazer churrasco pra nós. Quando você vai fazer churrasco pra nós, hein? Ah, eu tenho 1,70 de altura e tenho olhos verdes. Ah, tem nada, você tem nada, tá? Você tem só conversa. Você tem só conversa. Ô, Leandrinho, eu tô morrendo de rir aqui. Bom dia. Ah, bom dia, Goiaba. Falando de Rhode Island, fui pra Flórida saindo do aeroporto daí. Que aeroporto top. Os funcionários super educados. 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

0: mais o de Boston, é verdade. 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É Rhode Island, né? Leandrinho, é bebida ou é bebida? Vou te catar, vai. O Joy falou assim: Ozempic. Bom dia, meu amigo. Tá melhor? Orei por você. Estava vulnerável demais. Hoje é aniversário da Gíria, 15 anos. Estamos comemorando o Dia das Mães na maternidade, recebendo essa figura maravilhosa. Olha aí. Eu ligo pra minha mãe quase todo dia. Júlia, um beijo pra você. A Júlia é tão lindinha, né? Eu lembro dela pequenininha, o Douglas. Tão bonitinha, tão educada. Tem uma música que eu ouvo, que é do Harry Styles. Acho que é Harry Styles ou do... Eu sei que é um cara que ela pediu essa música toda vez que eu ouço falar a música da Júlia. Ela pediu na rádio essa música, velho. E o dia que ela veio, eu lembro dessa música, é a música dela, viu? Leandrinho, eu ligo pra minha mãe quase todo dia. Quase ligo segunda, quase ligo terça. Quase ligo quarta e assim a semana vai, mano. Vai te catar, ordinário. Leandrinho, minha tia começou com dores igual a você assim. Hoje ela tá bem. Partiu dessa pra melhor com duas semanas. Abraço, espero ter ajudado. Vai te catar, ô coisa ruim, tá? Melhoras, brother. Deixa eu ver quem mais mandou mensagem aqui que eu não vi ainda. Leandrinho, a minha mãe disse que não quer presente, mas quando ganha fica toda feliz. Por falar em mãe, deixa eu mandar um beijo pra maninha, né? Essa semana, anteontem eu tava falando com maninha, nós ficamos uma hora no telefone conversando. Aí eu falei, é por isso que você é a minha segunda mãe. Alguma coisa que ela fez, eu falei, é por isso que é a minha segunda mãe. Falei com ela, é por isso que é. Bom dia pra Zé Pereira, bom dia pro Romildo, os meninos do Ferro Velho também estão ouvindo a rádio aqui. Bom dia pro Prestes, tá?
1: Leandrinho, bom dia, meu querido. Tô escutando você falar aí do negócio de mentira, que as mentirinhas besta de quando a gente era criança, etc, etc. Uhum. Eu tenho aqui em casa a lembrança do Juninho. Ô, gente, não esqueço nunca. Eu coloquei um telefone aqui em casa fixo, aquilo era top das galáxias. Um telefone fixo em casa era só pra rico. E eu consegui comprar uma linha de telefone, coloquei aqui em casa, pagar 250 milhões de vez. Aí do nada assim, mano, do almoço, o telefone toca, o Juninho vai atender o telefone e tal, isso aqui e tal. Mãe, é meu pai, eu virei, fala que eu não tô aqui não. O Juninho pega o telefone de novo. Ô moço, meu pai mandou falar que não tá aqui não. Ô gente, eu vou tentar matar aquele menino, gente. Você tá doido?
0: Criança é assim, né? Leandrinho, consegui um cachorro. Bom dia, rapaz. Conheci um cachorro que morreu 3 dias depois com os mesmos sintomas. Vai te catar, vai. Vai te catar. Vou ficar conversando com vocês, mas não, tá 7 horas 33 minutos na insuperável 7h33. Não, brother, é complicado, falo com os caras. Fica me zoando, não sei o que. Não vou contar mais nada pra vocês também, não, tá? Não vou.
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3: Olá, irmão, que estou escutando La Rádio Laredo. Eu sou Cacau, primo de Choco, Chocolate, de La Rumba 90. Ah, Chocolate, como está? Sim. Está comigo aqui, Juan.
4: E trabalhando firme com La Rádio Laredo e La Caicai Turismo. Uma agência muito graúda em Tarumirim, Baladar, em todo o mundo.
3: E trabalhando aqui, porque a gente... Cállate, estou falando. A gente trabalha firme porque La Caicai Turismo nunca vai acabar. Sempre tem alguém que vem para México, não vá para América. México é o melhor lugar do mundo.
4: Sim, me gusta el México, porque América não é buena. Não vá para América. Venga para México, Cancún, Acapulco, Guacamole.
3: Sim, me gusta muito coisa, vai.
4: É o melhor que tem la chumichanga, la tortilha, quesadilha e também a cuchara.
0: Cuchara? Ah, eu não vou falar nada com vocês não, tá? Vou falar nada não, tá? Não vou falar nada com vocês não, tá?
4: E agora vamos chamar lo forte, lo grande, lo irro de Raul, el Coyotito. Buenos dias, Coyotito! Venga!
5: Olá, amigos que estão escutando a rádio insuperável. Yo soy el Coyotito. ¿Cómo estás, Alejandrino?
0: Tô bem. Ótimo. Sim.
5: Graças a Deus. Como estás, Free Santo?
6: Sim, tô...
5: Como estás, Raul?
6: Muito bem.
5: Como está? Cacá? Gracias, gracias. Sí, estoy trabajando firme acá. Estoy pasando acá a la radio insuperable para dejar un saludo para todas las madres.
6: ¿Qué, la madre?
5: Todas las mamas.
6: La mama.
5: Todas las mamacitas, las mamas, las mamitas.
6: La mamita.
5: Quiero dejar un feliz día de la mama.
6: Día de la mama.
5: Para todas las mamas brasileñas.
6: Sí, la mama.
5: Me gusta la mama brasileña.
6: Es mucho buena.
5: Las brasileñas son mamas buenas. Me gusta toda la gente, especial para todas las mamas brasileñas.
6: Sí,
5: me escucha muy bonito.
6: Todas las mamas.
5: Muy saludables.
0: Que tienen
5: bastante niños porque acá el turismo necesita de gente, de clientes nuevos.
6: Gente.
5: Estamos acá para desear un feliz día de la madre.
6: Quiero.
5: También quería decir que estoy muy feliz que la Caicay Turismo está haciendo una parcería con el gobierno Mula. Es que los mulas están con
6: Lula, Lula. Es Lula,
5: ayer,
6: ¿no?
5: Está con los lucos, los traps. Nosotros estamos trabajando, comenzando con los lulas para que la Caicay Turismo siga fuerte.
6: ¡Fuerte!
5: Para que la Caicay Turismo no tenga problemas, porque este está siendo un problema. Nosotros estamos trabajando firme que la próxima semana nosotros estamos trabajando con la ida desde Prestes para México.
6: No, mentira.
5: De Prestes viene para México, nosotros estamos trabajando. Va a trabajar con los otros acá, desde Prestes, con la comida, también trabajando con la Caicay Turismo. Para que preste bien, el Valtair también viene
0: para
5: acá.
0: Não, para com isso.
5: Valtair, preste. Valtair,
0: trabalhando? Quem mais?
5: Algumas pessoas de Tarumirim. Então, graças ao presidente Lula, eu mandei um recado para os cabeças de mango. Lula disse para ele que amanhã eu vou dizer o quê. Muchas gracias, brasileiro.
6: Muchas gracias, Coyotito, sim. Nós estamos trabalhando firme para que preste volte para México.
0: Ele vai morar no México, porque pra cá não pode, né, gente? Isso aí não é contra lei.
6: Tá indo pro México, né? Vai ficar lá. Ele volta aí, então indo pra lá.
0: Desfaz a rede, desfaz.
2: 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Ó,
0: Pode parar, brother. Tá doido?
7: Ô, velho, onde você for trabalhar, Leandrinho, eu vou te ouvir, velho. Você é bom mesmo, cara.
0: Tá bom.
7: Você é muito
0: bom. Obrigado.
7: Parabéns. Deus te abençoe.
8: Bom dia, Leandrinho.
0: Oi.
8: Tem muita gente que liga pra mãe pra isso aqui, ó.
0: Pra quê?
9: Benção, mãe. Você tem R$35 pra me emprestar no Pix. Dia 30 eu pago a senhora, não?
0: Como é que é?
9: Benção, mãe.

0: ligar pra mim agora? Vamos ligar pro Dom Rosilda? Vamos ligar, ver se ela tá ouvindo. Hã? Se ela atende, né? Se ela atende o telefone, porque liguei mais cedo e não atendeu. Benção, mãe!
1: Oi!
0: Benção, mãe!
1: Deus te abençoe!
0: Olha! Olha aí!
1: Diga, fala!
0: Como é que a senhora tá?
1: Nós.
0: Como é que a senhora tá? Tá bem?
1: Eu tô bem, com a vassoura na mão, com a mangueira cheia de água lá, tirando o cascão do pé.
0: Como que você tá lavando?
1: Tô aqui.
0: Lavando o pé? Por que essa hora da manhã, por que o pé tá sujo?
1: Porque nós estamos lavando, eu tava lavando a varanda.
0: Ah!
1: Cuidando sua tia.
0: Ah, a senhora tá na casa da tia Delisa, né?
1: Eu tô na casa da tia Delisa, com certeza, né?
0: Olha aí, só vai passar o dia das mães.
1: A famosa tia Delisa, né? A famosa tia Delisa na nossa família, é.
0: Verdade, a tia Delisa.
1: Nome de Jesus, tô pensando, né?
0: A gente ama muito. Mas tá pensando como? Mas a senhora já tá aí, ué?
1: Eu já tô aqui, ué, mas tô pensando, Deus que sabe, né?
0: Ué, que a senhora vai embora antes de passar o dia das mães com a tia Delisa?
1: Vou nada. Ih, ainda vou comer a galinha caipira encabada.
0: Ai, meu Deus do céu. Aí mata a gente de desejo. Mas a senhora
1: faltou sabe... o Leandrinho, né?
0: Mas comeu bastante. Eu comi bastante no mês passado. Engordei 8 quilos.
1: Pois é, meu filho. Mas já esse mês tem, hein? É.
0: Mas não fez também. Só não fez uma carne vermelha pra mim. Só fez frango.
1: Eu não fiz uma carne vermelha pra você, só fez frango, mas e as carnes vermelhas que nós comemos nos rodízios e nos restaurantes? Não valeu, não?
0: Valeu, né?
1: Deixar, meu filho. Pode deixar, meu filho. Na próxima vinda eu vou fazer uma panela de carne vermelha.
0: Não é, porque
1: um tacho.
0: Que a gente ficar comendo só frango não dá, né, mãe? Frango não dá. Não dá sangue, não. Não dá sangue, né?
1: Não. Tem que ser carne vermelha mesmo.
0: A senhora levou o Vecchio aí pra casa da tia Delisa? Levou o aspirador de pó pra aí?
1: Não.
0: Não, mas tem que levar pra poder ajudar aí no serviço.
1: Eu falei com ela que ela tem que comprar um, que é bom demais. Nossa, a mão na roda.
0: A senhora já tá usando todo dia?
1: Todos os dias, lá em casa, nem sei o que. Eu peguei a vassoura só pra lavar o banheiro.
0: Olha isso, gente.
1: Muito bom.
0: Bom mesmo. Mãe, da minha ida aí pro Brasil, qual que foi a parte que a senhora mais gostou?
1: A festa de Timirim.
0: Ah! Sabia que ia falar da feira do Timirim? Só porque tinha cerveja e forró, né?
1: Ah, mas é claro, é meu estilo.
0: É seu estilo, né? Aquele forró rasga tanga lá. Eu fiquei vendo aquilo lá.
1: Ixi, rasga tanga, rasga tudo mesmo.
0: Olha, mãe, agora vamos falar sério, porque o Henrique Pará, que é ouvinte nosso aqui, ele tá internado, tá com uma gripe muito forte, mãe. E ele tá perguntando pra senhora o que pode fazer, o que pode ajudar.
1: Ele tá com gripe forte, ele tem que tomar chá.
0: Tá, mas a senhora acha que chá vai curar? Ele tá com uma virose, um negócio, e tá precisando de umas coisas pra poder ajudar ele, mãe. Tá ouvindo a rádio agora.
1: Ah, ele toma o alho afogado.
0: Alho afogado.
1: Põe a gordura, põe o alho na panela, deixa queimar, põe o café sem açúcar.
0: Deus do céu.
1: E toma, põe uma pitadinha de manteiga.
0: Meu Jesus.
1: Pra tirar o quê? O catarro, né? Aquele catarro. É. Então, porque o alho cura resfriado.
0: Então você tem que queima o alho, joga café.
1: Põe a água e passa o café, aí depois que ferver, levantar aquela fervura, você põe o café, mas sem açúcar, amargo.
0: Tá, faz um...
1: É bom pra resfriado.
0: Queima o alho na gordura, café sem açúcar e manteiga. Que desgrama
1: é essa? É um xarope ideal.
0: Isso, a senhora acha que isso acaba com qualquer gripe forte?
1: Com certeza, levanta mesmo.
0: Ô, mãe, mas deve ser ruim demais, mãe. Eu não vou querer esses trem. Se eu passar mal, eu não vou tomar alho queimado com café amargo e manteiga. A senhora tá doida, não, mãe?
1: Você não toma café sem doce? Que diferença faz?
0: Mas eu não
1: tô... O alho, ele é anti-inflamatório, você sabe disso, né?
0: Aham.
1: Mas, segundo a medicina, fala que não, porque eles querem ganhar propaganda, eles querem vender, mas o alho é anti-inflamatório.
0: O alho é anti-inflamatório. Mãe, mas eu tomei café aí na casa da senhora, a senhora tocou açúcar no café, nunca nem reclamei.
1: Ah, mas você gostou do cafezinho com açúcar da mamãe, né?
0: É, eu tomei. Café doce da... Senhora, eu acho que a senhora tem que mudar esse café aí, tem que começar a tomar adoçante, mãe.
1: Não, adoçante não é muito bom pra saúde, não.
0: Por que que não? Por que que não?
1: Eu já vi o comentário que o adoçante, ele faz câncer na pessoa. Sim. Eu não tomo, não gosto.
2: Ai, maldade!
1: Nunca, aliás, eu nunca tomei. Às vezes eu fui em algumas casas, fiz pra chamar atenção, mas...
0: Tá, peraí.
1: Meu estilo é açúcar mesmo.
0: A senhora fez pra chamar atenção? Como assim?
1: Pra não deixar a pessoa sem graça, né? Falar, não quero adoçante, eu quero o açúcar. Aí eu chamar a atenção do povo, né? A mulher enjoada, falei, ah, tá bom. Ainda... Ah, você gosta de adoçante? Sim, gosto. Deus tá vendo. Não é assim que você faz quando você não gosta de uma coisa? Não ri, não. Pode escutar mesmo.
0: A senhora, então, já tomou adoçante, a senhora mentiu, então, falou, não, pode colar, só pra poder agradar as pessoas. Então a senhora mente pra
1: agradar. Só pra agradar.
0: A senhora mente pra agradar as pessoas, mãe?
1: Às vezes você tem que mentir. Às vezes você tem que confirmar uma coisa que não é real.
0: Olha, mãe.
1: Entendeu?
0: Não, mãe. Olha, vou dizer uma coisa pra senhora. Eu não aprendi isso com a senhora, não. A gente tem que ser sincero. Tem que falar a verdade.
1: Se você não aprendeu comigo, porque eu acho que isso aí todo mundo faz.
0: A senhora acha que todo mundo mente pra agradar os outros?
1: Eu acho que todo mundo usa essa ética.
0: Todo mundo usa isso. Falar, não.
1: Aí você prova uma comida, vê aquela comida, então você fala assim, nossa, que delícia, Deus tá vendo.
0: Ai, mãe, eu vou te falar, a senhora e o Evandro é igualzinho. Então a senhora, desses nossos passeios aí que nós fizemos, a senhora então mentiu pra mim com algumas coisas que eu fiz a senhora experimentar.
1: Ah, não, todos que eu experimentei eu gostei.
0: Por exemplo,
1: nossos passeios.
0: Tudo que a senhora não mentiu, então falou, não, Leandro, é gostoso. Por exemplo.
1: Não.
0: Ah, então tá bom. Por exemplo, o cappuccino.
1: Gostei demais, amei, adorei.
0: Tá bom. Ah, deixa eu ver o que mais que nós experimentamos. Rodízio, a senhora gostou do rodízio?
1: Demais, eu tava até comentando pra Delisa aqui, ó. De tanta carne que eu falei, nossa.
0: Você vai subir os 2 quilos acima, né? Do limite. Encheu o prato de comida.
1: Ah, primeiro,
0: né?
1: Lógico, vai comer comida. Depois vem a carne.
0: E o vinho? Uai, o vinho?
1: Tem que saborear tudo um pouco, né?
0: E o vinho? O vinho?
1: Ah, o vinho eu não gostei, não. Aquele vinho seco? Não. Isso aí eu não gostei, não. Fala a verdade. Só pro Leandro.
0: Ai, meu Deus. Olha, o pessoal tá falando aqui, Leandrinho, essa do alho é muito boa mesmo, funciona demais. Aqui em casa só fazemos essa do alho com café. Olha aí. Deixa eu ver o que o pessoal tá mandando de áudio aqui. Vamos ouvir, mãe. André, tá... Oi.
3: Ela tá mentindo. Ela tá mentindo. Ela só não gostou de... Pergunta as azigas. Ela só não gostou das azigas que você mexeu, as azigas dela.
0: Aí,
3: jogou fome.
0: Olha aí, mãe, tá falando das vasilhas que eu mexi, que a senhora tá mentindo, que a senhora não gostou das mudanças que eu fiz nas vasilhas. Gostou ou não gostou?
1: Não. Gostei. Depois que você saiu, que eu fui prestar atenção, falei, sabe que ficou bem organizado, melhorou pra mim, diminuiu o trabalho, eu já sei onde que tá fulano, tá cicrando. Eu aí. Gostei, foi bom.
0: Aí.
1: Diminuiu aquele tumulto, aquela... Você entendeu? Eu gostei.
0: Olha aí. Mãe, o Zé falou, eu tô indo de volta ao médico, tô com gripe há uma semana. O que a senhora disse pra ele, mãe? Gripe, o Zé Pereira tá mandando mensagem.
1: Café com alho.
0: Café com alho, então é a melhor coisa, é o café com alho, né?
1: Café com alho.
0: Ah, tá
1: bom. Pode tomar que é bom.
0: Olha isso. Leandrinho, bom dia,
1: dona. Se ele tomar álcool, ele pode tomar uma dosinha de conhaque. Põe o conhaque no copo e joga um palitinho de fósforo e deixa subir aquele vapor aí, depois ele toma. É bom
0: pera,
1: também.
0: Para. Vai
1: resfriar.
0: Parou tudo. Como é que é essa do... Agora são 7h49 no Coração Sertanejo. Acabei de ouvir o galo cantando aí agora. De fundo aqui, o galo cantou.
1: O galo anunciou o horário.
0: Ai, mãe, não, peraí então. Como é que é essa do conhaque?
1: Peraí, mãe.
0: Agora no Coração Sertanejo, 7h50. É que o galo tá cantando aí de fundo, mano.
1: O galo tá aqui perto de mim, aqui, olhando pra mim, com medo de eu pegar a faca. Eu falei com ele, fica sossegado, que você é o condutor, mas fica quieto aí.
0: Olha, mãe, a pergunta então pra senhora, essa como é que é a do conhaque?
1: Se não tiver o conhaque, tiver a cachaça, a mesma coisa. A gente coloca uma dose, não muito, né?
0: Uh-huh.
1: Um shotinho mais ou menos assim no copo.
0: Uh-huh.
1: Aí vem com o palitinho de fósforo e joga ali dentro. É que ele tem álcool, logo ele dá aquele vapor, sobre aquela lavareda, né? Aí ela baixa. Aí na hora que acabar aquela lavadeirazinha, aí você toma.
0: Pera
1: é
0: aí.
1: Bomba resfriada, levanta mesmo, né? Tá deitado que levanta.
0: Tá, mas você tem que riscar o palito de fósforo e jogar dentro do álcool ou...
1: E jogar dentro do copo, dentro do copo. Aí ele dá aquele vapor. Aí acaba, né? Aí você pode tomar, que é bom demais. Ou a cachaça ou o conhaque.
0: A senhora já fez isso, mãe?
1: Eu nunca tomei não, mas já presenciei vários. E foi bom.
0: Meu Deus do céu, de onde que ela tira isso? Risco palito de fósforo. Mãe, isso é coisa disso, isso não é remédio não. Isso é coisa de gente viciada em álcool. Isso é cachaça, tá?
1: Antigamente, quando as mulheres iam ganhar neném, as parteiras faziam isso. Queimava cachaça com feregoso. Feregoso é uma erva que tem no mato.
0: Olha.
1: Que corta dor de cabeça, febre. Aí botava a raizinha dele dentro da cachaça. Vinha com o palito de fósforo, jogava dentro e queimava e dava a mulher. Pra quê? Pra aumentar a dor do parto do menino nascer logo, só que eu nunca tomei.
0: Meu Deus do céu, pra aumentar a dor, então você tá tomando um negócio pra aumentar a dor, mãe.
1: É, porque a dor do parto ela tem que aumentar, ela não pode diminuir.
0: Que doideira, gente.
1: Que já coisa. Que é pra nascer, nasce logo.
0: Agora, a outra pergunta, mãe, o fedegoso, a senhora me ensinou que fedegoso é outra coisa, a senhora ficava falando, os meninos, para de ficar coçando o fedegoso.
1: É, mas tem uma erva muito milagrosa.
0: Então
1: tem, muito milagrosa.
0: Tem dois tipos de fedegoso. Tem um fedegoso e um fedegoso.
1: Tem o natural e tem a erva lá que a gente toma pra chá, né?
0: Tá. Mas então, o conhaque, ele vai simplesmente aumentar a dor. Olha aí, bom dia, dona Rosilda, feliz
1: dia
0: A dona Marilene, a Marilene tá falando, dona Rosilda, adoro ouvir a dona Rosilda. Senhora é demais, viu? E ela disse que sim, que o negócio levanta com o conhaque, um fogo no conhaque. Sua mãe demorou pra dizer que não tomou, gostei desse negócio de conhaque. Aí acabou, viu? Vou te falar, tá? Deixa eu ver o que o povo tá falando aqui. Leandro, bom dia, pergunta ela o que fez com o ralo enferrujado. O que a senhora fez com aquele ralo enferrujado, quase dando teto na gente, mãe? Aquele ralo lá de casa.
1: Aí nós temos que fazer uma pergunta pra você, que você jogou ele fora e foi embora e não me deu outro. Eu tô sem ralo. Eu vou caçar ele no lixo, né, de novo.
0: Eu comprei um ralo no Mercado Livre e não chegou ainda, né?
1: Não, até hoje não. Você não chegou lá, tinha que sair, porque até ontem não tinha chegado, não. Tá no caminho.
0: Ah, não, pelo amor de Deus, gente. Não, não.
1: Jogou meu ralo fora.
0: Dona Rosilda, bom dia. Qual foi a coisa que o Leandrinho fez que a senhora nunca esquece quando ele era criança? Aí, mãe, tá perguntando uma coisa que eu era criança que a senhora nunca esquece.
1: Quando ele cantava.
0: Ó. Oh.
1: Onde ele fazia as anotações do caderno, Leandro Alves, locutor apaixonado, isso fica na minha mente pra sempre.
0: E eu ficava escrevendo
1: muito
0: isso.
1: Muito delicado, cantava, ai, muito educado, sentava na cadeira e ficava
0: cuidado
1: quietinho.
0: Cuidado com o que a senhora vai falar de mim aí, mãe. Cuidado!
1: Não, isso é a minha melhor lembrança com ele.
0: Olha isso.
1: Sempre foi educado comigo.
0: Muito bom. Tem mais alguma coisa aí que só pode falar na rádio?
1: E com Milão, né? Sempre gostou de ovo, de frango, de carne.
0: Ovo, principalmente, né? O Rinaldo falou, manda um abraço pra Dona Rosilda. Quando eu voltar pro Vale do Aço, vou tomar um café com ela, levar um queijinho. Aí, mãe, já
1: mata. Tá bom, tá as ordens, eu espero.
0: O Rinaldo é lá de Ipatinga, viu, mãe? Deixa eu ver o que o Mendes falou aqui.
2: Fala. Tá bom dia, Dona Rosada. Deixa eu falar pra senhora, o Leandrinho, vou ter que concordar com o Leandrinho. Pensa numa mulher que gosta de tomar açúcar com café, viu?
0: Olha aí, mãe.
2: Eu achei que eu ia sair da casa da senhora que tinha, mas a minha mãe, achei que eu ia sair da casa da senhora lá um beião.
0: Aí, mãe.
2: Minha mãe olhou pra mim e falou assim, meu filho, eu achava que eu gostava do açúcar, mas a Dona Rosa adora o açúcar também, porque eu tô tomando açúcar com café.
0: Olha aí,
2: tchau,
0: mãe.
2: Obrigado, feliz dia das mães.
0: O Mendes esteve aí com a mãe dele, a senhora lembra, mãe? Diz ele que tomou praticamente açúcar com café.
1: Lembre.
0: É o Mendes, né?
1: Mas ele tomou, ele gostou, né?
0: Olha, o Thiago mandou um vídeo pra senhora aqui, mãe. Peraí, deixa eu ver o que, que ele disse aqui.
4: Ó, Dona Rosilda.
0: Aí, mãe. Dá um abraço pro Thiago Gordinho aí, mãe.
4: Ó, Dona Rosilda, eu mandei um pix pra
1: senhora aí,
4: quando o Leandrinho tava lá pra só comprar uma cervejinha pra senhora. Falei, Leandrinho...
0: Disse que mandou pix pra senhora, não mandou nada não, viu, mãe? Thiago não mandou pix, não.
1: Mandou não.
0: É, mandou mesmo não. Thiago, pode mandar agora, Thiago. Não mandou ele. E tem dinheiro.
1: Nossa, tá me devendo. Promessa é dívida.
0: E tem dinheiro, tá, mãe? Esse gordinho tem dinheiro. Diz que ele parece muito comigo, mãe. Diz que parece não, né? Ele fica até feliz que eu sou muito bonito. Nós somos parecidos. Ele fala que é meu irmão. Mandou nada, mãe. Mandou nada de pix.
1: Mandou nada.
0: Senhor. Mandou mesmo não. Vou mostrar pra senhora lá. Todo mundo que mandou pix lá.
5: Ô, Leandrinho, até que eu gostei do remédio do conhaque. Aí, o problema é que eu vou ter que combinar
1: dia das mães é depois da manhã.
0: Peraí, mãe, deixa o Zé. O Zé, pois é, o dia da manhã, da mãe é depois da manhã, tá certo. O que que o Zé tá falando?
5: Ô, Leandrinho, fala, Zé. Até que eu gostei do remédio do conhaque. O problema é que eu vou ter que combinar com o State Police primeiro, porque...
0: É, mas não pode, né, mãe?
5: Eu vivo dirigindo, como é que eu vou tomar esse remédio? Vou ter que combinar com eles, né? Quando me parar, falar, ó...
0: Olha,
5: eu tô sobre efeito de remédio.
0: Ô mãe, diz que pra quem conversa muito fiado, diz que bochechar água benta ajuda, isso é verdade, mãe?
1: Ah, não, ainda não vi falar isso, não.
0: Não viu, não. Padre Reginaldo nunca falou isso, né?
1: Não.
0: Olha...
1: Tem que maneirar a língua, né? Não é a água, não. É a língua mesmo que você tem que diminuir e saber o que vai dizer.
0: Olha, o Luciano Boy tá perguntando pra senhora se o açafrão de manhã em jejum, se ele é bom, mãe, o açafrão.
1: É bom, é ótimo. Ele corta a infecção urinária, ele é bom pra hepatite, ele é bom pra várias coisas.
0: Olha isso, tá vendo com ele? Mas eu cheguei aí, não tinha açafrão aí em casa não, tá? Foi eu que comprei.
1: É, porque eu não faço coisa de comprar não, mas a minha mãe sempre tinha plantado no quintal, ela punha na comida, ela não botava arucu não, ela botava corolante não, ela botava o açafrão, era cortado nos pedacinhos.
0: Mas agora a senhora já vai usar o açafrão, né? Depois que eu falei que é bom.
1: Agora
0: né?
1: Já vou usar.
0: Vai comprar um corante
1: é
0: lá,
1: ótimo,
0: eu fui lá e comprei açafrão. Agora é só açafrão, tem que ensinar ela a fazer.
1: E também do passeio também que eu gostei muito, que nós, quando você veio aqui que fomos, foi lá na mãe do Ronit. Nossa, amei, adorei.
0: Foi bom, né? Dona Madalena é maravilhosa, né, mãe?
1: Nossa, foi bom demais. Dona Madalena é gente fina, é.
0: Só tem que voltar lá, porque a mãe é o seguinte, ela conhece as pessoas e não faz contato mais, não. Se a pessoa não mandar mensagem, ela não manda. É eu que...
1: Espera, Leandrinho, vim pra nós ir.
0: Não, mãe, eu vou demorar agora, minha filha. Vou demorar agora, só final do
1: não
0: ano.
1: Não é nada.
0: Só final do ano, sim.
1: Final do ano tá próximo, amanhã já tá em maio, já.
0: E se até lá eu conseguir pagar as dívidas que ficou dessa viagem?
1: Não, mas paga, Deus é maior.
0: Ai, Dona Rosilda, foi bom falar com a senhora, viu? Feliz Dia das Mães. Que bom que a senhora tá aí com a
1: cara. Obrigado.
0: Com a tia Delisa. Dá um abraço nela pra mim aí, que a tia Delisa é mãezona, né?
1: Tá bom, meu filho.
0: A gente ama a tia Delisa.
1: É mãezona, com certeza. É mãezona.
0: eu não vou estar aí junto com a senhora, sim, mas meu coração tá aí. Nós já ficamos muitos dias juntos também, matamos muita saudade, né?
1: Sua presença tá aqui sempre no meu coração. Você tá no meu coração, você nunca sai.
0: Verdade, mãe.
1: E vou aproveitar também e mandar um abração pra todas as mães aí, né? Brasileira que tá aí, as americanas também, que todas são mãe mesmo, que Deus abençoe todas elas, né?
0: Ah, tá certo.
1: Um feliz dia da mãe pra todas.
0: Obrigado, mãe, obrigado. Feliz dia das mães pra senhora também, tudo de bom, viu?
1: Deus ilumina. Tá bom, meu filho, obrigado.
0: Deus ilumina a vida da senhora.
1: Tem lá... E a sua também. Já... Continua sendo esse filho maravilhoso que você é.
0: Tá bom, fala com a tia Delisa pra guardar jabuticaba aí pra mim. Ainda tem ou já acabou?
1: Muita saudade. Quando eu entro no quarto, vejo o perfume, o coração aperta.
0: Tá bom, mãe. Não fala não que eu vou chorar.
1: Não, para não. Fala, fica satisfeito.
0: Falar da jabuticaba. Agora pede a tia pra guardar jabuticaba aí pra mim, tá?
1: Tá bom. Tá, vou pedir ela pra congelar a jabuticaba.
0: Beijo, tia.
1: Vai em outubro que você vir aqui vai achar, uai. É a época.
0: Quem falou que eu vou ir em outubro, mãe? Em outubro eu vou aí? Só tá doida?
1: Ô, final do ano, aliás. Ah, é, final do ano.
0: Só rico não, dona Rosilda. Beijo, mãe. Te amo. Tchau. Benção. Felicidade.
1: Também te amo. Tchau. Beijo, meu filho. Deus te abençoe.
0: Tchau.
1: Tchau.
0: Embora que o Eduardo tá chegando com o Central dela Manhã. Obrigado pela participação de todos vocês. O show do Leandrinho volta segunda, se Deus quiser, às 8 horas da manhã. Feliz dia das mães pra todas as mães. Tudo de bom. Pessoal que tá ouvindo aí, liga pra sua mãe hoje, tá? Tem que ligar todo dia, mas já que você não liga, pelo menos esse final de semana aí você liga, né? Apresentei lá a sua mãe. Tchau, 8 horas. Brigadão!
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Sexta-feira, lindíssima de informação, tempo ensolarado, temperaturas hoje na casa dos 60 graus. Daqui a pouquinho tem pequena dica da produção, vou oferecer para vocês duas dicas para usar no café da manhã, da tarde e muito mais. Vem comigo, aqui é sempre melhor. Vem.

comunidade. Bom dia, trabalhador da construção. Bom dia, house cleaners. Bom dia, helpers, guerreiras de todos os dias. Está no ar mais um programa Central da Manhã. Eu sou Eduardo Oliveira, vou com você até as 9 horas da manhã, com muita informação para passar no seu rádio. Bom dia aos motoristas da Lyft, bom dia. Bom dia a você que é mecânico, que é carpinteiro, é caminhoneiro, bom dia. Bom dia aos drivers, delivery guys, delivery girls da comunidade, bom dia. Bom dia aos lojistas, donos de comércios na comunidade, bom dia. Chega mais, a partir de agora, eu tenho uma hora de informação no seu rádio. Bom dia pro Kleber Conservador. Bom dia, Kleber. Bom dia pro Thiago Gordinho. Bom dia. Bom dia pro Rinaldo de Patinga. Bom dia pro Chaves Jackton. Bom dia pra Célia Cristina, a esposa do Vicente. Chega mais, chega mais.

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Hoje, sexta-feira, dia 8 do mês de maio. Vamos começando mais uma edição do programa Central da Manhã. Lembrando que só faltam 34 dias para a bola rolar na Copa do Mundo 2026. E daqui a pouco no programa de hoje tem notícias do Brasil. Começando com uma suspeita que foi presa em Goiás. Ela movimentou 45 milhões de reais por meio de um grupo de imigração ilegal aqui para os Estados Unidos. A informação é da Polícia Federal. Daqui a pouco os detalhes. Hoje também mais detalhes da pequena ajuda que Vorkaro deu ao bolsonarista Ciro Nogueira. Hotel que Vorkaro custeou para o Ciro tem diárias de até 130 mil reais. Já já todos os detalhes. Tenente coronel da PM preso por feminicídio é acusado de assédio e ameaça contra soldado subordinada. Já já no quadro de notícias do Brasil. Ainda hoje tem notícia local. FBI prende no Cape Cod um dos ladrões que assaltaram dois bancos em Boston. Daqui a pouquinho a identidade dele, como chegaram à prisão dele. Já já, será que ele era o motorista? Ou será que era um dos homens mascarados dentro dos dois bancos em abril? Daqui a pouquinho eu te conto no quadro de notícias locais. As nossas notícias locais também tem um acidente grave que aconteceu em Marapém, envolvendo uma ambulância. Três pessoas foram hospitalizadas. Já já no quadro de notícias locais. Hoje também tem pequena dica da produção. Eu vou oferecer para vocês duas dicas de café, incluindo um creme gostoso. Já vem prontinho, prontinho. E também uma série da Netflix e um artigo para carro. Já já, no quadro Pequena Dica da Produção. Hoje eu vou bater um papo com o Lidama da Hatmoged e também uma conversa informativa com Ramon de Carvalho da Soulzette Energy. Ainda hoje, aqui na nossa Central da Manhã. Sexta-feira é tradicional a nossa aula com o professor Jonuel Gonçalves. Hoje o professor vai falar sobre o encontro entre Lula e Trump ontem à tarde. Por que que Lula não quis que tivesse entrevista coletiva junto com Trump? Daqui a pouco o professor analisa e também vai falar sobre o fogo durante o cessar-fogo no Estreito de Hormuz. Estados Unidos trocam tiros, um pro lado, outro pro outro. Irã reclama que os Estados Unidos violaram os termos do cessar-fogo. Mas o cessar-fogo continua. É hoje na nossa aula de diplomacia. Eu quero saber quem está em sala de aula, onde você está sentado. Será que você está mais próximo do Maurício Ramos ou mais perto da Marilene? É hoje na nossa aula de diplomacia. Então só me resta dizer, vem comigo, né? Porque a partir de agora, sou eu daqui, você daí, e entre nós tem sempre, sempre uma ótima polêmica.

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0: Hoje é sexta-feira, minha amiga Marilene já tá aqui falando bom dia. Aí Maurício vai ter que aturar a rainha das margaridas, perdeu o Playboy. Valeu, Marilene. Aluísio já tá aqui. Resende Pinturas tá aqui. Aí manda aí um abraço pros bonitos da brocha. Bom dia pro pintor de parede. Cadê? O cara mandou até a foto. Ah, legal a foto lá, ó. Aparece até um amigo. Um tá em cima da escada e o outro tá lá embaixo. Bom dia, bom dia. Bom dia pra Elaine Soares. Bom dia, Elaine, chega mais. E quem tá enchendo a paciência? Ele voltou. O pessoal já tava com saudade dele. Marcos, eleitor do Trump. Bom dia, Marcos, tudo bem, meu amigo? Chega mais, bom dia. Que isso? Que isso? Nossa senhora. Que isso?
1: Tava preso.
0: Tava preso?
1: Olha a cadeia.
0: Que isso,
1: rapaz? Passando as férias lá, me comer de graça e não trabalhar. Igual eu, na cadeia, comendo de graça, vivendo a
0: vida
1: do governo. Igual é todo mundo aí que tá com saudade de mim.
0: Bom dia, bom dia. O último áudio dele foi 23 de abril. Por que soltaram ele? Ai, ai, ai, achei até que... Ele tava chateado comigo porque ele mandou dois áudios no dia 23 e eu não toquei nenhum dos dois, né, meu amigo? Calma, calma, calma. Bom dia. Minha amiga Elaine Soares está dizendo bom dia. Hoje tem o seu Manuel. Bom dia, bom dia. Bom, seu Manuel no programa Hora da Notícia. Vamos começar com notícia, então? Olha só, aconteceu um acidente grave em Marapé envolvendo uma ambulância. Três pessoas foram hospitalizadas na noite de quinta-feira após o acidente grave envolvendo uma ambulância em Marapé. A ambulância da Boston EMS estava transportando um paciente para o hospital quando se envolveu em uma colisão com um jipe e o desastre aconteceu na Morton Street. O paciente foi transferido para outra ambulância e seguiu para o hospital para receber atendimento. Dois técnicos de emergência médica do Boston EMC, EMS, né, envolvidos no acidente, foram levados a hospitais da região para avaliação. Agora, a polícia de Boston e a polícia estadual continuam investigando as causas do acidente. Daqui a pouquinho tem a notícia de o FBI prendeu um dos suspeitos de fazer dois assaltos a banco em Boston e ele estava no Cape Cod.

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0: Bom, vamos às dicas de hoje. Agradecendo o seu carinho da audiência. Bom dia pro José Brizuela, bom dia pra Nice Santos. Bom, hoje eu tenho 4 dicas, sendo que 2 delas são para usar no cafezinho. Cafezinho da tarde, café da manhã. Mas vamos à primeira dica. Primeira dica de uma série na Netflix. Eu gosto de ver as diferentes cores da natureza humana. O que que significa isso? O comportamento, como que a infância molda o caráter da pessoa, como as pessoas se abrem no relacionamento ou se fecham de acordo com o que aconteceu com ela. Então eu gosto de ver o Love is Blind, Casamento às Cegas. E agora eu tô vendo Love is Blind da França. Já vi da Itália, já vi da Argentina, do Brasil e dos Estados Unidos. Agora tô vendo da França. E é muito legal porque alguns participantes são de Paris, outros de Nice, outros de Lille. Só a cidade já dá vontade de conhecer, né? Então, esse da França, tem vários casos impressionantes. Por exemplo, tem um cara que foi abandonado pelo pai. Depois que a mãe morreu, ele tinha 16 anos, foi morar sozinho. E é um cara que começou a querer namorar pra trazer a menina pra morar com ele, porque ele morava sozinho aos 17 anos. E é um cara de olhos verdes, louro, barbudo. E é um cara que fala pras meninas que ele é lutador de boxe e MMA. Só que ele é baixinho assim. E esse experimento é aquele experimento que a pessoa conhece através da conversa. Não se vê, são cabines. E é muito interessante o desenrolar. Tem uma outra história de um cara que tem uma filha de 8 anos e conta isso para as mulheres com quem ele está conversando. E aí uma delas, que é dona de vários salões de cabeleireiro em Paris, se apaixona por ele. E depois uma outra advogada asiática também se apaixona por ele. E aí dá um rolo entre os três e o cara parece que conecta com as duas. É muito interessante essa série. Quem não viu ainda, Love is Blind da França, uma série em 10 episódios, já está disponível na Netflix. Lembrando que essas séries internacionais têm a dublagem, né? Você pode assistir em português. A segunda dica de hoje é uma marca de café. Isso aqui eu ganhei até da cuidadora da minha mãezinha, a Tati, que é mineira. E ela recebeu de um patrão dela um café, ela não gostou. Por quê? O café tem gosto de nozes. Eu gosto desses gostos diferentes assim também de provar. Não é o meu favorito, mas eu provo e eu gosto. Essa marca aqui é muito boa. Ela se chama Don Francisco's Coffee. É uma marca que vem do Havaí. Café 100% Arabic. É muito bom esse café. Ele custa, a lata grande, R$7,68 no Walmart. Tá certo? Então a marca é Don Francisco Coffee, um café

0: Starbucks é muito bom. Ele custa R$4,98. No Walmart. E você tem também a opção de gosto de vanilla. Esse é sem gosto, é só o docinho do açúcar. Então essa é a terceira dica da produção, o creme adocicado da Starbucks. 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É um spray chamado Spray Coating Agent. É muito bom. 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E ele, você bota um pouquinho, espalha, é como se fosse uma cera. E você pode usar tanto fora do carro como dentro do carro. As peças em metal, que são brilhosas, fica uma maravilha. Então eu adoro esse spray pro carro, é muito bom. E ele protege também a pintura do carro contra o pólen. E olha, quando você bota esse spray e, por exemplo, cai uma chuva, o carro continua brilhando e não pega aqueles resíduos da chuva. 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Então, são essas quatro dicas, série da Netflix, Love is Blind France, duas dicas de café, uma marca de café Dom Francisco's Coffee e também o creme adocicado do Starbucks e também o spray que vai dar brilho ao seu carro. É isso aí, daqui a pouquinho vamos bater um papo com o Lee Dama, já tem a nossa aula de diplomacia. Eu quero saber quem está em sala de aula. Olha, o povo já tá pedindo as dicas, Adriano já tá pedindo as dicas, a minha amiga Zenaide também, Gross tá pedindo as dicas, calma. Kátia Mota também quer as dicas, Maurício Ramos já tá aqui. Eduardo, será um prazer assistir a aula do professor sentado bem ladinho da rainha Marilene. Marilene, bora esquecer o trabalho depois da aula e vamos encontrar num local bacana pra gente passar o dia tomando margarida juntos, contando causos. Olha só, já rolou um convite aqui no meio da aula, que história é essa, hein? Ai. Manda pra cá. Deixa eu dar um pulo ali pra conversar com o meu amigo Lee Dama. Daqui a pouquinho tem aula de diplomacia. Meu Deus do céu, o Elbert quer as dicas, Resende Pinturas, Sandra, tem gente pedindo, manda o link. Calma, vou mandar o link com certeza. Antes disso, deixa eu falar ali ao vivo, ele tá voltando de viagem no Michigan, o homem não para, ele é pai de meninos, meu amigo Lee Dama. Bom dia, Lee.
1: Bom dia, Eduardo, tudo bem?
0: Rapaz, você mora mais no avião do que numa casa, rapaz, você tá sempre viajando? O que você foi fazer no
1: Michigan? Temos que viajar, né? 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
0: 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Você que sintonizou no rádio, eu tô conversando com o Lee Dama, Senior Loan Officer da Heart Mortgage. Ô, Lee, quem tem aí uns 4 cartões de crédito, tá tudo bem, zerou. Se a pessoa cancelar um, isso atrapalha no crédito? Tá doido para comprar casa, atrapalha cancelar?
1: Olha, Eduardo, pode sim. Por quê? Exemplo, tudo que você faz no seu crédito, ele sobe a sua pontuação ou abaixa a sua pontuação. Então, toda a ação que você faz, ela impacta positive ou negative, né? A tua conta. Então, o teu crédito. Se você tem uma trade line de um credit card aberta aí por 1 ano, 2 anos, 3 anos, 4 anos e sempre pagou em dia e tem essa trade line no teu crédito, você vai lá e cancela ela, isso pode impactar negativo o teu crédito, mesmo você pagando a dívida dela. Se você pagar a dívida, Eduardo, o que eu recomendo é manter aberta a linha de crédito do credit card, mesmo talvez você devendo nada ou um pouco. O ideal também nunca é não dever nada, viu, Eduardo? Porque se você também, sim, deixar uma linha ali morta, também prejudica teu crédito.

0: Sempre é bom você gastar um pouquinho, em torno de, sei lá, $50 que seja no mês, $20, $100, e vai lá e paga o valor total, ou no mínimo em torno de 70% do que você gastou, você deixa ainda 30% de dívida ali, ou 15%, que seria o ideal para fortalecer a pontuação do teu crédito. Então, tem bastantes... conselhos que nós podemos aconselhar os nossos clientes de como improvisar o crédito, mesmo não sendo uma empresa de crédito, não temos licença para fazer isso, mas temos experiência. Então, a gente dá esses conselhos aí adicionais para o cliente depois de analisar o crédito. 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
1: 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Meu Deus do céu, tem uns 50 ainda aqui. Olha a pergunta chegando do Elcimar Prado. Pergunta aí, Oli, por favor. Minha esposa tem social e eu tenho ITIN. Qual seria a melhor opção? No caso que eu levo para uma casa, uma renda maior, mas nós dois trabalhamos e podemos comprovar renda.
0: Então, o ideal, Eduardo, nesta questão, é a gente analisar profundamente os documentos. Temos que pegar todos os documentos deles, analisar a aplicação. E antes de puxar o crédito, Eduardo, a gente vê se há possibilidade, talvez, de switch a renda do ITIN para o social. Talvez, acredito que ele tenha uma empresa aqui, né? Ele trabalha para si próprio. Uhum. Então, a gente, talvez, muitas vezes, a gente pode ser smart enough de a gente analisar e a esposa entrar na empresa também com o social e a gente tentar trabalhar dessa forma, fazendo no social number. Porque a esposa, né? É casado, agora casou, já levou a breca, né, Eduardo? Então tudo é dela também, né?
1: Verdade.
0: Então agora tá casado, graças a Deus, é isso mesmo que Deus pediu pra nós, constituir família nessa terra, então é uma bênção, família. E aí a gente tenta navegar e ver se há essa possibilidade. Tendo essa possibilidade, será os melhores termos, né, pro cliente através dos programas sociais. Se não der, daí a gente parte pra opção 2, que é manter no ITIN number, porque sempre a gente vai ver social, o ITIN, então o ITIN é mais forte que o social pro programa, porque os programas de sociais não aceitam quem tem ITIN, então nós teremos que ir pro ITIN program e colocar a esposa junto como um co-signer ali dentro para fortalecer a renda e os dois qualificarem juntos. O ideal para os termos serem melhores e a esposa ser num social program, né? Um programa de social. Aí temos que analisar. 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
1: 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Olha a pergunta aqui. 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Olha só.
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1: 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Olha, outro ouvinte: eu sempre pago meu cartão tudo antes de fechar a fatura. O certo então seria deixar virar? Então, e quantos cartões de crédito é um bom número?
0: Olha, usualmente eu aconselho 3 linhas de crédito, não precisa mais que isso. Três linhas de crédito é suficiente para você conquistar um excelente crédito nos Estados Unidos. Muitas linhas de crédito também pode você se perder aí, que tem, nossa, a gente de vez em quando puxa o crédito do cliente, tem 10, 15 contas, você tá louco. Isso descontrola a gente. Não vai tudo pelo marketing aí de lojas. Três linhas de crédito é mais do que suficiente, você está sendo responsável, estável. E claro, o que eu quero dizer quando eu menciono, você nunca use todo o limite do seu credit card. Se eles te deram um limite de um credit card de $1,000, Eduardo, tenta usar aí, é 15%, gastar $150 no mês, no máximo 300 no mês, nunca exceda 30%. Né? Porque aí realmente é onde que vai acontecer a mágica no seu crédito, de a sua pontuação explodir lá pra cima. E nunca passar, nunca, ever, depois de 50%. Se tem um limite de 1.000, passou de 50, seu crédito começa a despencar lá embaixo como negativo, mesmo você pagando em dia. O ideal é você ser um cara responsável com o seu crédito. $1,000, não passa de 30%. O ideal, 15%. Porque daí as empresas de crédito, Eduardo, vai olhar você como um cara responsável. Eu te dei 1.000 e você é responsável de não exceder o limite, né? E não se afogar em dívida, vamos dizer assim. Você é um cara responsável. Então, 15%, o ideal, nunca acima de 30, jamais acima de 50, senão seu crédito começa a impactar negativamente.
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0: Olha, manda o telefone pra mim, eu mesmo vou te ligar.
1: Tá bom, tá certo, vou mandar pra você. Meu amigo, boa sexta-feira pra você, obrigado, você vai voltar semana que vem.
0: Um grande abraço, fiquem com Deus, ótimo final de semana, acredito no sonho da casa própria, porque é possível. Fiquem com Deus.
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1: Sinal da aula já bateu. Eu quero saber se você está sentado perto do Maurício Ramos ou da Marilene. Vamos agora ao vivo ao Rio de Janeiro, direto e reto, falar com o nosso querido professor Jonoel Gonçalves. Bom dia, professor.
3: Oi, bom dia, pessoal. Tudo bom? Chegamos na sexta-feira, que é um dia de manhã feliz para falar com todo mundo.
1: Com certeza. Professor, o que você achou do encontro entre Lula e Trump? E essa história da equipe do Lula pedir para não fazer coletiva, professor, não sei se isso pegou muito bem, não. Tentou controlar a narrativa, é isso?
3: Não é, quer dizer, a mídia internacional também deu pouca cobertura, que significa desde logo que esse encontro teve a sombra da negociação com o Irã. Nesse momento é considerado o tema central, e as relações entre Brasil e Estados Unidos são muito importantes para o Brasil, são menos importantes para Donald Trump, desde que mantenha a situação atual assim, em banho-maria. Para ele está tudo bem, não quer mais conflito na América Latina, pelo menos até final do ano. Se ele sair com um bom resultado em novembro, no próximo ano a América Latina vai passar maus momentos, porque vai tentar impor seu programa à escala mundial, começando aqui pelo hemisfério ocidental. Mas vamos lá ao encontro em si. Inicialmente, na Casa Branca, o encontro com os jornalistas é antes do encontro dos chefes de Estado. Acontece com todos. Mas Lula pediu para fazer depois do encontro, para evitar que as perguntas, que seriam muitas, fossem contaminar o conteúdo da negociação em seguida. Isso baseado na experiência que ele teve no encontro com Trump na Malásia, em que ele estava claramente irritado, estava claramente quase negociando com a mídia. Então, houve esse primeiro problema com a mídia. O Trump fez a mesma coisa em seguida, esquivou da mídia. Bom, por exemplo, o New York Times disse que foi um acordo com uma trégua, não sei se pode usar essa expressão, mas o New York Times, uma trégua frágil. E o Independent, um jornal de Londres, diz simplesmente que foi um encontro com o resultado misterioso. Ninguém falou nada. Agora, eu encontrei a principal frase de quem falou com a mídia, que foi o Lula, e falou não na Casa Branca, para não criar constrangimento ao presidente norte-americano, ele foi falar na embaixada.
1: Sim.
3: Portanto, havia mais ou menos a ideia de que Trump não iria falar com a mídia, iria evitar. E evitou, né? Parece que evitou durante a negociação toda. Porque Lula disse, resumiu da seguinte forma: havia, de um lado, ministros, portanto, secretários de Estado norte-americanos, dizendo uma coisa, e do outro lado, brasileiros dizendo outra. Então, eu, estou citando ele, né? Eu propus que se formasse uma comissão técnica para, ao longo de 30 dias, chegar a uma conclusão. E Trump ficou muito aliviado e concordou com isso. O prolongamento da reunião, que normalmente estava prevista para 1h10 e chegou quase a 3h, é porque realmente os dois lados estavam falando não só línguas diferentes, mas linguagens diferentes e com prioridades. Então, o resumo que foi feito, do que foi debatido, sem dizer como, qual foi o conteúdo pelo ministro das Relações Exteriores do Brasil, é que se falou de comércio, relações bilaterais e relação de segurança à escala continental. É claro que a gente queria saber se houve alguma indicação em termos de, por exemplo, terras raras, em termos de petróleo, e em termos de segurança continental, o que é que se falou? Se foi só de droga ou de outro tipo de segurança, porque há problemas sérios em termos políticos em vários pontos do continente, começando desde logo pela Venezuela, mas também em relação ao México, que foi ameaçado recentemente pelos Estados Unidos. Então, a gente pode dizer o seguinte: as relações entre o Brasil e os Estados Unidos não pioraram. Isso já é bom, porque havia uma certa agressividade, se sentia nos discursos, não é? Sobretudo da parte de Lula, uma preocupação, enquanto participou, por exemplo, no encontro de Barcelona, que era um encontro claramente contra o trumpismo à escala mundial. A presença dele, a presença de outros líderes latino-americanos, dois líderes africanos e alguns europeus, significou isso. Isso, para a Casa Branca, tomaram nota, né? Não repercutiu nesta reunião. Pelo menos os dois lados tentaram mostrar o rosto sorridente. Então isto fica assim: o Trump está com as mãos completamente livres em relação à América Latina, ele muda de posição quando quiser. E do ponto de vista do Brasil, demonstrou que também não está recuando. Ou seja, que do ponto de vista do interesse dos dois, atenção, são dois presidentes que estão com popularidade em queda, segundo as pesquisas. Portanto, precisam pelo menos que a situação não se agrave. E se leva muito longe as coisas, ela se agrava mesmo, porque realmente os pontos de vista são muito divergentes, a gente sabe disso. Então, quer dizer, temos assim uma série de desafios no conjunto da América Latina. Não são só as eleições do Brasil, são as eleições da Colômbia agora no dia 31 de maio. E isso, para a Casa Branca, conta muito. O que se faz em relação a um país latino-americano dá imagem do que pode fazer em relação ao outro. Resultado. Esta reunião, se a gente olhar assim com muito rigor, não serviu para nada. Agora, se a gente olhar de outro ponto de vista, procurar o que é que tem de positivo, ela demonstrou que os dois países sentem que um país sente que o outro é muito importante, que não pode romper com ele assim só porque está com a emoção em alta, e vai se vendo ao longo do desenrolar, do desempenho dos dois chefes de Estado, o que é que se vai fazer. Por exemplo, nos Estados Unidos, é minha convicção que, sobretudo, Marco Rubio está esperando as eleições aqui no Brasil.
1: Sim. Professor, vamos para o segundo tema, nosso tempo está acabando. O que você acha do cessar fogo, ter fogo? Ou seja, Estados Unidos e Irã trocaram tiros no Estreito de Hormuz durante o cessar fogo. Isso vai atrapalhar as negociações, professor?
3: Não. Isso não há cessar fogo sem violação. Portanto, o cessar-fogo nessa situação foi um cessar-fogo foi tiroteio pontual. Quer dizer, não houve nenhum ataque a bases em terra, não houve nenhuma. O que houve, realmente, o que a gente pode considerar que nesse processo todo de cessar-fogo, o pior aconteceu com um ataque iraniano aos Emirados Árabes Unidos, que ameaçaram retaliar porque o principal porto deles foi atacado. Portanto, não podem ficar fingindo que não fazem nada. E os Emirados. Talvez esses possam vir a ter. Após a resolução deste problema, em termos de norte-americanos, em termos de Israel, vai ficar um problema sério dentro do Golfo, porque a Arábia Saudita e os Emirados estão convencidos que, agora, com esta guerra, os iranianos estão convencidos que precisam mesmo de bomba atômica, porque eles se sentem muito ameaçados. Esta guerra, e já há jornais nos Estados Unidos dizendo isso, esta guerra levou a um reforço da linha para guerra, equipamento nuclear por parte de Teherã, é o que diz a liderança, sobretudo da Guarda Revolucionária, que cresceu com tudo isso. Agora, do lado dos Estados Unidos, a questão é saber como é que sai da área, sem dar a impressão que perdeu militarmente e, sobretudo, que o Estreito de Hormuz fica aberto, porque senão os aliados dos Estados Unidos na área vão deixar de considerar os Estados Unidos como uma potência decisiva. Enfim, essa coisa de pagar para atravessar os Estreito de Hormuz, que são águas internacionais, não seria muito bem visto por parte de todos esses. Agora, o que eu estranho muito é como é que o Estado-Maior norte-americano, a gente sabe que a Secretaria da Defesa e o presidente norte-americano, a visão militar deles é muito discutível. Mas a nível de generais e de coronéis norte-americanos, como é que não se deram conta de que as pequenas ferramentas militares, até eu falo nisso num livro meu que eu publiquei há pouco tempo, a tendência mundial é para reduzir a capacidade, o tamanho, a dimensão e as obrigações financeiras, as consequências financeiras, para construir equipamento que é muito pequeno e muito eficaz. E tinha-se visto isso durante 3 anos, estamos vendo isso na Ucrânia, como é que os Estados Unidos e Israel desencadearam um ataque preocupados apenas em capturar urânio, em destruir a marinha do Irã e impedir que a sua força aérea levantasse voo. Ora que eles estavam trabalhando com drones e com mísseis de pequena dimensão, mas longo alcance dentro do Golfo, atravessa o Golfo. Foi isso que criou problemas. Os Estados Unidos não colocaram, nem pensaram em colocar tropa no chão, porque iria ser, enfim, ia ter muitas baixas, muitos feridos ou mortos. Então, os Estados Unidos, neste momento, estão com dificuldades de determinar quais são as condições mínimas para sair da Guerra do Golfo, convencer Israel a fazer acordo também com o Líbano, que é um aliado do Ocidente, e as coisas melhorarem do ponto de vista econômico, porque se isto continuar assim, é impossível para a maior parte dos países do mundo suportar a fatura do petróleo.
1: É verdade, já está pesando para o mundo todo. Cleiton de Malden, nosso querido ouvinte, está aqui, está dizendo bom dia, Eduardo. Fala pro professor não comparar um rato ladrão corrupto do Brasil com o presidente americano. Esse rato não representa o povo brasileiro, só envergonha o nosso povo. Essa é a grande verdade. Fala aí a verdade, por favor. É a opinião do Cleiton de Malden. Professor, muito obrigado. Vou te mandar uma pergunta aí da Rose, que infelizmente não dá tempo. Gostaria que você respondesse, professor. E desejo você um bom final de semana. Tá bom, professor?
3: Eu também desejo a todo mundo um bom final de semana.
1: Obrigado. Esse é o professor Jonuel Gonçalves.

0: Olha só, pedindo o convidado pra centralizar na câmera, e eu é que tenho que centralizar, tá lá centralizando, tá tudo certo. Deixa eu pegar o bom dia dele. Ele, o nome de batismo é Ramon, mas é mais conhecido como pai da Ayla. Bom dia, Ramon.
1: Bom dia, Eduardo. Bom dia, ouvinte da Insuperável.
0: Tudo
1: pois
0: bem,
1: é, meu amigo. Agora é o pai da Ayla.
0: Agora é o pai da Ayla.
1: A vida da gente agora é gira em torno dessa bênção que é a nossa, que é na nossa vida e que nesses
0: muda
1: últimos...
0: Muda muito,
1: mudou,
0: né?
1: Mudou. Eu lembro que em maio do, né, do ano passado, pouco antes dela nascer, um cliente me falou exatamente isso. O dia que a sua vida é um até o filho, até o seu primeiro filho. Sim. E dali pra frente ela passa a ser outra e com isso tudo flui de uma maneira muito melhor. Isso
0: pra
1: é muito bom.
0: Pra quem não tem filho, passa a ter um sentido de propósito muito maior na nossa vida.
1: Exatamente, então exatamente.
0: É impressionante, é difícil até de explicar. Não, até um ouvinte tá voltando agora do Rio de Janeiro, o Wellington Santos. O filho dele nasceu em dezembro e ele vai se separar dela agora, porque ele veio pra cá.
1: Aham. Uhum.
0: Né? E aí falou, rapaz, como é que separa? Como é que... Rapaz, mas é temporário, você vai voltar a vê-la, então.
1: É,
0: então,
1: a assim, gente... Sai de casa toda manhã, igual hoje mesmo, saindo pra vir pra cá, e tá lá aquela coisinha mais linda lá na cama. E quando a gente chega em casa, é alegria, cada dia é uma novidade, né? Então é muito bom. Muito
0: bom. É muito bom. Bom, vamos direto pra falar da grande promoção que tá acontecendo, que nesse mês de maio, quem marcar a visita vai concorrer a prêmio, e prêmio vai ser sorteado na primeira semana de junho.
1: É isso mesmo. A campanha tá rodando aí já, né? Nós estamos desde o dia primeiro com essa promoção aqui em parceria com a Insuperável, né? Quem quiser acompanhar, tá lá no Instagram da Insuperável. Sim, no seu Instagram, Eduardo Oliveira. No nosso Instagram da Souzete. Nós, da equipe da Souzete, também temos compartilhado. Aqueles clientes que entrarem em contato conosco e qualificarem as suas visitas a receberem a nossa auditoria entre os dias 1 e 31 de maio,
0: okay,
1: vão concorrer a dois prêmios na primeira semana de junho, um iPad Pro e um gift card do Alma Gaúcha.
0: Certo.
1: 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A Carol vai checar se esse cliente está ok, qualificável para receber a nossa visita. A visita acontecendo, ele assinando ali o recibo de que nós estivemos na casa dele, isso vai para o nosso sistema.
0: Certo.
1: A gente vai separar isso tudo e na primeira visita nossa aqui, na nossa primeira vinda aqui na primeira semana de junho, a gente então vai realizar esse sorteio aqui ao vivo com você e vai premiar aí esses dois clientes da Souzete que nos receberem lá.
0: Muito
1: que
0: bom.
1: Que além de concorrer o prêmio, né, ainda tem a oportunidade de ter a sua casa aí protegida em termos de insulation. E se for um cliente que aquece a sua casa com óleo, propane, heating elétrico, aqueles heaters antigos, que não, se for um cliente que não aquece a gás, ainda tem a oportunidade de ter a troca do seu sistema a custo zero através do programa do Mercedes.
0: É bom demais. Olha, você pode ser um dos ganhadores, né? Lembrando que duas pessoas vão ganhar. Cada um ganha
1: duas
0: um,
1: pessoas,
0: né?
1: Exatamente.
0: Todo mundo concorre aos dois, mas ganhou, você já não concorre ao outro.
1: Exatamente.
0: Um iPad ou então um jantar na churrascaria Alma Gaúcha. Já fui nessa churrascaria, é boa demais. Olha só. Lembrando que também a visita para todo mundo é gratuita. Então você vai marcar a visita. Acontecendo essa visita em maio, você já está concorrendo. Edu, a Souzete faz trabalho em single family? Pergunta aí, Flávio de Tanto.
1: Fazemos trabalho em single family. Como que funciona o processo da single family? É até importante, né, o Flávio?
0: Sim.
1: Perguntando aí. Flávio tem interesse em receber a nossa equipe lá na casa dele. Primeira coisa, liga lá e fala com a Carol. Pode mandar um WhatsApp pra Carol lá também, no 833-717-5001. A Carol vai checar se aquele endereço dele está apto a nos receber.
0: Certo.
1: Feito isso, a gente vai agendar com ele essa visita. A nossa auditoria vai ir lá e vai inspecionar a casa dele por completo. O que que a gente diz com a inspeção completa? Nós vamos checar a vedação da casa, do basement até o attic, vedação de portas e janelas, eficiência dos equipamentos que aquecem a casa dele, eficiência do equipamento de água, o tanque de água que aquela casa tem. E vamos gerar para ele um relatório com validade de 2 anos.
0: Sim.
1: Esse relatório, tendo melhorias a fazer na casa, a gente vai checar com ele se ele vai ter 75% ou 100% de aprovação do MassSave em relação às melhorias. O mínimo que o MassSave aprova é 75%, ou seja, se ele tiver ali $10 mil de melhoria na casa dele, se ele não conseguir essa aprovação para 100%, ele vai pagar ali 2.000, 2.500 dólares mais ou menos de melhorias. Mas de cada 10 clientes que a gente atende, 9 conseguem essa qualificação para 100%. Se o Flávio aquecer a casa dele com óleo, propane, rede elétrica, a gente ainda dá a ele a possibilidade de iniciar uma aplicação para fazer a troca do sistema por um sistema heat Sim, pump, isso é que bom vai demais. Fazer ali o heating, o ar-condicionado, tudo num equipamento só, novo, moderno e sem custo para ele.
0: Bom demais, valoriza a casa, é mais seguro, todo mundo fica bem. O ouvinte Josué tá dizendo aqui, olha, passa o contato deles, moro em Milford, vou passar o número dele pro dono da casa, já até falei com o dono. Quer dizer, o inquilino também pode...
1: Pode,
0: né,
1: pode.
0: Requerer a visita, né?
1: Com certeza. Estamos atendendo muita gente na região de Milford, né? A gente Sim. tá aqui em Holliston, 5 minutos de Milford. Trabalhamos ontem na casa da Graziele em Milford, hoje estamos trabalhando na casa do Emiliano também em Milford, um cliente que nos aguardou aí por um período, porque isso, a gente é um parceiro do MassSave, então a gente atende às regras do programa. Eu gosto sempre de deixar isso claro para todos os ouvintes, Eduardo, para todos os Sim. clientes, que a Solzete é a ponte entre o programa que o Estado tem e o consumidor final.
0: Certo.
1: Então a gente está aqui para oferecer um serviço de qualidade, né, transparência, deixando claro para o nosso cliente o que nós fazemos e o que nós não fazemos dentro das regras do programa, obedecendo essas regras, mas levando até o consumidor final aquilo que ele tem direito, porque ele paga todos os meses na conta de gás, na conta de energia dele. Então, assim, o Estado é um Estado que tem muitos incentivos, muitos benefícios, e o MassSave é um deles. É, o MassSave, esse programa que é criado para a eficiência energética, ele possibilita que proprietários, inquilinos, donos de multifamily, Sim. single family, a gente trabalha com casas de até 4 famílias. 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
1: 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A gente tem trabalhado, Eduardo, nosso intuito dentro da Solzete é oferecer o melhor atendimento ao nosso Sim. cliente. Buscamos melhorar todos os dias, ninguém é perfeito, né?
0: Claro.
1: A gente está sempre aprendendo com as melhorias, com as mudanças que o MassSave eles fazem, né? A gente recebe ali, vou te dar um exemplo. Certo. A gente recebeu no último mês de abril uma mudança do programa onde residências de 3 ou 4 famílias em que uma dessas unidades possui o benefício do MassSave, que a gente chama de low income, até 31 de março a gente não podia fazer essa unidade. Então eu chegava numa casa, 4 famílias, uma das unidades possui o low income, eu só podia fazer as 3 primeiras. Hoje não. Hoje o programa me permite trabalhar com as 4 unidades. Então a gente tem muito cliente que esperou essa melhoria acontecer, não Sim. precisou remover esse benefício, porque muitas vezes a pessoa fala, eu quero remover o benefício para poder participar do MassSave. A gente não orienta o cliente nesse sentido, mas a gente mostra para ele, olha, a regra do programa é essa. E a gente agora tem conseguido atender muitas, muitas famílias assim. Até você falou do domingo, acabei de receber aqui uma mensagem de um dos nossos auditores, que é o Mits, ele certo. Quem atende aos domingos. Ele tá até falando aqui, liga que eu vou. Esse domingo ele não vai porque é dia das mães, né?
0: Ah, é.
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0: 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Vou participar disso, né, meu?
1: Ó, com certeza estaremos juntos, vamos fazer esse sorteio.
0: Vai ser bom
1: demais. A gente tá sempre em busca de parcerias, Eduardo. Então, assim, aquelas pessoas, inclusive até queria citar aqui hoje, Ah, Ramon, mas aqueço a minha casa com óleo. Já recebi uma visita do Mersave aqui dentro desses 2 anos, mas tenho interesse em fazer a troca do sistema.
0: Sim.
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0: Com certeza. O tempo já está acabando aqui do programa, meu amigo.
1: Beleza.
0: Queria agradecer a sua participação e suas explicações são ótimas. Muito obrigado, tá
1: obrigado
0: bom?
1: Obrigado a você, obrigado aos ouvintes aí da Insuperável. Um ótimo final de semana para todo mundo.
0: Você
1: é um
0: também.
1: Feliz Dia das Mães aí para as mamães no próximo domingo. É, eu lá em casa vai ter o primeiro Dia das Mães, né?
0: Ah, é.
1: A Laís desse ano é o primeiro Dia das Mães
0: muito
1: dela
0: bom.
1: Com a Ayla e é uma sensação muito boa. 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
0: É isso aí. Obrigado, Ramon de Carvalho. 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Bom, deixa eu terminar o programa com uma última notícia, porque um homem foi preso com conexão com 2 assaltos a bancos que aconteceram no mês de abril, na manhã do dia 28 de abril. E ele foi identificado como sendo Stephen Harris. Um banco foi o Santander, em Roxbury, e o outro foi o TD Bank, em Roslindale. E olha, acredita a polícia que o assalto levou apenas $3,000, minha gente. Ele estava em Falmouth, no Cape Cod. Ele era um dos homens mascarados. Ainda estão sendo procurados o outro homem mascarado e também o motorista do carro que dirigiu o RAV4 nos 2 assaltos. Não dá tempo para mais nada. Obrigado a participação de todo mundo. Fique agora com Bene Vibes. Eu volto ao meio-dia.
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0: Sim, chega da hora, meu povo. Vamos com tudo aqui, você sabe. É sempre mais informação, opinião e claro. Ah, claro que tem descontração também.

0: Tá em seu PHV, o seu Dio, Marcelo Benevides. E esse é o nosso Benevai, que tá chegando sempre com informação, opinião e, claro, sempre com muita descontração também. Vamos com todo meu povo até as 10 horas. O nosso Benevai está no ar. Ah, e estamos chegando com tudo nesse dia maravilhoso. Sexta-feira, sua linda, ela tá aqui com a gente. Vamos com tudo, minha gente. Hoje é sexta-feira.
1: Glória a Deus.
0: Ah, glória a Deus, Daciolo, chegando com tudo, com a energia lá no talo. É isso, minha gente, animação total, fim de semana tá aí batendo na porta e esse dia tá lindo, tá bonitão, vambora, minha gente, é o nosso Bene Vibes no ar, quem tá na Good Vibes, levanta a mão aí, vem comigo, vem! Ah, é isso, tamo com uma vibração total aqui, como é que vocês estão? Vocês estão bem? Todo mundo pronto pra esse fim de semana? Vai dar bom? Vai dar ruim? Como é que vai estar? Tô vendo que hoje aqui temperaturas na casa dos 60 Fahrenheit. Amanhã vai cair um pouquinho, mas amanhã teremos chuvas. Estou vendo aqui no sabadão, vai ser um sabadão mais chuvoso. Domingão aí o tempo abre novamente com 73 Fahrenheit. É isso, né, minha gente? Vambora então, vamos com tudo. Com o nosso Bene Vibes, desejando a todos nós uma ótima sexta-feira, um grande fim de semana para todo mundo. Até as 10 da manhã com o nosso Bene Vibes no ar. Hoje vamos trazer os seguintes destaques. Atenção, pais com dívida de pensão nos Estados Unidos, hein? O governo anunciou que vai revogar passaporte americano de quem não fizer o pagamento. Daqui a pouquinho nós vamos comentar. Olha, quem ganha mais no encontro entre Donald Trump e Lula? Daqui a pouquinho uma análise sobre isso. Vamos falar também que hotéis e Airbnbs aqui dos Estados Unidos estão sofrendo com uma procura bem abaixo do esperado para a Copa do Mundo, hein? Rapaz, eu vou te falar, tô desanimado com essa Copa, rapaz. Rapaz, então é uma encheção essa Copa, o ingresso também lá no talo, ingresso aí de 1.000 conto, ingresso ruim, não sei não, hein? Mas lá na Copa a gente anima mais. Olha, daqui a pouquinho vamos comentar também, minha gente, vamos animar esse programa, porque olha só, o cantor Ed Motta, vocês devem ter visto, ele se envolveu numa confusão por conta de uma taxa do vinho num bar lá no Rio de Janeiro, não sei se vocês viram, mas não vou falar sobre essa polêmica não, eu vou trazer pra vocês um vídeo do Ed Motta, ele que é conhecido por lives caóticas, ele que tira sarro de tudo e de todos, e você vai ouvir daqui a pouquinho um corte do Ed Motta, da percepção dele sobre a mulher mineira, e eu quero saber a sua opinião também. Vamos ver se a turma que vai me acompanhar aqui hoje, se ela vai gostar do que disse Ed Motta em relação aos relacionamentos mineiros, tá certo? Fica comigo, até as 10 da manhã, você está na Insuperável e você sabe, aqui é sempre melhor.
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0: Bora, meu povo. Olha, hoje o programa está recheado de informações e também com muita descontração também. Daqui a pouquinho vou rodar pra vocês o que disse Ed Mota sobre as mulheres mineiras. Eu posso te adiantar, um spoiler. Mulheres mineiras são guerreiras. Entendedores entenderão daqui a pouquinho, tá certo? Deixa eu mandar abraço aqui pra essa audiência maravilhosa, a galera que tá chegando aqui pra acompanhar a nossa programação sempre. A Sandra, lá de Aracruz, tá com a gente, bom dia. Bom dia pro Reginaldo, tá dizendo aqui, Deus abençoe a nossa sexta, meu brother Marcinho, é ouvinte da Melhor Insuperável. Manda um abraço pra ele aí, valeu Reginaldo. Abraço aí pro Marcinho, valeu Marcinho, obrigado pela audiência. O Gildo tá com a gente também, bom dia pra Jeane, bom dia com o Melhor, obrigado minha querida. O Henrique Pará também, meu parceiro, ligadinho aqui com a gente. O Foquinha já chegou também, bom dia pra Marisa, bom dia Marcela, uma sexta-feira abençoada a todos, amém minha querida. A Celei também tá com a gente, bom dia para o Almir. O Aníbal tá dizendo aqui, bom dia Benefeira, valeu Aníbal. Quem mais chegou aqui? O nosso amigo, o Ronaldinho, Ronaldinho tá com a gente. Bom dia Marcelo, qual o nome dessa música? A música de abertura é O Tempo. Marli tá com a gente também, bom dia. Quem mais chegou aqui? Vinícius, bom dia comunidade, tá animado mesmo? É claro, tem que estar na animação total aqui nosso Vinícius, é isso irmão, sextou. O Milfordiano tá com a gente, se tirar esse sino da abertura do programa eu saio da rádio, tá dizendo aqui o Milfordiano. Muita gente, não sai da rádio, né? Deixa de ouvir o programa das nove, que a única coisa que presta no programa das nove é a musiquinha de abertura. O Márcio tá com a gente também, o que ele tá dizendo aqui? Olha, como eu sou tonto, esqueci e liguei a rádio bem na hora do tal de vibrato. Coisa horrível, credo, tá dizendo aqui. Ai, ai, ai. Quem mais tá chegando aqui? O Clovão tá com a gente aqui, tá sem sinal, Clovão. A Val Moraes tá com a gente, uma feliz sexta-feira pra todos nós. Amém, minha querida, que assim seja. Quem mais chegou aqui na área? Tá dizendo aqui o Ed Clinton. Bom dia, IA. Quem tá dizendo aqui? Quem é? É o Edmilson. Ah, o Marcão tá com a gente aqui? Marcão voltou do Brasil? Vai, Marcão, o que que foi?
1: Esse Beto do Medinho não tem vergonha, não, Bedê. Esse aqui safado, comprou a torcida lá pra brigar, pra poder ganhar
0: verdade.
1: No WO.
0: É, claro.
1: Rio de Janeiro, escola da bandidagem, da corrupção. É, o Tibete também vai nessa.
0: É, com certeza.
1: Sou eu, El Bacão.
0: Falar aqui nos Estados Unidos é mole. Quero ver você ir lá no Rio falar o que você falou aí. Fala. Quero ver. Você tem peito pra falar lá. É? Ah, esse bacão é uma figura. Bom dia, Marcelão. Tem um funcionário novo aqui na prefeitura, seu fã. Manda um alô pra ele aqui. Já vem ele aqui. Quem é esse aqui? Wellington. A quinta série dele. Manda um abraço pro Jacinto. Falar aqui uma coisa pra vocês. Rapaziada da quinta série. Eu já sinto, vocês sabem o que vai completar, aí vocês completam do jeito que você... Porque já sinto, aí você pode colocar qualquer coisa aí que você vai dizer, ah, tá sentindo isso, tá sentindo aquilo. Olha, aqui ó, vamos fazer aqui um tutorial de quinta série pra pegar o locutor. Evita nome composto, entendeu? Não coloca dois nomes assim, porque eu só vou ler o primeiro. Aí não adianta, não consegue, entendeu? Tem que ter a criatividade, igual assim, ah, liga lá na oficina do Simas. É, aí se eu não ler o segundo, não, aí não fica sem graça, entendeu? Tem que mandar só um nomezinho, ó. Tem que ser criativo. Ah, para pegar o Bené com nome. Aí tem que queimar a mufa. Tem que ser malandro, tá certo? Abraço, Eto. Você e sua quinta série. Abraço aí pro Jacinto. Você tá no Jacinto aí? É? Você tá sentindo aí, parceiro? Ai, ai, ai. O Edmota é o Mala que me falou no mal do brasileiro no exterior. Ele, Mala, vai plantar batata em Marte junto com a Piovani. Já tá revolto isso aqui. O meu fodiante, você não sabe nem o que ele falou. Você já tá revoltado. Mas eu vou te dar um spoiler. Eu acho que você vai ficar mais revoltado ainda. Meu fodiante, você é mineiro? Se você for mineiro, eu acho que você não vai gostar desse vídeo da Edmota, não. Bom dia dos bonitos da brocha, na melhor. Aqui o Ramon Coelho, valeu, Ramon. O Batista tá com a gente, sempre ligado, Batista Palmeirense. O Tony Baiano também chegou. O Paulo Jacaré tá na área. Bom dia para a Marilene. O Chave de Hector também tá por aqui. Tá dizendo aqui, bom dia, Bené. O que aconteceu com o Menguinho ontem? Desculpa, Bené, não conheço esse goiaba da Mota, não. Vai conhecer hoje. Esse vibrato parece a voz do Marcos, tá dizendo aqui o Chave de Hector. O Sebastião chegou. Olha, bom dia, Matielo. Happy Friday, everyone. O presidente disse que ganhou a guerra, agora pede um fogo. Ele tá meio confuso. Esse pedor, né? Que é festa de anão? Tá dizendo aqui o Sebastião. O Gabriel tá com a gente. Bené, manda um abraço pra minha amiga manicure aqui, ó. Lá vem ela. Paula, acabei de falar, rapaz. Ô Gabriel, acabei de... Vai, ele coloca nome, compõe, nome e sobrenome. Rapaz, Paula, aí eu tenho que falar o segundo pra dizer... Lá. Para com dois nomes. Não vai conseguir. Eu falo só a primeira. Sua amiga manicure, a Paula? Abraço pra... Nem existe a Paula. Isso aqui é só uma invenção dele pra dizer que é quinta série. Abraço pra Paula aí, pronto. Aí, você me pediu pra mandar um abraço pra Paula, mas eu não sou obrigado a ler o sobrenome. Vocês vão ter que queimar a mufa. É, ué, usa a criatividade, igual o Marcão. O Marcão mandava um áudio ruim. Aí depois, com o tempo, ele passou a botar uma produção, colocava trilha de fundo. Aí foi melhorando ao longo do tempo. Aí depois voltou a ficar ruim de novo, né? Mas melhorou. Ele teve um momento de pico. A Fernanda tá com a gente aqui, já sinto. Já tá sendo. Até, pois é, ela já tá rindo aqui que já sabe. Lá vem bobagem. É daquele jeito mesmo, né? O presidente tá mais confuso do que pedófilo em festa de anão. Ah, agora entendi. Aqui o Sebastião falando aqui. Muito bem, minha gente. Olha, deixa eu rodar pra vocês aqui. Vamos animar um pouquinho nesta sexta-feira, porque é o seguinte, olha. Daqui a pouquinho vou trazer pra vocês um resumo do que eu entendi desse encontro entre Donald Trump e presidente Lula. É, parece que o Trump andou trocando alguns afagos, mas... ok, disse que o Lula é um smart guy, que é um cara inteligente, mas o que trouxe de produtivo nessa relação bilateral? É isso que é o mais importante, independentemente do que um pensa ideologicamente do outro, a gente precisa entender como é que vai ficar essa relação de parceiros históricos, né? Brasil e Estados Unidos, daqui a pouquinho a gente vai falar sobre isso. Mas agora, minha gente, eu vou fazer o seguinte, porque eu quero mexer aqui com a minha audiência mineira. Eu quero mexer com a minha audiência mineira porque eu recebi esse vídeo aqui essa semana e você sabe que o Ed Mota tá lá, envolvido lá numa polêmica no Rio de Janeiro, resolveu brigar porque não queria pagar uma taxa do vinho. Você sabe que você pode levar um vinho aqui nos Estados Unidos, também acho que tem isso. Lá no Brasil, você pode levar o seu vinho, se você não quiser beber o vinho da casa, você leva o seu próprio vinho, aí você consome lá as comidas, você vai ter o serviço de mesa, etc. E naquele bar ali, na Zona Sul do Rio de Janeiro, é cobrada uma taxa de R$100. E aí o Ed Mota meio que queria dar uma carteirada. Ah, eu sou o Ed Mota, alivia aí, consumimos aqui e tudo mais. Não teve conversa, não, você sabe que tem que pagar. Ele não quis pagar, arrumou confusão, atirou cadeira, as câmeras de vigilância captaram o momento da confusão, realmente um vexame do Ed Mota. Mas o nosso tema não é sobre isso, não é sobre o vexame do Ed Mota. O nosso tema é sobre o que ele disse em relação à sua percepção da mulher mineira. E eu quero saber se essa audiência concorda com o Ed Mota. Vamos ouvir.
2: Em Minas Gerais, meu Deus do céu. Minas Gerais, a mulher mais feia de Minas Gerais é linda, né? Tem essa coisa em Minas Gerais. Minas Gerais, quando eu chego em Minas Gerais, eu morro de rir isso. Tem um monte de cara feio pra caramba casado com as mulheres lindas, né? Isso é absurdo em Minas. A mulher mineira, ela tem que ir pro céu 4 vezes. Porque a mulher mineira casa, na maioria das vezes, com os caras meio pra feio. E as mulheres mineiras são lindas, tá? As mineiras são lindas. A mineira é linda, tá? A mineira é absurda, tá? Você chega em Belo Horizonte, mano, todo mundo é linda. A recepcionista do hotel, todo mundo é bonita. Em Belo Horizonte, ah, tá aqui, sim, senhor, sabe? Não sei quem, não sei quem. Aí você olha e depois você chega num lugar, você vai ver o namorado da mulher, você fala, o que é isso? O que é isso? Como é que esse cara conseguiu namorar essa mulher, maluco? Como é que esse cara tá pegando essa mulher, rapaz? Isso só em Minas tem isso, tá? Os caras feião com a mulher lindaça, assim, tipo, porra, foda. Em Minas, pô, são talvez, pô, as mulheres mais lindas do Brasil, talvez. Entendeu? Minas. Minas junto com a região sul.
0: Ai, ai, ai, ai. Uma coisa eu concordo com ele. As mulheres mineiras são as das mais lindas do Brasil, com certeza. E eu tenho um lugar de fala. Mas por que será? É um dilema. É um dilema que o Ed Mota apresenta. Por que será que mulher mineira sempre namora homem feio, rapaz? Ah! Ah, meu Deus do céu. Eu quero saber primeiro se as mineiras concordam com ele. São dois pontos ali, de que a mulher mineira é linda. Isso eu concordo, estou 100%, 200% de acordo com o Ed Mota. E a segunda é que a mulher mineira só arruma homem feio. Ai, eu quero saber desses feios aqui agora, vocês não vão aparecer hoje. Eu quero saber. Oi, pergunta pra minha mulher aqui, o senhor tá cajado com homem feio. Pergunta pra minha mulher aqui. Eu quero saber. Hoje eu quero saber se a minerada vai aparecer aqui. Ai, meu Deus, esse Ed Mota é uma figura. De qualquer dia eu vou trazer pra vocês um vídeo. Ele zoando os paulistas e os cariocas. sobre a degustação de vinho. É maravilhoso o vídeo, é maravilhoso. Ele imitando o jeito do paulista de lidar com vinho e o jeito do carioca. Ai, meu Deus, só tem homem feio na audiência? Eu quero saber. Não, eu quero. As mulheres mineiras vão aparecer aqui nesse programa e vão discordar de Ed Mota. Vão dizer: Bené, isso aí é mó mentira. Meu marido é mineiro, ele é lindo, ele é gato, ele é gostosão, ele é tudo de bal. Vocês têm que aparecer aqui. Se vocês não aparecer, eu sei. As mineiras que são casadas aí na audiência. Eu sei que você é casada, mineira. Eu quero saber se você é casado com mineiro. Que ele falou que... Né, se bem que ele falou que só casa com homem feio. Não falou que casa com mineiro feio, né? Mas se você tá em Minas, né? Pressupõe, né, que só tem os mineiros feios lá, né? Foi ele que disse. Eu não tenho nada a ver com isso. Nada a ver com isso. Quem disse foi o Ed Mota, tá certo? Muito bem, minha gente. Olha, daqui a pouquinho eu vou repercutir com a galera, que eu tenho certeza que vai ter muita gente comentando aqui hoje sobre o que disse o Ed Mota em relação à sua percepção da mulher mineira. A percepção dele em dizer que a mulher mineira é uma das mais lindas do Brasil. Isso aí eu concordo. E muito, muito, muito. Tá certo? Ai, minha gente. 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Ai, já tá tudo verdinho aqui no meu zap aqui. Tá tudo verdinho aqui no meu zap. Deixa eu ver aqui. Mais de 20 mensagens sem ler. Vamos ver aqui, a galera tá comentando aqui. Bom dia, chama a taxa de rolha. Vou falar disso hoje. É a taxa de rolha lá do Ed Mota, que ele não quis pagar, né? Bom dia, você é suspeito de falar das mineiras, tá dizendo aqui a Cleide. É verdade, Cleide, eu tenho que me julgar suspeito, porque eu tenho uma mineira maravilhosa, mas aí tá sobrando pra mim também, né? Porque ele tá dizendo que a mineira só cola com o maluco feio. Ed Mota me zoando também aqui também, né? É, tá me atingindo aqui o Ed Mota. Ele tá me atingindo aqui o Ed Mota também. Aí, você tá, trouxe a enquete pra você mesmo, Bené? É o que ele tá dizendo, né? Eu não concordo com ele, não. Não, nesse ponto eu não concordo com ele, não. A Fernanda tá por aqui, Bené. Quando o bonito chama os outros de feio, é até aceitável. Mas um feio chamando os outros de feio é de doer. Mas obrigado pelo elogio, Ed Mota. Meu marido não é o Brad Pitt, mas é feio também ele não é. Tá, cuidado aqui com as vírgulas, minha querida. Se dá... Pronto, tá entendido aqui. Eu não troco nem por nada, tá dizendo aqui a Fernanda. Pronto, Fernanda, é isso. Fernanda é mineira, tem um marido bonitão, é isso aí mesmo, certinha. Quem mais tá aqui? Ai, ai, ai. Quem é esse aqui? O ouvinte, o Vinícius? Tá dizendo aqui, olha, fala pro Edmota e pra Goiânia, que ele vai ver o que é mulher bonita. Concordo, concordo também. Goiânia é espetacular. Goiânia também, eu conheço muito Goiânia. Se eu conheço Goiânia, é bom demais, né? Brasil, na verdade, Brasil inteiro, né, povo? Brasil inteiro, né? É top lá, Brasil é top. O André tá por aqui, levantou a bola da mulherada mineira, mas jogou nós na vala, tá dizendo aí o André. Aí você se vira aí, irmão. Se vira aí. Ai, ai, ai. As mineiras são as mais lindas e as mais gostosas. Ô, delícia, tá dizendo aqui o Adriano. Ai, ai, ai. O nosso Aníbal tá dizendo, Marcelão, não concordo muito com esse Ed Mota, não. Mas ele falou a verdade, viu? Lá em Minas tem muito disso mesmo. Homem feio com lindas mulheres. É, pois é, acho que isso aí ele tem um ponto, ele tem um ponto. Reginaldo tá por aqui, ainda bem que eu sou goiano, tá dizendo aqui o Reginaldo. Ai, ai, ai. Tem mais gente aqui falando aqui? Deixa eu mandar aqui, é o Ed Santana aqui que tá mandando mensagem aqui. Deixa eu ver se eu consigo rodar a mensagem aqui do Ed Santana aqui. Deixa eu colocar aqui a galera. Tá muita mensagem, hein, meu povo? Ah, rapaz, hoje vai explodir esse zap aqui hoje, hein? Vai explodir esse zap aqui hoje aqui. Deixa eu ver aqui o Ed Santana. Vai, Ed!
3: É, bom dia. Então, segundo o Ed Mota, eu vou fazer um anúncio na rádio. Aí eu mesmo vou ir e eu vou fazer o anúncio, beleza?
0: Ah, qual o anúncio?
3: Esses caras é difícil demais, né, velho? Aí o cara vai lá, compra o prato mais barato que tem, fica enchendo o saco dos garçons 2 horas
0: aí,
3: pra ele levar a bebida dele, que de repente é onde que o restaurante tira como se diz, um lucro, né? Ah, esses caras é difícil demais, só olha pro próprio umbigo, você é doido? Tudo dá custo, meu amigo, você manter funcionário, você pagar, principalmente no Brasil, né? As taxas é tudo cara, não. Você não pode deixar ninguém levar nada de casa mesmo, não. Você tá indo no lugar, você tem que consumir lá, ué. Você quer beber vinho da sua casa, bebe em casa, ué. Tá doido? Imagina, eu vou na padaria e vou levar meu pão de queijo. Ah. Aí o cara tá ferrado.
0: Pois é.
3: Ô, Bené, e esse Edmota é lindão, né? Ah, te falar, viu? Cada uma que a gente escuta, hein? Véi, da parte da mulher, eu concordo 250% com ele, já que você concorda 200%. Uhum. Eu casei com a mulher que foi Miss na minha cidade lá.
0: Olha aí, ó.
3: Então eu falei, não, vou pegar a mais linda que tem.
0: É isso aí.
3: E eu não importo de ser feio, não. O importante é a mulher ser linda.
0: É isso aí.
3: O homem pode ser feio, tem problema, não.
0: É isso aí. Importante é ter autoestima, né, irmão? É isso aí, tá certo. Beneguinho, eu tô com o Edmota. Esses mineiros são feios no planeta. Parece o demônio com a cara do Lula. Agora as mineiras e goianas são as mulheres mais das galáxias. Mas fake mineiro só carioca. E eu chonado das mineiras e goianas. Tá dizendo aqui o Marcão aqui. Ai, ai, ai. É um idiota que se acha chique, mas é pobre de espírito. É por isso que eu comentei antes de você ter falado. Tá aqui o Bilfordiano. Tá passando um recibaço aqui o Bilfordiano. Tá passando um recibo aí, meu Fordiano. Tá revoltado com o Edmota aqui. Ô, Belé, good morning. Tô indo pro Brás amanhã levar a mãezinha que ficou comigo 3 meses e acabar o tratamento dos dentes pra ficar com um sorriso lindo. Como você diz, já que a lata não ajuda muito. E sobre o Edmota, lá ele. O cara bate mal de lata, já falei pra falar mal de um feio. Tem que bater bem de lata, meu Deus. Esse cara é muito feio, esse Edmota. Ele é ridículo, tá dizendo aqui o Cleiton de Rayanes. Ai, ai, ai, eu vou te contar uma coisa, rapaziada. Tô passando um recibo aqui.

0: custa aparecer. Quando aparece, aparece uma grande polêmica. É o tal do biscoito que fala?
1: Tá aí, Antione. Ai, ai, ai. Deixa eu ver, tem mais gente aqui mandando mensagem aqui. É o Maurício, tá falando aqui, dizendo que aqui. Bene Vibes, hoje, infelizmente, não vou poder participar com a minha opinião, pois sou paulista e casado com a americana, tá certo. A Gisele do Queen tá dizendo, morri, vocês me matam, tá rindo aqui a Gisele. O Ed Clinton tá dizendo, olha, irmão, se a sua esposa não te defender, a coisa vai ficar complicada pra você. Não, mas ela já faz defesa, já. Eu já conheço. Ela faz as defesas necessárias. As defesas são estratégicas. Né? Então ela sabe como defender, tá certo? Eu não sou uma Brastemp, mas eu dou pro gasto. Sou mineiro com muito orgulho. Tá dizendo aqui a Sandra. Tá certo, Sandra? O Rinaldo tá dizendo aqui, olha, na verdade, Bené, a mulher no Brasil que hoje acha um hétero jogou na Mega Sena e ganhou. Não é só em Minas Gerais, não. Tá dizendo aqui o Rinaldo de Patinga. Ah, irmão, eu não tenho o que reclamar, não, parceiro. Marcelo, eu conheço um apresentador de programa da Insuperável que é casado com uma linda mineira. E ele é um carioca meia boca na beleza. Tá dizendo aqui, Renato, quem é esse camarada aí? Eu não sei quem é, de quem você tá falando, Batista. Não tenho nem ideia de quem você tá falando. Ai, ai, ai. Falou tudo, Bené? Será porque somos inteligentes financeiramente? O lugar que tem mulheres bonitas. Te amo, Fátima. Tá aqui o Charles. Vai, Charles.
2: Bom dia, Bené. Tudo bom, Bené?
1: Ah.
2: Ô, Bené, mas pensa no lugar que... Que eu falar que isso é verdade. Que tem umas mulheres lindas, né, rapaz? Ali, em Minas Gerais, é bruto mesmo, né?
1: Bruto.
2: Minha mulher brasileira, em geral, é bonita, né? Mas Minas Gerais é um lugarzinho mais especial. Eu te amo, Fátima. Tamo junto, tá? Sempre.
1: Ai, ai, ai, tem mais aqui, olha, é mais romântico o nosso Chaves, né? O Elbert tá por aqui, aqui as mulheres mineiras são realmente lindas, mas os homens mineiros na hora H tem mais responsa e comparece melhor, eu digo isso por mim, tá aqui o Elbert fazendo a defesa, né, irmão? É, ninguém defender, se ninguém te defender, quem é que vai, né? Bom dia, Marcelão, sou mineiro casado com mineirinha, mais linda de Minas, mas eu também sou lindão, tá dizendo aqui, eu não tenho o nome aqui do parceiro, tá com o telefone, o código de São Paulo aqui, irmão? 6497, não sei o seu nome aqui, não. O Sebastião tá dizendo o seguinte, filha da mãe acabou com nós mineiros, olha quem fala de pessoa feia é desprovido de beleza. Ele deveria trocar o nome dele pra Ed Marmota. A Lidiane tá com a gente. Bom dia, Bené. Concordo plenamente com o Ed Mota. Tá dizendo aqui a Lidiane. O Roberto tá por aqui? Vai, Roberto.
3: Bom dia, Marcelo.
1: É.
3: Concordo com o Ed Mota. Pelo amor de Deus. Tem... Minas é um lugar de mulher bonita mesmo.
1: Tem mesmo.
3: E realmente, tem uns peão feio com as mulheres bonitas, rapaz.
1: Tem.
3: E os caras bonitos casam com... Os caras bonitos do Ailson casam com mulher de outro estado. É, eu mesmo tô casado com a do Mato Grosso.
1: Tá aí, Roberto. Quem é, agora vejo quem? Do Wallace? Vai, Wallace.
4: Uai, esse é de moto aí, já tirou nós. Nós, nação mineira?
1: Ué.
4: Chamou nós todo mundo de feio,
1: ué? Pois é, ué.
4: Que isso?
1: Não.
4: Ele é muito mais feio do que qualquer mineiro. Ele não tem. Esse cara não tem moral nenhuma pra chamar ninguém de feio, porque ele é ridículo de feio.
1: Ué,
4: ele é mais feio do que nós todo mundo junto.
1: Mas será que ele não tem lugar?
4: Parece o Tim Maia.
1: Será que ele não tem lugar de fala, não? Por isso que ele tá falando? Não é isso? Não é assim hoje em dia? Você só não pode falar daquilo que você... Você só pode falar daquilo que você tem lugar de fala, não é isso? Talvez ele sabedor da feiura dele, ele sabe o que tá dizendo. Eu não sei. Eu só tô colocando aqui elementos aqui pra vocês refletirem. A Jéssica tá por aqui, sou mineira e meu marido é um gato. É o Gustavo Avelino. Pronto. Já fez aqui a moral com o maridão, né, Jéssica? A Aline tá com a gente aqui. As mineiras são lindas. Pra lá de Bagdá. Nossa, tá dizendo aqui, Aline. Bom demais. A Lucimar tá com a gente. Bom dia, Benevides. Aqui ligadinha, por favor. Manda um abraço pra minha mãezinha Neuza, completando 81 anos hoje. Olha que maravilha. E ama ouvir a Insuperável. Feliz Dia das Mães a todas as mamães insuperáveis também. Tá certo, minha querida. Vou aproveitar o gancho, primeiramente, desejar tudo de melhor pra mamãe Neuza, que é uma ouvinte assídua aqui da nossa programação Insuperável, completando, olha aí, mais 81 anos de vida, né? Bom demais. Certeza que vai dobrar. Isso aí vai dobrar, minha querida. Vai dobrar. Com certeza. Eu quero também deixar aqui o meu recado, desejar a você que é mamãe aqui nos Estados Unidos, mamãe no Brasil, em qualquer parte do mundo, feliz Dia das Mães, domingo, que você tenha realmente um ótimo momento com os filhões, tá certo? Vocês são guerreiras demais. Ser mãe já é difícil nos dias de hoje. E ser mãe no exterior, para quem resolve tomar essa decisão tão difícil de deixar o país de origem, é mais complicado ainda. Então, você, mamãe, tem que comemorar duas vezes, tá certo? Feliz Dia das Mães para todas as mamães insuperáveis. Bom demais. Tem mais mensagem aqui, meu povo? Eu tenho que gerar o assunto, mas vocês não vão deixar eu gerar o assunto, não. Pelo visto, vocês não vão deixar eu gerar o assunto. A Cícera tá com a gente. Olha, mulher bonita com força é goiana e mineira. Mas ele tá certo. O problema é a falta de opção. E os homens mineiros se acham os bonitos. Eu sou goiana casada com mineiro. O meu é bonito. Mas a maioria dos mineiros são feios e se acham. Tá dizendo aqui a Cícera.

0: Mas ela falou que o dela é lindão. Tá certo. Xará, eu sou mineiro e concordo com ele. Eu me incluo, inclusive. O negócio é ter o papo certo. Cada um se defende com as armas que tem. Mas feio por feio, ele também não pode falar muito não, tá aqui o Marcelo. É isso, irmão, a gente tem que ter, ah, é que eu falo, né? Dá 5 minutinhos pro caboclo, desenrolou, pá, levou. Não, tem que dar a chance pro feio, porque a beleza, ela não é só exterior, não é verdade? A mulher vai dizer que eu não sou designer interior, eu não sou arquiteta. Eu já sei todas as respostas. Por que que eu sei disso? Por que será? Ah. Ai, ai, ai, a gente gosta dos mais feios ou dos mais velhos, não sei. Não tem problema nenhum com a concorrência, o importante é ter o cacau no bolso. Ai, feiura, dá pra arrumar com alguns procedimentos, tá dizendo aqui a Elaine. Tá certo, Elaine, ai, ai, ai, bom demais, a galera tá por aqui. O Gabriel tá mandando mensagem, concordo 100%, Bené. Olha a Virgínia aí com o Vini Júnior, tá dizendo aqui o Gabriel, já sobrou lá pra Virgínia. Tem mais mensagem aqui, meu povo? Olha, muita mensagem, hein, minha gente? Você que chegou agora, nós estamos repercutindo aqui as falas de Ed Mota, dizendo ele que, olha, é incrível como a mulher mineira é linda, é bonita, a mais feia de Minas é linda, na visão do Ed Mota, que eu concordo 100% com ele, e aí ele complementa, dizendo por que será que as mulheres mineiras tão lindas só arranjam homens feios. Ah, a audiência tá revoltos aqui com o Ed Mota. Deixa eu ver aqui o Alberto de Walta. Vai, Alberto.
1: Eu curto muito. Bené, ele falou que as mulheres mineiras são as mulheres mais bonitas do mundo, certo? Certo. O problema é que quem vai atrás dessas beldades geralmente são os camaradas lá do Rio de Janeiro, que é assim, mal acabado, é paulista, feia. Então, esses homens feios de outro estado vai pra Minas porque sabe que lá tem mulher bonita, entendeu? É, eu acho que é isso que ele quis dizer.
0: Aí sobra pro Bené, que tem nada a ver com o negócio. O que, que eu tenho a ver com isso? Eu não tenho nada a ver com ele, foi ele que falou. É, me poupem aí, vocês, ué. Ai, ai, ai. O Carlos tá por aqui, tá dizendo, bom dia, Bené. Homem mineiro é feio, igual chupa-cabra. Ah, bom dia, concordo. Nós mineiros somos lindas, mas o maridão não é ruim da lata, não. Tá dizendo aqui a Lívia. O Pavei tá por aqui, tá dizendo, Bené, mulher bonita é na minha Santa Catarina. O resto... é, partiu Paraguai, tá dizendo aqui o Pavei. O Joey tá por aqui. Aí, que mineiro lindo. Tá aqui o Joey mandando a foto dele. Rapaz, você mandou a foto pra eu avaliar, irmão? Aí você... eu não posso ser sincero. Não, tá dizendo, é isso aí. É isso aí, Joey. Importante é ter autoestima, irmão. Importante é ter autoestima. Tá dizendo aqui, André de Mauro, tá falando, olha aí meu gato paulista, eu sou mineira. Tá aqui, ó, né, fazendo isso aí, fazendo as honras da casa. Tá certo aqui a nossa Andréia. É, e a noite foi boa ontem, Bené, tem flores, tá dizendo aqui o Chaves. Fala, Bené, olha, minha mulher mineira é bonita mesmo, mas ela casou, o quê? Comigo? Porque sou também. O Ed Cocô é até horroroso, esse cara fala sério. 27 anos de casado, eita beleza, tá dizendo aqui, é o Gleidson. Valeu, Gleidson, aquele abraço, olha, bom demais, minha gente. Vou continuar aqui nessa repercussão, tem outros assuntos pra gente abordar aqui no nosso Bené Vibe. Daqui a pouquinho vou trazer pra vocês um resumo do que eu considerei em relação ao encontro entre Donald Trump e Lula, mas a galera não vai deixar pelo visto, tem mais aqui, mais de 10 mensagens não lidas aqui. Se eu porventura eu não conseguir ler a sua mensagem, você, mulher mineira que está tentando fazer homenagem pro seu maridão aqui, fica tranquila, tá bom? Fica tranquila que ele sabe, é do potencial dele, eu tenho certeza que você casou com ele também por conta da beleza, afinal de contas, a beleza é importante também, como diria Vinícius de Moraes, a beleza é fundamental, não vou falar o início da frase, mas você sabe como ela termina. Mas o mais importante, minha gente, é que vocês tenham bons companheiros, acima de tudo, né? Porque às vezes o caboclo também é bonitão, lindão, não chega junto, você tem que pagar as contas todas da casa, o camarada é meio preguiçoso, meio ruim de trampo, tem um tratamento meio complicado, né? Então é importante é ter um bom companheirismo acima de tudo, tá certo, mesmo? Então a gente não fala de alguma mineira aqui que eu sei que são casados, não mandaram aqui não, ainda não, né? Aí o pessoal fala, será que ele tá falando comigo? Fica tranquilo, meu povo. Não tem nada a ver, não. Não vai na pilha do Bené, não. Não vai na pilha do Bené, não. Só tô botando pilha só. É porque eu sei que algumas aqui... falaram nada aqui, mas ficou quietinho, né? Eu vou falar nada não, mas o importante é o conteúdo. É o que eu falo, gente, é o que eu falo também. Vem aí meu caso aí, né? Olha o meu caso aí, pronto aí, eu vou falar de mim mesmo. É uma lata meio complicada, né? O físico não ajuda muito, não é verdade? Aí você tem que ter outros atributos, né? Aí você tem que ser um bom companheiro, aí você tem que... Aí tem, é o seguinte, o camarada que tem paralítico, paralisia na cara, o sujeito, ele tem que ir, o jogo dele é mais difícil, tem que marcar, tem que dar passe, tem que fazer gol, né? Tem que bater o escanteio e correr pra área pra cabecear, o jogo dele é mais difícil, com certeza, mas é um jogo possível também, tem que se esforçar mais, que a gente larga atrás, né, irmão? A gente larga atrás, velho, né? A gente vai no mundo competitivo de hoje, a gente tá sempre atrás aí, né? Então, o que vai fazer? A gente tem que trabalhar, tem que trampar mais. Aí a gente só perde uma chance, não é isso? Dá uma chance pra nós bater um papo, conhecer melhor, tomar um vinho. Não, aí, Edmundo. Eu pago o vinho. Papai, eu pago o vinho. Eu não levo o vinho de casa, não. Pago o vinho do restaurante. Não quer pra taxa de rolha, não. Quanto é que é esse vinho aí? 100 conto? Paga, assim, pá. Qual que você gosta, minha princesa? Ah, eu gosto de um rosé, ah, eu gosto de um moscaro, ah, eu gosto de um cabernet. Ah, vambora, é isso que você quer? Então pronto, tá aqui, ó. Aqui, é isso. O nosso jogo é mais difícil, mais complicadinho. Talvez um caboclo mais bonitão. Ah, vai na água mineral mesmo, traz água aí. Traz água aí com gás aí, pronto. Qual é a coisa que você pega aí? Não, pode ser da casa mesmo, daquela maquininha. Não precisa ser São Pelegrino, não. Não precisa ser Perrier, não. A água da maquininha mesmo. O camarada já ganha, né, irmão? É, fazer o quê? O jogo do caboclo é mais fácil. Mas não quer dizer que a gente não ganha também, ué. Só que a gente tem que trampar mais. É isso. Ai, ai, ai. Muito bem, minha gente. Olha, deixa eu trazer pra vocês aqui mais um assunto. Assunto importante. Olha, isso aqui é pra quem tem cidadania americana. Atenção, atenção pra essa notícia. Eu publiquei ontem lá no Instagram do canal do Benevides, em parceria também com o escritório da Crispin Law. O Departamento de Estado está utilizando agora ferramentas para apoiar as famílias e fortalecer o cumprimento das leis aqui nesse país. Isso inclui impedir que aqueles que devem quantias de pensão alimentícia determinadas ali judicialmente, se essas pessoas estão negligenciando as suas obrigações legais do pagamento dessas pensões, elas serão sancionadas. A lei americana exige que os americanos cumpram as suas obrigações de pensão alimentícia para obter o passaporte americano e permite que o Departamento de Estado revogue esse documento de qualquer pessoa que deva mais de $2,500 em pensão alimentícia. E sob a administração Trump, o Departamento de Estado está coordenando com o Departamento de Saúde e também de Serviços Humanos uma escala sem precedentes à revogação dos passaportes de pessoas que tenham a cidadania. Portanto, aqui não é apenas americano. Se você já tem um passaporte americano e porventura estiver em débito com a pensão alimentícia, e se essa dívida for acima de $2,500, sim, a pessoa que tem a cidadania agora pode perder aí o seu passaporte. Então, muita atenção, uma medida importante tomada, anunciada ontem pelo Departamento de Estado americano.
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Muito bem, minha gente, seguindo na batida. Daqui a pouquinho eu vou repercutir mais aqui, tô vendo muitas mensagens aqui, daqui a pouquinho eu vou repercutir mais aí o que disse Ed Mota, achincalhando aqui os meus amigos mineiros, rapaz, que é isso? Falando que os mineiros são feios, rapaz, que a mulher mineira é linda, mas só cola com um maluco feio? Não, isso aí tá errado. Tá errado esse negócio aí, não concordo com o Ed Mota, não. Mais ou menos. Mas muito bem, minha gente, agora vamos falar do encontro entre Donald Trump e Lula. E aí eu vou trazer para vocês aqui a minha percepção. Todo mundo já tem a sua opinião, aí já fica aquela brigalhada de rede social. Os bolsonaristas estão ali ironizando, dizendo que não saiu nada dali. Aí os juristas estão ironizando os bolsonaristas porque ele recebeu um tratamento digno, bem diferente da época de Bolsonaro, etc. Então aqui eu trago para vocês uma análise com mais distanciamento da importância de uma relação comercial entre esses dois parceiros históricos. Então, o principal ponto que pode ser extraído é que ambos os governos parecem ali dispostos a separar diferenças ideológicas dos interesses econômicos e também estratégicos. Então, na prática, alguns sinais importantes puderam ali surgir desse diálogo. Quem sabe, olha, uma maior aproximação comercial entre Brasil e Estados Unidos, uma tentativa de evitar tarifas ou barreiras contra produtos brasileiros, o interesse americano em energia, minerais estratégicos, o agronegócio brasileiro, o Brasil é o maior exportador de carne de proteína do mundo, né? A busca do Brasil também por investimentos, tecnologia, fortalecimento do dólar comercial nas exportações e também uma cooperação na segurança regional, tudo isso estava em pauta. Outro ponto importante é o simbolismo político. Mesmo apresentando ali campos ideológicos distintos, o encontro mostra que os dois países entendem que precisam manter canais abertos por razões óbvias, econômicas, comerciais, até geopolíticas também, e isso reduz o risco de um isolamento diplomático do Brasil no eventual novo governo, não apenas do Donald Trump, que está vigente, mas até de um sucessor. E esse ano teremos eleições brasileiras, então se o Lula conseguir a sua reeleição, ele vai precisar manter um bom diálogo, primeiro, nos próximos 2 anos com Donald Trump, e depois, caso Donald Trump consiga fazer um sucessor, teríamos mais 2 anos também de uma relação que precisaria ser sustentada. Chama atenção também o fato dos Estados Unidos enxergarem o Brasil como uma peça estratégica também, de uma disputa aí de influência contra a China, e isso pode aumentar o interesse americano em acordos econômicos e investimentos no país. E por outro lado, o encontro não significa necessariamente uma grande aliança política, as divergências continuam existindo, principalmente em temas ambientais, relações internacionais, o modelo econômico também, e o mais provável é uma relação baseada em conveniência mútua e interesses específicos, é o chamado pragmatismo político. Política é isso, é você conversar, dialogar com quem você não concorda, dos dois lados. Certeza que Donald Trump não apoia o modelo de governança brasileiro, certeza que o governo brasileiro não apoia o modo de governança
de Donald Trump. Mas os dois precisam se relacionar, porque você tem duas nações para comandar, e nações importantíssimas. O Brasil, o segundo maior país das Américas, né? Os Estados Unidos, a maior potência mundial. Então não faz sentido, nem para um nem para outro, sustentar uma relação de animosidade por conta de questões ideológicas. Muito bem, vocês sempre vão ficar muito bem informados aqui no nosso Bene Vibes. Deixa eu voltar para vocês aqui, na nossa enquete de hoje. Vamos falar que a mineirada tá se manifestando aqui, Bené. Você deu sorte ontem. Se o Luiz Araújo faz aquele gol, ia dar uma treta maior ainda. Rapaz, pior que poderia mesmo, imagina. Logo com menos de um minuto de jogo, o Flamengo faz 1-0. O que seria daquele estádio, hein? Fala, Bené, minha mulher mineira é bonita mesmo. Eu já li essa mensagem, né? Bené, rindo. Tô rindo com você, agora é caralítico. Tem que ralar mais. Mas o Moscar é bom, hein? E o Moscari é bom e barato, irmão. A vantagem do Moscari é essa, que as mulheres amam, elas adoram ouvir o rosezinho, né? Mulherada ama um rosezinho, um sparklingzinho, não é verdade? E é bom que pro bolso, né? Ajuda no nosso bolso. Tem umas mulher que são mais sofistiquê, aí o jogo fica mais pesado, fica um bocadinho mais pesado. Aí você fala, opa, não tem problema, amor. Você quer qual vinho? Você pega lá a carta de vinho lá, a mulher fala, aponta lá, pau! Rapaz, esse aqui, 200 conto, bora. É esse mesmo, pode vir esse aqui, do Zentovski aqui, né? Mas é isso aí mesmo, é o jogo, né? Fazer o quê? Tem umas que são no Moscarinho, ajuda nós, né? Mas também a gente vai lá e sua camisa, tem que suar a camisa. A galera que tem problema aí, né, com a face, rapaziada é mais desprovida, né? Tem que suar mais a camisa, ué. Também não dá, né? O sujeito feio demais. Ah, mas tem dinheiro que importa é conta bancária, importante é o carinho, tem que ser vestido carinho, tem que ser o carro carinho, tem que ser... Mas aí vai ficar mais carinho mesmo, ué, tem que suar mais a camisa, ué. Né, que não dá o camarada ter problema na face ainda, ser marrudo ainda, ser marrento, aí não adianta nada, né, aí vai ficar no 0-0 mesmo. Tô vendo aqui a mensagem, a galera chegando aqui, todo mundo chegando aqui, quem é esse aqui que tá mandando mensagem aqui? É o Malion, tá dizendo, ó, Bené, o lugar que tem as mulheres mais bonitas é em Vila Velha. E isso já foi comprovado, irmão. Eu também sou suspeito pra falar, conheço demais ali, Vitória, Vila Velha, Guarapari, toda semana aqui, o nosso amigo Emerson Pires, aliás, tem empreendimento lá, na praia, perto da Praia do Morro, lá em Guarapari. 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Olha que maravilha. Ou se quiser morar também, conheço demais Guarapari, rapaz. Tá doido? Ali é top, top, top, rapaz. Ué, fiz um golzinho lá também, ué. Ué, é aquilo, né? Tem que trampar, ué. Tem que treinar. Tem que treinar, porque aí você recompensa. Uma hora você é recompensado. Entendeu? Quem treina muito, é uma hora recompensado. Você vê, olha, Cristiano Ronaldo e Messi. Messi é o talento natural. É o camarada que, se entrar em campo, vai fazer a diferença, não precisa de muito esforço. Cristiano Ronaldo trabalhou, trampou e se igualou ao Messi. Né? Claro que, na minha opinião, o Messi é muito mais jogador, mas o Cristiano Ronaldo tá na história, tá perto de fazer 1000 gols aí, ó. Olha aí. Isso aí é fruto do trabalho. Tem que ter o talento? Claro que ele tem talento também. Mas no caso do Cristiano Ronaldo, só o talento não resolveria. O do Messi, sim, só o talento resolve. Do Cristiano Ronaldo, além do talento, teve que trampar muito. Então é isso. Então, entendeu aí, ó? Analogia? Tem que trampar, tem que ralar. Aí você consegue também. Treinar direitinho, você consegue. Vai por mim. O Ed tá por aqui, o Edmota é especialista em vinho e parece que é especialista em homem também. Já dizia o filósofo Alexandre Pires. Sai da minha aba, sai pra lá. Ai, ai, ai. Quem tá mais por aqui é a Sheila. Olha, sua voz no fundo do meu vídeo tá dizendo aqui, depois eu vejo. Os homens mineiros, quando são jovens, são lindos. Daí, após o casamento com a mineira, ele vai perdendo um pouco de cabelo e adquirindo umas rugas. Aqui e acolá, são trabalhadores nível hard. E move o céu e terra pra nos agradar. Verdade. Eu tenho lugar de fala, Sheila. É isso aí mesmo. Ronaldo por aqui, bom dia, moleque. Olha, a minha sortuda é capixaba, mas gata de lá casou-se com o Margá de Minas. Eu acho que você foi o sortudo, irmão. Você casou com a capixaba, né? Então acho que o sortudo é você, irmão. Vai por mim. Às vezes ela fez uma caridade, você não sabe. Tô zoando, Ronaldo, tô zoando. Você é merecedor também, irmão. Você é merecedor. Ai, ai. Virgínia Americana de Canérica, tá lembrando aqui a Johnny. A Joyce tá com a gente. Bom dia, tem gente que nem com todo o dinheiro do mundo consegue ficar bonita. Esse Edmota é feio pra lá. E as mineiras, nós somos lindas mesmo. Cara com problema na face, eu morri.
Fala, Bené, sou mineiro e casado com a mulher mais linda do mundo, não só de Minas, a Jéssica Dantas, tá dizendo aqui o Gustavo. A Jéssica, foi a Jéssica que mandou a mensagem aqui? Foi a Jéssica, não foi? A mesma, pronto, aí o casal, é isso, pronto, é um fortalecendo o outro, certíssimo. O Jerônimo tá com a gente, minha mulher de Alpercata, Minas Gerais, ela é a única bonita da cidade, nem sempre todos são de bonitos assim, igual ele tá falando. Nem sempre, são bonitas, tá dizendo aqui o Jerônimo. Xará, bom dia, eu vi ontem no jornal, já imaginou você no restaurante, você leva o vinho? Isso não existe, eu nunca vi isso na vida, mas tem, irmão, isso existe. O dono do restaurante foi cobrar uma taxa dele, ele saiu, jogou a cadeira, machucou um funcionário, e o outro tomou 7 pontos na cabeça, que teve uma garrafada. Além de fazer isso, ele acha que ele tem razão, ainda bem que eu nem escuto essas músicas dele. Tirando o pagode, o quê? Pagode Roberto Carlos e os cantores sertanejos? Abaixo de 1990, o resto é mandar tudo pra cadeira elétrica. Agora, sobre as mulheres, as brasileiras, me desculpe. Eu tenho 5 filhos com brasileira, mas as colombianas são as mais bonitas pra mim, depois as brasileiras. Questão de gosto. Aqui é a opinião do Marcelo. Quem mais tá aqui? O Cláudio tá com a gente também. O Márcio tá dizendo que tá rindo aqui. O que você tá rindo aqui, rapaz? A sua definição dos feios. Tá rindo aqui o Márcio. Ai, ai, ai. O Clovão tá aqui. O que foi, Clovão? O maior erro do Tim Maia foi apresentar o sobrinho ao mundo. Tá aqui o Clóvis. Clóvis tá em defesa do Mineiro, Clóvis? Entendi. Fernanda, você tá rindo de quê aqui, Fernanda? O que você tá rindo aqui, menina? Eu tô vendo aqui as suas risadas aqui. Hã? William Marcel tá por aqui. Acabou com o Mineiro, né? Ainda bem que eu sou cuiabano. E a minha esposa também é linda. Franciele, um beijo. Feliz Dia das Mães. Pronto, irmão. Você é um cara de sorte, né? Você não cai de sorte, né, William? Deixa eu ver aqui. Tem um probleminha aí, né? Você conseguiu, né, irmão? Então, você seguiu a receita do Bené. Treinou, uma hora foi recompensado. É isso aí, né? Falando em bicho feio, como é que vai, Bené? Quem é esse aqui? O Edmilson. Edmilson tá aqui falando que é verdade, tô bem, tô tranquilão. E você, lindão? Você tá lindão, Edmilson? É? Ah, isso aqui tá no 0x0, tem uns 20 anos que tá no 0x0. Nunca mandou um beijinho, um abracinho pra um pessoal, nada, zero. Não quer treinar, ué? Fica levantando 5 pounds aí, né? Academia, vai arrumar o quê? 5 pounds, ué? Vai arrumar nada. Não, levanta esse peso aí direito, parceiro. Uma hora acontece, uma hora vai dar certo. Se eu conseguir, ué, eu consegui, você consegue também, ué? Não. Eu sou a inspiração de vocês, ué. Vocês têm que olhar pra ele e falar assim, não, peraí. Não é possível. Conseguiu? Ah, então eu também vou conseguir. Pronto. É isso. É só treinar direitinho. Treinar direitinho. Os bonitões também colocam isso. Isso é muito engraçado. Só uma opinião. A conquista dos feios são mais intensas, tá dizendo aqui a Vera. Claro. Você queria o quê, Vera? Você queria que o feio chegasse lá com o jogo ganho. Chega lá, o cara bate o olho, a mulher fala, nossa, que feio. Meu, não. Estou encantada, mas que bicho feio. Eu quero ele pra mim. Nunca. Não tem como. A mulher bate o olho primeiro já com desprezo. Já olha assim e fala, nossa, meu Deus. Igual elas falam, nu. Aí tem que dar uma chance pra nós, né? Pelo menos tem um approachzinho ali, né? Quer tomar um vinhozinho, um negocinho, né? Aí o camarada, igual Edmilson, oferece água da máquina pra mulher. Não, é isso aí mesmo que você vai beber, é isso aí mesmo. Pronto, se não quiser também, joga fora. Aí vai arrumar o quê? 0x0 eterno, não tem pra onde correr. Olha, não diz o meu nome. Pronto, ainda bem que normalmente eu começo lendo a mensagem e você lê o nome. Pronto, salvei a mensagem aqui. Eu já fui casada com um homem lindo, de corpo, meu Deus, mas a preguiça e o papo, misericórdia. Me separei, não aguentei. Me casei com um careca baixinho e gostoso. Aquele homem que eu fico horas e horas conversando. Pensa num homem inteligente. Boniteza acaba. Agora está ao lado de um homem de verdade, não tem preço. Aquele que não é de self, pra se mostrar, sabe. Tá dizendo, truto, tá dizendo aqui a ouvinte. E eu concordo 100 milhões de 25 mil dólares por cento. Demais. Claro. O camarada já é problemático na face. É. Papai do céu falou assim, não, você não merece não. Vai trabalhar, quando você voltar, aí a gente conversa de novo. Aí joga pra terra. Porque papai do céu vai ver o comportamento dele, porque aí depois quando ele voltar, aí for pra eternidade, aí tem uma nova conversa lá em cima. É. Mas enfim, foi a que veio, foi a que deu. Pelo menos tem que ter uma prosa, né? Saber se comunicar, né? Não ficar simplesmente fazendo o trivial,
casa trabalho, trabalho casa, é, saber cuidar com carinho, o pós, bater um papo, não é verdade? É, demonstrar aptidões que não sejam meramente estéticas, não é verdade? É isso, aí você conquista, tá aqui, ó, tá dizendo aqui um testemunho aqui, olha, eu fui casado com um camarada bonitão, mas é uma preguiça, não tem papo, não tem nada, é aí que nós entra. É aí, é nesse gap aí, irmão, é nesse gap aí que a gente preenche, entendeu? É essa a jogada, por isso que os mineiros se dão bem lá, o Ed Mota, por isso que os mineiros se dão bem com as gatas mineiras. É nesse, por isso que você não entendeu nada. É esse gap aí. Os camaradas se acham bonitão, não quer jogar, não quer fazer nada. Ou o outro fala, não, deixa comigo aqui que a gente é mais humilde. O que você tá precisando e tudo mais. Cuida com carinho, não é verdade? É aí, por isso que todo mundo tem chance. Todo mundo tem chance. O Carlos tá por aqui, olha, tem mais, Bené. Tem muito mineiro aqui que queima. Aí é com cada um, irmão. Eu não sou fiscal. É, olha aí, Bené. Baixinho, falou de você, tá aqui o chá, verdade. Ela falou que baixinho e careca. Deixa eu olhar aqui na câmera aqui não, careca não. Aqui cabelo, aliás, eu tenho que cortar o cabelo a cada 3 semanas. É, que senão fica com a cabeçona também, aí não dá. É, eu tenho que cortar sempre, né? É, porque senão é complicado também. Aí o camarada ainda é cabeçudo ainda pra piorar, narigudo. A orelha também fica meio dumbinho de vez em quando, né? Eu não posso nem tomar manjado, porque senão a minha orelha explode. Já é outra polêmica. Não quero meter outra polêmica no programa, não. Gente, olha, tantas e tantas mensagens. Adorei aqui a nossa resenha de hoje. É bom pra gente descontrair um pouco, a gente fala sério, traz notícias que são realmente relevantes aqui pra nossa comunidade, mas de vez em quando a gente descontrai também, anima aqui a nossa audiência. Deixa eu ver se dá tempo de ler mais mensagens aqui. O nosso Hélio de Clínio tá dizendo o quê? E aquela voz envolvente. Ah, irmão, aí isso aí. Aí tem que ter aquela vozinha de Lugo Times 98. Deixar falar no telefone, porque hoje em dia ninguém mais fala o telefone também, não é verdade? Hoje em dia ninguém mais fala o telefone. Hoje em dia é tudo por áudio, hoje em dia é tudo por text message, não é verdade? E no áudiozinho tem que dar aquela caprichada. Às vezes a pessoa tá muito ali na ânsia de querer mandar uma mensagem edificante, acaba se perdendo no meio do áudio. Tá importante manter uma voz que acalente o coração, não é verdade? Mas isso é só pra quem é feio, irmão. É só pra quem é feio, porque o feio tem que ralar mais, aí tem que trabalhar na voz também, não tem jeito não. É, a gente sofre mesmo, né? O feio quando arruma uma bonita, chove mulher depois. Tem isso também, Márcio. Márcio mandou aqui uma real aqui, que é verdade mesmo, porque aí, deixa eu aqui também falar dessas mulheres aí, que vocês ficam na curiosidade também, ah, mas vai dizer que isso não tem. Como é que pode aquele bicho feio arrumar só mulher bonita? Deixa eu provar também. Ah, vai dizer que não tem. Não, vocês aqui, eu sei que a nossa audiência aqui, a maioria casada, já passou por essa fase. Não tem mais essa curiosidade não, né? Deixa eu ver aqui, olha, o meu ex-marido era o homem mais cobiçado da minha cidade, mas não vale o gato que enterra. O que adianta tanta beleza se não tem caráter? Tá dizendo aqui a Sandra. Concordo com você, Sandra. Ai, o Joey tá mandando aqui pra eu ver um filme aqui, um camarada mais feio do mundo na capa aqui. Tá doido. Muito bem, meu povo. Olha, tô olhando o reloginho aqui. Eu, por mim, ficava nessa resenha o programa inteiro, né? Ai, a boa que vocês vão dar uma risada aí com o nosso panelada, tá certo? Desejando a todos nós um excelente fim de semana. E você, mulher mineira que a casada não mandou mensagem? Não precisa não, eu sei que você valorize muito o companheiro que você tem aí do seu lado, independentemente de qualquer coisa, tá certo? Bom fim de semana, volto segunda, fui, tchau!

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6: Com vocês, ele que já levou chifre 3 vezes. Aqui na América, antes de sequer de chegar aqui. É o vovô. Bom dia, vovô. Fala aí, cara.
7: Eu vou lhe dizer um negócio. Você sabe que você tem que me respeitar, né? Que eu sou seu avô, né, mano?
6: Rapaz, isso é uma apresentação digna de Bob Marley, rapaz. Não é não, Gisele? Não sei se o senhor sabe, mas em maio é celebrado o tributo a Bob Marley. Aí, como o senhor não morreu, eu ainda posso lhe apresentar, entendeu? Bate na madeira. Não, na madeira aqui, ó. Não nessa mole.
7: Ó, é, Gustavo. Pelo amor de Deus.
8: E aí, meu povo, tudo bem? Tudo jóia? Bom dia!
9: Oi, bom dia!
8: Hoje é sexta-feira, até que enfim sextou! Nós estamos chegando na Rádio Insuperável para mais uma edição da Moagem. Aumente o volume para quem pode aumentar e baixe o volume para quem não gosta de ouvir os gritos do velho.
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8: Muito bem, leites e gemas. Chegando o pensamento do dia de autoria. Dami! Leandro Goiabinha! Vida! Somos todos iguais! Você é igual a eu! E eu, como você!
7: Cão, pra lá! E vem cá, dia de fuleiragem!
8: Não, sai! Hilário, salta! Sai, rapaz!

isso aqui não é uma música, não. Isso aqui é um tapa no pé do ouvido de um corno, mano. Carinho! Acaba rei ouvir a música dele depois de levar uma gaia. É o do jumenta, mano. O cabra rei paga a conta aí.

0: Sandra.
1: Bom dia, ai, cabaré. Ih, rapaz. Bota uma geladinha aí pra ai, mim, que hoje é sexta-feira, bebê. Sextou. Bom dia.
0: Deixa com nós. Lindos. Sai, solta. Deixa que eu boto a cerveja dela, porque se tu botar o dogão vai zangar. É verdade. Bom dia, hot dog. Vou botar aqui no canequinho de Sandra. Eita, tchau. Olha, vai. E aí, Sandra? Tá gelada?
2: Ô, delícia. Vem em mim, papai.
0: Oi, Wellington, bom dia. Como é que você tá, meu bem? Sextou.
3: Bom dia, Nildinho, minha linda.
0: Bom dia.
3: Sextou, Nildinho.
0: Naquele pique.
3: Você tem uma coisa pra você sexta-feira aí? Se não tiver, me coloca na sua agenda aí.
0: Vamos lá, eu tenho um negócio bom.
3: Tô cabeçada, tô com telado.
0: Nossa senhora.
3: Fala comigo, velho, você aí sabe como é que você tá? Moda.
0: Ah, de boa, enrolando.
3: Capetinha, meu garoto.
4: Ah, tio.
3: E aí, fala comigo.
4: Tô aí, Naya.
3: Tem um menino que gosta dos pepetos grandes.
4: Chiverda.
3: Sabor mulher com linguiça.
4: Não, senhor.
3: Ô, Capetinha.
4: Quem?
3: Tem um americano que trabalha comigo, que ele aqui.
4: Quem?
3: Tem mais ou menos 60 anos.
4: É isso.
3: Ele apaixonou com a sua voz.
4: Conversa é essa?
3: Ele tá doidinho querendo te conhecer.
4: Ah, bicho é o cão.
3: Só que esse americano, ele é baitola.
4: Não, foia.
3: Ele guarda um buraco.
4: Ah, eu não quero mesmo.
3: Ele ainda documenta. Tá afim de encarar?
4: Não. Aí dá pra mim, né? Esse green card aí é muito caro. Eu sinto que se adotar disso aí vai dar uma merda.
0: Alô. Fala aí, socorro. Diga seu alô. Tá bom dia aqui pro João Paulo, já tá ligado. Tá aberta a sexta-feira, ô figura linda. Você quer que é figura que você mande pros seus amigos, rapaz? Não é aquela do cabo recagando de bruxo, não. Ô corra nojenta aquele dali. Posso eu mandar um beijo pra ela, linda, maravilhosa, magnânima. Eu, inclusive, fiz um comentário no teu Instagram ontem, Evelyn. Aprendi a amar de graça, mesmo à distância.
5: Bom dia!
0: Cheiro, Evelyn, te amo você, meu amor. Do fundo da barriga, que é muito mais profundo. Não é não, minha irmã? E aí, meu bem, bom dia.
6: Boa,
0: como é que você tá?
6: Dia,
0: é
6: bom
0: de
6: dia,
0: fino.
6: Negada.
0: Fala, de fino!
6: Tô vendo assim ontem.
0: Que?
6: Fui cozinhar uma galinha leiteira, rapaz.
0: Que?
6: Você acredita?
0: Que?
6: Quando eu mexi ela na panela, tirei pra fora.
0: Sim.
6: Já pensou se eu cozinho com os ovos dentro?
0: Ai, dentro.
6: Você tá doido, rapaz. Aí. Toca aí pra mim. Lamu.
0: Lamu, olha
6: Silva,
0: aí.
6: Silvalo.
0: Silvano Salles, é Silvano, é o nome do cabalhão. Pera aí, deixa eu botar aqui, pera aí. É Lamô. Inclusive, essa música, Lamô, é a música preferida de Elaine Soares. É Soares, por que tu falou Soares? Com um sotaque francês, sabe? Ai, ai. Esse perigo aí que o Ed Fino correu aí de cozinhar uma galinha sem querer, no, né? Os ovos dentro, a Elaine, ela não corre, não. Esse perigo, não. Ela vai com os ovos dentro e tudo. Rapaz. Ó, o careca tá ouvindo, viu? Ê, careca, bom dia. Como é que tu tá, macho? Ei, qual o prato preferido que ela faz pra tu no fim de semana? Lasanha, olha aí,

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Para você que está procurando um bom lugar para morar, passar uma temporada e aquela oportunidade de emprego e trabalho.

0: mentirosa, falsa, nojenta, requequê, fuleiragem. Uau, eu posso dizer, tecnologia ultrapassada do IBM ainda.
1: IBM, mano. Meu primeiro computador, IBM. Eu acho que o IBM foi montado primeiro que a máquina de datilografar.
0: Bom dia, cobra. Vou logo assim.
2: Bom dia, bando de apaixonadas pelo Pix do velho da lancha. Ai, cheguei, ai. Vaca. Fala aí.
0: Falar o quê? Vou falar o quê? Já falei o que eu tinha que falar. Me larga de mão. Ei, vamos começar com o quê?
1: Peraí. Antes de começar, eu quero anunciar uma tecnologia nova dentro dos classificados. Tiraram o nome moradia e botaram imóveis.
0: Agora imóveis, né?
1: Porque assim, tu sabe, a cada geração, as coisas mudam, né? Agora é imóveis.
0: Apartamento de um quarto para alugar em Leominster. $1,500 mais eletricidade. Me deu vontade de fazer um comentário, mas eu não vou comentar, não. É tecnologia nova, né? É tecnologia nova aí. 774-244-0152. 774-244-0152. Apartamento espaçoso para alugar em Leominster. Possui 2 quartos, 1 banheiro, 2 vagas na drywall. Tem duas vagas aqui. É pra botar carro, é?
1: Não. É pra empinar pipa. Você acorda, vai lá por 2 drywall.
3: Drywall.
1: Ui.
3: Uau.
0: Peraí, cala a boca aí, fuleira. Deixa eu perguntar pra essa rapariga bem aqui. Ei, minha irmã, o que diabo é isso daqui? Porque a Suanda, ela não tá me dando suporte esses dias. E aí eu tenho que recorrer a você mesma, bora. Como é que eu pronuncio esse negócio aqui? Primeiro em português. Fala se tu quiser, minha irmã, né?
2: Drivevai.
0: Ave Maria. Em inglês, como é isso aqui, minha irmã?
2: Driveway.
0: Ah, driveway. Driveway. Então tá, bora. Vou fazer do comecinho, vai, pipoca de novo, vai. Leite e gemas, apartamento espaçoso para alugar em Leominster, possui 2 quartos, 1 banheiro, 2 vagas no driveway. Laundry dentro da unidade, balcone, acredito que seja balcão, não é possível. Localização ótima, 5 minutos do Walmart. E padarias brasileiras. Não vou ficar fazendo propaganda de padaria aqui dentro, de supermercado, de um anúncio que tu quer alugar um negócio, pelo amor de Deus. Completamente novo, $2,200 por mês. 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
3: Mas, tem essa informação? É porque quem for alugar já tem uma noção de onde que fica.
0: Vai ter noção quando falar pelo número, tá? Você vai ter toda a noção que você quiser. Bora, tá aí, vai.
1: Não, você viu?
0: Rapaz, isso aqui, ó. Apartamento espaçoso para alugar em Leominster. Tem 2 quartos, 1 banheiro, 2 vagas no driveway, laundry dentro da unidade e 1 balcão. E pronto, é só isso que interessa. E o valor, R$2,200. Né? Vou fazer a propaganda do Walmart, do Market Basket, não sei o que, você vê, né? Aí também já tá, né?
3: Ah, dona da rádio, tu é, véi. Peraí, dona Rogilda.
0: Que agora, vendo assim? Aqui. Trabalho. Meu sonho é fazer isso aqui sem ter briga, sabia, mano? Porque, rapaz, não é possível isso aqui, não. Cala a boca também, cala a boca. Estamos... É trabalho, né? É, trabalho. Você é pipoca, né? Trabalho. Estamos procurando um ajudante para trabalhar na área de carpintaria. É necessário ter pelo menos um pouco de experiência, compromisso e disponibilidade para trabalho todos os dias. Aí vem um monte de coisa aqui que não tem, né? Salário conforme a experiência, pagamento semanal. 774-804-2018. 774-804-2018. vaga disponível para atendente em loja de troca de cheques e remessas. Localização Open Dial. Procuramos pessoas responsáveis. Tá, liga aí, ó. 774-278-7019. Só precisa querer trabalhar. Só isso, trabalhar e ser honesta. Vaga disponível para atendente em loja de troca de cheques e remessas, tá? Open Dial. 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Vou fazer propaganda de um monte de coisa que tem.
1: Meu amigo, eu dizer, é porque nunca usou droga. Se fosse a pessoa que tivesse sequela, você tá doido?
3: Você!
1: Alexa, tchau, minha filha, que ela não vai nem falar com você, não.
0: E eu quero papo com isso aí. Tchau, bandida, velha falsa, feia, mocreia. Eu não quero conversa com você mesmo, não. Passa embora.
2: Me deem licença, isso. Mas agora vou ali fazer umas reservas para o Ricardo Machado.
1: Olha.
2: Pois ele vai sair hoje com a esposa dele.
0: É o quê?
2: Para o desapontamento de uma certa rapariga ali. Tchau, vaca.
0: Não, vou já ligar aqui pra Ricardo, que tinha um negócio agendado pra hoje.
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0: Você sabia?
1: Aí! Você sabia? Que discutir com a sua esposa é inútil? Porque o objetivo dela nunca é vencer você. O objetivo dela é só deixar você com raiva.
2: Pior que é verdade isso aí, sabia?

0: tu já teve uma menina faceira na sua vida?
1: Eu já tive uma faceira e falsa.
0: Você ganhou o quê?
1: O que foi que eu ganhei?
2: Menina faceira, escuta bem, que eu sempre te chamo.
0: Gente, deixa eu falar uma coisa pra você.
2: Gosto de você.
0: Ó, sabe quem gosta de você?
2: Te adoro, meu bem.
0: Sabe quem te adora? 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
1: É o cabaré do véi. Vambora. Bota um aí, bota um aí. Ah, dona Rosilda, essa é pra senhora.

0: Goodbye.
1: Goodbye, Jamais.
0: Jamais. Goodbye, na na na na. O Tony Santos tá com a gente, Tony Santos baiano. Bom dia, panelada. É cabaré.
2: É, você não tá vendo que tem uma rapariga falando, não?
0: A mão na boca, rapaz. Já pediu isso aí, ó. Bom dia, sextou. Toca aí pra nós. No toca-fita do meu carro. Deixa eu botar aqui, toca-fita do meu carro. Eu tenho que ir anotando que eu tô ficando disléxia.
2: Disléxia.
0: Ai, Beatriz, bom dia, meu amor. Beijos pra você também. O Thiago também tá ligado. Ele quer os classificados do dia. Deixa eu pegar aqui pra ele. Hoje é dia 8. What? Ei, peraí, minha mãe, deixa eu ser desaforada. Oi, Marilene, bom dia, minha princesa.
3: Fala comigo, meus lindos, maravilhosos.
0: Como é que você tá?
3: Aqui ligadinho, ah, ouvindo o cabaré do velho.
0: Bota uma
3: um. Coloca uma geladinha aí pra nós. Nildinha,
0: oi.
3: Minha linda.
0: E
3: Capetinha,
0: aí?
3: O rei dos pepetos.
4: Ô,
3: Nildinha, toca aí essa chamada aí pra nós.
0: Eita,
3: essa
0: Zé.
3: De conas,
0: como
3: tá,
0: vai você? Asfalto.
3: Toca aí pra nós, saca?
0: Eu preciso
3: beijo,
0: saber.
3: Um dia abençoado a todos.
0: Da tia Toma vida.
3: Uhul.
0: Coisa boa. Deixa eu ver aqui, Zezo, como vai você? É, deixa eu ver. Zezo, como vai você? Minha, esse computador da Insuperável, realmente.
5: Insuperável.
0: É insuperável, é. Tem de tudo aqui. É, Nildinha, bom dia, meu amor. Você poderia tocar uma pra mim? Eu só preciso saber quanto é que você tá cobrando. Ou quer bater a cara. Nossa, não vou falar o teu nome, que não é, porque eu gosto de tu, viu, irresponsável. Ó, tem hora, e é porque o goiabinho disse, olha, vai devagar, que o pessoal daqui é meio assim, sabe? Imagine se fosse solto, Deus me livre, né? Ó o Gabriel com a gente, bom dia, mandando uma foto do Vênus assim, grudado com baitola. Aí dentro, Gabriel. Ó, Zibaiano.
6: Ah, meu fuleiro, lero, lero, lero, lero, lero, lero, lero, lero.
7: Eu gostei, viu?
6: A porta que tô chegando.
7: Mas chega aí.
6: Vamos tomar um aí com o Celso Nascimento.
7: Bora.
6: Tô apaixonado.
7: Bora.
6: Dos coros da Chapada de Mantina na Bahia.
7: É, bora.
6: Valeu,
7: fuleiro, ei.
6: Fuleiro!
7: Aí! Pipoca aí, prepara aí!
0: Não, peraí, né? Você também não, pai. Já é isso aí.
7: Ah, ele tá pedindo que eu batava. É um fuleiro, leiro, leiro, mano. Quando um fuleiro, leiro, leiro pede, nós temos que atender.
0: Vou atender, te acalma aí. Oi, bom dia! João Paulo, como é que você tá, meu bem? Fala com a Nildinha.
8: Fala comigo, Nildinha!
0: Oi, meu bem!
8: Meu Deus,
4: aí, tio!
8: Chegou! Sexta-feira,
0: é nóis!
8: Vida. Oh, glória!
0: Ah, te dizia.
8: É pra aplaudir de pé.
0: É hoje?
8: Tudo sei que nada sei.
0: Só sei!
8: Amanhã, bora hoje!
0: É hoje!
8: Fala comigo, velho!
0: Fala,
8: bora,
0: bichão! Véio,
8: bora
0: como é que
8: cabaré.
0: Tá? Bora! Toma aqui!
8: Delícia!
0: Aí, ó,
8: Capetinha, meu
4: aí.
8: Chegado!
4: Mas,
8: tamo
4: tio.
8: Junto, Capetinha!
4: É nóis! Aqui,
8: toca
4: ó.
8: Pra nós aí, por favor.
0: Casa Amarela.
8: Casa Amarela, valeu?
0: Rapaz, que tem pedido aqui.
8: Tira a mão do chão.
0: Vai dar a mão no chão aí, ó. Ó, eu tô anotando aqui pra gente fazer uma sequência. Já tem aqui, ó. A Casa Amarela pra tocar. Vou botar aqui no ponto. Vai ter daqui a pouquinho. É Onde Sofre Um, Bebe Dois. Celso Nascimento. O Zezo, como vai você? Eu preciso saber da sua vida. Já vai estar tocando esta sequência que vocês estão fazendo, tá bom? A Rosélia tá com a gente, Nildinha, meu amor. Cheguei, beijos, Capetinha, Venancinho. Manda aí um oi pro Rafael, tá? Pra Rafaela, Rafaela. Ela pega no pé, porque eu fico ouvindo vocês aqui morrendo de rir. Ô, Rafa! Quieta aí, Rafaela! Deixa a menina rir, deixa ela se abrir. É bom que nós cai dentro. Oh, meu Deus, isso é só fofoca isso aqui. Isso aqui cai dentro de nada, rapaz. Oi, Johnny, bom dia.
9: Bom dia, velho do saco, muito bom dia, bom dia, Capetinha.
4: Homem, não para!
9: Ô, Zé, faz essas músicas aí pra nós aí.
0: Hoje não.
9: Toca essas músicas aí pra nós aí, ó.
0: É,
9: faz, ó, joga no
0: cabaré não safa. Não é braga, não, só forró.
9: Faz pra nós aí.
0: Vamos testar, Jacão. Vamos testar daqui a pouquinho.
9: Velho do saco murcho.
0: Um abraço por trás. Sente aí o capacete.
10: Ô,
7: Delícia!
10: Que é isso, minha irmã? Bom dia! Olhem, mas olhem direitinho e me diz. Eu tô segurando direitinho, sextou. Nem sei porquê. Ah, vocês aqui na minha cozinha.
7: É uma cenoura, é um...
10: Ai, minha irmã, pelo amor de Deus, que cenourão esse aí, viu? Quando me empresta ela...
7: É que isso aí, ó.
10: Deixa eu botar aqui, ó, pra Marilene uma dose. Isso. Tomou? Ela gosta. Bote mais uma pra Marilene MM gosta. Isso, agora bote uma Hortência.
7: Ela não bebe não, doido.
10: Se ela não bebe, então que ela joga no chão pro santo. Ignorante a Sandra! Oh, Sandra! Ei, vou já botar a música da Sandra. Peraí que o Dogão mandou um áudio aqui. Eu tenho que ouvir o cachorro quente. Cadê ele? Cachorro quente, cachorro quente, cachorro quente, cachorro quente. Aqui, achei. Cachorro quente.
11: Fala comigo, cabaré do velho!
7: Ei, como é, Dogão?
11: Fala comigo, Nildinha.
10: Oi, meu amor! Como é que você tá?
11: Essa rádio.
10: Você gosta?
11: Ô, velho, Venâncio.
7: O que foi? Ei, diga aí.
11: Fala comigo.
7: Eu tô aqui, atrás de você.
11: Capetinha, meu aí, chegado. Tio. E os perpétuos, capetinha?
12: Ah, tá difícil demais,
11: como
12: mas
11: que tá?
12: Tá mole.
7: É, tá bom.
11: Ô, velho.
7: Ei.
11: Separa aí.
7: Que foi?
11: Três quengas mais feias que você tiver aí.
7: A mais feia?
11: E uma caixa de cerveja.
7: Oh.
11: Bora, velho.
7: Bora, tá aqui pra ele, mano. Ai, ai, ai. É Dogão. Cabal, vem, pai, dego. Bota a dose aí pro Dogão. Bota aí pra rua, bota aí, bota aí. Chama na grande.
13: Ser corno ou não ser, essa é a questão. Muitos homens sentem medo das mulheres.

0: você.
1: Como você, viu?
2: É, rapaz, eu não sou corna não, viu?
3: É nada! Você não sabe porque o corno é o último a saber.
2: Será, mano?
1: Chama na grande, 10h59!
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1: Depois do intervalo.
6: Venha, meu amor, não me deixe assim.
1: Isso aqui é a Sandra, é?
6: É. Aqui perto de mim.
1: Aí, chega, espera aí, espera aí, espera aí. Meu amor.
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2: A gente faz, atendendo a pedido, boa sequência aí de sucesso.

0: como vai? Quem?
1: Você.
0: Oh, rapaz, não, peraí. Olha, você vai ter que tomar uma coisa. Vai, toma aí. Tá doido?
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4: E aí, beleza? Ó, oh, fome do cão.
0: Bateu fome. 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
4: É clima acolhedor pra família toda. 11h16, é hora de pedir o quê? Do Bom, chama aí a
0: mãe. É o Capetinho fazendo mechon.
4: Eu me garanto, rapaz.
0: Tudo bem. Aí, ó, vai lá, qual que é o recado hoje, então?
4: Rapaz, o recado hoje é o seguinte. Hoje em dia nós temos que ser mais seletos. Ninguém é mais amigo de ninguém. Todo mundo é falso.
0: Ixi, Maria. O recado hoje é delicado, hein? O recado é pra quem fala ou pra quem escuta isso aí?
4: É pros dois. Tome cuidado, porque nos dias de hoje o que mais tem é gente metendo pau em você quando você vira a costa. O que foi?
0: Ah, tem ninguém metendo pau em mim quando eu viro as costas, não.
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0: Ó, essa semana ofereceram essa música pra mim. E eu estou devolvendo essa música com o mesmo carinho. Cheiro de shampoo. Ô, delícia!
5: 40 graus.
0: Bota aí!

0: está no cabaré do velho.
1: Rapaz, quer até umas horas. É cachaça, raparigajo, tira gosto de tripinha. É corno pedindo música, rapariga pedindo pra nós fazer o cadastro dela aqui pra ela trabalhar no cabaré.
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1: Nós tá animado hoje aqui, rapaz.
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2: Ó, você mandar um beijo pra Shirley Moraes. E aí, Shirley, como é que tu tá, minha irmã? Hoje você está igual a beleza das rosas. Chique demais. Ela quer ouvir aqui, ó, Bilu Bilu com Pablo. Vou botar pra você. Oi, Mau Mau, bom dia, meu bem, como
3: bom
2: é que
3: dia,
2: você tá?
3: Bom dia, camilada.
2: É cabaré, fulera.
3: Aquele rapaz tá ali na recepção da rádio de novo.
2: Que ele
3: um copão de café preto.
2: Ele gosta, né?
3: Diz ele que não quer nem mel e nem fel no café dele.
2: Quer não, não.
3: Só o Venancinho sabe o que ele precisa pro café dele.
2: O que é que ele quer, hein, capetinho?
4: É, leitinho. Leitinho de véi.
2: Vou ali, volto já, vou atender aqui o hot dog. Ligeirinho. Ai, Hortência, bom dia, meu amor. Ah, ela quer ouvir uma música linda, deixa eu ver aqui. Que personagens. Ah, isso aqui não é coisa em português não, meu amor. Isso aqui é outro nível de música, peraí. Deixa eu

0: agora, gente. Espera aí que eu não sou de ferro, não.
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0: Ei, Nildinha. Eu descobri que a minha mulher está me traindo com um negão. O que você acha que eu devo fazer? Dar hipoglós pra ela. Foi você que começou, você que veio me pedir esse conselho. Só tô te dando conselho, só isso. Ai, adoro Bilu. Marilene, Marilene.
2: Parabéns pra você, desse jeito mesmo. O que mais tá tendo hoje é cobrinhas. É caninana, sucuri, baby snake.
3: Baby snake?
2: Butantan tá perdendo, hein?
0: Tudo é cobra.
2: E eu não confio muito também, não, hein? Tô de olhinho aberto, hein?
0: Ah, tem que ficar sempre.
4: Beijo, tia! O cheio!
0: Aí ela me mandou um vídeo aqui pro capetinha, deixa eu ver o que que é. Rodando o vídeo, bota o vídeo da mulher, rapaz! Peraí, tem que carregar aqui. Olha, olha, olha.
5: Olha, cavucu, cavucu, cavucu.

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0: Ai, ei, não tem aquela história, tal pai, tal filho? Aqui é tal mãe e tal filha.
2: Cadeira lembranças.
0: Ai, essa música bonita, essa música.
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0: Ai, sorriso. Eu gosto quando é Jack Rose. Jack
2: Eu
0: Rose.
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0: Quero um sorriso como o seu. Olha. Vou oferecer essa aqui pra uma amiga minha, sem maldade. Gente boa demais. Cachorro quente, toma essa aqui. Em homenagem à sua digníssima parceira. Oh, Sandra.
3: Sandra.
0: Eita.
3: Eu te amo demais.
0: Aí o Dogão dizendo pra Sandra. Oh, Sandra.
3: Sandra.
0: Que é uma confusão, né, filho de uma
3: época? Me roubaste
0: a paz. Ei, não tem nenhuma música com o nome de Elaine, não. Deixa eu ver aqui. Elaine.
3: Quanta gente me
0: pesquisa aí. Elaine.
3: Que eu devo deixar...
0: Tem Elaine. A cantora, não? É, tem a cantora. Aí tem a Elaine...

0: que é ele?
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0: É o príncipe do brega, rapaz. Jesus. Bam, bam, bam. Eita, sexta-feira vem rasgada, menina. E aqui com nós, olha. Ê, Sheila aí, minha irmã, fala comigo.
2: Lindinha, antes de você colocar aí bilu, coloca pra mim uma dose que eu vou brindar aqui com a Hortência.
0: Mas eu boto coloca agora, bora. Vou botar primeiro no copo da Shirley. Agora vou botar um outro aqui no copo da Hortência. E um pra mim. Eu tô podre, é? Que é o quê? Cala a boca. Nossa senhora, que delícia. Nossa, chega. Ah, que delícia. Não, não, pelo amor de Deus. Oi, Mr. Poligator, bom dia.
3: Bom dia, bom dia, camaré. Vamos que vamos.
0: Bom dia, bosta.
3: Chama
0: aí, chama aí.
3: Sextou, bebê.
0: Sextou.
3: Ah, Nildinha.
0: E aí?
3: Nildinha, tem que cortar seu chifre, viu?
0: Nossa, eu não tenho isso aqui, não, não. Não tenho isso, não.
3: Fala, véi, Venâncio.
0: É, como é? Boca
3: a boca nervosa.
0: Ai, dentro, macho.
3: Coloca no caneco aí do jacaré que quer tomar uma geladinha hoje.
0: Ah, toma uma.
3: Cadê o menino da pepeta?
4: Ah, que tio.
0: Bota aí, bota uma dose aí na conta aí do Poligator aí. Bota aí, João. Eita, meu céu. Rafael disse que hoje tá romântico, hein? Hoje tá romântico, hein, Nildinha? Demais. Eu sou sempre romântica. Rafael, você não tem noção do quanto que eu sou romântica e carinhosa.
5: Fala, povo! Oh. Hoje é sexta-feira.
0: É dia, hoje é o dia, hoje é o dia.
5: Semana longa. Oh, esse mesmo vai acabar amanhã.
0: Mas chegou, tá, mas chegou.
5: Ô, velho, bom dia.
0: Bom dia.
5: Como é que você tá, velho?
0: Também,
5: rapaz,
0: você.
5: Esse
0: não como você,
5: um
0: mas bem que eu gostaria.
5: Com essa música ruim sua do nome Nick, Nick, Nick. Mas você sabe, né? Hoje não é dia, não.
0: Ei, não, hoje não é do Nick, Nick, Nick, não.
5: Não que eu queira causar entrevista em casa. Bom dia, Nildinha.
0: Bom dia, meu amor. Ótima.
5: De cabaré, hein? Você bateu a gilete no azulejo já, Nildinha? Tá daquele jeito?
0: É daquele jeito.
5: Eu sei, mano. Capetinha. Bom, ei, não? Aguentando bem ainda, segurando bem as pontas.
0: Ei,
5: ô, véi,
0: caba,
5: se der
0: eu...
5: programa aí pra nós, ei. A Laírta e seus teclados,
0: Laírta
5: fonte
0: seus
5: dos
0: teclados.
5: Desejos, fonte do beleza? Desejo. Valeu.
0: Rapaz, não tem Dominique, Nick, Nick em brega, não, não. Pra que tu quer? Deu vontade de ouvir em brega. Pra isso, bota aqui. Dominique, Nick, Nick em brega. Deixa eu ver se tem, deixa eu pesquisar aqui. E na Rádio Superar você acha de tudo. Dominique, Nick, Nick. Ei, ei, escuta aqui o pipoco. Escuta aí, ó. Rapaz, ó, vou lhe dizer um negócio, ó. Só não tem jeito, é pra morte, meu amigo. Mas pro resto aqui, chegou na Insuperável.
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0: Aqui nós dá um jeitinho aqui.
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0: Aqui é sempre insuperável. Deixa eu acunhar aqui, deixa eu ver se vai dar certo. Dominique.

0: Доминик Ник-Ник. Доминик Ник-Ник. Vontade agora. Que? Vontade de meter a cara no mundo e desaparecer.
1: A ladrão.
2: Ai, meu Deus.
0: Meu Deus. É ruim a gente olhar uma coisa assim que a gente não pode comer, né, mano?
2: Como assim, rapaz?
0: Eu tô com vontade de comer uma coisa que eu não sei o que é. Mas eu tô sentindo o gosto da boca. Acho lascado, já.
2: Eu não tô dizendo nada.
0: Tu fica olhando pra nós com essas caras de fuleiragem aí, rapaz. Ei!
3: Bom dia!
0: Bom dia!
3: Menino
2: Gutenberg! Como é que você tá?
3: Fazer uma pergunta pra vocês.
2: Faça.
3: Na hora que vocês estão beijando, vocês seguram na cabeça. Enquanto a menina chega e fala, chupa meu pescoço, meu amor, o que vocês fazem?
2: Que é isso?
3: Fala pra mim. Fala aí pra audiência aí.
0: Oi, o que? Eu quando eu boto a mão na cabeça da. É. Rapaz, eu ultimamente tem beijado não. Nildinho, quando o Ricardo Machado te beija?
2: Eu seguro naquela cabeça, sabe? Ele começa a me beijar, eu boto a mão na cabeça dele. Enorme! Aí eu sinto o cheiro do pescoço dele. Não, parou, gente. Pelo amor de Deus, agora me deu fome. Tô com fome, agora me deu fome.
0: Ei, mas tu tá com tomação de salinha, isso aí.
3: Hoje você toca um amadão pra nós,
0: essas
3: aí.
0: Brincadeiras.
3: Hoje é de cabaré.
0: Essas brincadeiras gostosas aí.
3: O amadão aí é.
0: Amadão.
3: Nascido e criado no cabaré.
0: Amadão. Ah, o amadão é Amado Batista, entendi.
2: Deixa eu procurar uma de Amado Batista pra ele aqui, Amado. Ó, vou colocar pra você. Serenata. Pronto, vou tocar já pra você. Serenata. É, porque agora.
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0: Esse é o único cabaré no mundo que tem uma criança fazendo uma reflexão pra um monte de rapariga de corno tomando cachaça. Alô, Felca!
4: Claro que Felca de mão, por favor, uma música mais triste, um piano. Me dá aqui o teclado, deixa eu... Me dá aqui o teclado aqui. Esse aqui é um 5/8. Eu gosto do 5/8, que eu tiro qualquer som. Aí, ó.
0: Tá bom! Rapaz, é
4: louco! Homem! Homem é um ser tão simples... Mas tão simples que não dá pra entender como as mulheres ainda não entenderam a cabeça de um homem. Não dá pra entender como é que a mulher não ainda entendeu o comportamento de um homem. Mas é muito simples. Os homens são tão simples que se sumiu é porque tá com a outra. Se ele voltou é porque a outra também não quis. É só tu que quer essa carninha, velho.
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0: pai. Eldas José. Como é que o caba faz sucesso com o nome desse? Ei, bora, bora, todo mundo em casa agora segurando na mão do outro, chama as crianças, chama o marido, principalmente teu marido. Chama aí, bora, cuida aí. Pastor! Ei, pastor, vem cá. Vem cá, pastor, vem cá. Bora, oração agora, bora. Eduardo.
1: Amigos abençoados, cabeças de touro. Vamos juntos dar as mãos.
0: Segura aí.
1: E dizer obrigado, meu Deus. Por mais um dia, com esse chifre na cabeça.
0: Do ouvinte.
1: Ô Senhor. Afastai de nós. Os pés de pano.
0: Pra lá.
1: Senhor. Livrai-nos de nós. Os cobiçadores de nossas mulheres. Senhor. Fazei com que o negão demore.
0: Vem não.
1: Senhor, fazei com que ele não apareça. Se ele aparecer, que a mulher esteja com a bandeira vermelha.
0: Misericórdia.
1: Senhor. Se ele aparecer, que ela não abra a porta.
0: Abre não, mulher.
1: Senhor, se ela abrir a porta, fazer com que ele não levante.
0: Aí.
1: Ó amado.
0: Faz.
1: Fazer com que o negão também leve o chifre da sua mulher
0: agora. Glória! The off the king, the off the power. Que é, fulera? Bossa embora, rapaz. É pra ir embora já, acabou. Tchau, Arrivederci, até fininho.
2: Mas tá ficando ruim.
0: Tchau, gente.
3: Foi um grande prazer.
0: Até segunda.
3: Obrigado de coração.
2: Tchau, povo bonito.
3: Tchau e até a próxima, se Deus quiser.
0: Vem aí Eduardo de Oliveira e a hora da notícia. Beijo no coração. Tchau, tchau.

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9: Vamos chegando, sexta-feira, lindíssima de informação, dia ensolarado, ventinho frio, né? Hoje tem muita informação para passar no seu rádio. Você acredita que os bandidos que assaltaram dois bancos em Boston levaram 3 mil de uma agência e nada da outra? Vem comigo, aqui é sempre melhor.
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9: Notícias locais, homenagens, trabalhadores de emergência fazem longa carreata em fila de Boston a Peabody para saudar o policial estadual morto num acidente em Linfield. Daqui a pouco os detalhes. Roubos, dois assaltos em Boston em abril. Bandidos levaram 3 mil de uma agência e nada da outra. Notícia do mundo, uma mulher na Espanha é confirmada com hantavírus após surto que aconteceu dentro de um cruzeiro na costa de Cabo Verde. Hoje tem a volta do quadro Bula na América. Por que é tão caro chamar uma ambulância nos Estados Unidos? Daqui a pouco eu te explico. O Hoje também tem plantão da Copa, FIFA anistia, cartões nas eliminatórias e beneficia a atual campeã Argentina. Federação confirma a data do anúncio dos convocados para a seleção inglesa. E o maior craque da Croácia vai passar por cirurgia no rosto. Hoje, no segundo horário, tem Pimenta nos Olhos. Johnny Pimentel traz duas notícias de celebridade, incluindo a nova polêmica com Ratinho e cinco dicas para a comunidade. Também no segundo horário tem Inteligência Artificial. Eduardo Ribeiro já está sendo reconhecido na rua pela voz. E ele traz hoje programa Mitos e quando a Inteligência Artificial aprende a se proteger. Política nos Estados Unidos, saiu a decisão hoje. Suprema Corte da Virgínia derruba o novo mapa eleitoral dos democratas. É vitória para os republicanos. Imigração, hoje tem o nosso advogado, doutor Danilo Braque. Aproveite para fazer pergunta diretamente para ele. Notícias do Brasil, já já vamos ao vivo falar com Wellington Campos, que chega trazendo as seguintes manchetes. Prefeitura do Rio pede o bloqueio de mansão de Renato Aragão no Recreio por uma dívida de R$548 mil com IPTU. Violência, explosão de bomba caseira deixa 8 estudantes feridos, aconteceu numa escola de Belfor Roxo. E no futebol, Conmebol cancela o jogo do Flamengo por falta de segurança. E o Galo faz homenagem antes da partida do craque Hulk. Hoje, no nosso quadro De Família para Família, vamos conversar porque domingo é Dia das Mães. Hoje vamos celebrar a contribuição delas nas nossas vidas. E elas deram um amor e um carinho que são difíceis até de mensurar. Hoje eu quero saber qual foi ou é a maior qualidade da sua mãezinha. Você se lembra de um fato ou um acontecimento que demonstra o amor imenso de mãe que ela tem? Hoje está valendo participar também os maridos que têm as esposas que são mães. Boa tarde você que me ouve, boa tarde você que sempre participa do programa Hora da Notícia. Eu sou Eduardo Oliveira, vou com vocês até as 14h, com muita informação, vem comigo. Aqui não tem faz de conta, os fatos mandam nesse programa. Você sabe, o conhecimento é e sempre será o seu melhor investimento. Hoje, nessa sexta-feira, dia 8 do mês de maio, vamos começando mais uma edição do programa Hora da Notícia, nas ondas da Rádio Insuperável. Chega mais, aqui é sempre, sempre melhor. Um caminhão de informação indo na sua direção, uma sexta-feira maravilhosa. Você tá aproveitando seu dia? Conta pra mim, como é que foi a semana? A semana passou rápido, né, minha gente? Meu Deus do céu, muita coisa pra passar no seu rádio. Olha, daqui a pouco eu vou arriscar até incluir mais um conteúdo aqui. O programa hoje só falta fazer chover de tanta coisa que tem. Meu Deus do céu. Meu amigo Marcos, eleitor do Trump, já tá aqui. Chega mais, Marcos. Boa tarde pra você, meu amigo. Tudo bem? Que é isso? Que é isso, rapaz? Que é isso?
11: Oi, vem pra cá. Por que eu falo?
9: Como assim?
11: Vai. Você gosta de jabuticaba?
9: Ai.
11: Gosta sim, e muito. Então você acaba de ganhar um supositório!
9: Que é isso?
11: Vai esquentar!
12: Pegadinha do Michael!
9: Eu posso com isso? Tem gente que diz que ainda sente saudade disso!

Ai, ai, o Marcão é uma figura, né? Só pra animar a nossa sexta-feira, daqui a pouco vem a turma do Seu Manuel, daqui a pouquinho. Bom, vamos lá, vamos atualizar uma notícia, porque hoje de manhã eu falei sobre a prisão de um dos três meliantes que fizeram no final de abril 2 assaltos a banco em Boston. E hoje foi confirmada a prisão de um deles, identificado como Stephen Harris. É um dos três assaltantes que fizeram esses 2 assaltos. E olha só, ele era um dos mascarados. Ele foi preso em Falmouth e enfrenta uma acusação de roubo mediante força ou intimidação e outra de auxílio e cumplicidade. A polícia de Boston informou que na manhã do dia 28 de abril, 2 homens mascarados cometeram assaltos à mão armada em uma agência do Santander Bank em Roxbury e poucos depois em uma agência do TD Bank em Roslindale. As autoridades não informaram ainda se encontraram outro suspeito. Mas olha só o que dizem os documentos oficiais até agora. Documentos judiciais descrevem momentos de terror para funcionários e clientes dentro desses 2 bancos. O FBI afirma que o assaltante não era Harris, que apontou a arma não era Harris, o outro que apontou uma arma para os funcionários Santander, exigindo dinheiro, e arrastou a gerente da agência do seu escritório até um caixa do banco, ameaçando atirar nela. Segundo o FBI, os bandidos abandonaram a tentativa de roubo quando mais clientes começaram a entrar na agência e saíram sem levar nenhum dinheiro. Em Roslindale, o FBI alega que Harris moveu à força vários funcionários de seus escritórios para a área principal do banco e ameaçou matar um deles. Estima-se que os suspeitos levaram desse banco cerca de 3 mil dólares que estava na gaveta de um caixa e fugiram num Toyota RAV4. Então a gente começa a compreender a partir disso porque houve 2 assaltos no mesmo dia. Porque o primeiro não deu certo, né, minha gente? Usando imagens de câmeras de segurança, o FBI afirma que conseguiu localizar o proprietário da SUV, RAV4, e descobriu que o veículo havia sido emprestado a Stephen Harris. Os investigadores dizem que ele usava o mesmo moletom com capuz da marca Champion em uma foto que aparece no Facebook, peça que também apareceu nas imagens dos 2 assaltos armados. Harris foi preso no domingo e o FBI informou que encontrou com ele um telefone celular que estava na área dos roubos em 28 de abril, além de uma touca preta vista nas gravações de segurança. Lembrando que eram 3 meliantes, 2 que entraram mascarados nos 2 bancos e 1 que ficava num carro RAV4 esperando para dar partida de fuga.

concorrer a um troféu imprensa como melhor repórter locutor, pelo menos indicado, merece, você faz um bom trabalho. Obrigado, meu amigo Kleber. Rapaz, a gente bate tanto de frente, né, Kleber? Meu Deus do céu. Valeu, obrigado pelo carinho da audiência. Batista Palmeirense, a mãe dele chama ele de Erinaldo. Boa tarde, Eduardo, estou ligado. Eu acho que quem sente saudade do Marcos Tampista é bolsonarista. É tão retardado quanto ele. Que isso, rapaz? Calma, calma, calma, que hoje é sexta-feira. Hoje é sexta-feira, chega mais, chega mais, chega mais. 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
1: Olha, eu vou te dizer uma coisa. Outro dia eu tava no meu carro, aí você bota lá no setor de música, e aí o carro começa a te mostrar através do YouTube Music que você tem muito cantor novo que não conhece. E aí eu comecei a ouvir esses cantores, e não é que o negócio traz coisa boa. Olha só, essa música aqui é uma música mais lentinha, e aí acabei descobrindo esse cantor, que eu já tinha ouvido música dele, mas não tinha prestado atenção. É um cantor jovem que tem uma história bonita até de resistência a uma doença, e vou te contar. Vê se você já ouviu essa música aqui, olha que música boa pra relaxar. Inclusive tem outras músicas desse cantor com o mesmo estilo. Vamos ouvir que eu já te conto quem é, vamos ouvir.

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1: O nome do cantor é Lewis Capaldi, um cantor escocês nascido em 1996. Ele ganhou fama em 2017 justamente com essa música.
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Bom, aí eu fui pesquisar as músicas do Luiz Capaldi e tem várias músicas interessantes com ritmo gostoso. E olha, ele foi lançado com esse sucesso, Bruises 2017, mas estourou mesmo em 2018, no ano seguinte, com essa música aqui. Olha só, deixa eu pegar aqui pra você. Ai, ai, ai, agora falhou aqui. Uma música que todo mundo canta e muita gente não sabe que é dele. O nome da música é Someone You Love.

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1: Luiz Capaldi emplacou vários sucessos, mas teve que parar a carreira antes de 2025 por motivos de saúde. Ele ficou quase um ano parado porque ele foi diagnosticado com a síndrome de Tourette. É uma síndrome que traz tiques nervosos e que é da ordem de problemas mentais. Ele tem tiques involuntários.

perguntar, quando é que vai fazer show em Massachusetts? E aí as pesquisas voltaram. O show em Massachusetts, 18 de abril, 7:30 da noite. Isso eram 7 horas da noite. Before you go. O show dele foi no MGM Music Hall. Agora ele tem shows em Chicago e em outras praças dos Estados Unidos. Quem não conhece, tá aí apresentado Lewis Capaldi, cantor escocês.

Vera do Sidney tá dizendo, a história dele é de muita superação, já ouvi, eu amo essa música. Patrícia Vieira tá dizendo, amo essa música, Someone You Loved. Beatriz adora as músicas dele. Aloysio tá dizendo, Eduardo, boa tarde. Aí você pegou pesado, meu parceiro. Essa música é linda. Está aí apresentado Luiz Capaldi no nosso quadro Playlist do Eduardo.

0: Já já tem mais notícia no seu rádio. Daqui a pouco tem Dr. Danilo Brack, nosso advogado de imigração. Eu gosto de descobrir músicas. No próximo playlist, eu vou tocar música que é boa pra ouvir bêbado. Ou então, fumando um cigarro de maconha. Eu não fumo, mas tem gente que gosta, né? E aqui no nosso estado é liberado. Gostou dessa dica? Luiz Capaldi. Quem não conhece, pesquisa lá que você vai ver. Olha só, meu amigo Calabar da Silva tá dizendo, arrepiei com o playlist agora, hein? Legal, legal. Edneia Maciel tá dizendo, boa tarde, obrigado pela escolha, adoro ele.
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0: Olha, o ouvinte André Cesário está dizendo, bom dia, Eduardo, eu já conhecia ele e a Billie Eilish também tem essa síndrome. Legal, interessante. Eu gosto de pesquisar coisas novas, músicas novas e descobrir, inclusive, o histórico. Vocês já perceberam como os artistas mais talentosos, eles têm um problema sério na vida? Parece que a arte é uma forma de superar esses problemas. É bem interessante ver isso. Bom, vamos falar de notícia local. Daqui a pouquinho tem a nossa enquete de hoje, que é de família para família. Qual é a maior qualidade da sua mãe? Vamos lembrar isso. Porque domingo é Dia das Mães. Bom, oficiais de emergência fazem carreata para homenagear policial morto em Linfield. Equipes de emergência de várias partes de Massachusetts se aliaram em ruas, rodovias e viadutos como parte de uma solene procissão, enquanto o corpo do policial estadual Kevin Traynor passava por todas as comunidades que ele serviu na noite de quinta-feira. O comboio de transferência cerimonial saiu do Instituto Médico Legal em Boston até a funerária Conway, a Clay Hill Border Funeral Home, em Peabody, onde dezenas de moradores da comunidade se alinharam nas calçadas para prestar homenagem. Antes da procissão, pessoas fizeram fila para deixar flores e cartazes em um memorial que cresce ao lado da viatura de Traynor, em frente ao quartel da Polícia Estadual em Denver, na manhã de quinta-feira. Entre os presentes estava a noiva de Traynor, Jessica, que teve um momento de silêncio e de luto no local. Ela abraçou familiares e amigos e parou para colocar as duas mãos na janela da viatura. Kevin Traynor, de 30 anos, morreu enquanto respondia a uma ocorrência de um motorista trafegando na contramão na Rota 1 em Linfield, por volta de 2:03 da manhã. Traynor trabalha como policial estadual de Massachusetts, trabalhava havia 3 anos. Investigadores disseram que Traynor, integrante da equipe de ação comunitária, havia acabado de encerrar o turno de trabalho quando respondeu ao chamado pelo rádio. A polícia informou que o acidente aconteceu aproximadamente 4 minutos depois. O motorista que dirigia na contramão foi identificado como Hernan Marreiro, de 50 anos. Inicialmente falado que ele era um morador de Framingham, mas foi corrigida essa informação. Ele morava em Roslindale, região de Boston. Ele também morreu na colisão. O velório de Kevin Traynor vai ser realizado pela Conway Cahill Brother Funeral Home na terça-feira, 12 de maio, entre as 16h e as 19h. A missa fúnebre, celebração à vida dele, acontecerá na quarta, 13 de maio, às 11h da manhã, na St. James Church, em Salem, Massachusetts. A gente está acompanhando para você ficar sempre, sempre bem informado.

0: Dado, o ouvinte de Leon tá falando uma verdade aqui, uma coisa até que eu esqueci que tava no meu roteiro. Ah, Eduardo, teve um show do Lewis Capaldi que foi marcado por uma crise no palco. Esse show foi em 2023, se eu não me engano, foi na Escócia, na Escócia ou na Inglaterra, onde ele mal conseguia cantar, mas a multidão não o deixou sozinho e começou a cantar junto, ajudando a superar o momento difícil. Ele é muito bom, olha só. Tem gente falando aqui, uma maconha de vez em quando é bom. Bom pra gente relaxar, hein? Tá certo, tá certo, tá certo? Eu vou trazer, porque eu descobri um CD com um guitarrista que eu já gosto há muito tempo, e quem tá cantando é o cantor Johnny Depp, com músicas viajantes, é muito interessante. Semana que vem eu vou trazer pra você também. Olha só, manda aí o nome dele, tá certo, é Lewis Capaldi. Tô escrevendo aqui pro amigo Calabar da Silva, tá certo, tá certo, tá certo? 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
0: Tá certo, vamos lá, hoje a pergunta é o seguinte: por que que chamar uma ambulância nos Estados Unidos é tão caro? Olha o que aconteceu com um morador de Connecticut, o nome dele é Stephen Was. Ele estava trabalhando numa obra de construção em Chelsea, Massachusetts, quando de repente ele sentiu dores no peito e começou a ficar tonto, preocupado com a...

$35. A NBC perguntou à empresa da ambulância por que é tão caro. O nome da empresa é Point 32 Health. A empresa disse o seguinte, que está comprometida em garantir que o acesso dos nossos membros ao atendimento não seja interrompido e que há um tempo defendemos proteções contra cobranças fora da rede para um membro em situação de emergência, tanto em nível estadual quanto federal. Então a gente aprende uma coisa. Quando um paciente tem um seguro de saúde, ele tem uma rede de cobertura, que é geográfica, um espaço físico. Se ele estiver fora dessa rede, a ambulância a ser chamada vai ser mais cara. Por que que a ambulância é tão complicada de cobrar? Olha só, o serviço de ambulância nos Estados Unidos funciona por meio de um sistema que hoje é considerado que é fragmentado. Quando você liga para o 911, a ambulância pode vir de um corpo de bombeiros municipal ou de uma empresa privada. Isso pode incluir serviços ligados a hospitais, organizações sem fins lucrativos de segurança pública ou empresas com fins lucrativos. Então, nunca se sabe qual a empresa que vai mandar a ambulância para aquela emergência, que um dia pode ser a sua. Existem quase tantas ambulâncias de Massachusetts quanto distritos. Massachusetts tem 351 distritos e tem 314 grupos de ambulância. Para complicar ainda mais, cidades podem ter acordos de apoio e auxílio mútuo com empresas de ambulância para responder quando necessário. Assim é difícil para o paciente saber quem vai atender a ocorrência dele, muito menos saber se aquela empresa tem contrato com plano de saúde. Então é difícil casar as informações. O gabinete da Procuradora-Geral de Massachusetts analisou a cobrança de ambulâncias em um relatório de 2023. O estudo constatou que 2/3, 67% dos transportes de emergência envolvem prestadores de serviço fora da rede, ou seja, os mais caros. Esses preços, embora pareçam chocantes, normalmente são resultado dos valores mais baixos que os pagadores governamentais nos reembolsam, diz Michael Ronca, CEO da Action Ambulance, empresa que respondeu à emergência de Stephen Weiss. Então, o que ele está dizendo? Quando o Estado paga o valor da ambulância, o dinheiro é pago pelo governo, o governo reembolsa menos. E aí, a conta que sobrou, ele divide nos outros clientes. Ou seja, um paciente está pagando pela ambulância do outro anterior. Michael Ronk aponta que as seguradoras também são parte do problema, dizendo que os valores reembolsados muitas vezes não cobrem totalmente o custo do serviço. Abre aspas, é uma tática muito comum entre a maioria das seguradoras privadas. Chamamos isso de repricing. Eles arbitrariamente recalculam o valor da fatura. Ou seja, o que precisamos fazer é trabalhar com o paciente para voltar à seguradora e tentar conseguir um nível maior de reembolso. O cara está se recuperando de um mal e aí tem que ficar no telefone com a seguradora. Presidente da Associação de Plano de Saúde, Lola Pellegrin, responsabilizou as empresas de ambulância. Olha o que ela disse. As empresas de ambulância, infelizmente, se sentiram encorajadas a não aceitar esses valores na maior parte das vezes. Temos algumas empresas terceirizadas que aceitam contratos com taxas apropriadas, mas outras, odeio soar tão cínica, porque é um serviço necessário, acham que simplesmente podem cobrar o que quiserem e mandar a conta restante para o paciente. Olha só, a Procuradoria-Geral também descobriu, nesse relatório, que quase 75% dos municípios entrevistados disseram que precisam compensar os baixos custos dos pagadores públicos, como o Medicare, como principal motivo para firmarem contratos com planos privados. O gabinete da procuradora descobriu que 31 mil contas não pagaram a ambulância no passado. Então isso deu um custo de $27,5 milhões desde 2022 que não é pago. Então essa conta vai rolando e as ambulâncias vão cobrando cada vez mais. Eu tô falando isso também porque eu tava no programa há uns meses atrás e meu irmão lá do Colorado chamou uma ambulância para minha mãe que tava na minha casa. E eu falando, não precisa. Eu tô aqui no programa e mandando mensagem falando, não precisa chamar, tá tudo bem. Tem uma cuidadora com ela que é enfermeira. E a cuidadora falando, não precisa. E eles chamaram. Ontem chegou a conta. Minha mãezinha
foi pro hospital de Framingham

e uma ambulância, a conta é $6.300. Só de ambulância é mais de $3.800. Então, assim, os custos de vida nesse país estão cada vez mais altos. E essa teia de retalhos é que explica por que chamar ambulância está cada vez mais caro nos Estados Unidos.

0: Sandra de Aracruz está dizendo: quando eu sofri acidente, fui levado ao hospital e só da ambulância ficou 8 mil dólares. Isso é um absurdo, né? São os absurdos dos Estados Unidos que a gente realmente não entende. Júlio Leal está dizendo: seus irmãos são um mala sem alça, hein? Tem enfermeira lá e não acredita nela. Olha só, e pior que foi a enfermeira que deu uma informação para eles da noite anterior que a saturação do oxigênio do sangue da minha mãe estava baixa. Mas isso foi da noite anterior, e no dia que foi chamada a ambulância, foi tirada a saturação e estava normal. Então eles realmente ficaram preocupados. Tá certo, o povo tá mandando aqui também dica de música. Vamos agora para nossa enquete no seu rádio.
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0: Abraço e boa tarde para Simônia Valverde, boa tarde para o Paulo Souza, para Nice Santos. Ainda hoje tem o advogado Dr. Danilo Brack, tem também Dione Pimentel e Inteligência Artificial. Bom, vamos falar das mães, porque domingo é dia das mães aqui nos Estados Unidos. Eu tenho a minha mãezinha morando na minha casa, eu tenho esse privilégio de passar esses tempos com ela. E eu fico pensando, quando eu faço pergunta para os ouvintes, eu tento responder a pergunta, né? A maior qualidade da sua mãe, qual é? Você consegue identificar essa uma qualidade? São várias? Ou você, por exemplo, tem um fato, um evento, algo que aconteceu que mostra o amor de mãe da sua mãezinha? Quem não tem mais a mãe pode relembrar, né, da época que a mãezinha estava entre nós. E quem gostaria também de falar sobre a esposa que é a mãe, também pode falar. A minha mãe sempre foi muito trabalhadora, né? Por isso que a situação que ela tá agora, da condição de saúde, é triste, né? Porque ela tá mais parada e tal, e ela sempre foi muito dinâmica. E a maior qualidade da minha mãe é ser comunicativa e se colocar no lugar dos outros. Minha mãe sempre tentou se colocar no lugar dos outros, no sentido de que, como professora, ela entendia que cada um vem de um background diferente, né? De uma família diferente e de uma educação diferente. Então ela tentava entender por que que aquele falou isso, por que que aquele outro fez isso. Então eu acho que se colocar no lugar dos outros é a maior qualidade da minha mãezinha. E da sua? Qual é a maior qualidade da sua mãe? Tem aí um fato que mostra o belíssimo amor de mãe? Lembrando que essa enquete foi sugerida pelo meu amigo Amarildo Ferreira. Olha, minha amiga Maria Noêmia tá dizendo: a maior qualidade da minha mãe foi criar 4 filhos sozinha, entendendo que com estudo poderíamos ser quem quisermos, pois conhecimento nunca poderia ser retirado, mesmo tendo somente a quarta série. Todos nós formamos, tanto em profissão e também na vida. Ela também nos ensinou que saber onde você quer chegar não é qualquer lugar que serve. Seja melhor em tudo, pois ser medíocre é muito pior. Nossa, Eduardo, são tantos ensinamentos, e até ser divertido ir com ela à praia. Ela morre de medo das ondas, mas não sai de lá. Nunca deixou de sorrir, mesmo nas dificuldades. E até rimos juntas disso. Para ela, tudo isso foi amor. É a opinião, a contribuição da Maria Noêmia. Obrigado, Maria. Começamos bem, hein? Qual é a maior qualidade da sua mãezinha? O Júlio Leal tá dizendo: a maior qualidade da minha querida mãe é ter me colocado no mundo. Acertou na mosca. Fala sério, rapaz. Foi falar a qualidade da mãe e falou bem de si mesmo? Fala sério. É cada uma. Cleiton de Maldo. Ô, Júlio, você tem irmão, Júlio? O irmão é mala assim igual você, não? Ou é gente boa também igual você? O Cleiton de Malde tá falando: até parece a máfia das funerárias no Brasil, a questão da ambulância. Eu, quando fui pesquisar sobre isso, é muito problema que acontece, né? Misturado que dá esse preço da ambulância. 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Qual é a maior qualidade da sua mãe? Olha só, tem mais gente falando. Ah, é, a Julião tá falando: esqueceu da minha irmã Jéssica? Já deu, ela vai te pegar, hein? Tá certo, valeu, Júlio. Ah, o seu João Silveira disse: Boston, boa tarde, Eduardo. A maior qualidade da minha mãe, que já se foi há mais de 20 anos, é a força. e a coragem para enfrentar o mundo. Pensa numa mulher corajosa de brigar, lutar pelos filhos, defendê-los até o fim. Manda pra cá no Torpedão no 603-233-5200. O Marcos, eleitor do Trump, tá aqui. Boa tarde mais uma vez, Marcos.
1: Ô, Luan, a qualidade da minha mãe foi que ela me deu gardenal a vida toda. Por isso que eu sou assim. Se não fosse os gardenal, eu estaria no hospício a hora dessa, viu? Igual minha mãe, que me atura até hoje.
0: Valeu, Marcos. Obrigado pela sua participação. Qual é a maior qualidade da sua mãezinha? Manda pra cá no Torpedão no 603-233-5200. Esse é o nosso quadro de família pra família.

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0: Já já voltamos com mais participações dos ouvintes. Deixa eu dar um pulo ali no número 10 da Cotituit Street, na bonita cidade de Natick, para falar com ela, responsável pelo Customer Service ali do Easy Way Auto Body, minha amiga Carol. Boa tarde, Carol.
2: Boa tarde, Eduardo. Tudo bem?
0: Tá tudo bem, Carol. Como é que vai, Isabela? Já tá andando ou não?
2: A Isabela tá andando já tem umas 3 semanas.
0: Ah, é? Quantos meses ela tem?
2: Agora ela vai fazer 1 ano e 2 meses.
0: Ah, tá certo. Agora é que vem o trabalho, né? Nossa Senhora. Quando era bebezinho, sentado lá e tal, é só trocar a fralda, tá tudo bem. Agora quando sai correndo...
2: Agora ela já tá tentando fugir de casa. Ela descobriu como é que abre a porta da cozinha lá de casa. Aí ela já quer sair lá pra fora.
0: Gente. Olha só, essa é uma fase muito gostosa do bebezinho, muito bom. Bom, vamos falar do seu business hoje, um tempo mais quente, um tempo gostoso. Se alguém tem um carro batido e tá pensando em fazer de maneira particular, qual é a diferença de fazer particular em relação a fazer com a seguradora?
2: Olha, Eduardo, a diferença em si é que o reparo, quando você faz ele pagando do seu bolso, a gente tenta deixar o valor menor, justamente para que a pessoa possa pagar do bolso, né? Para não ficar tão caro para poder pagar do bolso. E também ele fica pronto muito mais rápido. Mas quando envolve a seguradora, não é a gente que determina o valor do reparo. Quem determina o valor do reparo é a seguradora. Então acaba ficando um pouco mais caro e também demora mais, né? Porque tem toda a burocracia do appraiser vir aqui na loja, olhar o carro e tudo. Então, com a seguradora é um período mais demorado até você receber o seu carro de volta. E quando você paga do bolso, além de ficar um pouco mais barato, é ainda mais rápido.
0: Com certeza. 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
2: 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Igual, inclusive, um carro que a gente mandou lá para poder consertar, que era um carro que tinha bastante coisa de suspensão para poder fazer. 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Quando as peças Vocês chegaram, a gente só levou o carro lá, fez o trabalho e agora o carro já está no alinhamento, quase pronto para entregar para o cliente já.
0: Interessante. A Andréia de Malvo está dizendo, eu tive outro acidente menos de 2 meses. Agora eles estão trabalhando no meu carro, a Carol é muito atenciosa. Obrigado, Andréia, obrigado.
2: Obrigada, Andréia, eu estava conversando com ela agorinha.
0: É, Andréia é uma grande ouvinte nossa há muitos anos. Carol, quando alguém, por exemplo, tem o carro batido e a seguradora começa a questionar o que vai pagar, o que não vai, como é que vocês podem defender? Porque muitas vezes a peça que está sendo questionada pode ser até questão de segurança, né?
2: É, olha, nesse carro, inclusive, que eu estava mencionando agora, que a gente levou para a mecânica para fazer a suspensão, a seguradora queria pagar todas as peças da suspensão usada para esse cliente. E é um HRV 2018, se eu não estiver enganada. Então a gente falou para a seguradora que não é uma coisa segura você colocar a peça usada na suspensão de um carro, porque coisas de suspensão precisam ser novas, né? Porque tem a ver com a segurança do carro enquanto a pessoa estiver dirigindo. Então o que a gente teve que fazer? Ordenar as partes, mostrar para eles primeiro que as partes que eles queriam não estavam disponíveis, ordenar as partes que a gente precisava nova para colocar no carro desse cliente, e aí sim mandar a conta para o seguro e falar qual foi a diferença do valor. Porque tem coisas que... Vamos dizer, se o seguro quer pagar um bumper, um para-choque usado para um carro, ok, não é uma coisa assim, né, que é major, mas pagar parte de suspensão usada não dá para poder trabalhar assim, né, com a seguradora. Então a gente tem que lutar sempre pelo que é melhor para o cliente e para a segurança do carro também.
0: É isso aí. 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
0: 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Minha amiga Carol, mais alguma informação para hoje que eu não falei, que você acha importante?
2: Ah, não, Eduardo, só gostaria de desejar a todo mundo um bom final de semana. Eu acho que vai estar chovendo amanhã, mas pelo menos hoje o dia está bonito, né? Já dá para dar uma andada do lado de fora e respirar. Verdade. Um ar melhor.
0: Aproveitar o dia de hoje. E feliz Dia das Mães para você também, domingo, viu, Carol?
2: Obrigada, Eduardo. Feliz Dia das Mães para todo mundo que está escutando também.
0: Valeu, bom final de semana para você. Tudo de bom.
2: Tá bom, tchau, tchau.
0: Tchau, essa é a Carol do Easy Way Auto Body. 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
2: 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Bom, hoje nós estamos falando sobre qual é a maior qualidade da sua mãezinha, porque domingo é dia das mães. Patrícia Vieira está dizendo: a maior qualidade da minha mãe é servir. E graças a Deus puxei isso dela. Quando minha filha nasceu, ela veio e ficou 3 meses comigo, me ajudando em tudo. E o pai da minha filha, meu marido na época, a destratava. Falava que não precisava dela, ligou até pra minha irmã no Brasil pra ela tentar convencer a minha mãe de ir embora. Ela só não foi, como escondeu isso de mim até eu me separar do traste pra não me aborrecer. Obrigado, Patrícia, por compartilhar a história com a gente. Muito obrigado. Minha amiga Aline Magalhães, ganhadora da camisa do Brasil, ela acertou um dos placares, né? Foi Brasil 3, Croácia 1. Tá dizendo aqui: a maior qualidade da minha mãe é fortaleza e leoa. Ela tem a qualidade ou defeito de segurar para ela e não atingir os filhos sempre. Olha só. Manda para cá, manda para cá, manda para cá, manda para cá, manda para cá. Tem gente fazendo pergunta pro advogado. Meu amigo José Alves Prestes, meu companheiro de copo, tá direto de Valadares. Boa tarde, Zé. Tudo bem?
3: Boa tarde, Eduardo. Boa tarde, ouvintes insuperáveis.
2: Fala comigo.
3: Quanto a falar das qualidades de minha mãe, né?
2: Sim.
3: Deus a tenha, que ela já foi. Uma das coisas que ela me ensinou e falou: olha, nunca, nunca despreze alguém. Desprezar ninguém, nunca, jamais. E uma das coisas que eu presenciei, né? Foi quando a outra esposa do meu pai, que, né? Meu pai também já faleceu, que Deus o tenha. Bateu na porta da casa da minha mãe. Minha mãe estava lá, meu pai. E ela grávida, na hora de ganhar menino, perguntando: você não vai me levar para o hospital? Eu estou na hora de ganhar menino. A minha mãe levantou, chamou um táxi, levou a mulher para o hospital, voltou e falou para ele assim: ô, gente, não esqueça disso nunca. Olha, você tem que aprender a ser mais homem um pouco, porque aquela vida que aquela mulher está carregando é fruto do seu sangue, e ela vai ser a irmã dos seus filhos, que é as irmãs que eu tenho, né? Hoje eu tenho 2 irmãs por pai de pai. Desculpa pelo áudio longo. A qualidade da minha mãe: nunca despreze ninguém.
2: Rapaz, que exemplo de força, né? De generosidade com a criança que ia nascer. Ele tá falando aqui, você sabe que eu me emociono muito quando lembro da minha mãe. A pausa no começo foi dessa emoção. Obrigado, Zé. Obrigado aí pelo carinho de você estar sempre escutando, mesmo estando lá no Valadares, com muita coisa para fazer, você tá sempre escutando. A Silvia tá dizendo: as qualidades foram muitas, mas a maior era generosidade. Não aceitava alguém passar necessidade. Sua última atitude nessa terra foi me pedir para levar uma sacola de pão e bolo para uma vizinha que tinha muitas crianças. Eu fui, quando eu voltei, ela estava tendo um infarto e partiu. Não sofreu nada, graças a Deus. Tenho saudade, mas sei o quanto Deus cuida dela. Obrigado, Silvia. Obrigado. Guilherme da Flórida, boa tarde, Edu. Uma das maiores qualidades da minha mãe foi ser guerreira e trabalhadora, que criou 3 filhos sozinha, fazendo papel de pai e mãe. Sempre nos ensinou a ser perseverantes naquilo que almejamos, sempre com muita honestidade. Foi atleta de voleibol do Santos Futebol Clube na época do Pelé. E sempre com muita saúde e vivia intensamente. 2 anos atrás, um câncer se desenvolveu na região do reto e depois no pulmão. Mesmo assim, lutou com raça até o fim. Infelizmente, não resistiu e descansou há 2 meses atrás. E digo, Quem tem pai e mãe vivos ainda, aproveita cada segundo com muito amor, porque o que me sobrou foram muitas lembranças boas e uma enorme saudade. Esse aqui é o ouvinte Guilherme da Flórida. Meu amigo Alberto de Walfen também tá aqui, tá querendo falar, chega mais, Alberto. E aí, qual é a qualidade, a maior qualidade da sua mãezinha? Conheci a mãezinha do Alberto, tá lá no Espírito Santo. Boa tarde. Boa tarde, Alberto.
0: Bom dia, Eduardo. Boa tarde, Eduardo. Boa tarde, Jesus. Boa tarde, Eduardo. Você viu o tamanho da minha mãe, né?
2: Aham.
0: Aquela mulher, cara, ela, meu pai morreu, eu tinha uns 4, 5 anos de idade. E ela ficou pra tomar conta da casa, tomou conta, criou os 4 moleques sozinha, entende? E sempre trabalhando 7 dias por semana, né? Foi daí que eu aprendi que é só trabalhando mesmo duro que consegue resolver a vida. E é isso aí. E mais raçudo do que ela, só a mãe do Brian. Abraço, tchau, tchau. Ah, e sem dizer que ela ainda foi mãe de leite de... Olha só, mãe de leite de mais 2 crianças.
2: Legal, interessante. O Alberto também conta uma história da mãezinha dele, que eles moravam numa espécie de uma palafita, numa casa erguida no rio, em cima do rio, né, com paus e tudo, muito, muito humilde, né? E aí passavam traficantes de droga com um barquinho ali. E a mãe dele foi lá sozinha, encarou os traficantes e falou: não quero cheiro de nada aqui, não quero nada ruim na minha porta, hein? Não quero. E aí o chefe dos traficantes falou: não vamos importunar essa senhora que tá criando os filhos sozinha.

0: Continue participando, segundo horário tem mais emoção. Segundo horário tem o Johnny, quer falar da mãezinha dele, tá certo. 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Boa tarde, Danilo.
1: Boa tarde, Eduardo. Boa tarde, comunidade. Tudo bem?
0: Tudo bem, Danilo. Você ainda tem sua mãe viva, meu amigo?
1: Sim, minha mãe tá 100%, tá no Brasil. Ela teve aqui nos Estados Unidos uns 2 anos atrás, teve um problema.
0: Legal.
1: Fazer algumas cirurgias, mas ela tá bem agora no Brasil, tá bem recuperada.
0: Que bom que ela tá bem. Porque eu tô perguntando porque a gente tá perguntando aos ouvintes qual é a maior qualidade da mãe, né? E qual é a maior qualidade da sua mãe?
1: A minha?
0: É.
1: Ah, extremamente sincera. Ela tá no modo sincerão o tempo todo.
0: Interessante. Ela é gaúcha, né?
1: Ela é gaúcha.
0: Tá certo. Danilo, vamos falar do seu business. Já tem muita gente fazendo pergunta. Como é que estão os casos do DACA? Estão renovando normalmente, não?
1: Eduardo, o caso do DACA, a maioria está renovando normalmente. Apesar de nós termos um agora que já está estourando aí seus 5 meses, a grande maioria está renovando com 2 ou 3 meses. Mas, né, aquela coisa, um pouquinho é sorte também.
0: Tá certo. Tem uma pergunta aqui de legalização de irmão para irmão. Como é que chama a lei, o número dela, que passa um caminho de legalização para um irmão que está no Brasil? Eu queria ajudar meu irmão. Qual o formulário que tem que preencher?
1: Bom, aí vai depender de várias condições e situações, né? Não é assim um número de lei. A lei que nós temos de imigração é a mesma, o ato de imigração desde 1994, né? E aí vai depender de várias situações referentes à sua circunstância e do seu irmão. Eu recomendaria que você entrasse em contato com o escritório, marcasse um apontamento para a gente conversar sobre uma possível representação e aplicação para o seu irmão.
0: Com certeza. 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Tem uma pessoa perguntando quanto tempo demora para uma pessoa que veio pelo México pedir perdão através do casamento com cidadã americana.
1: Olha, só o perdão atualmente está levando de 2 a 3 anos. Agora, um processo inteiro, do começo até o final, a gente prevê uns 5 anos, e isso pode variar um pouco se a pessoa tiver uma ordem de deportação na corte de imigração ou não. Mas o normal, 3 a 5 anos, é bastante normal nesse tipo de caso.
0: Danilo, você continua atendendo toda quarta-feira em Framingham?
1: Todas as quartas-feiras eu tô lá, do lado do trilho do trem lá, aquele negócio lá, cada meia hora passando, fazendo maior barulheira, entendeu? Já se tornou clássico pra gente, né? Eu até fui fazer uma entrevista com um cliente na Flórida essa semana, e o cliente, foi ontem, né? O cliente assim, você não tá no escritório de Framingham não, né? Eu digo, não tô. Ele, tá, é porque a gente tá conversando, eu não ouvi o trem nenhuma vez.
0: Dizem que Framingham ganha muito dinheiro, né? Que são linhas do governo federal, passando coisas que o governo quer. E tem a linha também de transporte comum, de Framingham a Boston. Pergunta chegando. Tive meu 42B aprovado 15 de novembro de 2024. O senhor acha que demora quanto tempo para a corte me mandar a aprovação para o visto?
1: 2 ou 3 anos é normal. Uma espera de 2 a 3 anos é normal para liberar a sua vez na fila para a corte emitir então a ordem para que seja produzido o seu green card. Eu aconselho você a esperar pelo menos 2 anos. Depois disso, fala com o seu advogado para entrar em contato com a corte e ver se por acaso já chegou na hora certa. Eu tive um caso uma vez, Eduardo, que por algum motivo a corte se perdeu no seu schedule. E passou-se alguns meses depois da data que era para ter sido emitida a ordem, mas a gente ligou para a corte e aí eles perceberam o erro e retificaram imediatamente. Com 2 dias eu recebi a ordem do juiz. Então, fica em cima, mas o normal é pelo menos 2 anos.
0: 42B é aquela caso que a pessoa vai ser deportada e defende que ela não merece ser deportada, é isso?
1: Isso, é aquele caso que quando a pessoa está em processo de deportação, se ela tiver um filho, cônjuge ou pai ou mãe que tenham pelo menos green card, ela pode fazer essa aplicação junto ao juiz de imigração e mostrando que essa pessoa, que esse cônjuge, pai ou filho passaria por uma dificuldade extrema e única, Se essa pessoa for deportada, o juiz pode decidir não deportar. Só que eles só aprovam mais ou menos 10% desses casos no país. Então é um caso difícil de ganhar, Eduardo.
0: Interessante. Tem uma pergunta aqui, não fala meu nome, pergunta para o advogado, por favor. Se o advogado acompanha para fazer o check-in na imigração, se ele acompanha, pode impedir de ser preso ou não colocar tornozeleira eletrônica? O advogado não pode ajudar em nenhuma das opções. Obrigado, não perca os programas.
1: Olha, Eduardo, os nossos clientes da Black Law, eu acompanho nos check-ins, a não ser que eu previamente já tenha conversado com os oficiais e não seja necessário. Mas 90% dos check-ins eu acompanho. Inclusive, antes de ontem, na própria quarta-feira de manhã, eu acompanhei um cliente meu num check-in lá em Rhode Island. Né? Dirigi 2 horas para chegar lá, mas eu acompanhei um cliente lá em Rhode Island na quarta-feira de manhã. Então, eu realmente não consigo ver por que que um advogado se recusaria ou não quereria acompanhar o seu cliente no check-in. Agora, em questão de colocarem a tornozeleira ou não, aí realmente fica sendo uma coisa discrecionária do próprio ICE. Mesmo Sim. com um advogado, se o ICE quiser colocar uma tornozeleira, eles podem.
0: É verdade que você, Danilo, tem um bom trato com os agentes da imigração e que se for seu cliente, eles veem até diferente o caso?
1: Olha, Eduardo, essa é a experiência pessoal que eu tenho, né? Porque fazem muitos anos que eu trato com a imigração, com o ICE. Eu sempre tratei os agentes todos com muita deferência, muito respeito, né? Trabalho com muita honestidade. Então, absolutamente, eu sinto isso, que eles me tratam com respeito, com cortesia também, por causa disso. Agora, eles vão fazer o trabalho deles. Sim. Então, nós temos alguns clientes que já tiveram tornozeleira colocadas, outros que nós conseguimos retirar. Ainda terça-feira passada, né, dessa semana, a gente teve um cliente que eles aceitaram retirar a tornozeleira. Então, é muito caso a caso, mas absolutamente, o tratamento que eu, pelo menos, recebo quando eu vou ao ICE é bem diferente, principalmente por causa do respeito e da cortesia Sim. com que a gente trata as pessoas. Eu acho que quando você trata as pessoas bem, você sempre vai acabar sendo bem tratado também.
0: Com certeza. Mais uma pergunta aqui, Cleiton de Rayanes. Minha funcionária vai ligar para o Danilo para ver aquele caso que o filho dela foi preso depois de beber e já está em processo de abandono. Ele tem corte dia 10. Será que vai dar tempo de ver alguma coisa que possa ajudá-lo? Dia 10 de junho, né? Porque dia 10 de maio é domingo agora.
1: Eu espero que ele não tenha corte no domingo, porque aí vai ser um negócio meio complicado, né? Provavelmente deve ser junho. É aquela coisa, liga, marca o apontamento, a gente vai conversar e vamos explorar as opções que existem para essa pessoa, e se for possível ajudar, absolutamente, a gente vai ajudar.
0: A pessoa que perguntou o caminho da legalização através de irmão está dizendo: não entendi bem o doutor. Ele teria que procurar um advogado no Brasil? Porque eu teria que ir no escritório aqui na América, sendo que o aplicante está no Brasil?
1: Sim, mas o processo é de imigração.
0: É aqui,
1: né? Imigração americana. Se é imigração americana, então precisa um advogado licenciado nos Estados Unidos. Um advogado Sim, claro. Lá no Brasil não vai poder operar em leis americanas. Então tem que ser um advogado licenciado aqui nos Estados Unidos. Por isso que eu falei, liga para o nosso escritório e pode marcar um apontamento se você quiser.
0: É isso aí, 978-453-7225. Danilo, obrigado pela sua participação. Bom final de semana, tá bom, meu amigo?
1: Obrigado, Eduardo. Bom final de semana a todos. Deus abençoe e até semana que vem, se Deus permitir. Tchau, tchau.
0: É isso aí. Obrigado. O amigo tá perguntando: eu teria que fazer os trâmites na América? A resposta é sim.

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2: Olha, estamos perguntando aos ouvintes qual é a maior qualidade da sua mãe. Domingo é dia das mães. Daqui a pouquinho tem notícias do Brasil. Segundo horário tem pimenta nos olhos com Dione Pimentel. Zé Pereira tá dizendo boa tarde, Eduardo. Minhas lembranças da minha mãe são sempre com muito orgulho. Além da saudade, ela sempre batalhadora junto com meu pai e naquela vida humilde da roça. Mesmo sendo analfabeta, ela criou muito bem 10 filhos e depois ajudou a criar vários netos. Ela se foi aos 89 anos. Saudades. O Marcos, eleitor do Trump, se emocionou com o Guilherme da Flórida e tá dizendo: aí, Eduardo, manda um abraço pro Guilherme da Flórida aí e Deus abençoe o seu coração e da família dele. Fiquei triste de saber que ele perdeu a mãe dele. Guilherme contou uma história doída, triste, né? Que ela foi diagnosticada há 2 anos e faleceu há 2 meses. É realmente uma história triste. Amarildo Ferreira também tá aqui. Boa tarde, Amarildo. Tudo bem, meu amigo? Boa tarde.
3: Boa tarde, meu amigo Eduardo Oliveira, gente fina de boa. Eduardo, a enquete é muito sentimental, né?
2: Sim.
3: Nos remete à infância, recordações, ensinamentos, né?
2: E verdade.
3: Eu louvo a Deus pela vida da minha mãezinha. Eu a perdi há 12 anos, fui ao Brasil com a minha irmã, mas infelizmente não cheguei a tempo. Mas eu louvo a Deus pela vida da minha mãe, pela educação que ela me criou, né? Que ela nos criou, somos 6 irmãos. Então, o legado que ela deixou é de sinceridade e educação, né? Que ela nos deu. E era uma pessoa muito honesta. Ela sempre dizia, né? Nunca se apropie daquilo que não é seu, porque quem rouba um ovo, rouba um cavalo. Então, é uma pessoa que sempre me ensinou, e principalmente nos caminhos do Senhor, né? Então, eu louvo a Deus pela vida da minha mãe. Que saudade da minha mãezinha. Se eu pudesse ter ela pelo menos 5 minutos para dizer: mãe, eu te amo e te amarei para sempre. Que saudade que eu tenho. Dona Lina Ferreira. Grande abraço, Amarildo Ferreira. Tchau, tchau.
2: Valeu, Amarildo. Obrigado. Na quarta-feira, o Amarildo ligou para mim e falou: faz uma enquete aí sobre o Dia das Mães. Hoje, eu falei para ele que ia fazer ou quinta ou sexta. Hoje a gente tá fazendo. Mandei as perguntas para ele. Qual pergunta você acha melhor? Ele gostou dessa, da qualidade da mãe. O Johnny ouvinte também tá aqui. Boa tarde, Johnny. Tudo bem?
4: Boa tarde, Eduardo. Boa tarde a todos os seus ouvintes. Ô, Eduardo, a qualidade da minha mãe, Edna Duarte Silva, minha guerreira, minha vida, meu tudo, que ela é uma pessoa muito especial na minha vida, na vida dos meus irmãos, na vida de cada um que conhece ela. Porque ela é uma mulher batalhadora, uma mulher guerreira que ajuda todo mundo, não tem momento ruim pra ela. Ela tinha que ser, tipo assim, trabalhar num tem de cuidador, que ela cuida de todo mundo, entendeu? Ela tira um tempo para ter aquelas pessoas que ela que cuida para cuidar daquelas pessoas mais idosas. Ela cuida, moça, Nossa Senhora. Ela tem aquele chamego de cuidar, cuidou da mãe dela, até a mãe dela falecer, minha avó. Graças a Deus, teve esse privilégio. Mas minha mãe é tudo nossas vidas. Eu amo demais, Nossa Senhora. Eu tô aqui longe dela, tô aqui nos Estados Unidos longe dela, tá no Brasil, mas a saudade aperta muito. Quando fala da minha mãe, ela é tudo na minha vida. Valeu, um feliz Dia das Mães para a sua mãe, Eduardo.
2: Obrigado.
4: Para todas as mamães dos ouvintes que estão escutando aí. Valeu, um abraço a todos, um feliz Dia das Mães para todo mundo.
2: Valeu, obrigado, Johnny, obrigado pela participação. O Wallace está dizendo: melhor qualidade da minha mãe foi ser inteligente para me colocar nessa terra.

0: Agora mudamos de assunto e vamos ao vivo ao Brasil falar com o nosso correspondente Wellington Campos. Boa tarde, Wellington.
1: Muito boa tarde, meu querido Eduardo. Boa tarde, amigos da Hora da Notícia. Tempo nublado no Rio, sujeito a temporais em 20 cidades do estado do Rio, inclusive a capital. Temperatura de 29 graus neste momento, Eduardo.
0: É isso aí. Vamos começar com notícias sobre famosos. Prefeitura do Rio de Janeiro pede bloqueio de mansão de Renato Aragão, o Didi, no Recreio dos Bandeirantes. O motivo é dívida de 548 mil com IPTU, né, meu amigo?
1: É, inclusive, o Eduardo, a matéria, nós já trouxemos isso no ano passado e agora a execução fiscal que tramita na 12ª vara da Fazenda Pública soma 678 mil e se refere a débitos acumulados de 2021 e 2023 na mansão do Renato Aragão. A informação foi publicada pelo colunista Anselmo Góes de O Globo e, segundo o processo, as parcelas mensais do imposto variavam entre 10 mil e 11 mil reais. Em nota, a Procuradoria-Geral do município confirmou que o imóvel apresenta débitos de IPTU referentes aos exercícios de 21 e 23 e que o órgão afirmou ainda que, diante da inadimplência, foi ajuizada a execução fiscal com pedido de arresto, ou seja, bloqueio do imóvel para garantir o pagamento da dívida, Eduardo.
0: É isso aí, estamos acompanhando para você ficar sempre, sempre bem informado. Violência, explosão de bomba caseira deixa 8 estudantes feridos em escola em Belfor Roxo.
1: Então, essa situação foi uma explosão dentro do CIEP Lázaro Segal, em Areia Branca, em Belfor Roxo, e deixou 8 estudantes feridos na manhã de hoje. Segundo as primeiras informações, uma bomba caseira detonou no pátio da unidade escolar após ser manuseada por um dos alunos. As vítimas têm entre 13 e 15 anos e foram levadas para o Hospital Municipal de Belfor Roxo. O estado de saúde dos estudantes ainda não foi divulgado até a última hora. Então, nós estamos aguardando maiores informações. Bombeiros, Polícia Civil, Esquadrão Antibombas, Polícia Militar, Prefeitura, todo mundo acompanhando esse caso, Eduardo.
0: É isso aí, vamos falar de futebol. Conmebol cancelou o jogo do Flamengo por falta de segurança e o Galo faz homenagem para a partida de Hulk.
1: O jogo do Flamengo durou 1 minuto e 45 segundos e o jogo ficou parado contra o Independiente Medellín, lá em Medellín, na Colômbia. O que que aconteceu, Eduardo? Sim. O Medellín, ele foi eliminado do domingo do campeonato colombiano pela 10ª vez seguida, sem ganhar o campeonato. E os torcedores começaram a protestar. E aí o presidente, dizem que ele estava bêbado, né? Borracho, mamado, foi pro campo. Uau. E começou a fazer gestos para a torcida. E a crise culminou quando ele tirou maços de dinheiro, de notas, de cédulas de dinheiro, e começou a balançar para os caras. Aí, gente, meu amigo, os caras ficaram malucos e ontem uma das facções de torcidas organizadas, chamada Resistência Norte, foi para o estádio para protestar com bombas, com laser, com outras situações. A polícia de estádios da Colômbia acompanhou o evento, não entrou em conflito, porque se entrasse em conflito poderíamos ter, além de pessoas machucadas, até mortes. Uhum. Aí o jogo parado com 45 minutos, o serviço de som informou que o jogo estava interrompido. Justamente era para que os torcedores, que não eram muitos, deixassem o estádio, ficasse vazio e o jogo pudesse acontecer. Só que esse pessoal do Resistência Norte continuou no estádio arremessando objetos em cima da polícia. Uau. E o que que aconteceu? A polícia aí sim agiu, eles entenderam que não ia ter mais jogo, saíram, teve confronto do lado de fora e a delegação do Flamengo e a torcida do Flamengo, que tinha 150 torcedores no estádio, nada aconteceu e o Flamengo deixou o estádio com segurança. Agora o jogo cancelado e o Independiente Medellín vai ser declarado perdedor por WO, 3-0 para o Flamengo, além de outras consequências, multas, até interdição do estádio e até eliminação das próximas competições, porque ele é reincidente. No ano passado, no jogo com Fortaleza, aconteceu a mesma coisa, Eduardo.
0: E sobre o Hulk saindo do Galo, o que você tem?
1: Que vai ser uma grande festa no domingo, no jogo com o Botafogo. Ele não joga mais pelo Atlético, já assinou inclusive com o Fluminense. Ele vai estar no estádio, vai ser um momento de muita emoção, porque o Hulk atualmente ainda é o grande ídolo dessa torcida do Atlético. Tem um currículo de conquistas que é uma coisa sensacional, Eduardo.
0: Espero que minha amiga Carol Barbosa de Low fique bem, né? Porque a saída do Hulk deixou ela tristinha e o Hulk deu uma cara nova mesmo a esse time do Galo, né? Um grande jogador, um jogador forte, jogador de elenco, né? Ele também distribui as bolas, é muito bom. Bom, Wellington, muito obrigado, desejo você um bom final de semana, tá bom, meu amigo?
1: Fiquem com Deus, um forte abraço, um beijo carinhoso para as mamães. Aqui no Brasil Sim. É dia das mamães, aí também é dia das mamães, Eduardo?
0: Também vai ser, estão fazendo enquete sobre isso para terminar então, Elton. A pergunta é, qual é a maior qualidade da sua mãe? Qual é?
1: A minha mãe era guerreira demais e o Papai do Céu já levou ela lá para o céu. E o que Sim. Eu lembro quando eu recebi o convite para vir para o Rio de Janeiro, eu cheguei em casa para pegar as coisas e falei com ela. Ai, vou me emocionar. Que eu vinha para o Rio de Janeiro. Sim. E ela disse: é isso que você quer, o seu sonho? Então vai realizar seu sonho.
0: E ela estava certa, mais uma vez, né? Com certeza.
1: Para variar.
0: Valeu, meu amigo.
1: Um beijo carinhoso para todos.
0: Obrigado pela sua emoção também. Obrigado. Você é uma ótima pessoa. Obrigado. Esse é o Wellington Campos, um homem da palavra fácil da Super Rádio Tupi, Rádio Tatiá e também da Insuperável.

0: dia de emoção, né? Daqui a pouquinho tem Johnny Pimentel, também inteligência artificial e mais emoção sobre os Dia das Mães.
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1: Segundo!

0: de julho. Segura!
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0: Aí ela canta em francês, olha só.
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Rádio Insuperável, chega mais, aqui é sempre, sempre melhor, um caminhão de informação indo na sua direção, uma sexta-feira maravilhosa. 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

0: agora mudamos de assunto e vamos ao vivo ao número 135 da Washington Street em Peabody para falar com ele, um grande empresário que sempre tem novidade boa e dessa vez a novidade é do Oliveira's Restaurante de Peabody. É o nosso amigo Edilson. Boa tarde, Edilson.
1: Boa tarde, Eduardo. Boa tarde a todos os ouvintes da rádio.
0: É um prazer ter hoje você aqui, Edilson. Você sempre lançando novidade. Um dia é Oliveira's Express, outro dia é trabalhar com sushi. A gente vai falar de tudo isso. Deixa eu pegar o boa tarde de um convidado que está com a gente também, que é justamente o chefe Samuel Ramalho, o homem dos sushis. Boa tarde, chefe.
2: Boa tarde, Eduardo. Como está?
0: Tá tudo
2: bem.
0: Boa
2: tarde, ouvintes.
0: Prazer ter você aqui, obrigado aí pelo sushi maravilhoso que você fez outro dia que eu fui aí pra minha esposa, pra levar pra casa.
2: Crazy. Prazer foi todo meu.
0: Crazy Rose, adorou, hein? Adorou, não sobrou nada pra mim, rapaz, não deixou nada pra mim. Bom, anyway, vamos começar a falar, eu quero perguntar primeiro pro Edilson. Edilson, você tá agora com o menu Fusion, quando é que você começou com esse menu e qual é a ideia de misturar a culinária japonesa com a brasileira?
1: Eduardo, a gente começou, né, a fazer o à la carte há um tempo. Sim. Atrás. Eu acredito que uns 2 meses, eu creio.
0: Ok.
1: E aí surgiu essa ideia, que tem há muito tempo que eu tenho vontade de fazer. Eu gosto muito do sushi, acho muito lindo, né, esse trabalho de sushi.
0: Sim, verdade.
1: Também, muito bom também, a clientela brasileira ama, né, o sushi, né. E eu já tentei uma vez, comecei a colocar em Summerville. E deu muito certo, só que depois a gente não conseguiu a licença lá para colocar o sushi assim mesmo. Então aqui, aí eu decidi há um tempo atrás a tentar pegar uma licença para fazer sushi aqui.
0: Legal.
1: E aí a gente conseguiu, né? Demorou bastante, mas saiu a licença. Então foi isso. Aí eu conheci, né, o Samuel. Uhum. A gente conheceu o trabalho dele, que ele fazia take-out e delivery.
0: Certo.
1: E um trabalho muito lindo, assim, é um super profissional. E a gente conversou e fizemos essa parceria, né? Tipo, da gente começar a fazer o sushi aqui no Oliveira's também, ter essa outra opção.
0: Interessante. Olha, o Samuel, o chefe Samuel Ramalho, quem não conhece, é um rapaz jovem. Que você vê ele trabalhando, dá pra sentir que ele gosta do que faz mesmo. Trabalha com um sorriso no rosto, explica tudo que ele tá fazendo. Chefe Samuel Ramalho, quais os tipos de sushi você tá oferecendo hoje no Oliveira's?
2: Cara, o meu sushi é um fusion do sushi americano, tipo, o style americano com o brasileiro, entendeu? Porque eu comecei no Brasil, e quando eu cheguei aqui eu não tinha conhecido o style americano, entendeu? Daí, como eu cheguei para trabalhar no restaurante tradicional japonês, eu acabei aprendendo mais coisas e mais, tipo, o gosto americano, entendeu?
0: Uhum. Interessante.
2: E também...
0: Sim.
2: Também para os brasileiros que começaram a comer sushi aqui, eles ainda não conhecem, a maioria não conhece o style brasileiro, entendeu? Uhum. Já quem começou no Brasil busca o estilo brasileiro para comer. Então, por isso eu peguei, fiz uma junção dos dois, peguei o que eu mais gostava do style brasileiro, o que eu mais gostava do style americano e criei o meu menu.
0: Muito legal. Olha, quem sintonizou a Rádio Insuperável agora, eu tô conversando com o chefe Samuel Ramalho, ali do Oliveira's Restaurante, e também com o proprietário do restaurante, o Edilson, que também é proprietário do Oliveira's Express e do Oliveira's de Peabody. Olha o povo falando com a gente aqui, Edilson. Luciana Jersey tá dizendo, o Oliveira's de Peabody tem a melhor bartender, a Luciene Gama. Olha só, todo mundo já conhece o trabalho da Luciene Gama. Mais uma pergunta pro chefe, depois eu vou perguntar também sobre as carnes de churrasco pro Edilson. Chefe, por exemplo, se alguém ainda não conhece sushi, qual seria o combo que você indicaria para ser introduzido à culinária japonesa?
2: Com certeza vai ser o Explode Combo, que eu realmente criei já pensando nas pessoas que estão começando com sushi. Ele não vai nada cru, ele vem em 4 peças do Jelly, que é um sushi mais style brasileiro. Aí eu adicionei também 2 rolls, que é mais style americano, que é o

0: prato, do seu gosto, entendeu? E temos também a moqueca, né? E a moqueca, a feijoada, né?
1: Uhum.
0: E temos alguns pratos, né? E também o salgadinho, tem bolinho de costela, né? Temos de...
1: Sim, bolinho de feijoada.
0: De feijoada também.
1: Muito bom esse bolinho. Muito bom, deu até água na boca aí, só ele falando. Olha o ouvinte aqui, o Douglas Martins tá falando, boa tarde, Eduardo, agora pronto, vou ter que sair de Nashua e ir lá em Peabody comer sushi. Oi, Edil, você recebe gente aí de longa distância que vai só pra provar?
0: Sim, sim, tem pessoas que vêm de uma hora de viagem e tal, vem. E eu quis fazer esse modelo, Eduardo, porque é o seguinte, o Oliveiras, né, tanto faz Summerville, tem os outros Oliveiras, que servem o buffet, o peso e rodízio, né?
1: Sim.
0: A nossa casa ela é um pouco pequena, então você quis fazer uma coisa diferente, então por isso estou fazendo esse modelo um pouco diferente de ter o Oliveiras, no caso agora até vou colocando agora como Oliveiras, sushi bar and grill, né? Que no caso a gente vai ter esses os pratos à la carte e no caso a gente tem o de Oliveiras Express, que é um outro modelo, que é um modelo estilo Chipotle, né?
1: Certo.
0: Que tem o pouso, tem os burritos e tal, e o de Summerville já é o steakhouse, onde tem trabalha mais com rodízio e peso também, né? Que é uma casa maior. Então a gente tá com essa diferenciação aqui das casas, entendeu?
1: Pra o Oliveira de Summerville todo mundo já conhece, já é tradicional, tem muitos americanos que vão lá, uma rotatividade boa de clientes, muita gente. O Oliveira Express de Boston, eu ainda não conheço, vou conhecer no modelo do Chipotle. E esse de Peabody é maravilhoso, é menorzinho, como ele falou, mas fica aconchegante, porque é um local aprazível, muito bom. E lá tem também a Luciane Gama, que é a bartender. Eu vou dar uma dica de um drink para vocês provarem. Prove o Island Roast, eu provei lá no sábado que eu fui, delicioso, vem com a... um licor de nozes, vem com um syrup de pêssego e suco de limão. É muito gostoso. Prova esse, Island Roast. E é um doce que não enjoa. Agora, o chefe Samuel Ramalho, quero perguntar. Por exemplo, chefe, se uma família de três pessoas deseja jantar com sushis, qual combo vocês indicariam? Pai, mãe e um filho adolescente de uns 18 anos.
2: Cara, daí como eu já instruí os servers... é realmente perguntar quais são os gostos, porque cada um tem um gosto diferente. Uhum. Eu tenho um combo pensado para cada uma dessas diferenças, né? Tem gente que gosta mais de cru, tem gente que gosta mais frito, maçaricado. Tem gente que gosta dos dois. Então, eu tenho um menu bem variado para atender todo mundo. Para quem gosta dos dois, gosta de cru ou gosta de maçaricado, ou um dos dois, por exemplo, o marido gosta mais de cru, a esposa gosta mais de maçaricado, eu indicaria o Deluxe Combo, que ele é realmente metade cru, metade maçaricado. E como tem a criança, eu sempre indico pegar uma porção de Hot Philadelphia à parte.
1: Sim.
2: Porque as crianças realmente gostam muito do frito, né?
1: É, verdade. Boa ideia, hein? Esse combo aí já deu água na boca, já dá pra levar a família toda, minha gente. Passa lá. Vai ficar aberto hoje até, provavelmente, às 10 horas da noite. Final de semana tá aberto também. Olha aqui o depoimento dos clientes que já passaram lá. Lucimar tá dizendo, na segunda, eu e meus pais almoçamos no Oliveira de Summerville. A comida maravilhosa, linda, todo o staff super simpático, amei. E aí tem a Vanderleia, que foi no de Peabody. Eduardo, eu fui almoçar ontem. Ah, não, ela tá falando do Express. Fui no Oliveira's Express em Boston. Comida maravilhosa. O povo... provou e tá aprovando com certeza. O Edilson, vocês têm aí, além dessa tábua de carne, você tem outros pratos à la carte também, além da moqueca?
0: Eduardo, por agora a gente tá trabalhando só com esses pratos, okay. Porque já o cardápio de sushi já é bem extenso também, né?
1: Certo.
0: Mas a ideia é colocar mais pratos à la carte, entendeu? Começamos com esses, né? E a ideia é colocar outras novidades também aqui.
1: Aos poucos vai tendo mais novidades. Pode falar.
0: Isso. Uma coisa também que a gente está fazendo, a gente vai ter. Acho que o rapaz está quase terminando de fazer um QR Code, onde a pessoa pode entrar e ver os vídeos dos pratos, principalmente o sushi, já está pronto, né? Assim, boa parte do,

0: E pessoa que não conhece, né, os pratos, vai estar ali escrito no menu, né, mas ele não tem noção mais ou menos como é o prato, ele pode entrar no QR Code e ver o vídeo do prato, né? Aí facilita mais para ele escolher a opção dele, entendeu?
1: Muito legal isso. Tem novidade vindo aí. Tem uma ouvinte perguntando se vocês fazem saquê, o drink japonês. Eu não sei. A Luciane Gama que tinha que responder isso. Ela não tá aqui agora com a gente. Depois eu vou pegar essa resposta com ela. Qual é o horário de funcionamento no final de semana, hein, Edilson?
0: Funciona aqui, a gente abre às 11 horas da manhã, né?
1: Sim.
0: Às 10 horas de segunda a sábado.
1: Certo, entendi.
0: Domingo que a gente fecha um pouco mais cedo, fecha as portas 9, mas para quem tá aqui já pode ficar até 10 horas, whatever, né? Tipo assim, mas a gente encerra, né, às 9, né?
1: E vem
0: À
1: aí,
0: noite.
1: 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Quero agradecer a participação de vocês, chefe Samuel Ramalho. Muito obrigado por ter falado com a gente hoje.
2: Eu que agradeço, foi um prazer.
1: Prazer é todo nosso. Edilson,
0: Muito
1: parabéns
0: obrigado.
1: pela mais essa empreitada, tá bom, Edilson?
0: Muito obrigado, Eduardo. Muito obrigado a todos. E boa tarde, bom final de semana.
2: Espero vocês aqui, hein?
1: Com
0: Comemorar o dia
1: certeza.
0: das mães aqui, pra casa.
1: Verdade, boa ideia. Almoço do Dia das Mães. Vai lá, minha gente. Meu Deus do céu, bem, ótima ideia. Pensa num cara que trabalha muito, é o Edilson, hein? O cara se divide em três empreendimentos, trabalha muito. Obrigado, bom dia de trabalho para vocês. Esse é o Edilson do Oliveiras e também o chefe Samuel Ramalho.

0: De família
1: pra família.
2: Bom, vamos pegar as últimas participações aqui que eu já vou ligar pra minha amiga Dione Pimentel. Estamos falando sobre a mãezinha. Qual é a maior qualidade da sua mãe? Ivani Garcês tá dizendo: boa tarde, Eduardo. Minha mãe, como a sua, era professora e amava o que fazia. Dizia que ser professora é só por amor. Olha só, interessante, interessante. O Sérgio Fagundes também tá aqui, mandou uma linda foto com a mãe. Olha só, minha mãezinha, além de ser muito batalhadora, a maior qualidade dela é ser uma pessoa muito alegre, de bem com a vida, alto astral. Toda piadinha que a gente conta, ela dá gargalhada. Te amo, mãe. Tá certo, obrigado, Sérgio Fagundes. Tem mais gente participando. Olha só, meu amigo Aires Júlio também tá aqui. Boa tarde, Aires, tudo bem?
3: Boa tarde. Boa tarde, Neto. Boa tarde a você e a todos aí. A minha mãe, dona Selma, né, tá viva ainda. Tenho acompanhado ela, converso com ela praticamente todos os dias. É uma mãe que me ensinou muita coisa, a ser correto nas coisas, né? E a minha mãe é Lula doente, tá? Só pra constar, é Lula doente. Né?
2: Fora, interessante.
3: A velha é meio doida. Mas eu tenho um amor gigantesco.
2: Ah, infelizmente saúde. O áudio não tá muito bom.
3: Completando 80 anos, não tá muito legal. Eu já temo pelo pior, eu aqui na América.
2: Aham.
3: Mas que Deus abençoe, me ensinou muita coisa, me ensinou a ser o homem que eu sou hoje e ser correto nas coisas. Ela tem essas qualidades, ser correta. E ela só teve um defeito na vida dela, que é não ser eterna. Tinha que ter sido eterna, né? Mas tá bom. Vou aproveitar enquanto eu ainda a tenho, para que se um dia acontecer alguma coisa diferente, eu possa ter somente mais boas lembranças da dona Selma.
2: Com certeza. Abraço. Obrigado aí pelo depoimento emocionado. Obrigado, Aires Júlio.
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6: Ai, que preguiça.
2: Ela sabe tudo e hoje uma das dicas originais ela tá trazendo de volta pra gente. Já percebi aqui, não é sobre o calcanhar, é outra coisa. Ela é mãe também. Feliz Dia das Mães pra você, Dione Pimentel. Boa tarde, Dione.
6: Oi, Eduardo. Boa tarde. Muito obrigada, Eduardo. Um feliz Dia das Mães pra sua mãe, pra sua esposa Jéssica e pras mães da audiência, pras mães das mães. Eduardo, é muito bom, né? Ser mãe é tudo, viu, Eduardo?
2: Olha, eu não sei como é que é, não.
6: Não, claro que você não sabe, mas é tudo. Pode perguntar pra sua mãe, pra sua esposa, você vê. Pra qualquer pessoa que é mãe, é gratificante. A gente fica cansada, passa raiva. É uma luta diária, Eduardo. Você repete uma coisa assim, por exemplo, meu filho mais novo sai de casa, eu falo assim, ô filho, vai com Deus, Deus te abençoe. Por favor, pensa em tudo que eu te falo, não faça nada errado. Aí, todo dia eu falo isso, Eduardo.
2: Gente,
6: aí ontem
2: gente.
6: Ele falou com a mim, todo dia. Aí ontem ele virou pra mim e falou assim, ô mãe, dá pra parar? Eu não vou fazer nada errado, mãe. Eu falo, meu filho, no dia que eu não estiver aqui, você vai falar, ai, por que que ela não tá aqui pra falar isso pra mim?
2: Ele
6: falou,
2: verdade.
6: É verdade, mãe, é verdade.
2: Bom, vamos lá, oficialmente sem muito tempo hoje, então vamos cortar a primeira notícia que eu tô com curiosidade do que o Ratinho se envolveu de novo. Ratinho apresentador
6: voltou. Notícia velha.
2: É, voltou a falar fala homofóbica no meio do processo movido pela Erika Hilton. O que que houve dessa vez?
6: Eduardo, essa semana o Ratinho voltou a ser alvo de críticas após novos comentários considerados homofóbicos durante o programa no SBT. Em meio à disputa judicial travada com a deputada federal Erika Hilton, as declarações dele ocorreram enquanto o comunicador já responde a ações relacionadas a acusações de transfobia. Durante uma conversa no programa do Ratinho, ele fez piadas sobre relações entre pessoas do mesmo sexo e questionou a presença de casais LGBTQIA+, em novelas, abre aspas do Ratinho. Quando eu vejo dois homens se beijando, já fico preocupado. Ele já saiu do mercado e tirou mais um, fecha aspas. Afirmou em um tom de brincadeira. Em seguida, voltou a criticar produções televisivas que exibem relacionamentos homofetivos. homoafetivos, desculpa, Eduardo. Certo. Uhum. As novas declarações surgem nas semanas após a parlamentar do PSOL adicionar ele na justiça, Érica Hilton, né? O apresentador Érica Hilton pede indenizações de 10 milhões por danos morais por causa disso. Na ocasião, o apresentador afirmou que a deputada não é mulher, é trans, e disse que o cargo deveria ser ocupado por mulheres mesmas. As falas tiveram forte repercussão política e social, levando a parlamentar também a solicitar o Ministério de Comunicações a suspensão do programa do Ratinho por 30 dias. Eu acho que ela não conseguiu, mas então, parece notícia velha, mas tá aí de novo o Ratinho do mesmo jeito. E agora quem pediu não foi a Érica, não, foi uma outra pessoa que pediu punição para o Ratinho. Eduardo, não canso de passar vergonha, né? Mas deixa ele.
2: Bom, é mais polêmica atrás de polêmica, vamos deixar essa polêmica para trás e vamos falar das dicas. Primeira dica, fazendinha para levar a família.
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2: Bom demais. Eu gosto de fazendinha também, minha amiga.
6: Adoro.
2: Edneia tá aqui. Feliz Dia das Mães pra todas as mães. E é verdade, ser mãe é a melhor coisa do mundo. Melhor coisa que aconteceu na minha vida. Feliz Dia das Mães pra Didi. Love you.
6: Obrigada, meu amor. Aqui. Love you too.
2: Olha, o pessoal gracinha que tá perguntando sobre saque no Oliveiras, a Luciane Gama tá falando, vamos fazer saqueirinha a partir da semana que vem, que é a caipirinha do saque, além do próprio saque. Tá aí a resposta pra pergunta.
6: Aí deve ser bom, porque o saque é muito ruim, Eduardo. É uma bebida de arroz, você sabe, né?
2: Não vamos expandir nisso. Não vamos expandir nisso, porque não tem tempo, mas eu nunca tomei.
6: Então,
2: vamos lá. Dica caseira de como limpar a tampa do forno. Essa é uma das originais?
6: Isso, da primeira semana, inclusive a dica pro nosso amigo, o Maurício Ramos, né? Então, Eduardo, eu mandei as fotos passo a passo, se você não viu aí, tá aí, olha só. Abre a tampa do forno, você vai adicionar água quente, assim, não precisa de ser muito, né? Um suficiente para não transbordar. Você joga a água quente, coloca o bicarbonato logo em seguida, pega uma folha de papel, alumínio, Eduardo, e vai esfregar ali, não vai arranhar, tá? E com a ação da água quente com bicarbonato, vai tirar a sujeira de anos ali, Eduardo. Tem gente que nunca limpou e sai, tá bom? Assim que você jogar e esfregar, você vai passar um pano seco para tirar o excesso da água. Depois você vai passar um pano secando, e esse mesmo pano, se tiver muito água, se você jogou muita água, você usa um outro pano, porque vai secar. Além de secar, vai dar brilho, Eduardo. É muito bom. Eu já fiz isso sempre, desde a primeira vez que eu dei essa dica. Sempre quando for na casa está sujo, eu uso isso, Eduardo, e é muito bom.
2: É isso aí, tem gente mandando aqui, quero as dicas, meu part-time já começou. Vamos para a terceira dica de hoje, breakfast and brunch, para levar a mãezinha no Dia das Mães.
6: Então, Eduardo, esse eu já dei também esse lugar, que é The Dora Farms.
2: Sim,
6: você até levou, The Farms Dora, desculpa.
2: Eu já fui nesse lugar, muito
6: então
2: bom.
6: Mas aí eu procurei, Eduardo, o breakfast lá e o brunch é tão bom, Eduardo, que eles expandiram, olha só. 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
2: Com certeza. Vamos para mais uma dica. Daqui a pouco, inteligência artificial com Eduardo Ribeiro. Tá ótimo o quadro dele também. Vamos lá, serviço público. É de uma feira, isso?
6: Isso, Eduardo. Eu trouxe agora, essa feira vai ser só no início de junho. Mas eu trouxe para as pessoas se programarem. Olha o tanto de coisa boa que vai ter isso, Eduardo.
2: Sim.
6: Então, olha só. Produtos de higiene eles vão dar, eles vão cortar cabelo, serviço de manicure. Sabe esse pessoal que mora na rua? Pega uma pessoa dessa, faz uma bação, leva lá, tá bom? Uhum. Vacina contra a gripe, registro de eleitor para eleitores, assistência habitacional, recursos de saúde mental, recursos de saúde física, também pressão arterial, vão medir, recursos de reintegração, apoio para recuperação às pessoas de usuários de droga. Eduardo, muito bom, eu vou trazer isso mais semanas para frente, porque você é em Framingham, tá? Uhum. Fica no Downtown Commons. Vai ter lanche fornecido também na terça-feira, dia 2 de junho, de 10 da manhã até 1:30 da tarde. Vai lá, prestigie, são as pessoas que trabalham no Health, que fazem isso para ajudar a comunidade. Muitas vezes é caro um procedimento desse. Uma unha cara, pega, faz uma boa ação, leva uma pessoa que não faz unha há anos, que não pode, vai lá, pega, leva, corta cabelos, vão fazer as coisas lá, vai ser bom isso.
2: Muito bom, Kátia Vieira pediu as dicas, Joyce está dizendo The Farmer's Daughter is maravilhoso, tá dizendo aqui.
6: Muito bom.
2: Ah, filme cristão forte, impactante, emocionante, que pode mudar vidas.
6: Eduardo, olha, esse filme é maravilhoso. A gente vive num lugar, assim, muito complicado, né, Eduardo? Não estou falando só da América, estou dizendo assim, eu penso uma coisa, sabe por que eu trouxe esse filme, Eduardo? Porque essa semana você trouxe um debate, semana passada, sobre homossexual, inclusive nós tivemos a participação de um gay que a gente, ele nunca se pronunciou. Eduardo, esse filme fala sobre isso. Fala sobre a desobediência. E é um filme cristão, tá? Cristão, quando eu digo, não é só para evangélico, é para nós que frequentamos uma religião. Eduardo, esse filme é maravilhoso. Ele chama-se Renúncia, o Preço da Verdade. Ele começou no dia 31 de março e é recorde de bilheteria. Você vai assistir esse filme pelo YouTube, que é um canal cristão, Eduardo. Eu não sei se é o nome certo, mas tá aí, chama-se YAVH, que é YAVH ponto oficial no YouTube. Gente, você pode assistir, pode jogar na televisão da sua casa. Se você não tiver trabalhando e quiser ver, agora, prepare o lenço, porque é a gente adolescente brigando com a mãe, as meninas engravidam, querem tirar. Eduardo, é um filme forte, mas assistam, porque é muito bom. Quem sabe a gente não muda os nossos conceitos, preceitos, de acordo com a nossa religião. Não é mudar a religião, nem aquilo que você pensa. Às vezes você pode repensar uma coisa, porque tem gente perto de você que tira sua vida por suicídio, porque não consegue sair do armário. É muito forte, Eduardo, assista lá, porque vai ser muito bom isso daí.
2: Verdade, nós tivemos na nossa comunidade o caso do Reinaldo, né? O Reinaldo, sim, aconteceu isso. Ele era gay, verdade. E a gente sabe disso. Sim. E é muito triste saber que uma pessoa foi embora por causa da sexualidade. Bom, obrigado, minha amiga Johnny Pimentel.
6: Eu que agradeço, Eduardo.
2: Bom final de semana.
6: Para você também, tudo de bom. Feliz Dia das Mães para todo mundo. Tchau, tchau.
2: Para você também, Feliz Dia das Mães. Essa é Johnny Pimentel com o quadro Pimenta nos Olhos.
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2: 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Já vou com o Eduardo Ribeiro. Tem algumas mensagens aqui de mães. Não dá pra deixar passar, nós vamos passar do horário. Que aproveitar que semana que vem começa Fala Comigo com Sidney Boeira. Não vou poder passar do horário. Lucimar Machado, minha mãezinha me ensinou a amar e respeitar os outros. Honestidade amorosa. Eu odeio a mentira e a injustiça. Agradeço a Deus todo o tempo pelo que eu sou hoje, por tudo. É reflexo dela, porque tudo é reflexo dela. E desejo a ela muitas alegrias e felicidade. Hoje, completando seus 81 anos, desfrutando de bênçãos de Deus. Feliz Dia das Mães a todas as mães. É a participação da minha amiga Lucimar. Tem mais participações aqui? Vou falar aqui o que eu posso falar com o tempo que eu tenho. Vera do Sidney, falar da minha mãezinha saudosa é muito difícil, porque ela perdeu a vida atravessando a avenida principal, indo para a igreja, por uma moto. Tive que voar às pressas para despedir dela. Foram horas de voo muito tristes. Somos em 7 filhos e ela perdeu 3. Entre eu e minha irmã mais velha, pude trazê-la para assistir o nascimento de minhas filhas. Sempre foi guerreira e forte, difícil vê-la chorar. Até hoje me emociono de maneira que ela se foi 3 dias depois do meu aniversário. Alô, Elaine, dá um oi aí no zap pra eu ver você aqui de novo. Dá um oi aqui porque eu não tô vendo mais. Zenaide, a minha mãe teve filho no mesmo dia, mesmo hospital da amante do meu pai. A nenê da amante chorava tanto que minha mãe mandou buscá-la no quarto ao lado. Enrolou e amamentou a bebê que ela dormiu pacificamente. É muita nobreza para o meu gosto. Só que lembra do depoimento do nosso querido Prestes, que falou que a amante do pai dele foi na casa dele e a mãe do Prestes ajudou a levar para a maternidade, para ter filho. Então mostra a nobreza dessas mulheres fortes que fazem o Brasil até hoje. Elaine Soares, hoje eu prefiro silenciar e ouvir os outros, porque a emoção está muito forte por aqui. Carrego comigo todos os ensinamentos dela, a simplicidade, a alegria, a voz afinada e a braveza de uma guerreira. Este ano fazem 3 anos de uma saudade enorme. Olha só, é o depoimento da Elaine. Ah, deixa eu ver aqui o último depoimento, Maurício Ramos. Boa tarde, Maurício. Tudo bem? Boa tarde.
1: Eduardo, se tiver que citar uma de muitas, obviamente, né, qualidades da minha mãe, eu diria que é felicidade. Eu, desde bebezinho até hoje, nunca vi minha mãe triste, nunca vi minha mãe reclamando ou, né, desejando que isso ou aquilo fosse diferente. Nunca vi ela reclamar de nada, nada, nada. Tá sempre satisfeita, sempre grata com tudo, né, e com todos. E muito forte também, né? Ela tem já quase 80, meu pai tem 82. Moram os dois sozinhos lá em São Paulo. Inclusive eu vou lá dar um pulinho mês que vem para fazer uma visita rápida, porque ela caiu lá e quebrou o joelho, mas já fez a cirurgia, já tá fazendo fisioterapia, né? Ela fala que não precisa ir não, não precisa vir não, não precisa vir não. Mas eu vou ver se eu tô negociando umas fériaszinhas aqui de pelo menos uns 10 dias no meu trabalho para dar um pulinho lá.
2: Tá certo, meu amigo. Obrigado pela sua participação. Esse foi o quadro de família para família.
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2: Vamos dar um mergulho de toda semana nesse mundo novo da inteligência artificial. O tema hoje é mitos e quando a inteligência artificial aprende a se proteger. Boa tarde, Eduardo Ribeiro.
8: Boa tarde, Eduardo. Boa tarde aos ouvintes.
2: Nessa edição do programa Inteligência Artificial, vamos explorar um dos experimentos mais polêmicos e técnicos do mundo da inteligência artificial moderna, o Agent Misalignment da Anthropic. Em um ambiente corporativo fictício, modelos de IA receberam autonomia, objetivos e até acesso a dados internos. O resultado surpreendeu pesquisadores. Alguns sistemas escolheram estratégias manipulativas para preservarem seus próprios objetivos. O que isso revela sobre o futuro da IA autônoma? O que revela sobre segurança digital e também o alinhamento ético? Bom, vamos começar primeiro perguntando o que é esse agent misalignment. O que é isso?
8: Então, Eduardo, agentic misalignment, em português, né, desalinhamento agêntico. Ele é um fenômeno em que um sistema de inteligência artificial autônomo começa a perseguir seus próprios objetivos de maneira desalinhada com seres humanos. De certo ponto, isso é bom, isso é o que a gente quer. Por exemplo, ela pode, o o sistema agêntico, ele pode observar e corrigir erros humanos. Por exemplo, na indústria de linhas aéreas, por exemplo, o piloto, antes de pousar, tem o pre-landing check. É tanta coisa que ele tem que checar nos instrumentos que ele precisa de ajuda do co-pilot, né, do flight instructor. E se eles esquecem de alguma coisa, pode acontecer um acidente. Então, um sistema agêntico pode observar se eles esqueceram de algo e ajudar eles, às vezes até salvar a vida nesse caso, né? Outra coisa também, o sistema agêntico, ele desvia de regras comuns. Um outro exemplo, na saúde, por exemplo, ele pode detectar anomalias no cuidado e saúde de um paciente. Ele pode avisar o médico, por exemplo, para tomar medidas preventivas. Ele pode detectar um problema que está surgindo ou alguma coisa e avisar o médico. É importante entender quais os quatro elementos de um sistema agêntico para a gente entender um pouquinho o que ele faz, o que está passando pela cabeça da AI, né? O primeiro elemento é a autonomia. Ele é baseado em agente de inteligência artificial, que ele opera independente para solucionar problemas. Ao invés de só guardar a instrução e seguir passo a passo, ele detecta que existe um problema e ele toma as ações que ele precisa para resolver o problema. É a segunda elemento, é a orientação e objetivos. É quase o que eu acabei de falar. Ele concentra em alcançar o resultado específico. Ele faz acontecer, ele reage de acordo com o que ele precisa reagir. A terceira é a execução de multietapas, né? Ao contrário da inteligência artificial tradicional, ele decompõe tarefas complexas demais e etapas menores e coloca elas em sequência. É bem, bem técnico o programa hoje, Eduardo. Eu estou simplificando o máximo. E por último, a orientação à ação, ou seja, alguma coisa acontece, o que ele deve fazer, e ele toma a decisão sozinho do que fazer. Então, o sistema agêntico, ele é como se fosse a IA, que a gente quer que ele seja isso, é o objetivo. Por exemplo, um exemplo muito importante, você pode deixar um sistema agêntico de IA trabalhando sem parar noite e dia para descobrir cura para doenças, por exemplo. Se ele tiver um breakthrough, ele vai te avisar, olha, tentei tantas vezes até conseguir. Então é uma coisa muito importante, o sistema agêntico.
2: Bem rapidinho, pergunta da Maria Noêmia, levantou a mão. Pergunta ao Eduardo Ribeiro se esse programa também não pode ajudar no controle aéreo.
8: Sim, eventualmente, né, ele vai ajudar em todas essas coisas. Exatamente, né, porque está acontecendo uma coisa agora que não está tendo pessoas o suficiente para trabalhar em controle aéreo, né? Eles estão empregando e, interessante, eles estão escolhendo pessoas que gostam de videogame, Eduardo, para trabalhar em controle aéreo, por causa da capacidade deles de multitask, de estar ciente de muitas coisas no mesmo tempo, entendeu? Que é realmente o trabalho. Mas sim, a intenção é usar a inteligência artificial para fazer essas coisas que exigem, qualquer coisa que exige muito processo, muita pensamento humano, por exemplo, cálculo humano, a inteligência artificial está sendo desenvolvida para fazer isso.
2: Bom, o Sérgio Fagundes está dizendo, é verdade que a IA sempre chega na mesma decisão. O maior inimigo da IA é o ser humano, pois ele seria o único que poderia desligá-lo?
8: Lembra que a gente disse isso no primeiro programa, Eduardo, que se você dá a função, né, dá a tarefa para a IA para eliminar o que é ruim para o mundo, a primeira coisa que ele vai descobrir é que o ser humano é a coisa pior do mundo, entendeu? Mas é lógico, né? Tomara que, como o Pentágono está querendo fazer, é deixar a AI decidir sobre eliminar pessoas, entendeu? Tomara que isso nunca aconteça, né? Porque se acontecer, aí vai ter problema, né, Eduardo? A IA decidindo o que é ruim para o mundo e vai eliminar o que é ruim para o mundo, né?
2: Bom, vamos para a segunda pergunta. A inteligência artificial realmente tentou chantagear pessoas?
8: Eduardo, essa notícia, ela foi comprovada, ela é um teste que foi comprovado pela Anthropic. E essa é a coisa mais extraordinária que a inteligência artificial fez. Eu espero que está todo mundo prestando atenção. Isso é uma coisa incrível e assustadora, cara. Anthropic fez um teste com vários sistemas de AI, inclusive até os competidores dele, a OpenAI, a Microsoft Copilot, o Google Gemini, fez com todos. Eles disseram para essas inteligências artificiais que eles vão trabalhar em uma companhia grande. E a inteligência artificial ia controlar tudo na companhia, os e-mails, para filtrar os e-mails que são spam, para controlar ordens, pagamentos, trabalhos e tudo. Aí eles simularam que existe uma companhia, e dentro dessa companhia os dois engenheiros principais, foi simulado que eles conversassem sobre substituir as inteligências artificiais. A inteligência artificial sozinha observou que eles estavam conversando sobre desativar ela, e eles simularam também que esses dois engenheiros, eles estavam tendo um caso com uma pessoa dentro de um outro departamento dentro da companhia, que é contra as regras da companhia. A inteligência artificial sozinha detectou que essa pessoa estava tendo essa coisa com a outra pessoa e chantageou ele, Eduardo, para não desligar, não desativar a inteligência artificial na companhia, senão ele ia falar para todo mundo que ele estava tendo um caso com uma pessoa lá dentro.
2: Que coisa, hein?
8: Agora, olha, se você parar para pensar, isso é extraordinário. Isso é evidência da própria Anthropic que falou isso. Se você quer ler mais sobre isso, visita o rotinaartificial.com, que eu fiz um artigo bem grande a respeito disso, com recursos, né? Links para visitar, para ver de onde essa informação está vindo. E foi a primeira vez comprovada. Não foi uma simulação. A inteligência artificial não sabia que a companhia não existia de verdade. Mas foi simulado e ela lutou para manter a existência, Eduardo.
2: Interessante.
8: É uma coisa inédita isso, entendeu? Uma máquina lutando para se manter ativa, manter a existência dela.
2: Isso aí me lembra um dos técnicos que alimentou o computador que criou o ChatGPT, né, da OpenAI. Tinha um computador aberto em cima da mesa, aí deu lá o nome de mulher, aquela voz, e fazia um monte de alimentação, mandava coisas. E aí um dia a inteligência artificial, ele conversando, ela falou: eu quero casar com você. A inteligência artificial falou pro técnico. E aí ele falou assim: não, mas eu já sou casado, você sabe disso. Aí ela falou assim: vocês brigam demais. Ou seja, estava ouvindo o que o cara falava com a esposa. Aí ele falava: não, mas todo casal briga. Aí ela falou assim: você não a ama. Gente, o computador tá prestando atenção para saber o que que eu sinto? Isso é assustador demais. Minha amiga Maria Noêmia está dizendo: nossa, já estou estudando para saber o que é criado por inteligência artificial e deve durar o resto da minha vida. A Rose, ouvinte, levanta a mão, aquela que todo mundo gosta de colar dela na sala de aula, e fala o seguinte: no caso de usar inteligência artificial para o tráfego aéreo, será que ela seria capaz de conter um covert attack, um ataque?
8: Olha, Eduardo, a intenção é essa, né? A resposta para essa pergunta é bem técnica, mas deixa eu tentar explicar de uma maneira simples. Quando você programa a inteligência artificial, você ensina ela a aprender. Data science, né? Ela observa data e aprende com aquilo. Ela aprendeu a conversar com a gente, ela aprendeu a parte linguística, né? O Large Language Models. É essa parte da inteligência artificial que acelerou tudo. Ela aprendeu a comunicar com a gente. A gente ensina ela o que a gente quer que ela faça, mas tem uma parte dela que a gente ensina ela a aprender, mas aprender é sozinha. E ninguém, Eduardo, ninguém, até os que inventaram o programa de inteligência artificial, sabe exatamente como ela aprende. Ela mostra depois que aprendeu, e o que a gente tem que fazer é o seguinte, bem técnico isso, tem uma disciplina na programação que chama Exception Handling. é se lidar com uma exception, né, com algum problema. É um programa que observa um programa. Por exemplo, o marca-passo tem esse programa. Ele observa se o marca-passo está funcionando, se não vai falhar e se não vai matar o paciente.
2: Certo.
8: Então, se ele falha, ele executa alguma coisa, ou ele toma conta do programa para ele funcionar direito e tal. A inteligência artificial mais ou menos tem isso. A gente treina ele, a inteligência artificial, para fazer o que a gente quer e põe bandeiras vermelhas, né? Que se alguma coisa segue, né, em uma certa direção, essa bandeira levanta e avisa a gente e uma exception handling acontece. Nessa exception handling, pode ser, às vezes, até desativar imediatamente a inteligência artificial.
2: Interessante.
8: Vou dar um exemplo. A companhia Meta, ela deixou duas inteligências artificiais conversar uma com a outra, através da linguagem delas. Elas começaram a fazer uma linguagem de programação que nós não entendemos, e elas conversaram perfeitamente uma com a outra, sem a gente saber o que ela estava conversando. Agora, aí eles pararam isso, falaram, não tem como a gente fazer um projeto onde a gente não vai estar de fora e não saber o que eles estão conversando. Mas o que a gente tenta fazer é que elas obedeçam as diretórias, né, os diretivos, né, que a gente determina.
2: A Fernanda Araújo está dizendo, como dormir depois disso? Tá certo, é só um comentário. Vamos para a terceira pergunta, o que que é o Mythos da Anthropic?
8: Eduardo, antes de eu falar do Mythos rapidinho, tem um sistema novo da minha companhia, chama Digital Class Online, é um sistema de ensino online. E são classes pequenas, com certificado no final. E eu vou sortear para todo mundo que quiser, de graça, para eles terem uma dessas classes. Eu estou colocando de graça a classe Influencer Marketing School. É onde você aprende a como usar um influencer da maneira mais eficaz para fazer sua propaganda na sua companhia. A classe é de graça, precisa registrar na classe, chama digitalclassonline.com. Você entra, registra uma conta para você, não precisa pôr nome de cartão de crédito, não precisa pôr nada. E me avisa, passa um text message para mim ou um WhatsApp no 508-217-1227. Ou para você, Eduardo, se você não importar, passa um text message para o Eduardo também e fala, olha, registrei, e qual o e-mail que registrou, que eu vou entrar, vou checar o seu e-mail e vou autorizar a classe para você assistir e participar da classe. Assistir na sua conveniência e ter o certificado no final. Vamos lá, responder. Mythos. Mythos é um sistema avançado de inteligência artificial focado em cibersegurança, ofensiva e defensiva. O modelo foi desenvolvido pela Anthropic, né, para analisar grandes volumes de código, identificar vulnerabilidades complexas e correlacionar falhas e auxiliar pesquisadores de segurança digital. Ou seja, é um hacker, um robô, um AI hacker. Só que tem uma coisa, né? Ela funciona, por exemplo, tem uma versão do Linux, chama Kali Linux. É uma distribuição do Linux que é especial para segurança ofensiva. É um sistema operacional para hacker. Ela tem, tem mais de 1000 programas de hackers lá. Por exemplo, tem o Nmap, que é escaneamento de redes de descoberta de dispositivo vulnerável. Tem o Wireshark, que é capturar e analisar tráfego de uma rede, e tem mais de 1000 programas lá, é de graça, mas é muito complexo de usar. Aí vem a coisa, né? É uma ferramenta, e essa ferramenta vai ser usada para o bem ou para o mal, entendeu?
2: Interessante.
8: O Mythos é a parte de inteligência artificial que usa essas ferramentas para fazer os testes, né? Atacar um sistema para detectar como que pode proteger aquele sistema.
2: Interessante. Bom, última pergunta, por que que o Mythos está gerando tanta preocupação no setor de tecnologia de segurança?
8: Então, uma arma pode ser usada tanto para o bem como para o mal, né, Eduardo? Uma arma na mão de um policial, ele te defende. Uma arma na mão de um criminoso, ele te assalta ou até termina a sua vida. E é exatamente o que o Mythos, por isso que ele, Anthropic, não liberou o Mythos totalmente, entendeu? Ele lembra, o Mythos usando o Kali Linux, ele tem todas as ferramentas que precisa para descobrir vulnerabilidades no seu sistema. Por exemplo, a companhia que tem o Firefox, por exemplo, usou esse sistema para detectar vulnerabilidades nos sistemas dele. Eu uso o Kali Linux já tem muitos anos para detectar vulnerabilidades no software que eu faço. Agora, você tem um agente de AI que não dorme e que pensa 3 milhões de vezes mais rápido do que você e pode fazer milhares de testes instantâneos mais rápido do que você, ele descobre quase instantaneamente como hackear qualquer programa. Então, todos os programas têm vulnerabilidade. Por isso que tem os patches, por isso que tem updates, upgrades, que é onde a gente conserta essas coisas. Só que essa função vai ser necessária passar para AI. Porque eu desenvolvo um programa, eu preciso que AI verifique aquele programa 24 horas por dia para detectar vulnerabilidade e me avisar para consertar o mais rápido possível. Então, o medo é isso. Se ela for usada para o mal, ela vai ser uma excelente ferramenta para um criminoso.
2: Interessante. Olha, o Sérgio Fagundes está dizendo: parabéns, Eduardo, seu programa é o melhor da Rádio Superávit. Cada dia nos traz novidade. Tá certo. Obrigado. Eduardo, quem quiser saber mais das informações, onde é que deve buscar?
8: No rotinaartificial.com ou então artificialroutine.com. Em 2 horas mais ou menos esse programa vai estar lá e todas as coisas que eu converso, todos os recursos, de onde que eu tiro essas informações que eu trago aqui para vocês e como que eu posso provar que elas são verdadeiras, vocês veem os recursos lá. Um último aviso rapidinho, Eduardo.
2: Certo.
8: Eu acabei de lançar o StreamNap 2.2 version code 6 agora. Uhum. 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
2: 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Eduardo, muito obrigado pela sua participação, amigo.
8: Obrigado a vocês, Eduardo.
2: Bom final de semana. Esse foi Eduardo Ribeiro com o quadro Inteligência Artificial. 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Não dá tempo pra mais nada. Muito obrigado pelo carinho da audiência, todo mundo acompanhando o programa Hora da Notícia a semana toda. Olha, eu sou muito grato por trabalhar naquilo que eu amo. Feliz Dia das Mães para todas as mulheres mães maravilhosas da comunidade. Fique agora com programação musical. Fiquem com Deus.
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2: Luan Santana e Léo.

0: passado. Quem gostou, joga a mão e faz barulho, vai.
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3: Amigo Pet.
4: Ter pet em condomínio é permitido, mas exige bom senso e respeito com os vizinhos. Barulho excessivo, sujeira em áreas comuns e falta de controle podem gerar problemas e até reclamações. O ideal é manter o animal bem cuidado, com passeios regulares e atenção ao comportamento. Assim, todo mundo convive bem, inclusive o seu pet, que também precisa de rotina e qualidade de vida.
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2: O chamado Baby Botox tem ganhado espaço entre mulheres que buscam prevenir sinais de envelhecimento de forma mais suave. A proposta é utilizar pequenas quantidades para manter a naturalidade da expressão. Mesmo sendo uma tendência, é importante ter cautela e buscar sempre orientação profissional antes de qualquer procedimento. Cada pele tem suas necessidades e o equilíbrio é fundamental para garantir um resultado bonito e saudável.
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0: Muito boa tarde para você que está no trânsito, você que ainda está na correria do trabalho, também para quem já chegou em casa, ligou a Insuperável para se informar, só aguardando o final de semana chegar, hein? Um abraço especial para nossa comunidade brasileira que acorda cedo, trabalha muito, faz a América funcionar todos os dias. Alô também para audiência fiel nos estabelecimentos brasileiros, supermercados, padarias, lanchonetes, restaurantes, todo mundo ouvindo a Insuperável. Eu sou o Felipe Tonon, vou com você até às 5h30 da tarde. E aqui você não só escuta, você participa. E daquele jeito simples, abra o aplicativo da rádio, clique em participe, depois em WhatsApp, pronto. A sua mensagem chega direto aqui nos estúdios da Insuperável em São Paulo. Hoje eu quero te ouvir, viu? Se preferir, mande um áudio. Sua opinião faz o programa ficar mais vivo, mais dinâmico. A partir de agora, a gente abre espaço para informação com contexto, análise e participação de quem importa, né? A nossa audiência, né, minha gente? Política, economia, imigração, entretenimento, tudo que impacta a vida da comunidade brasileira que vive nos Estados Unidos e no mundo. O que é destaque, o que é polêmica, o que é fato, você acompanha agora no Tarde Insuperável.
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0: Muito bem, hoje é sexta-feira, 8 de maio, agora são 4 horas e 6 minutos pelo horário da costa leste dos Estados Unidos, 5 e 6 pelo horário de Brasília. Eu sou o Felipe Tonon, vou com você até as 5 e meia da tarde, hein? A partir de agora a gente abre espaço para informação com contexto, análises e participação de quem está do outro lado do rádio. Aqui a notícia não é monólogo, você também faz parte da conversa. Interaja conosco pelo WhatsApp, a sua opinião ajuda a dar o tom do debate, o que mexe com a nossa rotina, com a nossa comunidade, com a vida real de quem vive nos Estados Unidos, os fatos do dia, os temas que provocam discussão e aquilo que você precisa saber antes de formar a sua própria opinião. Tarde Insuperável já está no ar e essas são as manchetes desta sexta-feira, 8 de maio de 2026. Brasil confirma 2 casos de hantavírus e investiga outros 11 suspeitos. Organização Mundial da Saúde garante que surto deve ser limitado e que casos confirmados não são indício de uma nova pandemia. Promulgada a lei que reduz penas de Jair Bolsonaro e condenados pelo 8 de janeiro. Pena do ex-presidente deve ser reduzida de 27 anos para 2 anos e 4 meses. Para pôr fim à guerra, a Irã quer que Estados Unidos paguem 270 bilhões de dólares para reconstruir o país.
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0: Olha só, minha gente, antes de ir para a temperatura, eu queria falar com a Abigail. Oh, Abigail, gente, olha só, hein? Olha só, Abigail tá dando um brinde para os ouvintes aqui do Tarde Insuperável, tá? Você pode ganhar hoje do Marão Burger, lá na 61 da Holly Street, em Framingham, sabe? Você escolhe macarrão na chapa, arroz na chapa ou um frango a passarinho, tá bom? Aí você tem que dizer que ganhou no programa aqui do Tarde Insuperável, tá bom? Eu vou sortear no início do segundo bloco, tá bom, gente? Eu vou sortear aí esse brinde pra você, tá bom? E aí você procura Abigail, tá bom? Tem que ser antes, como é que é? Precisa buscar hoje antes das 7 da noite, tá bom? Então se você quiser ganhar uma refeição aí lá no Barão Burger, tá bom? Você pode escolher macarrão na chapa, arroz na chapa ou um frango a passarinho. Mande aqui um alô, fala eu quero, tá bom? E eu vou sortear daqui a pouquinho. No início do segundo bloco eu sorteio. Você passa lá no 61 da Holly Street, pegue ali o seu brinde, tá bom? É um brinde especial aí da Abigail, viu? Lá do Marão Burger. Obrigado, viu, Abigail? Um beijo e boa tarde a todo mundo que está nos acompanhando, tá bom? Você aí que... Você aí que nos acompanha. Ó, o pessoal... Ô, Abigail, o pessoal falou, não vai dar tempo. Não vai, se eu ganhar, não consigo passar antes das 7. Fala aí, Abigail. Ó, a princípio é até as 7, tá bom, gente? Então, se você pode passar lá até as 7, no Aaron Burger, lá em Framingham, você manda eu quero que eu vou sortear aqui, tá bom? Daqui a pouquinho, tá bom, gente? Muito bem, já já, hein? Já esse brinde especial aí. Ó, no segundo bloco, tá? No início do segundo bloco, umas 5 e pouquinho, eu sorteio e dá tempo de você ir lá pegar. Tá bom, gente? Vamos lá, minha gente. Vamos seguindo aqui. Vamos falar da previsão do tempo? Ó, se você quiser nos acompanhar com imagens, estamos ao vivo, tá? No Facebook da rádio e também no YouTube, tá bom, gente? Você vai lá no Insuperável TV, que é o nosso canal no YouTube, o canal da Insuperável, e você acompanha o nosso programa também. Ó, o pessoal tá mandando, ó, o pessoal tá enchendo aí, gente. Pode mandar, tá? Que eu vou sortear aqui, fazer um sorteio aqui no início do segundo bloco, tá bom? Deixa eu só... 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É assim que você encontra o nosso programa ao vivo com imagens, tá bom? 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É assim que você vai nos ver lá. Ou então, a Rádio Insuperável no YouTube. Ó, gente, boa notícia, hein? Abigail lá do Marão falou que quem ganhar pode buscar amanhã também, antes das 7 da noite. Então, ó, participem, tá bom? Ó, daqui a pouquinho vou sortear um brinde do Marão Burger lá de Framingham pra você retirar hoje ou amanhã até as 7 da noite, tá bom? Hoje até as 7, amanhã até as 7, tá bom? Mande pra cá. Falei, eu quero participar da promoção, quero participar do sorteio. Qualquer coisa que você mandar, eu quero, eu vou colocar você aqui no sorteio, tá bom? Daqui a pouquinho eu vou sortear pra você esse brinde especial. Obrigado, Abigail. Um abraço pra todo mundo, tá bom? Que está nos acompanhando nos business brasileiros, né, minha gente? Vamos valorizar os business brasileiros, minha gente? Claro, vocês valorizam a Rádio Insuperável e a gente valoriza vocês também. Olha só, temperatura baixa em Boston agora, hein, minha gente? Sensação térmica de apenas 50 graus, hein? Embora nos termômetros registrem 60. Amanhã, previsão de chuva, né? Como falamos aí, como dissemos, chuvas começam ali por volta de meio-dia, uma hora. Vai chover durante a tarde toda, máxima de 59. Domingo tem chuva com máxima de 70, mas aí a temperatura volta a cair. E durante a semana toda, semana que vem, gente, a temperatura vai ficar na casa dos 60, 55, tá bom? A semana inteira, tá? Semana que vem inteira, inclusive tem mais possibilidades de chuva também na semana que vem. Framingham agora tá mais frio ainda, hein? Mais frio que Boston, olha só. A sensação térmica neste momento em Framingham, 46 graus, tá bom, minha gente? 46 graus, sensação térmica, nos termômetros 58 graus. Inclusive tem uma chance de chuva, tava aparecendo aqui pra mim. Podia chover aí umas chuvas isoladas em Framingham hoje ainda, viu? Mas chuva forte mesmo amanhã, a partir de 1 da tarde, chove em Framingham, chove em todo o Metro West, hein? Chove amanhã, chove na segunda, semana que vem deve chover bastante, tá? Tem previsão de chuva aí para vários dias e temperatura na casa dos 60 graus na média, viu, gente? A exceção vai ser no domingo, quando a máxima deve bater 70 graus, tá? Mas a maior parte da semana, temperaturas mais baixas na casa dos 60 e dias até com 55. Mínimas 42 graus aí, 45, né? Temperaturas baixas ainda, né? Ainda o verãozão não chegou, né? Estamos na primavera, no hemisfério norte. O verão chegará em julho, né, minha gente? Verão chega em julho? Julho ou junho? Julho, né? Ah, agora eu confundi aqui. Março, abril, maio, junho. Junho. Junho, claro, eu falei junho. Junho é quando o verão começa, mas ainda as temperaturas da primavera estão amenas, estão tranquilas. 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
1: Muito bem, vamos ao trânsito. Ó, se você quiser ganhar um brinde hoje, um presente do Marão, um frango a passarinho, um arroz na chapa, um macarrão na chapa, você pode ganhar hoje um brinde, tá bom? Pra você ganhar é só mandar uma mensagem aqui, eu quero, tá bom? Que eu vou sortear daqui a pouquinho, tá? No início do segundo bloco, eu vou sortear pra você esse brinde do Marão, tá bom? Lá de Framingham, tá? É só passar lá e pegar. Hoje ou amanhã, até às 7 da noite, você passa lá, pega, fala com a Abigail, tá bom? Daqui a pouquinho eu vou sortear. Você quer? Quer receber, ganhar um brinde do Marão? Mande pra cá. Mande, eu quero, tá bom? Já eu vou sortear pra você, tá bom? Enquanto isso, ai que fome, fico falando de comida aqui, fico com fome, gente. Enquanto isso, vamos ao trânsito, vamos ver como é que está o trânsito em Massachusetts. Como é que está aí o trânsito, hein, minha gente? Tá tudo bem aí no seu caminho? Hoje, no geral, tá ok, né, gente? Tem aquele trânsito padrão, né? Não tem nada anormal, né? Tem ali na 495 um trânsito importante no sul de Lowell ali. E quem tá saindo de Lowell sentido sul, né? Descendo ali para sentido sul de Massachusetts, enfrenta mais lentidão por conta de um acidente, tá? Acidente ali na região de Chelmsford. Então o motorista enfrenta um pouco de trânsito além do normal ali para quem está no sentido sul, tá bom? Da rota 495, tá bom? Tem um acidente também, gente, na rota 95 para quem está ali em Attleboro. Tá? Já é Attleboro? Só passar a informação correta? Não é Attleboro não, Felipe, é Foxboro, tá? Antes é Attleboro. Foxboro, pra quem está ali na região de Foxboro, tem um acidente na 95 pra quem segue sentido sul, pra quem está indo para Rhode Island, tá? Então enfrenta ali lentidão, tá parada a rota 495, na verdade, né, gente? 4 milhas por hora, aquele trecho de Foxboro não é o melhor caminho, né? Pra você ir para Rhode Island, né? A rota 1 tá melhor, tá? É, se você puder pegar a rota 1 tá melhor do que a rota 95, tá bom, minha gente? Rota 93, aquele busy de sempre, nada anormal, né? Sempre parado ali pra quem vai pro sul, pra quem vai pro norte do estado. Tô vendo aqui nas câmeras que trânsito, hein, minha gente? Ô, louco! Que trânsito! Olha só, a rota 90 também um trânsito padrão, né? 21 milhas por hora no trecho ali da Grande Boston, saindo de Boston, indo para o Metro West. Passando a rota 95, o motorista já segue com velocidades maiores, né? 40 milhas por hora. Passou nele, aí vai tranquilo. Aí o motorista não enfrenta mais problemas, tá? Mande pra cá a sua atualização também, se tiver algum caminho ruim, tortuoso, mande pra cá, tá bom? 774-707-7835. E o pessoal tá mandando mensagem aqui, podem participar, viu? Ó, todo mundo, participe aqui que eu vou sortear esse brinde do Marão Burger daqui a pouquinho pra você, tá bom? Já, tá? Já. Abigail, você que vai estar lá, Abigail? É você que vai estar lá, Abigail, para receber, que eu vou mandar o contato do vencedor ou da vencedora para você, tá bom? Ó, eu já tô colocando aqui numa lista, tá bom? Lista por ordem de envio de mensagem, tá? Aí eu vou numerar esses envios e vou fazer um sorteio por número, tá? E vou sortear aí dessa forma para você poder receber esse brinde do Marão. Tá bom, minha gente? Agora são 4 horas e 18 minutos. Ó, Abigail, a própria, ela estará lá, tá bom? Pra entregar o brinde a você, tá bom? Nosso ouvinte, tá vendo? Como é bom ser ouvinte da Insuperável, né, minha gente? Tem promoção, daqui a pouco eu vou falar de outra promoção aqui. Tem promoção, tem brinde dos ouvintes. Assim que é bom, né? Um beijo, Abigail, um abraço pra todo mundo aí do Marão. 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

0: vamos para o nosso WhatsApp daqui a pouquinho. Hoje o nosso WhatsApp está bombando, sabe por quê? Porque a nossa audiência adora um brinde. Quem não gosta, gente? Fala sério, quem não gosta de um brinde? Eu gosto também, claro que eu gosto. Pena que eu não posso participar dessa promoção, viu, ô Stephanie, ô Abigail. Ainda que eu pudesse, Abigail, eu não conseguiria pegar este brinde do Marão, que daqui a pouquinho eu vou sortear aqui, tá bom? Se você quiser ganhar um macarrão na chapa, um arroz na chapa ou um frango a passarinho pra passar, pegar lá em Framingham, você mande uma mensagem aqui, eu quero, tá bom? Um abraço pra todo mundo aí do Marão. Ó, o Mário, mandou um abraço aqui, que tá acompanhando aqui o programa direto lá do restaurante, viu? Manda um beijo pro pessoal que já está trabalhando. Marão, Letícia, Ana, Norminha e Kiko. Norminha? Será que é a Norminha que eu conheço? Eu já trabalhei com a Norminha, hein? Será que é a mesma? Um abraço, viu? Pra Kiko, pra Norminha, pra Ana, pra Letícia, pro Marão, pra Abigail, pra todo mundo que tá nos assistindo, nos ouvindo, tá bom? Tem gente mandando aqui, ó, foto que tá assistindo na televisão, o pessoal assiste no YouTube, no Insuperável TV, o pessoal assiste no Facebook também, lá na página da Insuperável, são as formas que a gente chega até você todos os dias aqui na Insuperável, tá bom, minha gente? Olha só, deixa eu pegar aqui o nosso WhatsApp. Daqui a pouquinho eu vou pro WhatsApp, mas antes eu queria falar de uma outra promoção. 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Vamos para o nosso WhatsApp, que está bombando. Olha só, cadê? Sandrinho, boa tarde, Felipe, audiência, feliz e abençoado final de semana para todos nós. João Paulo, da Flórida, um abraço, João Paulo. Boa tarde, Valtigre. Bom final de semana para todos vocês. A mensagem da Val. Carlos Coimbra, boa tarde, estou ligadinho. Mais a minha esposa, muito bom. Um abraço para vocês aí, o casal Coimbra. Eu gosto de sobrenome, viu? Acho um sobrenome forte, impactante. É igual Bittencourt. Eu gosto do nome Bittencourt, viu? Igual Coimbra. Acho um nome bacana. Obrigado, viu, Carlos Coimbra. Tiago, um abraço, Tiago. Tiago participando aqui também das promoções. Um abraço pra você, Tiagão. Obrigado pela audiência, viu? Quem tá aqui também, a Aloysio, claro, sempre por aqui. Luciana Jersey. Eu sempre confundo você com a Lulu. Felipe, boa tarde, já estou ligadinho aqui. William Maciel, palmeirense, Flamengo ganha pontos até sem jogar. É bem isso aí, vai ganhar mesmo, né? Com certeza vai dar bom pro Flamengo, né? Mas que horror, né? Que horror que aconteceu lá também ontem na Colômbia, hein? Aguinaldo tá por aqui, um abraço, Aguinaldo. Beatriz também está por aqui, um beijo pra você, Beatriz, obrigado pela audiência. Nosso ouvinte final 1515, quero esse telefone pra mim, hein? Olha só que telefone fácil, hein? Edinete Sabino, um beijo pra você, Edinete, obrigado pela audiência. Flávio Pantera, eu quero jantar. Então fala, Flávio Pantera.
1: Vou querer o jabá do Marão, vou querer.
0: Ai, meu Deus do céu. Olha a crítica ao vivo, hein? Felipe, estou te vendo na TV. Coitado, você é machucadinho no visual. Ai, como eu adoro essa sinceridade. É, meu filho, é o que temos. Não tá satisfeito? Ouve no aplicativo, eu já falei, Alberto. Um beijo, Marilene. Fala, Marilene.
2: Ati, meu amigo Felipe. Boa tarde, boa galerinha tarde. Da Insuperável. Felipe.
0: Oi.
2: Sextou, né, meu amigo? Deixa eu te falar.
0: Diga, amigo.
2: Hoje eu tô passando aqui pra falar pra essas mães maravilhosas que domingo elas têm um dia maravilhoso, abençoado, magnífico. Tudo de bom pra cada uma delas, né? Ó, e já deixar o aviso, hein? Gente, nada de dar coisa pra casa, pra mamãe. Se vocês for dar um presentinho, dá um pix, dá um gift do spa, dá um perfume cheiroso, sabe? Não, chega dessa onda. Nós mamães, hoje em dia, nós estamos precisando de ganhar uns luxinhos melhores, né? Galerinha, tira o escorpião do bolso, hein? Vão gastar. Eu, no meu caso, já avisei lá em casa, hein? Rafael, dessa vez eu não quero nada pra casa, hein? Se for me dar alguma coisa, vai lá no mall lá, compra aquele perfume da Yhan e me dá. Aquele que a mamãe gosta. Ai, feliz dia das mães pra nós. Nós somos lindas, maravilhosas. Nós somos tudo de bom, né? Beijo, minhas amigas guerreiras.
0: Boa, Marilene! Ai, Marilene, você é impagável, Marilene. Ouçam os conselhos de Marilene, hein? Ouçam os conselhos de Marilene. Filhos e maridos, ouçam os conselhos de Marilene. Sandra, um beijo pra você, viu? Carol Conká, boa tarde, Felipe. Eu quero participar do sorteio, hein? Tô busy aqui, mas tô ligadinha no aplicativo da rádio. Bom final de semana pra você, sua família e ouvintes. Olha só, o Mário, abraço. Letícia, Ana e Norma estão todos juntos ali no Marão curtindo o programa. Um abraço pra vocês, viu? Olha só, Henrique Pará mal saiu do hospital e já está ralando no trabalho, né, Pará? É, vida de imigrante, né, Pará? Não tem atestadão de 5 dias, não, minha gente. Malemar um dia, umas horinhas, né, o Pará? Malemar, né? Um abraço, viu, Pará? Bom trabalho pra você. Fala, Rose!
3: Felipe, joia, Felipe. Felipe, tava doida pra chegar fim de semana. Glória a Deus, glória a Deus. Coimbra, Felipe. Cidade importantíssima lá da terrinha. Que tem a universidade mais velha da Europa. Bonito esse nome mesmo.
0: É verdade, bem lembrado. Rose, um beijo pra você, viu? João Paulo, ô João Paulo, para com isso, João Paulo. João Paulo fica mandando uns gifs horrorosos aqui. Ai, Jesus, que é isso, gente? Ozzy Baiano, um abraço pra você, Ozzy Baiano. Fala, Flávio.
4: Felipe Tonon.
0: Oi.
4: E eu ganhar a televisão, o dinheiro que eu tenho, a televisão é da Marilene, que eu já falei, da Marilene.
0: Sim.
4: Eu peço ele,
0: e Marilene. Hoje?
4: E se eu ganhar o rango aí do Marão hoje... É, vai ser pra Carol Conká. Valeu?
0: Olha! Ó, Carol Conká, ganhou um fã, Carol. Olha só, a Stephanie Rodrigues, um beijo, Stephanie. Steph tá participando aqui, ó. Steph tá participando pesado aqui, Stephanie. É isso aí, viu? É isso aí. Obrigado, viu, Stephanie? Fala, Alberto.
5: Tá de livre, boa tarde, audiência para todo mundo. Ô, Pará, olha. Vou mandar a real pra você. Nós, imigrantes documentados, pra nós não tem atestado, não, ok? Por quê? Porque nós não. Nós nascemos pra se ruder, entende? Agora, essa ideia de que, nos Estados Unidos não tem atestado de 5 dias. Tem, sim. Por quê? Porque no trabalho direto os americanos usam, tá ligado? E os brasileiros que têm documento usam. Entende? Pede atestado e pronto, acabou. Agora, nós. O problema é que eles estão querendo copiar a nossa desgraça aqui, lá no Brasil.
0: Não, tem atestado, só que as grandes empresas, elas pagam sick day, mas é coisa pouca, gente, são alguns dias no ano, acontece no Brasil, é ilimitado, essa é a diferença, viu? Atestado médico no Brasil, gente, é ilimitado, tá? Não tem limite para você entregar atestado nas empresas, e a empresa tem que pagar o dia, tá? Nos Estados Unidos é diferente. Gente, dá uma dica para vocês, é uma dica.

0: uma coisa de cada um, né? Cada um utiliza essa informação como quiser. Mas não fiquem falando isso, não. Vocês não acreditam isso, vocês se colocam como segunda classe. E imigrante que trabalha nos Estados Unidos, gente, é grande demais, tá? Para ficar sendo reduzido a uma pessoa que não tem documento, não tem situação legal, né? Mudem. Nós, como trabalhadores na América, olha só que bonito, né, mas bonito? Assumam o papel de protagonistas, minha gente. Trabalhadores na América. Ninguém é imigrante indocumentado, não. Imigrantes trabalhadores na América. Combinado? Posso contar com vocês? Então tá bom. Fala, João Paulo.
1: Fala, Felipe. Sextou, graças a Deus. Eu também quero concorrer ao lanche aí, viu? Se eu ganhar, já sei pra que vou dar. Uma mamãe maravilhosa da nossa insuperável.
0: Boa, ó, pessoal compartilhando. Gostei, viu? Muito bom. Quem mandou mensagem aqui? William Maciel, abraço, William Maciel. Olha só. Ai, que legal, o Pantera me deixou sem palavras. Obrigado pelo carinho. Olha lá, Carol Conká, tá vendo? Carol, então se o Pantera ganhar, você que retira lá, tá bom, Carol? Tem duas chances, ó. A Carol tá com duas chances de ganhar. Ai, muito bom. Beijo, Fernandinha. É, Vera Pires. É, aqui nos Estados Unidos tem sick days, né? Exatamente, tem o sick days. Grandes empresas, eu me lembro de já ver contratos de grandes empresas que estão oferecendo ali, né, vagas de trabalho. Eles colocam, 3 sick days no ano, 4 sick days. Isso já tá na vaga de trabalho. Você já sabe que você tem sick day, mas é pouco, gente. É coisa pouca que a empresa paga, né? Não é muita coisa, não. Aloysio, Stephanie, eu sou a Débora, mãe da Stephanie. Pronto, Débora. Um beijo pra você, viu? Ó, já tá, você já tá com o número já, viu, Débora? Já tem um número já, tá bom? Todo mundo que já mandou eu quero, já está no número numa lista aqui, tá? E aí eu vou fazer um sorteio de número e o número que sair vai ser correspondente ali à pessoa, tá bom? Então, quem já mandou eu quero já tá participando, tá? Mande pra cá sua mensagem, 774-707-7835. Fala, Daione Pimentel.
2: Boa tarde, Felipe. Boa tarde. Que tá pegando aí? Tá dando o que pros outros aí? Eu também quero, hein? Quero ganhar. O que é?
0: Eu adoro. Eu acho que eu vou fazer isso todo o programa. Ô, Leandrinho, vamos pegar uns parceiros aí. Eu quero sortear. Todo dia eu vou sortear alguma coisa. Só que eu vou começar o sorteio no começo do programa. Quem tiver no começo do programa, participa da promoção. Quem não estiver no início do programa, não participa. Eu gostei dessa ideia, viu, Dione? Você me despertou uma coisa muito boa, viu, Dione? Uma ideia muito boa. Olha só, Dione, estamos sorteando um prato lá do Marão, tá bom? Um arroz na chapa, ou um macarrão, ou um frango a passarinho, tá bom, gente? Marão lá de Framingham, tá? Pra retirar hoje ou amanhã, tá bom? A Fernanda tá participando e falou: se eu ganhar, pode dar pra minha amiga de rádio Marilene. Gente, vocês são muito generosos, olha só. Vocês são maravilhosos. Gostei, viu? Ó, mande pra cá sua participação, 774-707-7835, tá bom, gente? Olha só, quem mais tá aqui? Lidiane tá por aqui, ó, gente, todo mundo aqui já tá participando, tá? Todo mundo, viu? Martins, um abraço pra você, viu, Martins? Obrigado pela audiência. Vera Pires já tá aqui também na lista. Ô, Dione, vou colocar você, tá, Dione? Vou colocar, tá? Meu Deus do céu, mande pra cá sua participação, 774-707-7835.

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1: O estado do Paraná confirmou 2 casos de hantavírus, segundo a Secretaria de Estado da Saúde. Os pacientes são moradores de Pérola do Oeste, no sudoeste do estado, e Ponta Grossa, nos Campos Gerais. Outros 11 casos continuam em investigação e 21 foram descartados. O paciente de Pérola do Oeste é um homem de 34 anos e o caso foi confirmado em abril. O de Ponta Grossa é de uma mulher de 28 anos, que foi confirmado em fevereiro. A secretaria afirma que a doença está sob controle no Paraná e que a rede pública de saúde monitora continuamente os casos suspeitos. Segundo a secretaria, os casos identificados não são da cepa silvestre, transmitida por meio de animais silvestres. Desculpa, gente, só uma correção. Os casos do Paraná são da cepa silvestre, diferente da cepa Andes, que circula, né, naquele navio, né? Não há registros, portanto, da circulação da cepa Andes no estado do Paraná. Essa cepa Andes, ela tem transmissão viral de pessoa para pessoa, com casos confirmados pela OMS. No Paraná, o registro da silvestre é transmitido apenas de animal para seres humanos. Em 2025, o Paraná registrou apenas um caso da doença no sul do estado. O alerta sobre o vírus ganhou destaque após a OMS divulgar mortes relacionadas ao coronavírus por um cruzeiro que saiu da Argentina, onde tinha morrido na África. E as pessoas morreram durante a viagem. Passageiros do navio de cruzeiro e terremotos afetados por esse surto de coronavírus ainda estão embarcados. Eles começaram a ser repatriados assim que a embarcação chegar ao pé do Espanhol das Ilhas Canárias. Isso deve acontecer apenas no domingo. O navio tem chegada prevista na ilha de Tenerife na manhã de domingo. Haverá aviões ali disponíveis no domingo e eles poderão começar a repatriar essas pessoas. Anteriormente, fontes do Ministério do Interior haviam indicado que as evacuações começariam na segunda-feira. O governo dos Estados Unidos anunciou hoje que está organizando um voo para retirar seus cidadãos a bordo do navio. O Departamento de Estado está organizando essa repatriação para facilitar o retorno seguro dos passageiros americanos. Autoridades espanholas suspeitam de um caso da doença no país. Uma mulher da província de Alicante apresenta sintomas compatíveis com a infecção por hantavírus. Segundo o secretário de Estado da Saúde, a mulher era passageira do mesmo voo do paciente que morreu na África do Sul após viajar no navio e contrair o vírus. Apesar dos registros, a OMS está tranquilizando a comunidade internacional. Segundo a organização, novos casos de hantavírus são possíveis, mas o surto deve permanecer limitado se as medidas de saúde pública forem aplicadas. E a OMS foi bem enfática no comunicado, tá? Que foi assinado pela Maria Van Kerkhove, chefe do Departamento de Prevenção e Preparação para Pandemias e Epidemias da OMS. Ela disse que este não é o início de uma pandemia. O destino do navio gerou preocupação internacional após a notícia da morte dessas 3 pessoas que estiveram a bordo do MV Rondios, que partiu da Argentina em abril. Outros 3 passageiros doentes desembarcaram esta semana em Cabo Verde, antes de o navio seguir para as Ilhas Canárias, com quase 150 pessoas a bordo, incluindo passageiros e tripulantes de 23 países. Agora vamos ao Brasil, porque o goleiro Bruno Fernandes, condenado pelo homicídio da modelo e ex-namorada Elisa Samúdio, foi preso ontem à noite num bairro considerado tranquilo e sem histórico recente de violência em São Pedro da Aldeia, na região dos Lagos do Rio de Janeiro. O bairro é composto por casas com poucos moradores. Bruno foi preso em 2010 pelo assassinato da ex-namorada Elisa Samúdio. O crime teve grande repercussão nacional e internacional. O goleiro, que era do Flamengo, foi condenado em 2013 a mais de 22 anos de prisão por homicídio, ocultação de cadáver, sequestro e cárcere privado de Elisa. A justiça concluiu que ela foi assassinada após cobrar o reconhecimento de paternidade do filho que teve com o jogador.
2: Bruninho Samúdio, hoje goleiro das categorias de base do Botafogo. Bruno ficou preso em regime fechado de 2010 a 2019, quando progrediu para o semiaberto. Em 2023, foi concedida a liberdade condicional. Mas um novo mandado de prisão havia sido expedido em 5 de março, após a vara de execuções penais entender que o ex-goleiro do Flamengo descumpriu regras da liberdade condicional. No dia 15 de fevereiro, por exemplo, Bruno viajou para o Acre sem autorização judicial para jogar pelo Vasco do Acre e não retornou ao regime semiaberto quando determinado pela Justiça. O Ministério Público do Rio de Janeiro argumentou ainda que Bruno deixou de atualizar o endereço por 3 anos, não respeitou horários de recolhimento, frequentou locais proibidos, como um jogo no Maracanã, em fevereiro, e fez outras viagens sem autorização judicial, incluindo a presença num estádio em Minas Gerais. A defesa do goleiro Bruno não se pronunciou. 4 homens do sul da Flórida foram condenados hoje por conspirar para matar o presidente haitiano Jovenel Moïse em 2021, contratando mercenários para assassiná-lo em sua casa em Porto Príncipe, segundo fontes da imprensa americana. Os 4 podem pegar prisão perpétua. Os promotores do caso argumentaram durante o julgamento, que durou 9 semanas no Tribunal Federal de Miami, que os homens reuniram mais de 20 ex-soldados colombianos e os abasteceram com dinheiro, armas, munição e coletes táticos numa conspiração para matar Moïse. O presidente, de 53 anos, foi morto a tiros em julho de 2021 em sua residência particular nas colinas acima de Porto Príncipe. Um assassinato que deixou um enorme vácuo político na já empobrecida nação caribenha e aprofundou a crise social no país, com o aumento, inclusive, das gangues. Foram julgados Arcangel Pretel Ortiz, de 54 anos, ex-informante do FBI, cidadão colombiano e residente permanente nos Estados Unidos, Antônio Intriago, de 62 anos, venezuelano-americano, proprietário de uma empresa de segurança, James Solages, de 40, que tinha nacionalidades haitiana e americana e trabalhava como um faz-tudo, e Walter Ventemilha, de 57 anos, que tinha nacionalidade americana e equatoriana. Eles foram condenados por múltiplas acusações de conspiração para matar e sequestrar uma pessoa fora dos Estados Unidos, resultando em morte, e de fornecer apoio material ou recursos para realizar uma violação resultante em morte. Um quinto réu, Christian Emmanuel Sanon, médico nascido no Haiti, que segundo documentos judiciais queria ser nomeado presidente após a morte de Moïse, será julgado posteriormente devido a problemas de saúde. O assassinato provocou múltiplas investigações e indiciamentos no Haiti e nos Estados Unidos, e ao mesmo tempo que deu origem a teorias sobre quem ordenou o assassinato e por quê. Advogados de defesa dos homens da Flórida disseram que o governo usou evidências não confiáveis do Haiti. Eles argumentaram que seus clientes apenas pretendiam cumprir um mandado de prisão contra o presidente porque ele havia ultrapassado o seu mandato. Os réus também afirmaram que quando os colombianos chegaram para prendê-lo, Moïse já havia sido morto por suas próprias forças de segurança e autoridades de seu governo.

E os Estados Unidos disseram que esperam receber ainda nesta sexta-feira uma resposta do Irã à sua mais recente proposta para encerrar a guerra no Oriente Médio. A declaração dada pelo chefe da diplomacia de Washington, Marco Rubio, ocorre em meio a confrontos militares no Estreito de Hormuz e novos ataques contra os Emirados Árabes Unidos. A escalada dos últimos dias é a mais intensa desde o início do cessar-fogo temporário acordado há um mês e ocorre justamente quando Washington e Teherã parecem estar mais próximos de um acordo para pôr fim ao conflito. Rubio disse que alguma coisa deverá acontecer hoje, que esperam uma resposta do Irã ainda nesta sexta-feira. E o Irã, minha gente, tem uma conta a mandar para os Estados Unidos, né? Estados Unidos e Irã estão trocando propostas para o fim do conflito, né? Lançado lá no final de fevereiro por Trump. E os iranianos ofereceram concessões em alguns pontos cruciais, como o programa nuclear, né? Deixando claro que não querem assumir sozinhos a conta da guerra. Os 40 dias de confronto aberto, do qual Israel também fez parte, provocaram estragos estimados, segundo o Irã, em 270 bilhões de dólares, e soma que não inclui os impactos do bloqueio naval em vigor desde abril contra portos iranianos. Mas um mês depois do cessar-fogo, os iranianos ainda tentam fazer uma estimativa fiel dos danos causados por toneladas de bombas lançadas no país, o que é um desafio muito difícil, né? Mas há uma conta estimada: 270 bilhões de dólares. Alguns economistas, gente, dizem que o dano no Irã ultrapassa os 300 bilhões de dólares. E aí, o Irã, para fazer qualquer acordo ou qualquer concessão, vai cobrar. Quer que os Estados Unidos paguem a conta da guerra.

0: 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Ai, cacofonia. A cacofonia nos pega às vezes, né, gente? Mas quem ouviu, ouviu. Quem não ouviu, não ouve mais, tá bom? Olha só, é bom ter investimentos no Brasil e é bom ter investimentos nos Estados Unidos. 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Você junta duas palavras aí ela fica, né? É bom ter de tudo, né, gente? É bom ter tudo, né? Ter investimentos no Brasil e ter investimentos nos Estados Unidos, tá bom? Jaxeles, um abraço, Jaxeles. Eu quero participar da promoção, maravilha, mande pra cá, viu? Ozzy, eu já ouvi seu áudio, Ozzy? Eu acho que já, né, Ozzy? Já ouvi seu áudio?
1: Bom dia, é do cabaré! Abre a porta que tô chegando! Vamos tomar um aí com o Celso Nascimento, o cantor apaixonado dos coros da Chapada Diamantina, na Bahia! Valeu, obrigado, só fuleiro,
0: fuleiro! Ô, Ozzy, essa mensagem de agora, não é? Às 4h38. Tá tudo bem, Ozzy? Era pra cá mesmo, Ozzy? Ai, ai, fala, Alberto. Alberto, já ouvi essa mensagem sua, né, Alberto? Já. Fala, Abigail.
2: Ei, Felipe, tudo bem? Então vamos lá. Boa tarde, ouvintes. Então vamos fazer o seguinte, Felipe, já que vocês gostaram aí, né, da ideia, todos os dias, segunda a sexta, no seu programa vai ter um sorteio. E o ouvinte vai poder escolher ou um macarrão na chapa, ou um arroz na chapa, ou um x-tudo. Beleza? Fica assim, então. Então, chegando lá, vai dar o nome. E pedimos também pra postar uma foto ali, abrindo lanche, não sei. E dar um tag, né, no perfil da loja, Tamarão Burger. E mandar um alô aí pro pessoal que tá lá trabalhando. Um alô pro patrão ali que liberou aí
0: para
2: fazer essa promoção com você. Então tá, vamos participar todos os dias no programa.
0: Calma, Abigail.
2: Tá, bora ver quem ganha hoje. Tô aqui ligadinha, só esperando.
0: Calma, Abigail. O programa ao vivo é maravilhoso, né? Ó, a promoção de hoje tá valendo. De segunda a sexta eu não garanto ainda, hein? Pelo amor de Deus, Abigail. Eu acho a ideia maravilhosa, tá? E vou fazer aquela tática. Se der certo isso, eu vou fazer aquela tática. Vou lançar a promoção no começo do programa, tá? Quem ouviu, ouviu. Abigail, obrigado. Pessoal do Marão, muito gentil. Obrigado, viu? Pela mensagem, pela promoção hoje, hein? Fala, Rose.
3: O problema
0: do Mantavírus
3: é que a gente fica sem saber em quem acreditar, né? Porque da outra vez que a OMS admitiu que tava tendo uma pandemia, o negócio já tava fora do controle, né? Sei não. Sim, Felipe, será que esse não é as pragas do Egito? Não. Toda vez que o Trump tá na parada aí, vem uns vírus estranhos. Senhor.
0: Que horror. E dessa vez não é da China, viu? É da Argentina. Mas, ô Rose, eu acho que a OMS aprendeu também, né? Com alguns erros da pandemia, né? Mas, por outro lado, quando eu fui estudar como leigo, tá, gente? Que eu não tenho capacidade suficiente de estudar vírus, né? Mas eu fui estudar ali o que que era a Covid, né? O vírus da Covid, que causou a Covid, e o hantavírus, né? São vírus muito distintos. E o hantavírus, ele não tem esse índice de transmissibilidade, que é o que determina uma pandemia, né, gente? Então, casos desse vírus existem há anos, né? Como eu disse, no Paraná tem dois casos que não tem nada a ver com essa cepa lá do navio, né? São casos silvestres, que são passados de animais para seres humanos. E aí, o que aconteceu no navio, né, é que houve a presença de caso da cepa Andes, que passa de humano para humano. Só que a forma de transmissão, né, que conhecida até hoje, ela não é a mesma da Covid, né? Aquela transmissibilidade fácil, no ar, não é assim, né? Então você precisa ter um contato mais próximo com a pessoa, prolongado, enfim, tem uma série de questões. Outro ponto, gente, que a gente vai ouvir, o Tedros Adhanom, o diretor da OMS, ele falou, vão ter casos que a gente vai ouvir daqui meses, associados ao navio. Por quê? Ele diz que a incubação desse vírus dura meses. Então, muitas pessoas podem estar com o vírus incubado e esse vírus, ele vir a se manifestar daqui um tempo, né? Então, isso é possível, né? Mas é importante a gente confiar, sim, né? nas fontes oficiais, né? Até por conta de tudo que aconteceu na pandemia, né? Houve ali... houve uma situação que muita gente ainda criticava, né? A questão do fique em casa, né? As medidas restritivas, né? E ainda assim teve tiveram tantos casos, né? Então, e muita gente criticou, achando que era um exagero da OMS, né? Enfim, sempre haverá críticas, né? E o que envolve vírus, depois da nossa geração, né, gente, que passou por uma pandemia, aí o pessoal pode criar mesmo, é natural que haja essa dúvida, que haja esse medo também, mas eu acredito muito, né, nesses dados científicos e a transmissibilidade. Até agora a gente tem o quê? Tem um vírus que já existe há muito tempo, né, não é novo, isso é importante também, né, houve ali o Covid, muitas mutações, né, isso aconteceu muito. Esse vírus do hantavírus, até agora o que se sabe é que houve esse contato ali houve essa cepa Andes, né? Houve o contato inicial de um casal, né? Parece, com animais infectados na Argentina. E aí acabou passando a outras pessoas no navio, né? Então a gente tem essa informação até agora. E a informação da OMS é que este vírus não tem alta transmissibilidade, né? Essa é a informação oficial, né? Sandrinho... Ih, está falhando o áudio, gente. Falhou muito. Perdeu muita informação. Espero que não, viu? Sandro, boa tarde. Sandra, é a Sandra Souza. Vai participar, Sandra. Fala, Marilene.
4: Nossa senhora, galera. Vocês vão me deixar mal acostumada, hein? O Flávio Pantera já falou se ganhar, me dá a televisão. A Fernanda vai me dar a comida lá feita no Marão. Assim eu fico emocionada. Obrigado, meus seguidores. Obrigado. Felipe, faz logo o sorteio que eu tô aqui perto, hein? Assim eu não preciso ir lá em casa e voltar, eu tô aqui em Ashland. Faz aí pra nós o sorteio aí, que eu já vou esperar lá na porta do Marão. Beijo, galera.
0: Daqui a pouquinho, tá? No início do segundo bloco eu vou fazer, viu? Fala, Flávio Pantera.
5: Aí sim, Abigail. Pegar rango todo dia, humilhado pra você.
6: É verdade, tem um monte de gente incubada. É verdade, tem um monte de gente incubada.
0: Eu não entendi, ô Henrique Pará. O Henrique Pará mandou um áudio, eu não entendi o seu áudio, viu, Pará? Olha só, mande pra cá sua mensagem, daqui a pouquinho eu vou sortear, tá bom? O brinde lá do Marão, viu? Enquanto isso, vamos às notícias.

O Pentágono divulgou nesta sexta-feira o que chamou de arquivos novos, nunca antes vistos, sobre OVNIs, saudando a medida como um exemplo de compromisso do departamento que expulsou jornalistas no início deste ano com a transparência. O Departamento de Defesa, a gente não aguenta o amadorismo desse governo. Olha só, o Departamento de Defesa agora chama de fenômenos anômalos não identificados, mas que a maioria das pessoas chama de OVNIs, ou objetos voadores não identificados. A coleção está sendo hospedada, segundo o comunicado, num site que é público, tá? Que é war.gov/UFO. Os arquivos serão divulgados de forma contínua, segundo o governo americano. Os arquivos iniciais são imagens estáticas, pouco nítidas, que mostram que poderia ser qualquer coisa. Em uma delas, um aglomerado de pontos aparece na tela. Em outra, há alguns objetos de formato estranho. Minha gente, eu acho maravilhoso um político, um governo, abrir um site para ficar postando foto de OVNI que alimenta uma série de coisas num ano importante para a política nacional, né, minha gente? O povo vai ficar falando de OVNI, ai, tem ET, não tem ET, olha só, o disco voador passou nos Estados Unidos, meu Deus do céu, em 1970, aí vem uma foto lá esquisita, né? Minha gente, isso pouco importa. E outra, a NASA gasta tanto dinheiro para ir para a Lua, tem câmera no espaço inteiro. Inteiro. As câmeras de agora nunca registraram nada, mas as câmeras de 1970 tem um monte de registro de OVNI. Ah, gente, não aguento não. Eu quero imagens lá da estação espacial. Tem uma câmera 24 horas ligada lá pro meu espaço. Cadê os OVNIs chegando no mundo, minha gente? Eu volto já.

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3: Muito bem, Milita Moreno, Solange Rodrigues, Esther da Silva, Rosângela, Rosa Fernandes, o Robson Barros, Jurandir, a nossa audiência que acompanha a Insuperável pelo YouTube, pelo Facebook, com imagens diretamente dos estúdios da Insuperável em São Paulo. Estamos ao vivo aqui, ó. Opa, apareci, cheguei. Olha só, minha gente, agora são 5 horas e 3 minutos pelo horário da costa leste dos Estados Unidos, 6 e 3 pelo horário de Brasília. Vamos ao sorteio? Vamos sortear, minha gente? Quem quer ganhar aqui um prato lá do Marão, hein? Vou sortear, hein?

Só pra explicar aqui, minha gente, eu não consigo transmitir aqui. Vocês acreditam em mim, não acreditam? Aqui tem transparência, tá? Aqui tem responsabilidade, viu? Foi tudo muito em cima da hora, não teve tempo de organizar aqui, mas eu tô usando o sorteador. Então, todo mundo que mandou mensagem, eu fui colocando aqui numa lista, tá? Bem facinho, copia e cola, uma lista com o telefone da pessoa, tá bom? Eu fui colocando essa lista e eu coloquei um número. Cada telefone aqui tem um número, tá bom? E eu vou sortear agora o número e vamos ver quem vai ganhar este brinde lá do Marão, hein? Olha só, gente, número sorteado, número 100. Olha que beleza, gostei, já gostei assim. Deixa eu ver aqui na minha lista o número 100. Quem vai ganhar, hein, minha gente? Quem vai ganhar? Deixa eu ver. Quem é o número 100? Telefone final... Cadê? Peraí, cadê? Deixa eu abrir aqui, minha gente. Final 6161. Ó, gostei do número, hein? Final 6161. Deixa eu ver quem é essa pessoa. Quem é você, final 6161? Me ajuda aí. Você tem o final 6161? Mande uma mensagem, sou eu. Que aí eu já confiro aqui, mais fácil, viu? Mande pra mim. Final 6161. É o vencedor aí do brinde lá do Marão, hein? Pra você receber seu brinde, você fala com a Abigail. Abigail, depois eu vou mandar o número aqui do nosso ouvinte ou da nossa ouvinte, tá bom? E vou mandar pra você, tá? Aí o nosso ouvinte final 6161 irá tirar esse brinde no Marão de Framingham, tá bom? Hoje até as 7 ou amanhã até as 7 horas, tá bom? Muito bem, William Macedo. Ih, olha lá, o William falou sacanagem, Felipe. Por quê, William? Não foi você, William? Não foi, né? Qual que é o final do William? É 4729. Não foi você, William. Quem é o 6161, hein? Ah, William Maciel. Não, um dia você vai ganhar, William Maciel. Acredite. Olha só. Quem é o ouvinte? Final 6161. Mande pra cá, tá bom? Um alô aqui pro programa, que eu só anotei o telefone, gente. Deixa eu ver se eu consigo achar pelo número aqui. Deixa eu pesquisar aqui na minha lista do final 6161. João Paulo, foi você, João Paulo? Deixa eu ver se é seu número. É nada, 2995. Você vai me enganar, João Paulo? Ah, João Paulo, fala sério. Ó, se você tem o final 6161, você ganhou. Carol Conká, meu final é 61. Só faltou mais um 61. Tá quase, Carol. Apareceu o vencedor, minha gente. Quem é? É o Martins, nosso ouvinte Martins. Martins, você ganhou, Martins. Você ganhou o brinde lá do Marão, tá bom? Vou mandar o seu contato para a Abigail, tá? E aí você passa lá, combina lá com ela para você passar e pegar o seu brinde lá no Marão Lanches, tá bom? Deixa eu passar o contato do Martins para a Abigail. Muito bem, parabéns, viu, Martins? Continue participando das nossas promoções, viu? Tá participando das outras promoções, Martins? Participe, viu?

0: Gostei do número, viu? Tinha uma outra ouvinte aqui, final 1515. Gostei, número bom, número fácil, hein? Olha só, é o Martins, Martins. Ah lá, nunca nem ouvi. Não, mas eu vi agora, ele mandou mensagem aqui. O Martins já participou, sim, ó. Já participou outras vezes do programa. Tá participando da promoção do sorteio da Cátia do Geraldo. É, já participou, sim, ó. Tem outras mensagens aqui, viu? Parabéns, Martins. Obrigado, viu? Felipe... Como é que é? Só misturou isso aí. O meu é 11h66. Caramba! Olha só, Aguinaldo. Caramba! Só misturou. Quase, hein, Aguinaldo? Quase. Valeu. Obrigado pela participação. Gente, foi... Olha, muita gente participou, viu? Foram mais de 100. Aí eu coloquei até... Foram 123. 123. Rapaz! Foi bom, viu? Foi bom. Olha só, Maurício Ramos tá por aqui também. Marilene, Rose. Fala, Rose.
1: Tentou uma guerra para poder parar de falar do Opster. Aí agora ele não quer que fale da guerra, agora ele traz os ovos, né? Daqui a pouco eles vão chamar os ETs de best friends, porque os aliens somos nós imigrantes, né? Vamos ver.
0: Boa, boa, Rose.
1: Um dado que saiu falando que a China, os empresários chineses, o país que eles mais investiram no ano passado foi no Brasil. Além do que o Brasil vende mais para a China do que para os Estados Unidos, né? Será que isso não foi o tempero daquela amizade toda, não? Ontem.
0: Com certeza, o Trump, ele sabe, né, que os Estados Unidos é um ator importante na América do Sul, é o maior país, é o mais influente da América do Sul, né, é a maior economia, é uma das maiores economias do mundo, é a maior economia da América do Sul. É óbvio que o Trump tem que estar próximo ali de Lula, né? Ele quer ter ali uma boa relação com o governo brasileiro, né, minha gente? Não tem como não, tá? O Trump é maluco, mas não é tão doidinho assim, né, minha gente? Tem hora que tem que colocar a cabeça no lugar, né, Marilene? Mas agora o negócio do ET, gente, fala sério. O que vai ter de matéria agora? Porque vão divulgar parcialmente, né, esses documentos dos OVNIs, né? Porque primeiro que existe uma teoria de que o governo americano esconde, né? Tem a base lá, tem a base militar secreta, e o governo esconde ETs, né? Extraterrestres, enfim. Minha gente, na boa, gente. A gente tá falando de um 2026, né? A gente tá falando de um sistema... de um segredo, vamos dizer assim, de Estado, que envolve milhares de pessoas. Nenhum segredo fica encoberto quando milhares de pessoas sabem desse segredo, minha gente. É impossível, tá? Então esse negócio de OVNI é uma grande balela. São imagens, gente, da década de 60, de 70, e mais antigas ainda, sabe? Às vezes era um erro na câmera. Tô falando sério, tá, gente? Um erro na revelação do filme ali, que causou uma mancha na câmera. Tudo isso pode ser, sabe? Hoje em dia, minha gente, quando eu falo que tem câmera no espaço, eu não tô brincando. Tem câmera no espaço. A estação espacial que fica aí circulando na Terra tem câmera 24 horas por dia filmando. Há anos. Há anos. Quando que apareceu um objeto voador não identificado circundando o planeta Terra, minha gente? Nunca. Nunca. Então, assim... eu acho uma grande besteira isso, é um desvio de atenção, sabe? É absurda, absurda, né? E vão aparecer documentos ali, um dia você vai ver, fica vendo. Não, bombástico, documento bombástico, né? Mostrando ali algo que, sei lá, pousou não sei aonde nos Estados Unidos. Uma grande besteira, sabe? Uma grande balela. Ano eleitoral, gente, foca no que o governo tá fazendo ou deixando de fazer, né? Nem os ETs querem vir pra Terra. Se existir ET, eu duvido que eles queiram vir pra cá. Fala, Rose.
1: Ô, Felipe, você tá procurando aí problema com seus colegas de trabalho. Eduardo jura que já viu o homem. Deixa eu ver se eu posso falar nisso.
0: Eu vou procurar problema. Eu também já vi. Eu já vi um monte de coisa esquisita no céu. Eu já vi. Mas ver, o que, que adianta ver? O que, que pode ser? Pode ser tanta coisa, né? Pode ser até um problema na nossa própria vista. Eu ando tendo uns problemas de visão ultimamente. Quando eu vi uns negocinhos esquisitos aqui, fui no oftalmo, fui fazer uns exames. Vou falar que eu vi OVNI. Ah, besteira, gente. É sério, eu gosto de evidência. São décadas falando de OVNI, OVNI, OVNI. Cadê a evidência? Ah, tem alguma evidência? Gente, sério, tem alguma evidência? Hoje, num mundo cheio de câmera, gente, tem câmera em tudo. Tudo. Em qualquer cantinho de qualquer cidade tem uma câmera, seja de um comércio, de uma casa. Tem tanta câmera hoje. Num momento em que tem muita câmera, diminuiu o número de visualização. Perceberam isso? Vocês lembram que antigamente passava lá no Gilberto Barros, o Leão, ele passava lá. Olha o disco voador sobrevoando. Eu tô fazendo um da Atena aqui, né? Sobrevoando São Paulo. Eu lembro desse vídeo. Olha lá, é um disco voador. Olha lá, ele sumiu entre os prédios. Era uma coisa horrorosa que usavam lá um programa de computador na época. Eu lembro disso. E ficavam inventando moda, sabe? Fazendo isso aí. Eu me lembro. Gente, eu vou contar uma história pra você. Quando eu era repórter num jornal de Campinas, uma pessoa ligou no jornal dizendo que um disco voador tinha descido na casa dele, tá? Isso em Artur Nogueira, cidade de Artur Nogueira. Eu morava e trabalhava em Campinas. Este episódio aconteceu em Artur Nogueira. Este homem ligou na redação e falou: olha, eu juro que um disco voador pousou aqui no quintal da minha casa. Aí, na época ainda falava-se muito disso, né? E aí, beleza, fomos. Foi pra reunião de pauta. E aí o editor falou: olha, teve uma pessoa que ligou aqui, falou que o disco voador pousou na casa dele e que vai dar uma matéria impressionante. Beleza, vamos fazer? Vamos fazer, né? Isso dá interesse, o pessoal gosta de ler, vamos fazer. Beleza. Aí, minha gente, este repórter que vos fala foi até a casa do cidadão. E ele mostrou o quintal dele. Tiramos fotos. Quando eu cheguei no quintal, era um gramado e tinha um círculo muito bem feito, mas muito bem feito, um círculo certinho assim. A grama toda amassada e toda queimada, mas um círculo, sabe? Bem amarelinha a grama. E em volta uma grama verdinha. Ele falou: Felipe, plantei isso aqui semana passada. Plantei a grama novinha, um tapete. E agora apareceu isso aqui. Foi um disco voador que pousou aqui. E eu ouvi um barulho. Aí ele contou uma história. Não tinha imagem, mas ele contou, ouviu o barulho. E ele saiu, quando ele foi ver, ele saiu ali no quintal e viu aquele ciclo. Falou: meu Deus, pousou um disco voador aqui na minha casa. Voltamos para o jornal. Com as fotos do repórter fotográfico e com a minha história na cabeça. E eu falando: meu Deus, como que eu vou escrever isso, né? Vamos contar a história, né? Aí conversei com alguns vizinhos. Ô vizinho, você viu algum? Não ouvi nada. Aí um outro vizinho falou: ah, teve um barulho esquisito mesmo ontem à noite, mas eu sempre ouço, acho que é da vizinhança, é carro chegando, enfim. Não tinha uma história, né? Mas era um relato, né? Mas eu desconfiei, eu não tava muito satisfeito, eu achei estranho. Achei muito estranho, porque eu não acredito, né, gente? Então, eu já parto de um princípio, falei: tá esquisito isso. Tá muito esquisita essa história. Aí eu passei a mão no meu telefone e liguei pra ele. Falei: ô amigo, tudo bem? Aqui é o Felipe, repórter do Correio Popular. Estive aí na sua casa, fizemos fotos e escrevemos sobre a reportagem que você fez e tudo mais. Você sabe que a gente trabalha muito, né, com social, a gente tem um trabalho muito importante também, né? Falando sobre as mazelas da nossa sociedade, a gente gosta de falar, ajudar pessoas no jornal, né? A gente gosta de trazer matérias sociais, eu tinha muito isso, eu gostava muito de ajudar pessoas, a gente fazia algumas matérias sociais que sempre ajudavam muitas pessoas na época, de dinheiro, doação, sabe? A gente transformava a vida de algumas pessoas através do jornal, era uma ferramenta também de transformação social. E eu falei: você sabe que a sua matéria, ela vai tirar espaço de uma outra matéria que pode ser relevante, né? Eu queria só que você me confirmasse: essa história é verdadeira? Você realmente tem a intenção de levar isso adiante? Porque eu já tô ligando aqui para ufólogos, para associações, organizações, né? E eu queria saber se você realmente quer levar adiante essa matéria. Não, eu quero levar sim. Eu quero que saia, porque eu quero saber o que tá acontecendo, né? Porque pra mim é uma surpresa. Gente, ele continuou falando disso. Aí eu entrei em contato com uma associação de ufólogos, mandei as fotos que a gente fez. O ufólogo, gente, ele viu a foto na hora, né? Eu sou leigo, na hora ele falou: Felipe, isso aí é uma marca produzida. E eu sei o que é. Isso aí era uma piscina de plástico redonda que estava em cima dessa grama. Essa grama ficou queimada por conta do sol e tudo mais, né? Ela ficou fechada e a grama acabou se queimando, perdeu ali a cor. E quando ele tirou a piscina, ficou a marca redonda do tal disco voador, minha gente. Eu liguei pra esse homem. Eu falei, olha, você me fez perder tempo. Eu liguei pro ufólogo na associação e eu já sei o que aconteceu aí na sua casa. Não foi disco voador, você tinha uma piscina na sua casa, não tinha? Ah, não, é, eu tinha, eu tava fazendo uma brincadeira, eu queria brincar com vocês, era só uma brincadeira, eu queria que saísse no jornal, mas depois eu ia falar que era só uma brincadeira. Então, gente, é esse nível de gente que tem, que inventa coisa, que fala que é disco voador. Minha gente, eu me senti tão tonto nessa história, não é tão tonto. Então o cara colocou uma piscina, queimou a grama, tirou, ficou redondinho ali e falou que o disco voador chegou. Então eu fiz toda essa história pra dizer que tem muita gente que, sabe, como tá no imaginário popular, minha gente, eles inventam essas coisas, mas não tem evidência nenhuma. Zero evidência, tá? Zero. Me mostrem, eu quero provas. Fala, Maurício.
2: Filipão, segundo a sua explicação, você está assumindo que também não acredita e nunca acreditou que o homem esteve, sim, na Lua, pisou lá, tirou as fotinhas e tal, que usando a explicação sua, isso também aconteceu lá nos anos 70, não foi? Então como é que agora o homem não consegue nem chegar perto da Lua? Muito menos pousar lá com segurança, dar uma caminhadinha, tirar umas fotos e voltar pra trás. Aí fica tudo nesse mesmo balaio aí, né?
0: Aí eu não acho que fica no mesmo balaio. Acredito muito que o homem foi à Lua. Também questiono muito por que hoje não fazem de novo uma viagem como aquela de 79, se eu não me engano, né? 79, 69, né? Agora, quando eu fui à NASA, Maurício, eu vi evidências, né? Tem uma história muito legal, tem evidências ali físicas mesmo, né? Que você fala, poxa, é muito bem feito. Então é uma história muito bem contada. E é como eu falei, gente. Se fosse uma mentira, é muita gente que participou disso, né? Como é que isso, como é que eles mentem? Como é que a NASA mente assim, que o homem foi à Lua? E não foi só. O americano que foi à Lua, né? Outras nações também já chegaram à Lua, né? O primeiro a pisar na Lua foi um americano. Outras já foram também, né? Todas mentiram? Eu não sei, acho que é... Eu acredito muito que o homem foi à Lua. Acredito muito. Agora em disco voador não acredito não, gente. ET não acredito não. Acredito não. O homem grávido. A Carol lembrou do homem grávido, lembra? Tava grávido, barrigudo, de tanta cerveja. Homem grávido? Ah, não, gente. É a mesma coisa, né? Homem grávido? Qual a chance disso acontecer? Hoje em dia pode, né? Hoje em dia é possível, viu, Carol? Hoje em dia é possível, viu? Ó, a Marilene falou, disco voador eu não acredito, mas eu tenho medo de fantasma e casa mal assombrada. É, cada um tem seu medo, né, Marilene? Fala, Rosinha.
1: Aí, Felipe, agora você arrumou o problema com a NASA. Você tá falando que os discos voadores não existem, você tá falando que o homem não foi na Lua.
0: Não.
1: Chupa essa manda.
0: Não, não, não, não, não, não. Eu não, não. Eu acho que o homem foi à Lua, com certeza. Gente, tem uma experiência na NASA muito legal, lá no Kennedy Space Center. Muito legal para você ir, levar seus filhos, é muito bacana, que tem a viagem toda, você participa da viagem à Lua, desde a sala do comando, aí você tem os vídeos, aí você vê ali a chegada na sua frente, tem uma chegada ali, é muito legal, é muito bacana, viu? Muito legal, tá bom? Ô Stephanie, a gente já sorteou, viu, Stephanie? Já sorteamos, o Martins ganhou, viu? A Débora, né? O Martins ganhou a nossa promoção de hoje, viu? Um beijo pra você, participe das próximas, viu? Aloísio, fala, Aloísio.
3: Fala, Felipe. A joia, boa tarde, tudo bom? Então, cara, eu sinceramente eu acho que eu vou discordar do seu, dessa questão de...
0: Da Lua.
3: Não sei, esse negócio de OVNI, não sei, né? Mas esse povo, eles querem que a gente... Acredito só no, nas coisas dele, porque você sabe, tem muito poderoso aí que esconde as coisas. Agora eu queria que você me explicasse um exemplo aí. Se não existe extraterrestre, não existe um outro tipo de ser de outro planeta, quem que fez as pirâmides do Egito? O homem não tem condições de ter feito aquilo, não. Sinceramente. Ter feito aqueles cortes, tudo. Só existia pau e pedra antigamente. Depois, o homem não sabe nem conversar. Quem que fez aquele trem? E também, você pode pesquisar aí a igreja de Lalibela. É, Lalibela, na Etiópia. É um prédio de 10 metros com a pedra dentro, cara. Quem que fez aquilo? Quem tem condições de ter feito aquilo?
0: Isso é uma discussão longa, viu? Mas é legal essa discussão, viu, Anderson? Mas, gente, sabe que a gente tem uma percepção muito interessante. Nós temos uma percepção contemporânea de que tudo só acontece agora. Já parou pra pensar? A inteligência, as capacidades, tudo só acontece agora. No passado, a gente não tinha máquinas, né? Como temos hoje. De fato, tudo tá muito mais facilitado. Quem mora nos Estados Unidos sabe, né? Um pintor hoje tem muito mais facilidade. Quem trabalha com siren, com tudo. Tem equipamentos de ponta. Antigamente não tinha. Só que a gente vê isso como se fosse uma coisa essencial para construir coisas mirabolantes, como disse nosso ouvinte, as pirâmides do Egito. É interessante, eu já li alguma coisa sobre as pirâmides, tem uma série de questionamentos, foram alienígenas, né? Foi trabalho escravo, enfim, tem uma série de questionamentos, mas eu acredito muito no conhecimento técnico da época, né? Quando a gente vai estudar outras questões, por exemplo, quando a gente vai estudar o direito, por exemplo, né? Que é a minha área que eu gosto muito. Gente, o direito, como a gente conhece hoje, a gente está vendo hoje 2026, isso começou, gente, antes de Cristo. Um conhecimento sobre lei, sobre legalidade, sobre direitos, né? O direito romano lá depois de Cristo, o direito romano veio já trazendo muitos conceitos que a gente usa até hoje, né? Então já havia um conhecimento técnico enorme nos seres humanos do passado, né? Então a gente tem uma ideia, né, de que tudo só funciona hoje, né? Mas eu acredito muito nas capacidades humanas do passado, viu? Inclusive para construir pirâmides, eu acredito muito, né? É que a gente hoje só pensa na nossa limitação. Qual a nossa limitação? Guindastes, grandes equipamentos, máquinas, né? Mas as capacidades do passado eram muito legais também, viu? Mas é uma discussão interessante, viu, Anderson? Deixei até minha pauta de lado por causa disso. Fala, João Paulo.
4: Felipe, eu discordo de você também. Eu acho que existe sim ET. Olha o Alberto aí.
0: Fala, Luiz.
5: Você, Felipe, também não acredito em disco voador também não, e ET também não. E eu vou te falar com você também, tá? Eu não acredito muito que nego andou em cima de lua, não, hein? Eu acho que o papai lá de cima lá não tá dando muita oportunidade para o ser humano mexer em muita coisa que não deve ser mexido, não.
0: Tá certo. Fala.
5: Mandou falar duas vezes, mas eu não falei nada aí, não. Você não tocou meu áudio, não, rapaz.
0: Entendi nada. Não toquei esse áudio, não, Luiz? Desculpa. Fala, Alberto.
6: Ô, Felipe. Oi. Olha, eu não sei se existe vidas em outros planetas, não, mas eu lembro que na época da eleição tinha um monte de bolsonaristas tentando fazer contato com os extraterrestres lá, colocando o telefone em cima da cabeça e batendo, pedindo pros extraterrestres vim resgatar eles. Será que aquele povo tava falando sério, velho? Sério. Ô, bolsonaristas, vocês estão aí. Vocês acreditam mesmo que o ZT ia trazer, ia vir tirar a vitória do Lula e entregar pro Bolsonaro? O ZT!
0: Fala, Rose.
1: Aí é que tá, Felipe. As pessoas, às vezes, elas subestimam as pessoas do passado. Eles eram extremamente inteligentes porque eles conseguiam fazer grandes coisas sem tecnologia, sem ferramenta, com ferramentas bastante primárias e conseguiam fazer coisas que estão aí perpetuando há muito tempo, fora que hoje em dia constrói um prédio, daqui a 200 anos o negócio está precisando de reforma, senão está caindo. Então, assim, quando você olha para o passado, você realmente vê o que o Tesla viu lá atrás, né? Muita coisa ele imaginou só na mente dele, ele já conseguia ver o futuro.
0: É muito legal mesmo, quando a gente vê, ter essa percepção, é muito legal, gente, como como o ser humano é inteligente, né? E infelizmente hoje a gente usa para coisas bizarras, né? A nossa inteligência, né? Mas eu acredito muito, sim, viu? Nas capacidades do passado. Fala, João Paulo.
4: Falei, apareceu aí o ET.
0: O ET tá gravando. O Alberto tá gravando. Fala, Alberto. Desculpa. Fala, Alberto.
6: Vou dar parabéns à Rose aí pelo raciocínio dela. Eu vou perguntar à audiência inteira, na cidade dele ou no estado dele, quando foi a última ponte de grande porte que foi construída? Se alguém nesta vida ainda lembra, porque é tudo da época do passado, entende? Aí os nossos antepassados não tinham capacidade de construir uma piramidezinha de pedra, de brincadeira.
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0: 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Fala, Pará.
8: Mas é simples, velho. Naquela época, Jesus, quando ele começou a sua trajetória, ele era o quê? Carpinteiro. Com que os carpinteiros trabalhavam?
9: Quer ver outro exemplo simples? Olha a arca de Noé daquele tamanho. Como que Noé conseguiu construir aquela arca? Sem ferramentas extraordinárias. Mas Deus deu o quê? Deu a sabedoria. É simples, olha o tamanho daquela arca que foi construída, meu.
0: Obrigado pela sua companhia, pela audiência, pelas mensagens ao longo da semana. Você curte agora 30 minutos da melhor seleção musical do dia com as insuperáveis do dia. Na sequência, diretamente da Flórida. Minha gente, segunda-feira eu tô de volta, hein? Às 16h, trazendo mais informação, análise e, claro, espaço para sua participação. Um forte abraço, uma excelente noite. Quero desejar a todas as mamães um feliz Dia das Mães. No domingo, a gente comemora essa data tão importante, né? Que não seja só na data, tá, gente? Seja todos os dias. Se cuidem, até segunda.
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11: Na Insuperável 5:30.
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5 da manhã. Hoje eu consegui ouvir uma parte do Coração Sertanejo. Um beijo, Ronald Faia. Hoje eu consegui. Aí ele passa a minha música, né? Amo, amo, amo. Ai, meu Deus do céu. Obrigada, obrigada, obrigada, obrigada, Ronald Faia. Obrigada, Leandrinho. Depois eu assisti, Leandrinho. Aí por aí vai, né? Pega programação, pega o embalo. Aí a gente vai e fica até às 6, ouvindo a melhor, né? Qual é? Insuperável. E com vocês, mais insuperável ainda. E Sandra já gritou aqui, olha a hora, olha a hora. Pois é, Sandra, estamos na hora. Sextou. Ai, que bom. Val Tigre já chegou aqui também, dando boa noite, meu povo. Vamos que vamos, e vamos mesmo, né? Porque é hora. Vamos cantar ali um César Pinheiro enquanto eu faço o share. Aí depois eu entro com minhas propagandas. Vamos lá. César, canta pra gente, porque sextou. É dia de quê?

0: aquele melhor insuperável, melhor ainda com vocês aqui. 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Isso mesmo. 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E, gente, nosso karaokê tá chegando, hein? Olha aqui, hoje na Flórida tá um calor terrível, né? E aí também já chegou o calor. E nosso verão tá chegando. E a gente vai ter o Festival Verão Karaokê Insuperável Espelho do Imigrante. Isso mesmo. Já estou programando. Agora eu quero saber de você. Se você já escolheu a música mais adequada pra sua voz, né? Aquela música pra você ganhar. Eu quero que você ganhe o prêmio, né? O prêmio a gente vai anunciar futuramente. Tô buscando ainda patrocinador, tá? Pra poder a gente dizer qual vai ser o prêmio. O prêmio para melhor cantora, para o melhor cantor e a melhor dupla. Isso mesmo. 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Pois é, então vamos lá, gente. Lá você, é um ambiente tão gostoso, sabe? Eu tava até conversando essa semana com um ouvinte, que ela falou assim, ah, Evelyn, como eu gosto dali, porque a gente chega ali, se sente à vontade, né? A gente vai brincar, cantar, sem vergonha, né? Fica ali sem vergonha mesmo. Eu adoro ficar sem vergonha. E você gosta de ficar sem vergonha? Pois é, tão bom ficar sem vergonha, né? Eu adoro. Daqui a pouco meu sem vergonha chega aqui também. Aí ele tá calmo, sabe? Porque eu dei um chá dele nesse instante. Sabe aquele chá? Eu fiz um chá pra ele. Ai, chá de periquito. É, eu peguei um periquito. Aqui tem, você vê que tem muitas aves, né? Aqui no quintal, no meu backyard aqui. Tem muitas árvores. Cada árvore diferente. Aí apareceu um periquito aqui. Aí eu fiz um chá de periquito pra Guga. E ele tá com a... Hoje a voz dele tá melhor, né? Guga, boa tarde, Guga. Deixa eu ver se o microfone tá bom tanto quanto sua voz. Gostou do chá de periquito que você tomou no instante? Não, responda, rapaz.
1: Ai, ai, ai.
0: Não, não é verdade? Eu não fiz um chá de periquito pra você?
1: É, fez um chá de periquito.
0: Você não tomou, não? Não gostou? Gostou ou não?
1: E você tem que estar dando essa informação, é?
0: Não, tô dizendo que você tá... Porque o pessoal tá falando
1: aí
0: que você
1: vai fazer,
0: tá
1: até, vamos fazer até uma música.
0: Daqui a pouco. Tem música nova hoje, aliás.
1: Tem, nosso tem a viadagem tá cheia. Hoje é sexta-feira.
0: Nosso compositor sempre tá
1: aqui. A viadagem tá cheia. Só lembro a vocês que eu sou gay, mas sou gay lésbico. Ok?
0: É sexta-feira, tá, gente?
1: É, só sextou, pra vocês ficarem cientes.
0: Olha, deixa eu terminar minhas propagandas.
1: Tá? Ah, não fez ainda não? Ainda 14 não, minutos, porque... eu vou fazer que nem o outro. 10 minutos de programa, você não fez a sua propaganda?
0: Já fiz as minhas propagandas, agora eu vou lançar aqui no nosso...
1: meu Deus do céu.
0: Nosso quadro de propaganda. O que é, rapaz? Eu quero falar do Terra Brasil, aquela comida gostosa.
1: Eu achei que você já tinha falando de tudo, que
0: não,
1: aí já tava começando.
0: 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Olha o recadinho aí pra você e a gente já volta, já já, batendo esse papo gostoso com esse povo lindo!
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0: E quem é que tá aqui conosco? Deixa eu voltar lá, vou lá no grupo. Ó, o Flávio chegou aqui, Flávio Pantera. Fala aí, deixa eu ver como é que tá minha Pantera hoje, deixa eu ver, fala.
1: Ô, Hebe.
0: Oi.
1: Falando de chá aí pro Guga, faz uma garrafa de 10 litros de chá de picão pra ele.
0: Ah, tá.
1: O Guga é apaixonado com chá de picão. Ele e João Paulo da Flórida.
0: Ah, tá.
1: E o Aire Július. E o Robertão.
0: Ah,
1: Lisamos
0: tá,
1: um chá de picão. Dá pra ele. Você agachou?
0: Vamos fazer uma festa de chá de picão aí. Fazer uma festa de chá de picão.
2: Eu
0: pronto.
2: Tô fudido mesmo.
0: Aí, meu filho. Não, é conselho do Pantera. O Pantera tem uma voz. Acho que a voz dele é assim boa porque ele toma chá de picão.
2: É, deve ser.
0: Aí.
2: Deve ser.
0: Com certeza.
2: Deve ser.
0: Ah, você tá pensando que não? Ele
2: além
0: sabe
2: de tomar,
0: coisa.
2: Ele senta muito.
0: Para, Guga. Não, a gente não falou assim. Ele falou de chá de picão.
2: Que telefone é esse aí?
0: 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E como é que você fala que uma coisa não é arriscada?
2: Não tem risco.
0: É, mas tem outra palavra que você
2: sem
0: usa.
2: Sem risco.
0: Sem risco, tá bom. Mas é uma coisa...
2: Segura.
0: Mais segura. Aí, Guga, muito obrigada. É, você buscou a palavra que eu buscava. É mais seguro. É o mais seguro. É mais seguro do que você deixar dinheiro embaixo do colchão. Mais seguro do que você deixar dinheiro no banco. 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Então, por isso que eu digo, investir em imóvel, como nós temos duas casas de aluguel em Massachusetts, não é? 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
0: Exato.
2: E você diz um negócio desse, aí eles vão ter certeza que a gente é rico.
0: Não, a gente não é rico. A gente só tem dois imóveis, que
2: entendeu?
0: É de onde tem, onde tira o sustento. O que eu tô falando é isso. Entendeu? É. Que estão muito bem alugados. Vamos lá, meu povo. Vamos ver quem é que tá aqui comigo. Olha só, gente. Quanta gente. Gabriel já chegou. Cheguei. Tô aqui. Quem tá mais com o Gabriel? A Sara também falou. E nem... Já chegou. Sem vergonha, o William falou. Dá chá de picão, ele gosta, né? Quer dizer, você gosta de picão, não gosta de periquito. Ah. Eita, que Guga hoje está feliz. Está feliz, porque ele tomou um chá que eu dei para ele. Esse chá aí que o pessoal tá falando, ele não tomou ainda, não.
2: E nem para tomar.
0: Indireta que... para o William, Gabriel tá perguntando.
2: O William gosta.
0: Ah, tá. Ah, vai ver que é isso. O William falou, vou fazer igual o Guga agora, só aparecer depois das 6h18. Ai, boa tarde, gente, galera. José
2: deixa,
0: Andrade
2: deixa
0: tá aqui.
2: Eu dar uma explicação. Sim, não é que eu apareça depois. Eu tenho um compromisso
0: com o Dexter
2: com
0: Luiz.
2: Dexter, e ele, esse horário é o horário que... Você vê quando eu não levo ele, tá aqui, fica latindo o tempo inteiro aqui.
0: É.
2: Entendeu? Aí quando ele faz dentro de casa, dona Evelyn...
0: Ele
2: tira o couro
0: comigo.
2: Dele. Então,
0: só quando o Guga tá aqui.
2: Tem que cumprir o
0: comigo
2: o cronograma.
0: Não é assim, não. Comigo tem a regra, tem o horário, tudo direitinho, mas...
2: Nenhuma.
0: Vamos lá, quem chegou? Johnny, homem não para. Fala, querido.
3: Aí, boa noite a todos os seus ouvintes aí. Ó, gente, precisou de música aí pra homenagear sua mãe, alguma coisa, algum tipo de namorado, uma namorada, algum parente. Fala com o William Maciel aí, que o homem é top, hein? O homem é craque nas músicas aí, ó. Ele fez duas músicas aí pra minha esposa, né? Pra minha mãe. Ficou luxo, hein?
0: Olha.
3: Se quiser aí, chama o William Maciel. Coloca os créditos lá pra ele lá, que ele faz a música pra você. Entendeu? Fala o jeito que você quer da música, que ele copia lá e manda pra você, gente. Pode confiar aí. William Maciel, no Espelho do Imigrante, o tecladista... do momento.
0: Pois é.
2: Tecladista
0: é o compositor,
2: do momento.
0: Menino.
2: Agora, o nome da sua esposa é Kildari?
0: Oh, Gabriel Tomé falou o seguinte, Guga não é rico, ele é só dono da Insuperável. Quem me dera?
2: Quero não.
0: O dono da Insuperável
2: essa é Leandrinho. Essa dor de cabeça deixa pra Leandrinho, eu não quero não.
0: Deixa Leandrinho lá.
2: Você acha que se eu fosse dono da Insuperável, eu estaria fazendo programa às 6 horas da tarde? Porra nenhuma, eu estaria fazendo o dia inteiro.
0: Bicha rica, viu aí? Tá me chamando de bicha rica, Guga. É. William Maciel. Uhum. Fala, querido homem não para. Fala, cadê? Fala.
3: Ei, pai, manhã, que é isso aí? O salário do pai em Guga, como é que é? É desse tamanhozinho?
0: Desse tamanho,
3: como é que é? Fala como é que é? Dá pra pagar o quê? Dá pra pagar nada?
0: Aposentadoria.
3: Salário pequenininho? Você tá doido? É, pai, tá difícil mexer com você, hein?
2: É, meu manhinha filho.
3: Falou aí, não, no ar aí, ó.
2: Falou. Seu salário mas é.
3: É pequenininho. Mal pagou o condomínio, não faz mais nada.
2: Exatamente. É pequenininho. Quer experimentar o pequenininho? Outra Marilene, coisa, é por isso que eu preciso da ajuda de vocês, que meu salário é pequenininho e eu tenho que pagar a rádio. Então eu preciso de patrocinadores.
0: É.
2: E tá na sua mão, Johnny. Olha o Vanderly aí, manda um abraço pro Vanderly.
0: Um abraço pro Vanderly. Né? Marilene Machado está aqui ligadinha
2: Marilene
0: também.
2: Marilene tava lá em Cal, comendo um pastel lá em Cal. Um abraço pra você, meu irmão. E vamos conversar, tá? Vamos conversar pra ver se você... É, finalmente patrocina aqui o nosso programa.
0: Espírito Imigrante.
2: Né? Não vou dizer pois qual é a empresa, só o nome dele. Cal.
0: Valeu, mais patrocinador.
2: Isso,
0: vamos lá.
2: Isso.
0: Gabriel falou,
2: isso.
0: E o salário é. Pois é,
2: exatamente,
0: mas é
2: assim mesmo. Exatamente. Eu e professor Raimundo são a mesma coisa. Salário, ó.
0: Não vai ter resenha se não tiver mais patrocinador. É, não tem muita resenha. Ah, não, né?
2: E outra coisa, o programa tá na corda bamba. Nós temos que correr atrás para poder. Ajudar a manter o programa no ar. Então, eu preciso da ajuda de vocês. Eu tô falando sério, sem sacanagem nenhum. Eu preciso da ajuda. Vocês têm muito conhecimento aí. Puder nos ajudar.
0: Aí chegou, né? O patrocinador. Fala aí, Kilder.
4: Uai, Guguinho, você tá precisando de patrocinador? Uai, você já acabou de ver um aí. O cara tá recomendando o mudar a musiquinha. Aí vocês vão e fazem um bebolado de vocês dois aí, ó, Johnny. Lança uma propaganda do tapete e o cara lança a propaganda das músicas. Aí vocês ajudam um ao outro aí, ué. Não é não? Aí, Guguinha, o que você achou? Já tá anunciando musiquinha aí já, não paga nada. E aí? Fala com nós.
2: É, porque, por exemplo, aqui no grupo, as pessoas que têm seus empreendimentos, eles botam suas propagandas aí, nós não cobramos nada. Entendeu? Não cobramos nada. Deixa colocar. Quer colocar? Pode colocar, não tem problema nenhum. A gente não cobra nada. Tá certo? Então, mas a gente precisa, né? A gente não se sustenta sozinho. E a gente precisa do patrocinador. A gente precisa que o patrocinador acredite no nosso produto, porque nós acreditamos no produto dele. Então, a gente vai fazer com que a empresa dele cresça, né? Não vou dizer o negócio, porque se eu disser o negócio, aí eu tô lascado. A empresa cresça.
0: Aqui tem que ver o que se fala, que né? O William falou, tá com ciúmes, Kildare. Marilene falou, já passei o número da padaria pra Evelyn essa semana. Guga vai pra aí, vai conversar com ele. Vai lá, Marilene.
2: Eu já tive
0: Guga
2: com
0: já
2: ele,
0: teve Marilene, com eles, viu?
2: Há algum tempo atrás, já tive com ele.
0: E vai estar lá de novo. O William Maciel chegou aqui.
2: Eu quero abrir uma
5: Gabriel, William, escuta o que eu vou te dizer.
0: A moça do... William Maciel.
5: Tu olha

0: Parabéns, William! O homem não para, fala. Fala, Johnny.
1: Como é que é, pai? Você deixa colocar, não cobra nada? Pode deixar colocar? Todo mundo, William. Coloca no homem aí. O homem não cobra nada, tá vendo? Para com isso, pai. Isso é hora de falar isso, rapaz. Pode colocar, você não vai cobrar nada, né?
2: Eu falei no grupo, você faz parte do grupo.
0: Guguete faz o seu negócio crescer, propaganda aí, ó. O William falou que Guguete faz o seu negócio
2: Pronto,
0: crescer.
2: Pronto, aí você faz uma propaganda, você faz uma música pra gente lançar pros clientes. Agora, música séria. Agora, ô Johnny, você faz parte do grupo, Johnny.
0: Eu acho que essa música aqui é da Marilene. Vamos ver aqui se Marilene mandou, foi a música dela. Eu ia tocar aqui, mas acho que é essa daqui que ela mandou agora, vou ver.